sorte para o senhor. Virei as costas. Quando eu coloquei a mão na maçaneta da porta para sair, ele me falou uma palavra que eu nunca tinha ouvido na vida. E palavras paralisam a gente, sabia disso? Ele falou, filho. Quando ele falou, filho, eu me tremi inteiro. Era o meu sonho. Vi um pai me chamar de filho. E ele, filho. E eu fui perdendo as forças, eu quase desmaiei. Eu olhei para trás, o velho estava chorando. Falei, vem cá. Cheguei perto dele, disse, pois não, disse, eu posso te dar um abraço? Foi o único abraço que eu recebi do meu pai. O único. Se eu pudesse voltar no tempo, Erasmo, eu ia congelar aquele momento. Desculpa, irmão. É a vida. Assim é a vida. E depois que eu abracei ele, ele me deu uma palavra, ele disse, eu tenho muito orgulho de você, eu não sabia que ele conhecia a minha vida. E eu saí para viajar, eu já pregava. 30 dias depois, eu recebo outra ligação. A família do meu pai me procurando, dizendo, olha, ele entrou em estado de coma, e o último nome que ele gritou foi o seu. Aí eu deixei as viagens, fui para casa. Um dia, 6 da manhã, eu entrei no hospital. Aí entrei no quarto, a figura que eu vi, Erasmo, era de dar pena, porque ele estava menor do que estava antes, estava um cadáver numa cama, osso e barriga estufada, pele e osso e a barriga estufada, os olhos dele arregalados assim, olhos azuis, o médico dizia que ele não enxergava nada, que estava em coma, e eu olhei para aquele velho e disse, meu Deus, como a vida é curta. E como a vida é tacanha, é uma agonia eterna. Maldito é o ser humano que se estriba em cima da sua saúde, da sua beleza, da sua riqueza. Ele acha que é eterno isso. E basta um acidente, somos frágeis demais. Basta uma notícia, uma biópsia. E a vida da gente vira de cabeça para baixo. E aí eu olhei o velho, fiquei sentado na cadeira, fiquei imaginando as cenas, quantas cenas nós podíamos ter vivido juntos. E de repente eu senti a morte chegar. Quem é sensitivo percebe essas coisas. Eu senti o ambiente congelar. E eu fechei o olho e disse, Deus, o que está acontecendo? O senhor disse, a morte chegou para levar. E eu fiquei em pé. Eu olhei meu pai, a carranca dele, ele estava com uma cara feia. Parecia uma cara de monstro. Dava para perceber que ele estava lutando. E eu falei, e agora? O senhor disse, salva ele. Eu disse, como eu posso salvar? Ele disse, usa a palavra, prega para ele. Falei, mas ele não se move. Eu lembrei do médico falando, ó, o ouvido funciona. Não funciona os olhos, a boca, o pé, a perna, mas o ouvido funciona. E eu pulei em cima dele, botei a mão no peito dele, repreendi a morte. E fui no ouvido dele e falei do evangelho. Eu comecei em Gênesis, fui a Malaquias e voltei. Depois saí de Malaquias, entrei em Mateus, fui até o Apocalipse e voltei. Eu preguei para ele por 40 minutos. Quando eu terminei de pregar, eu fiz o apelo a ele. Só que não tinha resposta, porque ele estava em coma. E eu fechei o olho e disse, Senhor, será que funcionou? Será que ele te aceitou? Quando eu abri o olho, olhei para o velho, uma lágrima escorreu aqui. Só que a lágrima foi escorrendo e o rosto dele foi mudando. Sofreu uma metamorfose de rosto, de angústia, tristeza, foi parecendo o rosto de uma criança. Eu saí do quarto, fui chamar um irmão meu, porque eu achei que eu estava vendo coisa. Falei, dá uma olhadinha aqui no pai, vê se você vê alguma coisa diferente. Ele olhou e disse, caraca, o que, que você fez? Falei, por quê? Ele está parecendo uma criança. Aí saiu lá fora para chamar os outros, que eu descobri nesse dia que eu tinha 6 irmãos. Eu tenho irmão mais velhos do que minha mãe, para dar nó na cabeça de vocês. Imagine, eu tenho irmãos mais velhos que a minha mãe, né? 6. E aí, ele saiu, chamamos outros. Quando os outros entraram, o pai não estava mais lá. Morreu. Saiu desse mundo. Entrou no céu. Chegou cheirando fumaça, mas entrou crendo no Senhor Jesus. Será salvo tu e a tua casa. Nós crentes só temos a palavra. Se apegue à palavra, se apegue às promessas, crave suas unhas em cada uma das promessas.

Vamos encerrando. 60 anos depois, João está jogado na ilha de Patmos. Pergunte por quê? Porque o imperador Domiciliano tentou matar ele. Só mais um na fila. E não conseguia matar ele. Ele estava imortalizado. O imperador Domiciliano mandou fazer um tacho de azeite fervendo. A história conta isso. E jogou João lá dentro. Era para ele ter virado uma bolinha de borracha. Ter derretido. Mas o azeite não fez efeito nele. Um poeta e escritor disse que o imperador gritou: "Por que este azeite quente não te queima?" E João gritou: "O azeite que está dentro de mim é mais quente do que o que está por fora. Não posso morrer." Mandaram João para a ilha de Patmos. Vou deixar ele falar. Eu estava lá na ilha de Patmos, olhei para a esquerda, não tinha saída. Para a direita, não tinha saída, porque é uma ilha. Olhei para frente, só bandidos. Olhei para trás, o mar fechado. Portas fechadas para frente, para trás e para os lados. Aí João vai ensinar a gente que para o crente, quando todas as portas se fecham aqui embaixo, uma porta se abre lá em cima. Ele dizia: "Eu caí de joelhos." Caiu como? A única forma de bater na porta do céu não é com a mão, é com os joelhos, viu? Ele bateu os joelhos no chão e ele disse: "Eu ouvi uma voz por detrás de mim e virei para ver quem era." E quando ele olha, ele vê um ser que ele não sabe quem é. Porque se soubesse, ele dizia o nome dele. Ele olhou e desenhou. Ele disse: "Eu vi 7 castiçais de fogo, e entre eles um semelhante ao filho do homem. E quando eu olhei, vi que os seus cabelos e a cabeça eram brancos como a neve. Os seus olhos, como tochas de fogo. Os seus pés reluziam como latão que saíra da fornalha. Um linho puro cortava o seu peito, ou cobria o seu peito, e um cinturão de ouro traçava o seu corpo. E da sua boca, uma espada aguda de 2 fios que gritou: 'João, sobe para cá.'" João viu esse ser extraordinário. A pergunta que eu faço é: por que que ao invés de ele falar "eu vi Jesus", ele desenha Jesus? Quer perguntar o porquê? A última vez que ele viu Jesus tinha 60 anos. Há 60 anos atrás, Jesus tinha olhos castanhos, cabelos castanhos, 1,78, 1,80 de altura, 80 quilos, os pés furados, ressuscitado, mas não glorificado, só ressuscitado. Foi assim que João viu ele. Foi assim que João, lá no capítulo 21, recebeu a palavra da boca dele: "Que importa que ele viva até que me veja voltar no meu reino e na minha glória." João viu um homem subir para o céu. E agora, João está diante de um homem transfigurado em Deus. É a maneira de João dizer: "Agora estou ficando feliz, porque agora eu já posso morrer." Porque ele cumpriu a palavra dele. Levou 60 anos, mas ele cumpriu a palavra dele. E eu vi ele voltar. E quando João vê ele voltar, ele se entrega, ele diz: "Ele está transfigurado, ele está glorificado. A morte já pode me levar." Coitado de João, a história estava só começando. Aí o Senhor diz para ele: "Eu vou te mostrar coisas que eram, que são e as que hão de acontecer. E tudo que eu mostrar para você, escreve num livro." Fazer o quê? Mas ele não sabia ler nem escrever. Como é que o Senhor sabe disso? Atos dos Apóstolos, capítulo 4. Quando ouviam Pedro e João pregar, as pessoas diziam: "Esses homens são iletrados, sem cultura. Como falam com esta eloquência, com citações de versículos da Bíblia? Como é que Pedro tinha trocentos versículos decorados na cabeça?" Revelação do Espírito Santo. Eram homens sem cultura. Aí Jesus diz: "Você vai ter que escrever." João vai sair da ilha de Patmos mais tarde, vai para a cidade de Éfeso, vai pastorear a cidade de Éfeso por um período de tempo, porque Timóteo teve um problema de crise existencial como pastor, teve que sair lá por um tempo. Aí João assume a igreja. No período em que ele pastoreia a igreja, há um avivamento. E o velho pastoreava e estudava, com 90 anos, para aprender a escrever. E ele escreve em grego, porque ele é um hebreu, ele fala em hebraico, ele precisa aprender um outro idioma. Com 90 anos, pega essa, não veio.

mim. Essa desceu agora, pega. Dá tempo ainda. 90 anos. Aí também danou a escrever, que ele achou que era o Paulo Coelho. Não parou mais. Escreveu o Evangelho, escreveu as cartas dele, escreveu o Apocalipse ainda, né? Mas quando ele está lá no céu, e eu encerro aqui, porque a Bíblia diz que ele foi arrebatado em espírito, no dia do Senhor, um domingo como esse. Ele foi até a casa do Eterno. Ele entrou no céu. Ele viu o tabernáculo do Deus vivo. Pastor, o tabernáculo não é só na terra? Não, o da terra é só um reflexo do céu. Hebreus 9, assim como há um tabernáculo terrestre, que é tipo de um tabernáculo celeste, há um tabernáculo lá em cima. E assim como da terra, ele tem quatro espaços: alpendre, átrio, lugar santo e santo dos santos. Assim como há quatro espaços, há quatro adoradores no céu, quatro categorias de adoradores: ofanins, querubins, serafins e arcanjo. Os ofanins são os anjos mensageiros. Os ofanins ficam no alpendre, na entrada do tabernáculo. Os querubins ficam no átrio, porque eles protegem a glória do Eterno que há no tabernáculo. O arcanjo fica no lugar santo, porque ele protege a entrada do salão real onde está o Eterno. E lá no Santo dos Santos estão os serafins, que ficam cantando: Santo, Santo é o Senhor dos Exércitos. E Deerfield está ficando cheio da sua glória. Olha que belo. João entra lá no tabernáculo e ele vai lá no Santo dos Santos. E quando ele entra no Santo dos Santos, ele vê um ser sentado em um trono, segurando na mão um livro. E o livro está fechado por dentro e por fora. E não bastasse o livro estar fechado, ele ouviu uma voz de um promotor que gritava para o juiz que segurava aquele documento: ninguém na terra, nem debaixo dela, nem em cima dela, foi encontrado digno de olhar o livro, de abrir o livro e de ler o que está escrito nele. E a reação de João é a única que aconteceu na história do universo. Nunca mais aconteceu isso, pelo menos não naquele local. A Bíblia diz que João chorava quanto? O que é chorar muito? É chorar copiosamente. É chorar em agonia. É chorar em desespero. O choro dele é de desespero. E isso apavorou o céu inteiro, porque ninguém nunca antes chorou no céu. E nunca mais vai chorar, porque Deus viu ele chorando e Deus criou uma lei, na hora. Como lá no parlamento, a gente vê uma coisa errada, a gente cria uma lei. Deus criou uma lei. E ele disse: quando todos vierem morar aqui, eu vou esperar vocês na entrada do céu, com um lenço da eternidade na minha mão. E eu enxugarei dos vossos olhos todas as suas lágrimas. Já leram a promessa em Apocalipse? Por que Deus vai enxugar dos olhos? Porque lá não é lugar de choro. João foi o único que chorou no céu. E o choro dele provocou o céu inteiro. A pergunta é: por que ele chorava? Pergunte para mim, por que, pastor? Porque ele viu um livro fechado, sim ou não? Então ele queria que o livro fosse aberto, sim ou não? Só que a Bíblia diz que quando aquele livro foi aberto, a primeira coisa que aconteceu foram quatro cavaleiros que vieram destruir o mundo. Os quatro cavaleiros do Apocalipse. Depois, o derramamento das sete taças. O toque das sete trombetas. E depois, as pestes. E depois, um terço da terra é consumido. E depois, terremotos, maremotos, tsunamis. E o mundo, como conhecemos, é devastado. A pergunta que eu faço é: se o livro é tão ruim, não é melhor ele ficar fechado? Sim ou não? Claro que é. Mas então por que que ele chorava? Porque o Apocalipse é um livro mais estranho da Bíblia. Para cada texto dele existe 10, 15 explicações, interpretações. Porque ele não é um livro só do futuro. Lembra de Jesus dizendo a João: eu vou te mostrar as coisas que eram, as que são e as que hão. Então, passado, presente e futuro. Para cada texto da Bíblia, do Apocalipse, existem várias interpretações. O livro do capítulo 5 não é só um livro de coisas ruins. Ele também é o livro mais lindo escrito no universo. Oh, glória. É o livro mais poderoso escrito pela mão do próprio Deus. Em teologia alta, chamamos o livro de livro da redenção da humanidade. Nome bonito, né? Pomposo. Mas a gente que é da roça não entende. O livro tem um apelido. Pergunte qual? Livro da vida. Ah, viu como se abriram? Redenção da humanidade, a gente não entende.

0: entende, mas livro da vida a gente entende. Ah, pergunta que não quer calar, o que está escrito no livro da vida? O seu nome? De mais alguém? O meu está lá. O nome da sua família toda está lá. Então o livro da vida, ele contém o nosso nome, só que não é só o nosso nome, porque o livro da vida, ele é um testamento. Um testamento é um documento que tem fé pública. Ele só pode ser construído por um advogado. Ele só tem validade se for lido na presença de escrivães dentro de um cartório. E só tem validade quem atestou assinar. A pessoa tem um bem ou vários bens, não quer confusão na família. Então, em vida, chama um advogado e diz: coloca aí. A minha casa fica para minha esposa, o carro para o meu filho. E assim sucessivamente. Isso é lido diante de um cartório. Lá no cartório ele é lido e os escrivães leem duas vezes para não haver erro. Tem que ter testemunhas. No final a pessoa atesta com a sua assinatura. O testamento é lacrado, é colocado em um cofre. E ele só vai ter validade quando a pessoa que tem o bem, que está ali dentro como herança, morrer. Amém até aqui?
1: Amém.
0: Encerrando, o livro da vida é um testamento. E João entendeu que era um testamento. Ele leu o que estava escrito lá. Ele viu o nome dele na frente, o prêmio: vida eterna.
1: Aleluia.
0: Na frente do seu nome está escrito vida eterna. No meu também. Pastor, se está escrito vida eterna, por que que João chorava? Porque entrou um promotor, um advogado do Estado, para defender o Estado. Entrou gritando: ninguém pode abrir o testamento. E ele começa a dizer: quem não pode abrir? Ele diz: ninguém na terra, vivos. Ninguém debaixo da terra, mortos. E ninguém acima da terra, os que vão nascer ainda. Ninguém pode abrir o livro. Nem os que vão nascer, nem os que já nasceram e morreram, e nem os que estão vivos. Por quê? Porque todos pecaram e destituídos estão da glória de Deus. O salário do pecado é a
1: morte.
0: Mas o dom gratuito de Deus é a
1: vida.
0: A alma que pecar essa morrerá. Está determinado: o homem não pode dar o que o homem não tem. Ninguém pode abrir o livro. Não vai haver salvação. É isso que João está ouvindo lá dentro. E por isso ele chora. Porque se o livro não for aberto, não tem culto domingo de manhã aqui. Não tem louvores, não tem palavra, não tem unção, não tem fé, não tem esperança. Então ele disse: se o livro não está aberto, não há o que fazer. E ele chora. E quando ele está chorando muito, a porta do Santo dos Santos se abre de novo. E vem um ancião, um outro anjo, um outro advogado, e chega e diz: João, não chores, João.
1: Aleluia.
0: Imagina o João falando: como não chorar? Você já mora aqui, eu nunca vou poder morar aqui. O livro está fechado. Ele diz: João, encontramos alguém que pode abrir o livro. E João pergunta: quem é ele? E o homem diz: olha quem está entrando ali. Cabelos brancos como a neve, pés reluzentes como latão que saíra da fornalha, olhos como tocha de fogo, corpo coberto com linho branco, cinturão de ouro traçado no peito. E o anjo diz: eis aí o leão da tribo de Judá, que venceu para abrir o livro e desatar os seus sete

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0: pecadores. Ao Senhor nosso Deus, o nosso louvor, a nossa honra, a nossa glória. Somos nada, Pai. Somos pó. Até mesmo o nosso louvor é ofensivo e não é suficiente. Que o sangue do Senhor purifique o nosso louvor e o apresente diante do trono do Senhor. Que esse louvor torne para nós em forma de bênçãos, Pai. Nós possamos, Senhor, sentir o sorriso que vem do trono de Deus, iluminando a nossa vida e o nosso coração.
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2: 10 horas.

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1: 10 e 12.

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0: Amém. Queremos cumprimentar o povo de Deus com a paz do Senhor. Pode ser irmão Osney, irmão Dirceu, irmão Anderli, irmão Dalmo, pastora Mara, que está aqui com a gente. Como que foi a quinta-feira?
1: Cumprimentar o irmão Anderli, irmã Daniela, irmão Dirceu, irmão Dalminha, né? Pastora Mara, todos os ouvintes, né? Nossa quinta-feira é trabalhosa, né, irmão Anderli?
0: Graças a Deus, né?
1: O irmão Wanderly passa lá, ele tá fazendo fogo, né? É. É. O irmão Wanderly é aquele que esquenta a marmita na chadeira. Né, irmão Wanderly?
2: É marmitex, né?
1: É, marmitex. Mas foi uma quinta-feira abençoada, tá sendo abençoada, né? Até a meia-noite, mas estamos na quinta-feira, né? Agradecer ao irmão Dalminha também pelo convite, né? Mandei mensagem cedo pro irmão Dalm. Falei, não, vamos. Tá lá, sim. Mas nunca dá certo, né, irmão Dalm?
0: Mas hoje deu.
1: Sempre quando manda pra ele, tá sempre no trabalho, igual eu com o irmão de Orceu. Somos só no domingo, né, irmão?
2: Não, agora deixa também sábado agora.
1: Dois dias?
2: É.
1: Ah, agora o irmão de Orceu vai no sábado.
0: Agora vai duas vezes no mês da igreja.
2: Fechou, papai.
0: Ai,
1: então agora.
2: Ah, é.
1: Então sábado, tá bom, né? Sábado e domingo o irmão de Orceu é crente.
0: Uhum. De segunda a sexta, não.
1: Cumprimentar os irmãos da live também, né?
0: É, já tem gente na live ali, ó. A Gisele já tá ali, a Ana Paula. Estão entrando o povo aí, que Deus abençoe todos os irmãos. Um abração pra minha amiga Gia aí. Menina abençoada aí, né? Esposa do pastor Cássio, né? Tivemos lá na festividade, tava a bênção de Deus. Foi uma festa linda.
1: É. A palavra de Deus é poderosa, ela é maravilhosa, né? É, muitas das vezes nós que não damos ouvido, né? O pregador tá pregando, o povo tá lá cantando, adorando a Deus, e às vezes nós estamos com a cabeça voada.
0: Tá com o pensamento lá fora.
1: Pensando em ir embora.
0: Não, isso quando não fica assim no relógio, né? Quando tá numa festa, assim, que não é igreja, não tem pressa de ir embora, né?
1: Ficar olhando o relógio, eu penso assim, né? Quando o pai tava internado. Ficava olhando o relógio que amanhecesse logo. Pra ver se ganhava uma boa notícia. Agora, quando tá na igreja, não precisa ficar olhando o relógio.
0: É, não pode ter pressa de tirar o pé da casa do pai, né?
1: Não. Nós vamos lá pra agradecer. Passamos a semana inteira, né? Correndo pra lá e pra cá. Às vezes não temos tempo nem de olhar pro céu e contemplar o rosto de Cristo, né? Sabe o que eu falo, o rosto de Cristo? O sol. João disse, né?
2: É.
1: Aqui, ó. O seu rosto era como o sol na sua força. No meio-dia.
0: Imagina.
1: Então muitas vezes não temos tempo, não olhamos nem pra cima. Mas Deus é bom, Ele é misericordioso. E prova disso é que nós estamos aqui.
0: Estamos, né? Vivos pela bondade do Pai.
1: Ouvindo o irmão Dalmo abrindo a programação Adoradora do Senhor, nós não trazemos placa de igreja, né?
0: Não. Nós trazemos Cristo, que salva, cura e liberta.
1: É. O irmão Wanderly também não traz placa de igreja, né, irmão Wanderly?
2: De jeito nenhum. Já tivemos no Jardim União, lá na praça, lá com o Thiago, lá. Aí, foi bênção. O pastor dele foi lá. Trouxe uma palavra.
0: É, unidade, né?
2: É, aí, ó.
1: É, e é muito bom, né? Viver a presença de Deus não só dentro da igreja, né?
2: Na praça também.
1: Então, nós estamos aí com a programação Adoradores do Senhor. É, a todos os nossos ouvintes, né? Mandar um alô lá pro pastor John. Falei que ia mandar lá um alô pra ele. Falar o John, né?
2: É John.
1: John, Rodrigo.
0: São amigos da gente que, né? A gente tem intimidade, né?
1: É, e falava. Também tem a borracharia, né? Olicar, né? É a borracharia Olicar, também vende café também lá.
2: Café também, né?
1: É, indo ali
0: pastel.
1: No distrito industrial, ali sempre ele fala, chegue lá, só passa na frente. Só.
2: Não dá tempo de chegar.
1: Não dá nem tempo de chegar. Mas vamos mandar um abraço pra todos eles, né?
0: Um abraço pra família Carvalho, né?
1: É. E a todos os irmãos. Irmão, o senhor tem um louvor aí?
2: Vamos ver.

0: É, o Pastor John, o irmão John, o Pastor John. Irmão John.
1: Deixa eu falar, irmão John.
0: Está. A paz do Senhor, estamos na escuta aqui, meus queridos. Estamos na escuta, que Deus abençoe. Eu. Pastor John, né? Acho que hoje ele deve estar de castigo, né? Na borracharia, né?
1: Você vai...
0: É, 24 horas. Sai um, chega outro. Precisou de. Precisar, e você que trabalha com caminhão e no mato e precisou de socorro, fala ali, né? Liga pro John ali, da Unicar. Também temos. Armã. Eva, a paz do Senhor, irmãos. Que abençoe a programação com vocês aí. Adoro este hino. Que Deus abençoe a irmã Eva também. Mas falar nisso, né? Vamos passar pro pastor Amara, né? Que vai estar dando uma saudação, né? Falando um pouco do trabalho da igreja também, né?
1: Isso aí.

0: saudar todos, né, os ouvintes, né, dessa live. Agradecer, né, a Deus primeiramente e a nossa irmã Dani, né, por ter me convidado para estar aqui, e aos irmãos, né, o irmão Dalvinho, que está aí, né. Que Deus abençoe a todos, né, todos nós aqui hoje, né, nesse programa aí. E já convidando também, né, nós vamos ter a nossa festividade da igreja, vai começar amanhã, na igreja Paz com Jesus, e quero convidar todos, né, para estarem conosco. Vai ser 3 dias de bênçãos, né, para a honra e glória do nosso Senhor Jesus, dias 28, 29 e 30, agora, né, final de semana. Vamos ter muitos convidados, né, que vão estar lá junto conosco, né, pastores, que foi convidado, nossa irmã Dani, que não pode faltar, né, e convido a todos para estarem lá, né, festejando junto com nós mais um ano aí, né, da nossa igreja, Paz com Jesus, 18 aninhos, né,
1: já tá, está de maior,
0: já tá de maior, tá de maior agora, agora já pode, né, agora, ai, meu Deus do céu, né. Mas Deus está aí na frente, né, irmãos? Deus está no vai barco aí junto conosco, né? E vai ser bênção em nome de Jesus.
1: Amém, né?
0: Amém.
1: Então, olha, ó, festividade na Paz com Jesus, né? Passa o endereço aí, irmão.
0: Fica lá na, no Jardim União, né? Na rua Círio de Castro Ribas, próximo à FATEP, né? A rua de baixo, baixo da FATEP. Não é difícil de achar, né? Acho que muitos já conhecem, já sabe, né? Já sabem onde fica, né, a igreja. Que foi a minha mãe, pastora Iderli, quem fundou, né? Muito conhecida aí na cidade. Então, eu acho que muita gente já sabe onde fica, mas, né? Fica ali no Jardim União. Então, todos estão convidados a estarem lá.
1: Vai e leva mais gente, né?
0: É, sim, com certeza.
1: Leva mais pai, gente. Mãe.
0: Leva a família toda.
1: Primo.
0: Tudo, né? É. A igreja toda.
1: Isso aí. Amém. Nós vamos estar lá, se Deus quiser, louvando a Deus, agradecendo a Deus por mais um ano, né? Que é uma luta, sim, mas quando chega da festa, fala assim, obrigado, Senhor,
0: é,
1: né?
0: É verdade, verdade. Tanta prova que a gente passa, né? Luta aí, né? Mas Jesus está no barco.
1: Isso aí. Né? Ele está no barco, parar. Pode entrar água, mas não afunda.
0: Sim, não afunda, né? A vitória é nossa em nome de Jesus.
1: Amém.
0: Né? Amém.
1: Fica aí o convite da pastora Mara aí. Vamos lá cultuar, né? Às vezes vai ficar na casa, sem fazer nada. Sim, vai lá adorar. Vai.

0: Deus. Lá, né? Vai ser 3 dias,
1: vai ser,
0: né?
1: Abençoado,
0: sexta, sábado,
1: né?
0: E domingo, né? Todos estão convidados aí, né? Participar junto conosco.
1: Isso aí. Então, bora lá, povo de Deus.
0: Amém.
1: Bora lá.
0: Amém.
1: Agradecer a Deus por mais um ano, né? Quantos anos? 18, né?
0: 18 aninhos. 18 aninhos, né? Só agradecer a Deus aí por, né, estar aí, porque, como diz, né, foi difícil chegar até aí, mas Deus, ele vai nos dando sabedoria, entendimento, né, discernimento de tudo, e a gente vai caminhando,
1: dando graça, né? E a gente vai indo, vai passando.
0: Tudo para a honra e glória do nosso Senhor Jesus, né? Tudo que a gente faz, né? Como eu disse, para a gente não é perfeito nada, né? A gente acha assim que nada tá bom, né? Mas para Deus, né? Se para Ele tá, então para a gente também tem que estar, né? Estamos aí junto na caminhada.
1: Isso aí.
0: Não podemos parar, a obra do Senhor não pode parar.
1: Não. A obra de Deus é sempre avante.
0: Com certeza, ainda temos muito projeto pela frente, né? Se Deus quiser, em nome de Jesus, tudo vai se cumprir, já está se cumprindo. Em nome do Senhor Jesus.
1: Ah, isso aí. Você faz o projeto e dá para ele assina.
0: É, ele tá na direção. Tá na direção.
1: Vai dar tudo certo, em nome de Jesus, né?
0: Amém.
1: Estamos aí para fazer a diferença, né?
0: Sim, com certeza. Passo com Jesus.
1: Isso aí, povo. Então, bora lá. Se não puder, amanhã vai sábado.
0: Vai domingo.
1: Se não puder, sábado e domingo. Se puder, vai os 3 dias.
0: Sim.
1: E a porta lá tá aberta, né?
0: Com certeza.
1: Com certeza vão ser muito bem recebidos.
0: Sim, com certeza. A pregadora que vai estar lá é a missionária Miriam. Já falou, já avisou.
1: De Curitiba, né?
0: De Curitiba. Uhum. É uma bênção de Deus, a missionária Miriam. Já esteve conosco.
1: Né? Uhum.
0: É uma bênção de Deus. Deus usa ela poderosamente, né? Então, eu creio que não vai ser diferente, né? Que Deus vai usar ela novamente para falar com o povo de Deus aí. E com a igreja, né? Também, né?
1: Pãozinho quentinho do céu.
0: Sim, com certeza. Com certeza.
1: Bom. Vai dar tudo certo,
0: vai,
1: nós.
0: Tá, sim.
1: Vamos estar lá no sábado, né? Se Deus
0: no
1: quiser.
0: Sábado.
1: Sabe, nós vamos estar lá.
0: Sábado com as bolachinhas, pãozinho.
1: É. Vamos estar lá. E quem vai pregar no sábado?
0: Ah, vai vir um pregador de estar vindo de Curitiba, sabe? Mas ainda
1: a Miriam é amanhã, né?
0: É, a Miriam amanhã. Uhum. A Miriam amanhã e domingo.
1: Né?
0: Mas é ela que tá na direção dos 3 dias.
1: Ah, tá.
0: Sabe?
1: Uhum.
0: Aí vai trazer esse pregador, mas ainda a gente ainda vai confirmar ainda, sabe?
1: Ah,
0: mas ela tá na direção dos 3 dias.
1: Tá. Ah, tá.
0: E vai vir também uma cantora lá do Rio de Janeiro.
1: Nossa,
0: também.
1: Olha só.
0: Vai estar aí também junto conosco. Então vai ser benção. Em nome de
1: olha
0: Deus.
1: Só, vasos.
0: É,
1: encontro
0: esse ano,
1: de vasos.
0: Né? Esse ano Deus
1: proveu.
0: Diz, né? Proveu, né? Em nome de Jesus, né? Vai continuar provendo.
1: Vai dar tudo certo.
0: Vai.
1: E vem mais festa por aí, né?
0: É.
1: Tá vindo festas aí, bastante, né?
0: Verdade. É, agora nós temos nosso aniversário, daí temos em outubro também, logo depois do teu, a gente vai ter o nosso também de novo, né? Que vai ser o Congresso do Brilho Celeste. E já estamos se preparando.
1: É, tem que se preparar, né?
0: Já estamos se preparando já, porque...
1: Né? Deus dá a benção, mas tem que estar preparado para receber,
0: né?
1: Não
0: podemos parar, né? Então, nós temos que sempre estar caminhando ali, inovando alguma coisa. Então, estamos aí já,
1: isso
0: organizando
1: aí.
0: Mais um.
1: Isso aí, termina essa e já começa a outra, né? Isso
0: já.
1: Aí, a vida do cristão é isso.
0: Amém.
1: Quer fazer algum oferecimento, mano?
2: Ah, sim, maravilha. É, bastante festividade é bom, né? É, inclusive, também em outubro também nós vamos ter as nossas festividades ali na Ana Mérida, os Heróis da Fé.
1: Ah,
2: é. Seus 40 e poucos anos.
1: Meu
2: lá,
1: Deus
2: comemorar. E vai ser bênção também.
1: Eu cantei nesse grupo.
2: É. É, então nós estamos de novo novamente na direção, né, dessa equipe. E Deus, como diz, coloca a gente, né, nesse caminho, a gente tem que continuar, né? É, às vezes eu falei pro pastor, eu queria dar um tempo, né? Ficar um pouco.
1: Uhum.
2: Ali, ajudando ali só, não mais na direção. Mas daí o pastor que aconteceu lá falou, olha, o negócio é você continuar aí, porque não tem como. Você é daí da equipe
1: não adianta,
2: mesmo.
1: Não adianta
2: fugir. Mas não, vou ajudar aí
1: Deus
2: também.
1: Cata.
2: Então a gente vai fazer esses trabalhos lá e eu creio que vai ser bênção, né? E oferecer, né, nossos irmãos do Ana Mery ali, eles estão ouvindo a programação, eles falaram que iam ligar o radinho, ficar ligadinho na programação.
1: Que bom.
0: Jeová Rafa.
1: Ah,
0: estamos
1: aí também na peleja, caminhando.
0: Vai ser bênção também.
1: Ai, estamos coração a mil, né? Mas
0: é.
1: Vai dar tudo certo, né?
0: Em nome de Jesus.
1: Tem mais louvor? Não. Tem mais louvor?

0: Não dá pra cantar.
1: Não, pode
2: ir. Aleluia, Jesus.
3: Saúde a paz do Senhor a todos os irmãos que estão aqui. O irmão Josmar, eu agradeço pelo convite. As irmãs, a pastora Mara, o irmão. Deus abençoe pelo convite. Na próxima quinta-feira a gente vai estar aí junto com você. Está ajudando, né? Na verdade, assim, ó, a Bíblia diz que deu Deus uns para apóstolos, para profetas, para diáconos, sobre ele. Ele deu eu para o louvor. Né? Então, e a Bíblia diz que todo louvor, todo ser que respira, louve a Deus, né? Então basta. A gente está vivendo muito, vivendo um mundo muito sofrido, né? Muito judiado, né? Então basta. Se você parar de sofrer aqui e morrer com Jesus, vai ter uma vida totalmente diferente lá do outro lado, uma vida para andar com Ele. Ouça bem esse louvor.

0: Vencendo as barreiras, vai. Ninguém pode impedir, vai. Porque Deus te escolheu pra vencer. Aleluia. Deus te escolheu pra vencer. Aleluia, amém. Eu agradeço a oportunidade em nome de Jesus. Obrigado, Senhor.
1: Prepare.
2: É, quem é escolhido pra vencer, jamais perde, né? Porque quem escolhe não é o homem.
1: Prepare.
2: Quem será que o irmão do Ursul tá falando? Prepare-se, né? Será que, será que vai pagar um lanche pra nós depois?
3: Prepare-se pro dia 10 de outubro, né?
2: Aí, ó, tem 28, 29, 28, 29,
3: 30... Daí logo 10 de outubro e tem mais coisa pra frente indo, né?
2: É, então tem bastante festividade, né? É.
3: Então dia 10 de outubro, Jeová Rafá completa 8 aninhos.
2: Só falta 10 pra alcançar.
3: Aham, só falta 10. 10 anos mais.
4: Chega lá, vai pela frente.
3: 8 aninhos. 8 aninhos aí que estamos caminhando. Caímos, falamos joelho, levanto, né? E vamos embora. Tem caminho, às vezes, que tem um monte de espinho que arranha.
5: Melhorando sempre.
3: Mas, melhorando
2: sempre. Tem hora que faz igual o Pedro, se afunda, né?
3: Ah, Jesus, você é medroso. Tem hora que dá uma zira também, que você quer pegar a espada. Mas o papai não pode.
2: Guarda a espada.
3: Só guarda. Jesus, só dá graça, né?
2: É, mas...
3: Deus tem dado graça. Não posso reclamar. Até aqui tem nos ajudado o Senhor.
2: Mas em outubro vai ser aonde?
3: Então, dia 10 de outubro, aniversário de Jeová Rafá, com o tema Águas Purificadas.

0: Pregadoras. A pregadora será a missionária Miss Lene de Curitiba. Tá lá no óleo já. E alguns convidados, alguns grupos, cantores. Vai ser bênção de Deus. Mais pra frente nós vamos priorizando. E vai ser lá no Centro Comunitário da Marinha. Onde eu morei por muitos anos.
1: Lá,
0: lá.
1: Do lado do irmão Vanderlei, lá, né, irmão?
0: Catar Vanderlei. O povo da
2: Só rolar pra baixo.
0: Só rolar pra baixo. O irmão Vanderlei disse que já vai, não vai nem.
2: Só rolar, senhora.
0: Ele vai descer direto. Não vai passar nem na frente da igreja, vai dar volta.
1: Pra quem não sabe, o que é o Centro Comunitário da Marinha ali na Rua dos Guararapes, né?
0: É, fica em frente ao posto de saúde. Chegando no posto de saúde, já vê o Centro Comunitário. Ah, e vê o barulho, né? Com certeza, os louvores que o irmão Aguinaldo põe lá, vai estar tinindo, né?
1: Então, dia 10 de outubro vai começar que horas, ô?
0: Às 17 horas, às 19 horas. Queremos 19 horas, queremos estar lá já, tinindo.
1: Então, você é convidado, né?
0: Você é convidado, está lá com a gente.
1: Você é convidado, tua família, a cidade toda é convidada.
0: É, todo mundo que quiser ir, né? Vai lá. Vai ser uma noite abençoada, com muito louvor.
1: Paga nada, estão pagando para ver show de todo mundo, né?
0: Então, e de Jesus é de graça.
1: É de graça. É de graça.
0: Ainda sai abençoado.
1: Ainda toma da água da vida, né?
0: Sai abençoado, transformado.
1: Então, não perca tempo, né?
0: 10 de outubro. Amanhã, depois, lá na Igreja Páscoa com Jesus. E 10 de outubro, no aniversário do Jeová Rafa. É, às 19 horas. Cheguem cedo pra conseguir cadeira, porque senão, às vezes, né, vai ficar de pé.
1: É, se ficar de pé, daí vai cansar, né? Então, chega mais cedo. Chega mais cedo na casa do Senhor. Porque eu vejo assim, nós que trabalhamos... Batemos cartão, cartão ponto... Pode ver, a gente chega 10, 15, 20 minutos adiantado. E por que que na igreja tem que chegar atrasado?
0: É verdade. Nossa, lugar é dessa ruim, né? Que não mostra lugar pra estacionar, nosso lugar pra sentar.
1: Vai ficar de pé? O culpado é quem? O pastor? Não. O culpado é quem saiu atrasado da casa.
0: Se tem visita, leva a visita junto. Vamos, tô indo pra igreja, vamos.
1: Não, tô indo. Eu lembro de um senhorzinho que já é falecido. Eu fiquei de levar um troco pra ele e falou assim... Venha depois das 11. Das 11 ao meio-dia eu faço minhas orações. Ele não recebia nada. Ele falava assim: hora de eu orar, fazer minhas orações, vai ser aquela hora. Das 11 ao meio-dia ele ficava orando. Podia chegar quem fosse na casa dele, ele não abria.
0: Mas era igual a Manadir que fazia minhas obras de coreografia, lembra? Venha provar antes das 6, porque depois não vou atender, porque é o dia de eu congregar. Não tinha perigo dela.
1: Compromisso com Deus é compromisso. Porque na verdade nós queremos que Deus, quando a gente pede, que Deus atenda pra ontem, né?
0: Mas a gente não quer se sacrificar, não quer, né? Acha que Deus tem que ficar esperando.
1: Não, não.
0: Não é assim, não.
1: Então, vai ser sexta, sábado e domingo na Páscoa com Jesus. Dia ali na Cidade de Castro Ribas e perto da MR2 treinamento. E vai ter também culto no Embaú, né?
0: É, daí vai ter lá a festividade no Embaú também, na coreografia, né? Lá no seu endereço.
1: Mas quem que é o pastor de lá?
0: Pastor Elcio.
1: Projeto
0: de Salvação. Projeto
1: de Salvação do Pastor Elcio.
0: Acho que o povo lá tudo conhece e já sabe, né, que é, né?
2: É uma rua que entra lá e vira direita, esquerda e desce aí lá, né?
0: É, assim vai. Nós vamos pro rubro, nós decidimos.
1: Irmão, explicação boa do irmão.
0: Explicação boa. Desce a direita, esquerda,
1: assim. Todos são convidados para estar lá, para estar aqui na cidade. Aquele que não pode ir para o Embaú, vai ali perto da FATEB ali. Com certeza você já vai ver ali o fervo de carro, de gente, né? Então, vai estar ali. E também tem no Embaú. Não só no Embaú, né? Na cidade vai estar bastante igreja para congregar.
0: Tem igreja à vontade. Só achar um.
1: Se for ali pro lado do Jardim Crow ali, você tem ali do Irmão Rodrigo.
0: Jesus é o caminho.
1: Jesus é o caminho. Se você for na São Roque ali, tem a assembleia para você. Né? Então,
0: igreja tem bastante, só não vai quem não quer. Jesus é o caminho.
1: Aí, ó.
2: Desce lá para a estrada do Guarapes, tem o caminho de Jesus.
1: Aí, ó.
0: Aí, ó, viu?
1: Pronto. Fechou.
0: Fechou aí, ó.
1: Mas queremos agradecer a todos os nossos irmãos da live, né? Estão. O irmão Vanderlei mandou um. Acho que alguma coisa para você aí.
2: É, a viúva de Naim.

0: o jovem ressuscita, né?
1: Esse é o nosso Deus, né?
0: Nosso Deus, ele ressuscita os mortos.
1: E no escrito pelo nosso irmão Jessé.
0: Irmão Jessé?
1: É, ele que escreveu isso também.
0: Aí, irmão Jessé.
1: Escritor do Zino.
0: Irmão Jessé.
1: Aí, ó,
0: o
1: Dalmo já pega já isso. Se ele tocar guitarra, ele vai cantar. Irmão. Já mandamos pro seu louvor.
0: Mas pra você que tá na casa nos assistindo agora, nós vamos fazer um momento da oração, né? O meu Moderli que é o encarregado da oração.
1: Maravilha, né? Então vamos elevar o nosso pensamento ao trono da graça e também pedindo, né, para os irmãos que quando for orar pela família da irmã Terezinha Violeschi. É, o pai dela está sendo velado ali na com Pleve, né? Indo ali para Tebe, ali está sendo velado lá o pai dela. Então vamos orar pela família lutada também, né? Oremos. Senhor nosso Deus e nosso Pai eterno, diante da tua presença, Senhor meu Deus, estamos aqui, Senhor, reunido, Pai, num só pensamento, Senhor, num Pai intuito, Pai querido, de louvar, engrandecer, Senhor, o teu santo nome, Pai, aqui neste lugar, Senhor amado, onde nós nos encontramos, Senhor, todas as quinta-feiras, Pai, para falar do teu amor, Senhor, e que nessa noite, Senhor meu Deus querido, aqueles que estão trabalhando, Senhor meu Deus amado, os caminhoneiros, Pai, que estão puxando, Senhor, madeira, estão ganhando seu sustento, Senhor amado, pedimos também, Senhor meu Deus, aos nossos amigos, Pai querido, aqueles que estão ali lutados, Senhor meu Deus, nesse exato momento, Pai amado, que o Teu Espírito Santo, Senhor, venha consolar, Senhor, confortar, Senhor, o coração dessas famílias, Pai amado, que estão ali lutados, Pai. Também, Senhor meu Deus, pedimos, Senhor meu Deus, a cada um, Senhor, que mora, Senhor, nesta cidade, Pai querido, que estão agora, Senhor, ouvindo, Senhor meu Deus, essa programação, Pai, ou estão assistindo a live, Pai querido, estenda as suas mãos, Senhor, sobre essas vidas, Pai amado, e nós cremos, Pai. Aqueles que estão nos seus lares, Senhor, passando por momentos, talvez, dificuldades, Senhor, no lar, Pai. Mas nós sabemos, Senhor, que o Teu Espírito Santo, nesse exato momento, Senhor, está ali naquele lugar, estendendo as suas mãos, falando, Senhor, aos corações de vidas, Pai querido, que estão nos seus lares, Pai. Ah, Deus querido, também, Senhor, meu Deus, aqueles que estão no leito de hospital, Pai amado, passando, Senhor, por grandes dificuldades, enfermidades, Senhor, meu Deus amado, diante, Senhor, talvez da medicina, Senhor, não há solução, ó Pai querido, mas nós sabemos, Senhor, que Tu és o doutor, Tu és aqueles que entra com a provisão.

0: Senhor, em vidas, Pai querido, que necessita de Ti, ó Pai. Reconhecendo, Senhor, a Ti, ó Pai querido, como único e suficiente Salvador, ó Pai. E que nesta noite, Senhor, a cada coração, Pai, que está ouvindo, alcança, ajuda, Senhor, meu Deus, eles nessas caminhadas, Pai querido. Ah, Deus querido, também, Senhor, meu Deus amado, a todos aqueles, Senhor, meu Deus, que estão ali, ó Pai, na cadeia pública, Pai. Talvez ali, ó Pai querido, estão fechados, Senhor, mas também, Pai, tem aqueles que reconheceram o Senhor como Salvador, ó Pai, estão livres também, ó Pai amado. Que o Senhor venha abençoar poderosamente, Senhor. É o que nós te pedimos, Senhor, e te agradecemos em nome do Teu Filho amado, Jesus Cristo. Amém.
1: Amém. Que Deus abençoe a todos os irmãos. Receba essa oração, porque a oração é a chave da vitória, chave que abre porta. Então receba essa oração em nome do Senhor Jesus, para que você venha testemunhar. Testemunhar que Deus operou na tua vida e opera na minha e daquele que crê. Temos dois áudios, irmão Jorceu.
2: Pai do Senhor, meus irmãos do programa dos Oradores, que de mamãe fez o programa todos os irmãos, toda a equipe, peço oração para mim e minha esposa aqui. Gostaria de ouvir um hino com Jair Pires, Igreja Velha, se for possível, se der tempo ainda, tá bom? Tamo junto.
1: Deus abençoe, né, irmão? Vanadir. Irmão Vanadir, tem mais um.
3: Paz do Senhor, queridos irmãos. Pastor Osmar chegando aqui no sítio Recanto Feliz, ouvindo vocês. Estão falando aí do Projeto Salvação, nosso amigo Pastor Elcio. Rua Jacobita, 65, Vila Nicolau. Olha aí o endereço da benção.
1: Aí, que Deus abençoe o Pastor Osmar também, né? Tá ouvindo aí, já passando o endereço, né? Nos ajudando, nos auxiliando aí, né? Aí, ó. Rua Jacobita 65, né? Nós já, a gente, nós sabemos onde é. Agora o nome da rua. E o bairro Vila Nicolau. Vila Nicolau, pra quem não sabe, né? Você vai chegar ali no vai chegar ali no sentido que vai pra Ortigueira, né? Entra pra cima um pouco do posto, à esquerda mesmo. Direita, né? Direita, direita e desce. Tudo direita.
4: Primeiro dia que eu
1: falava, acho que eu parava
4: lá na
1: esquina,
4: lá só ia
1: pra um dia. Só pra direita. Que Deus abençoe o irmão. É, também vamos falar de nossas pessoas que ajudam nós, né, irmão?
4: É isso, é.
1: Vamos falar de Assados Ebenezer, né? Quem que teve lá dos Assados Ebenezer esse dia? Você não, irmão? Você não teve no Assado Ebenezer? Você não foi lá comprar?
4: Não deu tempo?
1: Ô, louco, irmão, Jorceu. Tá perdendo então, irmão do céu, porque eu fui domingo passado lá. Perdeu pra mim. A gente encomendou aquela carninha depois.
5: Nunca vi nem comi, eu só ouço falar.
1: Carninha de boi, carne de porco, né? Tem aquela farofa.
6: Vai
1: ali no assado Zebenezer, você pode estar chamando mesmo pelo WhatsApp. É o 999-83-34-86. Fala com o Josnei ali, na Euclides Bonifácio, 1209, né? E quem não sabe, Euclides Bonifácio é descendo pro São Francisco ali, né, irmão?
4: É,
1: ali,
4: ó. Passou aquela igrejinha ali, Nossa Senhora de Deus, né?
1: É, Nossa Senhora de Deus do pastor Adriano, né?
7: É, mandar um abraço pra ele, pastora Maria, né?
1: Um abraço.
7: Que abençoada que nós conhecemos aí.
1: Amanhã eles têm culto de libertação também ali, né?
7: É?
1: É, quem...
7: Tá mais por dentro que eu, mas...
1: É... Pra você que não pode subir lá na Pastora Mara, muitas das vezes, né?
7: Tem ali Nossa Senhora Deus ali. Vai,
1: Nossa Senhora Deus ali. Que você vai ser bem recebido. Ou vai que o pastor cancela também o culto e sobe tudo lá, né?
7: Todo mundo. Faz uma caravana.
1: Faz uma caravana. Também vamos falar de... Da Priscila, minha amiga Priscila. É PR, Comunicação Visual. É ali na Rua Pinhal Bonito, 128, na área 2. Precisar de banner, adesivos, né? Fazer adesivo, envelopamento. Olha aí, ó. Maria da Pastora Mara, aí, ó. Vai ali na Rua Pinhal Bonito, chega ali que vai ser bem atendido. Eu falo porque eu recomendo que o atendimento é tudo, né? É, também vamos falar pra quem tem cabelo, vocês que cortam cabelo, fazem unha, né? Vamos falar da Franciele Russi. Ela faz cabelo, é.

0: Ela não põe a cabeleira, né? É, ela fica ali na rua Cruz Machado, né? Pra quem não sabe, Cruz Machado é aqui perto do Irmão de Orceu, ali do Irmão de Orceu. Do lado do posto Petro ali, né? Chega ali, marca um horário com ela também. Pelo telefone. Pelo telefone 984-25-31-24. Vamos falar de serralheria, né?
1: É, tamo lá no Jair Machado Noceira, número 87. É, fazendo fogo.
0: É, pra quem não sabe, Jair Machado Noceira é ali do lado da cadeia, né? Vamos falar pra
1: gente. É, tá, cadeia, uns 5 metros da cadeia. Aí dá pra ver os presos ali, enquanto um fervo ali.
0: É, tá por ali, né? Mas vamos falar, né, também de roupa, né?
1: É, roupa vai lá, né?
2: Precisa de roupa, vai lá em Daniela Modas, estamos lá para atender o povo, né? É. Ainda mais vai ter congresso agora, vai lá, com certeza vai achar um vestido top para ir, né?
0: Aí, ó. Vai, quem vai amanhã na. Não, não,
2: é, quem vai lá na Pastora Mara, dá uma passadinha lá em casa, depois das 5. Vou estar lá, já separamos um look bonito para ir.
1: Tem um cafezinho, tudo lá?
2: Também tem. Tem
0: café, bolacha, tem café, pão, né?
1: É, tem.
0: Nós vamos lá só para comer o pão, né? Não, não compra nada, meu irmão.
1: Não,
0: né?
1: Não, lá só.
0: Para ver lá como é que é. E bolacha também. Uhum. Então, vai ali, qual que é o endereço?
2: Avenida Nossa Senhora da Luz, 1010.
0: 1010.
2: Ao redor da Praça Pinheiro.
0: É, vamos mandar um alô lá pro Paulista também, né? Paulista lá em
2: Jardim. Sabe.
0: Nosso amigo Paulista ali na Rua Reserva, ali, só não lembro o número. Mas é pra frente um pouquinho da Igreja Assembleia ali. Fala com o Paulista ali que ele vai ter o viradinho, lanche, porção, né? Batata.
1: Espetinho.
2: Aquele virado. Espetinho. Aquele virado, meu Deus.
0: É... Vai ali, né?
1: Quando ele tava aqui, a Daniela pegava sempre espetinho ali, né? Agora não tá mais.
0: O Mão de Orceu, né?
2: Agora não tem mais isso aqui, né?
0: Até que ele falou pra mim passar a pegar um lanche pro Mão de Orceu lá, até hoje não passei.
2: Nem tava sabendo, né?
0: Passa pegar um lanche pro de Orceu que eu vou mandar um lanche. Até hoje não passei.
1: Então ele não passou lá pegar.
0: Até hoje não passei. Não sobra tempo, ó. Não sobra tempo. E vai que chega só o pão, né? Você até pensei esse dia passar, eu pensei que só vai, que só chega o pão, né? Faz só o pãozinho, né? O recheio foi tudo, né? Mas vamos falar também, né? Sem gás.
3: Não gostei nem um pouquinho, mostrei pra mãe e a mãe mandou bloquear você.
0: Vamos falar de Brasil Gás, né?
2: Bloqueado.
0: Vamos falar de Brasil Gás. 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
2: Compre porque vai subir.
0: Compre porque vai subir.
1: Não, não
0: e o aumento é bastante.
1: Fala uma coisa dessa?
2: R$10.
0: Em torno de R$10 por região vai subir. Então, a gente já tá falando, já, né? Anunciando, né? Mas pegue no seu preço antigo, né? Faça sua reserva, né? Conserve uns 2, 3 botijão aí, né? E também nesse clima de guerra que tá, né? Vai que falta, né?
1: Diz que é por causa desse negócio do ninho aí, que falaram, né? Vai subir, é verdade, né?
0: Vai subir. Vai subir, tem que subir, né? Então, não entremos em detalhes, né? Não entremos em detalhes. Mas, peça ou vá retirar o seu de portaria ali na... 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
4: sei lá.
0: 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Vamos mais um louvor?
1: Opa.

0: Jesus.
1: Aleluia, Jesus. Esse louvor que eu vou fazer agora, creio que tu és a cura, eu gostaria de oferecer a todos os ouvintes, ao meu irmão Luiz Carlos, que está lá trabalhando no transporte interno, a todos eles ali do transporte interno, recebam o meu abraço em nome de Jesus. E Jesus tem cura para nós essa noite, assim como eu estou buscando, todos vocês estão. Então eu quero oferecer também aos nossos ouvintes e a todos que estão aqui na rádio. Me escutas quando...

0: Aleluia, Jesus. Eu agradeço a oportunidade em nome de Jesus. Aleluia.
1: Que louvor lindo, né? É. Eu gosto desse louvor, esse louvor muito lindo.
2: Todos nós precisamos de Jesus, né?
1: Uhum.
2: Quero ler uma palavra que está em Filipenses. Deixar um versículo, né?
3: É.
2: Filipenses capítulo 1, versículo 2 diz assim: quero, irmãos, que saibais que as coisas que aconteceram contribuíram para maior proveito do evangelho, de maneira que as minhas prisões em Cristo foram manifestas por toda a guarda pretoriana e por todos os demais lugares. Palavra falando de prisão, né?
1: Forte, mano.
2: Falando de prisão e na prisão alcançando, né? Toda uma guarda. Uma guarda dá pra entender que é muito. Muito soldado, né, irmão Jorcel? E ele alcançou. Foi preso? Pra quê? Com certeza ele não ficou com a boca fechada, ele estava anunciando o evangelho. Que nem a pastora Mara, 18 anos, né?
3: Uhum.
2: 18 anos. Quantas lutas e quantas batalhas?
1: Pedradas, tudo quanto é lado.
2: É mais pedrada do que...

0: Mas...
1: engraçado, né? Jesus nunca usou pedra pra jogar em ninguém, né? E o ser humano gosta de pedrejar os outros. Como é que pode, né? E Jesus não ensinou isso, né?
0: É. Quanta luta, quanta batalha. Mas nenhum momento parou pra desistir, né?
1: Tem que parar só pra respirar, tomar um fogo e continuar.
2: É, só que Jesus falou, né? Que no mundo nós, todos nós ia ter aflição, né? Ele não falou, né? Não ter sabor, não.
1: Mas tem de bom ânimo.
0: E agora numa prisão, quanta fome Paulo não passou?
2: Bastante.
0: Quanta sede. Pensa pra ver. E mesmo assim ele dando testemunho de que é cristão. Quantas das vezes ele surrava e ele falava, nega o teu Deus?
1: Não. Eu acho que se de agora, se der uma surra, ele nega, ai, nega, eu acho que não.
0: Ah, já estão negando Cristo.
1: Já estão negando, já dentro da igreja mesmo.
0: Tem uns que nem saudam a gente. Tem vergonha.
1: Oi. Eu prefiro que não fale nada do que fique oi. É, tem irmão que fica oi. Ele fica assim, ó. Quem que tá desviado, dele ou eu?
0: Eu achei bonito. Eu achei bonito ontem. Você me fala, mas foi ontem ou foi anteontem? Uma menina, eu falo assim, menina, né? Porque pela minha idade já é menina, né?
1: É,
0: ela saindo ali da igreja, ali, acredito que ela tava sendo da Brasil, aqui da sede, faceira com a Bíblia na mão, carregando como se fosse o maior tesouro da vida dela.
2: Maior tesouro.
0: Enquanto tem muitos que têm vergonha.
1: Não leva nem a Bíblia pra igreja. Não. Porque agora tem o Data Show, então o negócio da Data Show, sai o hino ali, o que o pastor tá falando, tudo ali. Daí o povo não leva mais a Bíblia na igreja. Isso quando não leva tablet, né? Nada contra, mas...
2: Ah, mas dá pânico.
0: Não. Mas o policial é conhecido pelo quê? Pelo distintivo?
1: Pela farda.
0: Ele tem que estar fardado. Você não vê um policial sem a arma dele também?
1: É, mas o que a Bíblia fala? Seja imitadores de Cristo, né?
0: Mas é assim mesmo, né? Nós devemos carregar a palavra de Deus. Não só ela, assim na mão. Mas carregar no coração.
1: Não adianta carregar na mão e no coração.
0: No coração. Tua palavra escondi.
1: Guardada no meu coração. Pra eu não pecar contra ti.
0: É. Pra você que tá na casa, a gente convida, né, Dani? Não fique na casa esse final de semana, né? Vai cultuar. Às vezes dá, né, pastor Amaro? Dá vontade de ficar na casa.
1: Cansaço, né? Ainda mais gente que trabalha, né? Nossa.
0: Tem dia que você...
1: fala, Jesus.
0: Senta no sofá e pensa no...
1: Mas a gente tem que vencer o cansaço do corpo, né? Porque o corpo, ele quer jogar você na cama, deitar. Mas o espírito tem que falar mais alto.
0: Vamos. Aí a gente lembra, assim, você lembra aqueles louvores que estão cantando, vão começar, assim.
1: Orar, falar com o pai. Né, mano? Falar com o pai. É, contar o que tá acontecendo, né? Ele sabe, mas ele quer ouvir.
0: Então fica o convite, né? Você pode sair com o coração triste.
3: Que tem mesmo o céu, Senhor, Senhor. E aqui na presença, e aqui na terra, nada mesmo, né?
0: Melhor do que qualquer riqueza nessa terra, bem material, é a presença de Deus.
1: É, Davi falou, né? Retire tudo de mim, menos a tua presença.
0: A presença de Deus na mim, na tua vida, é a essência. Um homem sem a presença de Deus...
1: Não é nada, é uma folha. É uma folha que o vento vai levando.
0: É um homem, como posso dizer, um homem tribulado. Falando em folha, quero agradecer a todos os irmãos, né? Vamos deixar o hino do irmão... Monadir. Agradecer a presença da pastora Mara. Vamos reforçar, né?
1: Amanhã começa a festividade da igreja, 18 anos.
0: 18 anos.
1: Vai lá,
0: comemorar. Glória a Deus.
1: Faça parte desse exército.
0: Desse exército de Cristo. Agradecer ao irmão Dalmo. Que Deus abençoe a todos.
1: Que Deus abençoe a todos, hein?
0: Até quinta-feira que vem, se Deus quiser.
1: Até quinta-feira, Deus.
3: Amém, glória a Deus. Fazer

Mas que saudade, mas que saudade imensa. É isto mesmo, minha velha igreja. É a saudade que está aqui dentro de mim. Quando me lembro daqueles dias maravilhosos que você me amava, como também me ensinou a amar. Olha, as coisas por aqui hoje estão muito diferentes. E com grandes saudades eu me lembro de você. Obrigado, minha igreja, por tudo que você fez por mim. Você continua aqui dentro de mim. Muito obrigado.

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1: Meia-noite 9.

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1: Meia-noite e 49.
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1: Meus irmãos, minhas irmãs, paz do Senhor Jesus. Abra sua Bíblia, carta de Paulo aos Efésios, capítulo de número 1. Carta de Paulo aos Efésios, capítulo de número 1. Podemos ler, digam amém. Paulo, a partir do versículo 1. Paulo, apóstolo de Jesus Cristo, pela vontade de Deus, escreve aos santos que estão em Éfeso e fiéis em Cristo Jesus. A vós, graça e paz da parte de Deus nosso Pai e do Senhor Jesus Cristo. Bendito o Deus e Pai de nosso Senhor Jesus Cristo, o qual nos abençoou com todas as bênçãos espirituais nos lugares celestiais, como também nos elegeu nele antes da fundação do mundo para que fôssemos santos e irrepreensíveis diante dele em amor, e nos predestinou para filhos de adoção por Jesus Cristo para si mesmo, segundo o beneplácito da sua vontade, para louvor e glória da sua graça, pela qual nos fez agradáveis a si no amado, em quem temos a redenção pelo seu sangue, a remissão das ofensas segundo as riquezas da sua graça, que ele fez abundar para conosco em toda a sabedoria e prudência, descobrindo-nos o mistério da sua vontade, segundo o beneplácito que propusera em si mesmo, de tornar a congregar em Cristo todas as coisas na dispensação da plenitude dos tempos, tanto as que estão nos céus como as que estão na terra. Nele, digo, em quem também fomos feitos herança, havendo sido predestinados conforme o propósito daquele que faz todas as coisas, segundo o conselho da sua vontade, com o fim de sermos para louvor da sua glória, nós os que primeiro esperamos em Cristo, em quem também vós estais, quando, depois que ouvistes a palavra da verdade, o evangelho da vossa salvação, e tendo nele também crido, fostes selados com o Espírito Santo da promessa, o qual é o penhor da nossa herança para a redenção da possessão adquirida para louvor da sua glória. Quem não leu Bíblia hoje pagou a dívida agora, né, irmãos? Os que podem, tomem os vossos assentos. Minha gratidão ao Senhor, minha gratidão à memória, à história, pastor Cezino. Minha gratidão ao Senhor pela vida do pastor Reuel. Minha gratidão ao Senhor pela vida do pastor Henrique Reano. Obrigado, pastor, pela sua amizade, pelo carinho, pela atenção. Pastor Alexandre Bernardino, obrigado.

esposa cantora Kézia, que Jesus vos abençoe sempre. Pastor Moisés, grande nome ligado ao Bom Samaritano, Academia de Pregadores, a maior hoje no Brasil para formar pregadores e sedentos da palavra para crescerem em Deus. Pastor Lorinaldo, obrigado pela sua amizade. Pastor Eduardo Reis, grato pela sua presença.

Leões, né, cara? Tá aqui com a gente. Minha esposa, fica em pé, neném. Eu abri a mala e a gravata da cor da saia dela, coincidência. Né, mozinho? Tá certo, eu não te conheço, não. Obrigado, meu amor. Durante 6 semanas, eu acordava, procurava a Luana na cama, não achava. Quando eu ligava, ela tava na igreja, no templo, orando de madrugada com a cantora Débora, o presbítero Marcos Deve, pagando preço em oração pela minha vida aqui. Obrigado, meu amor. Obrigado. ADC, a igreja onde congrego, eles estão com telão lá para me assistir. Que honra. Meu pastor presidente, pastor Darlan, onde ali eu sirvo a Deus diante do mesmo como vice-pastor ali na igreja. Eu trago um abraço da minha liderança para toda a igreja. Pastor Rafael Belo, meu manão, meu irmãozão. Bonitão, belão. Obrigado. Queridos, eu quero falar com vocês, subordinado ao tema, um capítulo missionário. O capítulo de número 1 nos traz algumas verdades que com certeza vão impactar a nossa vida aqui nesse lugar. Mas antes, eu tenho alguns materiais, livros, lá junto com o material do cantor Samuel Mariano, ali embaixo do globo. Que os irmãos não se empolguem, as irmãs não murmurem. Casamento a três, estará lá. Segredos da liderança de Paulo. E tenho, e esse aqui, quem fez o prefácio foi o pastor Eduardo Reis. E tenho uma coleção de 3 livros baseadas no livro dos Salmos. Salmos, mensagens para o mensageiro. Cada um com 50 mensagens explicadas e comentadas para o seu desenvolvimento ministerial. Deus chama, Deus derruba, Deus em Cristo cerca. Saulo, em Atos capítulo 9, em 3 dias ele tem a experiência da oração, já tem visão, é cheio do Espírito Santo. Em Atos 19, Deus começa o processo de salvação e início da igreja em Éfeso através da vida de Paulo. Quando cheio do Espírito Santo, ele ministra, ele ora por curas, ele prega o evangelho, ele prega nas... Estão aqui à esquerda o material? Aqui à esquerda? Ok, ok. Pela unção de Deus na vida dele, a igreja é fundada ali, através desse grande homem. E chega o momento que ele tem que escrever. E ele escreve uma carta a esse povo, porém essa carta é tão profunda que ela é chamada de carta universal. E a partir do versículo 1, você percebe que Paulo, apóstolo de Jesus Cristo, escreve à igreja de Deus em Éfeso. Então, em primeiro lugar, o capítulo missionário revela a transformação, porque em Atos capítulo 9, ele usa cartas permissivas tomadas na sinagoga para prender os crentes, para maltratar os crentes, para destruir a igreja. E esse Paulo que usava cartas para prender a igreja, maltratar a igreja, agora usa cartas, escreve cartas para edificar a igreja, para avivar a igreja, para ensinar a igreja concernente às doutrinas bíblicas. Essa é uma lição de que Deus transforma o homem, enche com seu espírito e usa para a sua glória. Em segundo lugar, a segunda lição do capítulo missionário é que Paulo deixa claro que o nome vale mais do que o título. Quando você lê Romanos capítulo 1, Paulo, vírgula, servo de Deus, apóstolo. Quando você lê a primeira carta aos Coríntios, Paulo, vírgula, chamado para ser apóstolo. Segunda carta de Paulo aos Coríntios, Paulo, vírgula, servo de Deus, chamado para ser apóstolo. Quando você lê a carta aos Efésios, Paulo, vírgula, apóstolo de Jesus Cristo. Porque normalmente hoje, e a gente briga por isso, é pastor fulano, e se eu fui consagrado, me chame primeiro pelo meu título, para depois me chamar pelo meu nome.
Paulo primeiro coloca o nome dele, vírgula, para depois colocar o título.

Porque para Paulo, o seu nome vale mais do que o seu título. É por isso que naquele grande dia, muitos dirão: Senhor, eu preguei em teu nome, pregador. Senhor, eu profetizei em teu nome, profeta. Senhor, eu operei maravilhas em teu nome. Mas a questão aqui não é o meu nome, é o seu, que não está escrito no livro da vida. Porque muitos, no afã de valorizar títulos, esquecem da realidade que está por trás do seu nome. Em Marcos capítulo 5, o que que Jesus pergunta para o homem de Gadara? Qual é o teu nome? E qual é a resposta? Somos muitos. Jesus não pergunta por quantidade. Jesus pergunta pelo nome. Precisamos entender que o seu nome, o nosso nome, é mais importante do que os números que estão na sua conta, do que os números de carros, de casas. O seu nome, para Deus, é mais importante do que o número de funcionários ou de CDs vendidos. O seu nome, para Deus, é mais importante. O seu título revela o seu talento, mas o seu nome revela seu caráter. O talento pode até abrir a porta, mas é a dignidade que mantém a porta aberta. Você precisa cuidar do seu nome. Para isso, você precisa valorizar o seu caráter. Não esqueça, nome é mais que função. Função é mais que título. Então tenha um bom nome, cumpra a sua função, depois pensa no título. Paulo vai colocar primeiro o seu nome, depois o seu título. Mais importante que o título é você ter um nome limpo. É você prezar pelo seu ministério. É você valorizar sua salvação em Cristo. É você valorizar sua família. É você valorizar a história. O título mais nobre, alto e elevado no Antigo Testamento era homem de Deus, servo de Deus. Sim, precisamos entender que é o nosso nome que está escrito no livro da vida. Em terceiro lugar, o capítulo missionário, eu queria chegar aqui, cheguei. O capítulo missionário revela que a igreja tem dois endereços. Quantos? A igreja tem dois endereços. Perceba o que Paulo diz no versículo de número 1. Paulo, apóstolo de Jesus Cristo pela vontade de Deus. Primeiro endereço, aos santos que estão em Éfeso. Segundo endereço, fiéis em Cristo Jesus. Não é com Jesus, é em Jesus. A igreja está em Éfeso, mas também está em Jesus. A igreja está em Jesus, mas também ela está em Éfeso. Precisamos viver esse equilíbrio da igreja. Precisamos viver nessas duas dimensões. E a igreja consegue. Se a Bíblia diz que ela é assim, é natural ela se comportar dentro dessas duas dimensões. Em Cristo, em Éfeso, sua Éfeso, sua cidade, seu país, seu estado, seu município, seu bairro. Em Cristo, comunhão com Cristo. Em Éfeso, comunhão com as pessoas. Porque evangelho, evangelho que isola, não é santificação, é satanização. Você olha para o outro e diz: se afasta de mim, porque eu sou mais santo que tu. Isaías disse que quem diz assim para o próximo, se afasta de mim, porque eu sou mais santo que tu, é fumaça no meu nariz, diz o Senhor. É só fumaça, não tem tanto efeito. Em Cristo, a dívida do pecado foi cancelada. Em Éfeso, tu compra e paga suas dívidas. Você precisa entender essas duas dimensões. Em Cristo não estamos órfãos, mas em Éfeso devemos cuidar dos órfãos e das viúvas. Em Cristo dizimamos, ofertamos,
Mas em Éfeso pagamos nossos impostos. E aí, meu querido, a maioria não entende o que Jesus disse. Em Cristo damos a Deus o que é de Deus. Mas em Éfeso, você dá a César aí muitos de nós olhamos para Brasília e falamos, ladrões! Mas se você só nega os impostos, você também é ladrão. Olha lá para Brasília e diz, ladrões, lava jato neles! Mas você compra pirataria. Você vende pirataria. Tu também é ladrão. Aí você diz, você olha para Brasília e diz, lava jato neles. Aí o Espírito Santo olha para tu e diz, lavagem da palavra para tu. O Brasil vai mudar se você mudar. Eu odeio, porque no Facebook o camarada entende de tudo. Eu odeio esse país que não investe na educação. Você lê quantos livros no mês? Hipócrita. Não esqueça de que estamos em Cristo, mas também estamos em Éfeso, ou seja, temos direitos, deveres sociais. Só que Éfeso às vezes se esquece de que estamos em Cristo. Éfeso quer criar leis para quebrar nossos princípios. E a igreja sabe que quem quebra princípios, por princípios será quebrado. Então a igreja está em Éfeso, mas ela não é fiel a Éfeso. Paulo diz, está em Éfeso, fiéis. Onde eu quero chegar? Voa não, fica comigo. Eu anotei aqui. Já tem lugares que querem excluir a religião do governo e da política. Crenças religiosas nunca devem ser mencionadas em atividades governamentais ou prédios públicos. Jamais a religião deve ter qualquer papel no processo de tomada de decisão na política ou no governo. Vem pra cá, a gente sabe do nosso dever, mas também dos nossos direitos. Já estão se opondo às orações no início de reunião na Câmara de Deputados, vereadores. Os 10 mandamentos que sejam tirados de lugares públicos. Estão querendo proibir manifestações religiosas em escolas de ensino médio. Estão querendo impedir orações de eventos desportivos, nem mesmo menção do nome de Jesus. Por que nem mesmo menção do nome de Jesus? Estive numa casa de recuperação em Goiânia. O pastor pediu oração porque estava

liberta, transforma, resgata. É por isso que eu te aconselho: não critique, não zombe, não despreze os nossos representantes políticos. Não despreze aqueles que Deus abre acesso aos líderes governamentais. Nós estamos em Cristo, mas também estamos em Éfeso. Mas alguns crentes imaturos têm a coragem de dizer: não, isso é normal, a igreja tem que ser perseguida assim, não adianta tentar nada. E se nossos pais pensassem assim antes de nós? Não teríamos a liberdade religiosa que temos. Moisés teve acesso a Faraó e trabalhou em benefício do povo de Deus. Neemias teve acesso ao rei e invocou em benefício do povo de Deus. Mardoqueu era o segundo na hierarquia depois do rei Xerxes, juntamente com Esté

benefício ao povo de Deus. Misael, Ananias, Azarias tiveram influência porque Daniel tinha acesso ao rei. João Batista, em Lucas 3:19, a Bíblia diz que ele pregava a verdade, repreendendo Herodes, um líder político. A Bíblia diz em Atos 24:25, que Paulo pregava ao governador Félix sobre a justiça, temperança e juízo final. Tem acessos que eles têm, que Deus deu a eles, e não deu a mim, não deu a vocês. Então vamos orar, como a Bíblia ensina. Vamos abençoá-los. Vamos profetizar a sabedoria de Deus. Eu não estou pregando uma dependência do governo. A igreja não depende. A igreja conta. A maior dependência da igreja é de Jesus de Nazaré. Mas nós temos nosso papel a cumprir como habitantes de Éfeso. Aí você não pode se esquecer dessa realidade. Éfeso quer aprovar o aborto, mas quem está em Cristo diz não. Éfeso quer criar leis para silenciar o evangelho. Quem está em Cristo diz. Éfeso quer impor de forma disfarçada o homossexualismo para nossas crianças nas escolas. Mas quem está em Cristo diz. Éfeso diz que o importante é ser feliz, mas a igreja diz que o importante é ser fiel. Você não pode se esquecer de que você está em dois endereços. A terceira lição do capítulo missionário é o valor do preparo. Deixa eu fazer uma pergunta. Quem escreveu a carta aos Efésios? Paulo. E Paulo tinha preparo? Tinha. Por que que Paulo muda vidas até hoje? Por que que Paulo influencia vidas até hoje? Esse camarada tinha preparo na oração. É por isso que ele diz no capítulo 1, versículo 16, não cesso de dar graças a Deus, lembrando-me de vós nas minhas orações. No capítulo de número 3, versículo de número 14, quem está me ouvindo diz amém. Paulo diz, por esta causa me ponho de joelhos perante o Pai. Paulo era um homem preparado na oração. Capítulo de número 6, versículos 17, a partir, escuta isso. Tomai o capacete da salvação, a espada.

todos os santos, versículo 19, orai por mim também. Aí quando você vai ler a vida de Paulo, você percebe que em Atos 9, o camarada já, novo convertido, passa 3 dias orando. Em Atos 13, na primeira viagem missionária, a Bíblia diz que ele foi enviado pelo Espírito Santo, enquanto orava e jejuava. Atos 16, 13, a Bíblia diz que ele saiu procurando um lugar para orar e achou à beira de um rio. Atos 16 também diz que Paulo e Silas orava e cantava na prisão. Atos 20, 36 diz que Paulo se pôs de joelhos e orava com todos. Atos capítulo 21, 5 diz que Paulo orava de joelho na praia. Segundo aos Coríntios capítulo 12, versículo 7, ele disse: eu orei 3 vezes para que o Senhor afastasse o espinho da minha carne, mas quando eu acabei de orar, o Senhor me disse: Paulo, a minha graça te basta e o meu poder se aperfeiçoa. Tem gente que é considerado grande porque é famoso, mas para Deus, grandes homens são homens de oração. Eu me lembro quando na minha infância a minha mãe me mandava banhar às 17, 18 horas. Meu pai me chamava da rua: chega de brincar,

minha mãe dizia, o culto começa quando o primeiro crente está orando. Não chegamos mais na igreja e encontramos os crentes de joelhos. Porque se aquela irmã estiver de joelho, eu vou lá para fora mexer no WhatsApp. Culto sem oração.

você que decide. Igreja que tem falta de poder. Põe retorno para mim, por favor. Segurei até quando deu. Igreja que tem falta de poder é porque está faltando oração. Cantores, pregadores, técnica a gente aprende, eloquência a gente aprende, agora unção. Unção é só no joelho. Precisamos voltar a orar. Eu assistindo a pregação de um pregador, eu assisto os outros pregar também no YouTube, eu coloquei lá, vou ver esse cara pregar. E ele disse assim, eu perguntei ao meu professor de seminário, quantas horas o senhor ora? O professor resistiu? Eu perguntei 4 vezes. Na 5ª vez ele respondeu 4 horas antes de sair de casa. Ah, para de graça. Aí ele olhou para a igreja para a qual ele pregava e disse, não precisa disso tudo, ora 15 minutos. É por isso que a técnica tomou o lugar da unção. Pregação sem unção não é pregação, é invenção. Louvor sem unção não é adoração, é invenção. Tem gente que não entende quando eu uso essa expressão, mas eu vou repetir: se você não ora, você não presta para ser crente.

que é pregação, pregador? Pregação é lógica em fogo. Eu estava ouvindo o pastor André pregar pela manhã e eu vi o bate-papo lá. Uma menina escreveu bem assim: esse pregador só prega teologia. Pregador tem que pregar teologia mesmo, rapaz? Quer pregar o quê? História de gibi? Daqui a pouco eu chego aqui. O que é pregação? Lógica em fogo. John Wesley já dizia: ponha fogo no seu sermão, ou ponha seu sermão no fogo.

Paulo tinha preparo na... Paulo tinha preparo na... Em segundo lugar, Paulo tinha preparo na palavra. Eu não vim aqui bater em pregador. Eu não sou o pastor de vocês. Meu pastor me mandou uma mensagem hoje pela manhã, bem cedo. Perdão, eu não entendi o senhor. O senhor me ligou, estava dormindo. Meu filho, cada ovelha aí tem seu pastor.

pastor. Deixa que o pastor corrige, Erinaldo. Meu pastor disse. Ele disse, mas fale o que está na Bíblia. Mas o que eu estou pregando aqui, eu não estou batendo em vocês, o que eu estou pregando é um clamor. Vamos ler Bíblia, filhos. Filho, está na Bíblia, só prega a Bíblia. Não força o povo da glória, porque intimidade forçada é estupro. Só prega a Bíblia que ela se garante. Estuda a Bíblia, meu filho. Eu já errei muito. Meus pastores me ajudaram. Meu pastor Darlan tem me aconselhado. Ele disse assim, se você está pregando 20, 25, viu que ficou ruim, para. O povo vai dizer, foi ruim, mas foi inteligente. Mas pastor, eu quero ser pregador, então bora aprender com Paulo. Ainda tem uns camaradas que sobem no púlpito para criticar teologia. Tem gente que sobe no púlpito para criticar leitura. Meu Deus do céu, onde é que a gente vai chegar? Atos capítulo 9, versículo 20, Paulo pregava a palavra. Versículo 22, diz que Paulo provava que Cristo era o Cristo. Atos capítulo 13, diz que Paulo estava entre os mestres e os profetas. Paulo tinha no seu tempo que chamamos hoje de cultura ocidental, repete. O que é cultura ocidental? Uma mistura entre a tradição judaica, a civilização romana e a filosofia grega. O camarada tinha dentro dele a cultura judaica, a civilização romana e a filosofia grega. Será que o cabra era preparado? Em Atos 13, ele chegou na sinagoga em Antioquia e debatia com camaradas. Todo mundo ficou calado. Quando ele acabou de pregar, os que o ouviram pregar disseram assim, no sábado que vem, prega essa mesma mensagem para nós. Atos 14, ele prega a palavra, está escrito assim, a palavra, Icônio e Listra. Atos 16, ele prega a palavra em Tessalônica, ele prega a palavra na beira do rio, ele prega a palavra na casa, ele prega a palavra na casa do carcereiro. Em Atos 17, ele prega a palavra em Bereia, ele prega a palavra em Atenas, ele prega a palavra em Corinto. Em Atos 19, em Atos 18, ele prega na Galácia, ele prega na Frígia, o quê? A palavra. Em Atos 19, ele prega a palavra em Éfeso. Mas pastor, ele pregou tanto em Éfeso que Eutico dormiu e caiu. Pois é, meu querido, o cabra que tinha a palavra, o cara que era teólogo que você tanto critica, quando o cabra caiu, ele parou o sermão, desceu, abraçou o cabra, disse, está vivo, bora subir que eu vou continuar pregando a palavra. Atos capítulo 20, ele prega na Macedônia, na Grécia, em Troade, o que é a palavra? Meu filho, mesmo que seja Bartimeu, prega o que está aqui. Minha filha, por que eu não estou falando para os pregadores? Porque todos nós fazemos parte do sacerdócio. Lutero disse, considere perdido o dia que você não meditar nas escrituras sagradas. Um dos significados da palavra meditar é sussurrar. Você tem que ler a Bíblia conversando, porque se você não conversa com ela, dificilmente ela vai conversar com você. Você precisa ter preparo na palavra. Eu sei que Gideões é valorizado por muitos, muitos milhares e milhares de pregadores. Então, por favor, deixa eu te ajudar. Pregador é um estudante que jamais se forma. Querido de Deus, se você não semeia no estudo, você não vai colher no púlpito. Se você não semeia no quarto fechado, eu semeei muitas vezes no banheiro, lá na Bahia, no bairro Nossa Senhora da Vitória, o banheiro do lado de fora. Meu pai queria dormir e gritava apaga a

mensagem que te custa pouco vai ter pouco valor para quem te ouve. Grita muito, não comunica nada. Muita palha, pouco trigo. Muita serpente, pouco pão. Vamos ler a Bíblia, vamos pregar a Bíblia, vamos viver a Bíblia. A igreja precisa da palavra.

se prepare na palavra. Se prepare na palavra.

Em quarto lugar, o capítulo missionário revela o peso do que se escreve. A arte da escrita tem sido marginalizada. Não pelo jeito que se escreve simplesmente. VC, OBG. Não simplesmente pelo jeito que se escreve, mas pelo que se escreve. Eu não estou falando para ímpio, não. Estou falando para crente. Tu é poderoso usar no Face, né? Vem aqui pessoalmente. Tu é um pitbull nos comentários. É. Tu é poderoso viciado Google copia-cola. Pensar, tu não pensa. Tu tem argumento? Tenho. Marca um debate. Liga. Tu sabe onde ele congrega, caluniador. Vai lá frente a frente. Não entende de política, mas quer criticar. Nunca fez um curso básico de teologia. Quer criticar pregador. Leu apenas umas frases de Calvino. Já quer criticar a Assembleia de Deus. Nunca leu nada de Armínio. Já quer se tornar um debatedor. Querido, aí alguns deles escrevem assim: se sua mensagem não tiver base em John Knox, em Calvino, e começou a citar muita gente e disse: sua mensagem não presta. Queridão, cada um deles tiveram o seu tempo e fizeram sua história no tempo deles. Passado é referência, não é direção. Direção não é qualquer um desses homens, pois eles passaram. Direção para nós é o Cristo, que foi o mesmo ontem, hoje e será eternamente. Ele continua na história. Aí fica debatendo em Face, fica xingando as pessoas em Face. O Facebook hoje está se tornando o paraíso da superficialidade. Pastor Lambrizotti disse que viu um camarada postar assim: quem ora é de oração. Aí um cabra escreveu lá embaixo: forte. Pastor Eliel Gabi disse assim: quer ser um teólogo? Eu aprendi isso aqui na Academia dos Pregadores. Quer ser um teólogo? Comece escrevendo e postando os seus estudos bíblicos. Influencie quem te segue. Coloca lá a revelação que Deus te deu. Posta lá seu testemunho. E de que Paulo escreve? Isso aqui é para quem gosta de Bíblia. De que Paulo escreve? Ele diz assim, ó, versículo de número 22. Igreja, o que é isso? Eclesiologia, Paulo escreve sobre a igreja. Versículo 2 e 3, ele fala sobre Deus Pai, Deus Filho. O que é isso? Tem ontologia, um estudo sobre um ser chamado Deus. Cristologia, estudo sobre a pessoa de Cristo. Olha o que que Paulo escreve. Se fosse hoje, Paulo digitaria. Depois ele diz assim: ele nos elegeu, ele nos predestinou. Isso aqui é plural, é a igreja é predestinada ao céu. Tu vive na prática do pecado? Predestinado ao inferno. Recebe Jesus como seu único Senhor e Salvador. Aí você entra debaixo da bênção que a igreja tem. Predestinada ao céu. O que é isso que Paulo está escrevendo? Soteriologia, a doutrina da salvação. Ele diz: todas as coisas vão convergir em Cristo na plenitude dos tempos. O que, que Paulo escreveu? Escatologia. Ele diz: o Espírito Santo é selo e garantia. O que, que Paulo escreveu? Pneumatologia, a doutrina do Espírito Santo. Vai escrever o que edifica, meu filho. O que os escuta agora. O que os amigos de Daniel escreveram, lançaram Daniel na cova. Tanta gente você está machucando pelo que você posta. Tanta gente você machuca, destrói ministérios, destrói sonhos, destrói famílias, por causa de comentários.

os amigos de Daniel. O que escreveram, lançaram ele na cova. O que Senaqueribe escreveu, deixou Ezequias temeroso. Aí vem Jesus. Escreve na areia. E livra a mulher da morte. E a nossa geração, com toda a tecnologia, é diferente de Jesus. Porque Jesus escreve na areia, gera liberdade, vida e perdão. A gente tem toda a tecnologia, e o que escrevemos são as próprias pedradas.

de uma pessoa. Levante a mão de uma pessoa, diga Provérbios 3. Está escrito: amarra a sabedoria nos teus dedos. Em último lugar, última lição do capítulo missionário. Paulo, esse capítulo revela as bênçãos da igreja. Paulo louva ao Pai que elege, ao Filho que redime, porque não há salvação fora de Jesus. Paulo louva ao Pai que elege, ao Filho que redime e ao Espírito Santo que sela. Só que eu disse, escuta, Paulo diz assim: ele nos selou com o Espírito Santo da promessa. Ele nos selou com o Espírito Santo. Eu queria ouvir vocês, que isso é muito chique. Um, dois, três. Ele nos selou com o Espírito Santo. Bem melhor. Um, dois, três. A Bíblia fala de selo. A Bíblia fala de selo. Gênesis 39. Judá se casa, nasce o primeiro filho, nasce o segundo filho, o terceiro filho. E ele pega o filho primogênito e dá como esposa Tamar. E aí ele é mau aos olhos do Senhor. Escuta, estou encerrando. Deus mata. Ele pega o segundo filho e diz: é lei, casa com ela para ter a semente, manter a história da nossa família. Esse segundo filho olha para Tamar e diz assim: olha, eu me casei com você, mas eu sei que a descendência não será minha. Jogava o sêmen no chão, semente de onde viria o Messias. Deus o matou. Ele disse assim: eu vou te dar o terceiro filho, espera ele crescer. Judá olhou para a viúva e disse: espera ele crescer, e aí eu te darei como seu marido. O rapaz não é dado a ela. Ela quer engravidar, ela quer um filho. Quando ela soube que Judá passava por certo lugar, alguém falou a ela. Ela chegou e tirou a roupa da viuvez e ficou num caminho perto dele. Ele havia acabado de perder a esposa. Deus matou dois filhos. O terceiro filho não foi entregue à moça para continuar a história da família. A esposa dele, chamada sua, morreu. E agora ele, na sua viuvez, está passando e ela fica no caminho junto a ele. Ele passou, a desejou e disse: tu se deita comigo, Tamar? Ela disse: eu claro que me deito. Ele disse: ok, vamos nos deitar. Ela disse: o que tu tem para pagar? Ele disse: eu vou lhe dar um cabrito. Ela disse: não serve. Ele pergunta: o que tu queres? Ela diz: eu quero o teu cajado e eu quero o teu selo, junto com a corda. Tem gente abrindo mão do selo por causa de alguns minutos de prazer. E eu vou mandar um cabrito do rebanho. Sacrifica o rebanho a seu bel prazer. Ela disse: me dá o selo, é garantia de que tu não vais me deixar sem nada. Ele disse: toma aqui o selo, símbolo da autoridade tribal, toma aqui o meu cajado. Se deitaram, ela engravidou. Ele chegou em casa e disse: leva o cabrito e vai buscar meu selo, meu amigo. O amigo disse: eu vou lá buscar teu selo. Quando chega lá, ele pergunta: tinha uma prostituta por aqui? Nunca houve prostituta aqui. Ela não é prostituta só porque ele a viu como prostituta, porque não são seus olhos que definem as pessoas. Nunca teve prostituta aqui. Voltou e disse: ó, disseram que nunca teve prostituta lá. Ela volta para casa, 3 meses depois, ela tá buchudinha. Ha! Chegaram para ajudar e disseram: Tamar! Tamar! Tamar tá grávida! Tamar adulterou! Tamar não cumpriu o tempo da viuvez! Tamar não foi fiel! Judá, o hipócrita, se levanta e diz: traz ela, coloca perto da madeira e vamos queimá-la.
Por quê? Porque ela é mentirosa. Judá, Judá, ela é mentirosa. Ela pecou. Ela não cumpriu o acordo, sendo que era ele. Quando ele diz, vamos matá-la, ela puxa o cajado e diz, de quem é isso? Ah, é meu. De quem é o selo? Ah, é meu. O filho também é teu. Esté capítulo 3 a 8. A Amã tem raiva, faz um edito. O rei diz, coloca meu selo. Qual é o selo? Tal decreto, mata todo o povo. Esté entra, intercede, quebra o selo, o povo não morre. Amã é enforcado. Acabou. Daniel capítulo 6, não gosto de Daniel. Faz um edito, faz uma carta. Se Daniel orar, será lançado na cova dos leões. Coloca o edito do rei, tá. Coloca o anel do rei, ah. Meu anel, selo do rei, acabou, tá selado, onde? Na pedra, de onde? Da boca, de onde? Da cova! O que era aquele selo? Ninguém tira Daniel daí, ninguém arranca essa pedra daqui. Porém, no outro dia pela manhã, o rei vai até a cova e grita, Daniel! Dá-se o caso de que teu Deus a quem tu continuamente serves tenha podido te livrar do poder dos leões? Daniel grita, viva o rei, o meu Deus enviou o seu anjo, fechou a boca dos leões, o rei deu a ordem, tira a pedra, rompe o selo, arranca Daniel de lá. Vem comigo, fica comigo, fica comigo. Mateus, capítulo 27, últimos versículos, procuraram autoridade maior e disseram, ó, se esse homem que a gente crucificou, matou, ressuscitar, vai ser pior. O que, que vocês me aconselham a fazer? Pega uma pedra, coloca na porta do túmulo, pega teu anel, coloca argila e mete o selo. Esse selo quer dizer, ninguém remove essa pedra. Esse selo quer dizer, ninguém arranca essa pedra, mas Mateus 28, pela madrugada houve um terremoto, o anjo de Deus desceu, removeu a pedra, sentou-se sobre ela, quero ver quem vai me tirar de cima dessa pedra, e Jesus ressuscita, o selo foi arrancado, vai comendo, eu sei o que é que eu vou falar aqui, Apocalipse capítulo 5, vi o livro selado com sete selos, e ouvi o anjo forte bradar, quem é digno de abrir o livro e desatar os seus sete selos? Isso aqui é para quem está ligado. Ninguém na terra, Jesus já tinha saído. Ninguém no céu, ainda não tinha chegado. João chora. Quando João chora, o ancião diz, ah, quando o crente chora é diferente. João, eis aqui

esse pastor, é diferente sim. Tem gente que vai demorar de pegar, vai pegar só no meio, mas tem gente que vai pegar, tem gente que vai entender. O selo de Judá Tamar removeu, o selo de Amã Esther removeu.

Ele te perdoa, Ele está selado em você, Ele está grudado em você, Ele está abraçado em você. Ele não desiste de você. Só quem tem o selo abre a boca e canta. Só quem

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1: 2:22.

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1: 12:31.
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1: 12h39.
2: É, amigo Anderson, só Deus sabe o quanto a gente já chorou pra estar cantando aqui hoje.
3: Só Deus sabe, William.
2: Só

Jesus disse que nós faríamos obras maiores que as dele, porque ele ia para o Pai. E todo aquele que continua a obra de Jesus enfrenta as afrontas do inimigo. Eu sei que você tem enfrentado. E às vezes ele quer atingir um filho, uma família, os nossos bens, a nossa casa. 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
1: 3:25.

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1: 4:26.
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1: 4:34.

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2: 4:44.

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1: 5 e 6.

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2: 5:17.

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3: 5:23.

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1: 5:47.

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Amados e preciosos ouvintes, que a mão forte, a mão poderosa de nosso Deus, de bênção, seja estendida para abençoar a todos os meus milhares de ouvintes. Quando eu falo mão forte, essa mão que foi ensanguentada lá na cruz do Calvário, que foi furada com aqueles pregos romanos e pregada naquela cruz, em meu favor, em teu favor, aquele sacrifício tirou um câncer maligno de meu rosto, tirou o câncer maligno da minha boca. E aquele sacrifício está vivo em teu favor. Está vivo em favor da tua família. É mais um programa de rádio com o poder de cura nele. Um poder de libertação. Porque Jesus disse: conhecerei-vos a verdade,

e a verdade os libertará. E o que é a verdade? A verdade é a palavra, a invariável, a infalível palavra de Deus. Essa é a verdade. Meu precioso irmão, Deus te abençoe por você ligar o teu rádio neste programa. Deus te recompense. Sentimos honrados porque você ama a verdade do Evangelho e o Senhor te recompensará por isso. Vamos juntos crescer na fé, na graça e na misericórdia de Deus. Vamos ouvir mais um hino? Vamos lá com muita fé.

ouvintes preciosos, a leitura da Bíblia Sagrada no início de mais esta programação foi no Evangelho de São Mateus, no capítulo 6 e o verso 33. Mas buscai primeiro o reino de Deus e a sua justiça, e todas essas coisas vos serão acrescentadas. Ouvintes, desejo chamar a sua atenção para o valor de uma decisão, valor de decisões. Nós precisamos de cura e Ele é o nosso curador. Precisamos de libertação e Ele é o nosso libertador. Usamos e cantamos, Ele é tudo para nós. Então, meu precioso irmão e ouvintes, precisamos nos entregar a Ele. Cada pessoa que vem e se entrega para Ele quem? Não estou chamando você para te entregar para a minha religião. Não. Não é isso. Eu estou falando de adoração a Deus, aquele que fez o sol, a lua, as estrelas e deu o seu Filho unigênito para morrer por mim e por você. Encontramos e fazemos pergunta para as pessoas. Você é um cristão? A resposta sempre é essa. Não, eu sou um assembleiano. Eu sou uma congregação cristã do Brasil. Olha, eu sou da Igreja da Graça, da Universal, Presbiteriana, e assim centenas e centenas. A pergunta não foi a qual religião você pertence, mas sim se você é um cristão. Porque cristão é aqueles que têm Cristo no seu interior. Cristãos é aqueles que têm o Espírito Santo. É a identificação do cristão. É Cristo. Quando você tem Cristo, você manifesta Cristo através da sua vida. Você manifesta Cristo no seu olhar. Você manifesta Cristo no seu falar. Você manifesta Cristo no seu andar. Você manifesta Cristo nos seus negócios. Mas para isso, precisamos com emergência tomarmos uma decisão e buscar o reino de Deus e a sua justiça em primeiro lugar. Quando falamos isso, as pessoas imediatamente buscam uma denominação. Mas não é isso. Leia comigo, abra sua Bíblia Sagrada no Salmo 37, a partir do versículo 3. Veja o que diz as Escrituras. Confia no Senhor e faz o bem, porque aqueles que confiam no Senhor automaticamente faz o bem. Quem confia no Senhor não faz o mal. Quem confia no Senhor não faz falsas testemunhas e assim por diante. Olha, confia no Senhor e faz o bem, e habitará na terra e verdadeiramente será alimentado. Você notou? Confiou no Senhor,
Fez o bem, você será alimentado.

Quem falou isso é capaz de cumprir sua palavra. Agora, o versículo 4. Deleita-te também no Senhor, e Ele te concederá o que deseja o teu coração. Esse versículo 5 que eu vou ler agora é muito importante, o valor de uma decisão. Entrega o teu caminho ao Senhor, confia nele e ele tudo fará. Você sabe o que é fazer tudo? Quando ele diz, ele tudo fará, porque ele fará tudo por você. Ele entende do sentimental, ele entende do financeiro, ele entende da tua saúde, ele entende do teu emocional, ele diz que fará tudo. Mas o que que você tem que fazer? O valor de uma decisão é decidir, é tomar Deus em primeiro lugar. E as outras coisas vos serão acrescentadas. O nosso único problema é que nós queremos buscar as outras coisas. Você se aproxima de Deus para ser curado. Muito bem, ele é o teu curador. Para resolver o problema de sua família. Mas você deveria se aproximar de Deus, do Senhor Jesus Cristo, para te entregar a Ele, seguir os caminhos dEle. E aí, com certeza, esse versículo 5 do Salmo 37 vai se cumprir na sua vida, tão certo como o sol brilha cada manhã. Entrega o teu caminho ao Senhor, confia nele e ele tudo fará. Meus preciosos ouvintes, encontramos em Gênesis, no capítulo 12, que o Todo-Poderoso chamou e escolheu um camponês. E o nome do camponês era Abrão. O nome do camponês era Abrão. E você encontra que quando Deus falou com Abrão para que ele se apartasse de sua parentela, saísse da sua terra, abra sua Bíblia Sagrada comigo, em Gênesis, no capítulo 12. Gênesis capítulo 12, Deus chama Abraão e lhe faz promessa. Agora, você tem que tomar esse valor da decisão. Você saber que esta mensagem é a verdade. Você saber que o novo nascimento se inicia você se entregando, pedindo o seu batismo em nome do Senhor Jesus Cristo, nascendo de novo, recebendo o perdão de seus pecados. Atos capítulo 2, versículo 38. O batismo em nome de nosso Senhor Jesus Cristo é para perdão dos pecados. Perdoando o teu passado, começando uma nova vida. Por isso é nascer de novo. Mas vamos aqui para Gênesis, capítulo 12. Ora, o Senhor disse a Abraão, sai-te da tua terra e da tua parentela e da casa de teu pai para a terra que eu te mostrarei. Você notou, primeiro ouvir esse chamado, essa voz de Deus te chamando, sai dessa terra, sai dessa confusão de família, separa-te, Deus tem uma revelação maior.
Deus está te chamando para a verdade do Evangelho. Mas toda a minha família nasceu nessa religião e vive nessa religião. Porém, Deus trata individualmente. Deus mandou a Abraão sair entre sua parentela, da sua terra.

está me chamando para sair do meio da parentela. Ali morava os parentes de Sara. Ali morava Labão e cada um deles morava por ali. Sim, mas nessa hora a voz de Deus falou mais alto para Abraão do que as suas razões. A voz de Deus falou para Abraão mais forte do que os seus sentimentos familiares. E o que eu desejo e sei que Deus agora mesmo está te chamando, falando com você. Eu desejo mudar a sua vida. Eu desejo mudar o seu destino. Mas primeiro, buscai o reino de Deus e a sua justiça. As outras coisas vos serão acrescentadas. No verso 2 de Gênesis capítulo 12. E far-te-ei uma grande nação, e abençoar-te-ei, engrandecerei o teu nome, e tu serás uma bênção. Notou? Você tomou a decisão, obedeceu o chamado de Deus, você vai ser uma bênção. Aonde Abraão esteve, ele foi uma bênção. Logo no versículo 3, ó que promessa bendita para aqueles que tomam uma decisão. É necessário tomarmos uma decisão. Olha isso, as pessoas têm medo de olho gordo. Olha, as minhas vacas estavam tão bonitas, mas veio o vizinho que tem o olho gordo. Eu sempre brinco com as pessoas, eu tenho olho gordo, eu sou gordo. Se o meu corpo todo é gordo, o olho também é gordo, entendeu? Mas eu não tenho medo de olho gordo. Eu não tenho medo de feitiço, nada. Porque quem pode amaldiçoar quem Deus abençoou? Olha, tem que plantar um pé de guiné na porta da casa, do escritório, uma cabeça de vaca seca no curral. Gente, isso tudo é paganismo. Nós somos filhos de Abraão. Nós temos o poder da bênção de Deus. O Salmo 91 funciona na nossa vida, funciona na nossa casa. E nem o mal chegará na nossa tenda. Praga alguma nos atingirá. Veja o versículo 3 de Gênesis capítulo 12. Veja, verso 3 de Gênesis capítulo 12. E abençoarei os que te abençoarem. Você quer ser abençoado? Abençoa um filho de Abraão, um escolhido de Deus. Mas aí vem, e amaldiçoarei os que te amaldiçoarem, e em ti serão benditas todas as famílias da terra. Meu irmão, minha irmã, isso é promessa de Deus. Quando você ouve falar assim, sabe, Abraão peregrinou, Abraão não mendigou. Davi mais tarde disse assim, eu fui jovem, hoje sou velho. Nunca vi um justo mendigar o pão e nem sua descendência padecer necessidade. Você é abençoado, sua descendência desfruta das bênçãos que você tem. Agora você notou bem? Com essa promessa de Deus, agora Deus abençoou Abraão? Sim. A primeira coisa que você encontra, que a cada lugar que Abraão peregrinava, o que ele chegava em um lugar, a primeira coisa, ele levantava um altar para adorar a Deus. Porque o que você precisa vem na adoração. Mesmo aqueles que moram mais distante, como Moisés.

Elias, a irmã Elza. Ah, sim, a irmã Marli, a irmã Marisa, os meninos, e tantos demais, o irmão Tiago, e tantos os demais, a irmã Maria Muniz, e tantos, centenas, que eles nem podem vir todo mês à igreja. Mas eles fazem um lugar de adoração a Deus. Esse momento de adoração, mesmo no programa de rádio. Abraão levantava um altar. E ali ele adorava a Deus. E o Todo-Poderoso vinha para falar com Abraão. Gente, você levanta de manhã, nervoso, nervosa, não deu certo a noite como você queria, pronto, acabou o dia. Você esquece do teu Criador. A Bíblia Sagrada nos diz, lembra-te do Senhor, o teu Criador. Adore o Senhor. Faça em um lugar onde você está um altar. Deixa que o teu coração seja um lugar aonde o Senhor tem acesso nele. E você adora o Senhor. Você nunca ficará de mãos vazias. Observe. Quando no capítulo 13 de Gênesis, no verso 2, você que pensa que Abraão foi um mendigo, não. E ia Abraão muito rico em gado, em prata e em ouro. Abraão ia muito rico. Porque quando... O que acontece, sabe o quê? As pessoas estão buscando... vai na igreja para buscar prosperidade financeira. Vai na igreja, eu quero ouvir, porque eu quero ser curado. Primeiro te entrega. A primeira coisa é se entregar. A primeira coisa é dizer, eis-me aqui, Senhor, para seguir os teus mandamentos. Eu quero te adorar. Para que você quer ser curado desse câncer? Dessa diabetes, dessa tuberculose? Para que você quer levantar deste leito de enfermidade? Diga para ele, Senhor, eu quero saúde. Eu quero te adorar com a minha saúde. Senhor, eu quero prosperidade para mim te adorar com a minha prosperidade. Senhor, eu quero um carro novo para mim ir na igreja, adorar e ter comunhão com os teus filhos, que são meus irmãos. Faça isso e eu te garanto diante da palavra de Deus que ele te abençoará. É verdade. Veja aqui então, eu quero chamar tua atenção para as verdades do Evangelho. No capítulo 15 de Gênesis, Gênesis capítulo 15, que programa de rádio recheado? Esse é recheado das bênçãos de Deus. É verdade, vale a pena ouvir esses programas de rádio. Que coisa maravilhosa, se você soubesse... Uma parte vão me ouvir agora, meio-dia, na rádio Ativa FM em Baiti. Aquele grupo e aquele povo tão abençoado vai ser mais abençoado ainda, ouvindo esse programa de rádio. Logo às 20 horas, esse programa de rádio será ouvido na rádio Antena Sul FM 102,7 e também às 20 horas na rádio Nova Mensagem FM 91,5 em Telêmaco Borba. E amanhã, bem de manhã, 6 horas da manhã, será ouvido na rádio Nova Mensagem das 6 às 7 da manhã, de novo, levando fé e fé perfeita no coração dos escolhidos de Deus, aonde os problemas vão ficando lá embaixo, e a fé vai te levantando lá em cima, e as bênçãos de

vai sendo derramada na sua vida mediante a sua decisão. Lembra-te que você precisa de uma decisão, não por uma igreja, mas decidir pela verdade. Por isso eu desejo te batizar em nome de nosso Senhor Jesus Cristo e você será abençoado, tu e a tua família. Vamos agora ouvir mais um hino. Eu volto com Gênesis capítulo 15. Vamos continuar esse assunto tão maravilhoso.

Ouvintes preciosos, vamos continuar pensando no valor de uma grande decisão, mudança de vida, e ver Deus trabalhando na nossa vida, em todas as áreas da nossa vida. Mas primeiro,

buscai o reino de Deus e a sua justiça, e as outras coisas vos serão acrescentadas. São Mateus, capítulo 6, versículo 33. Agora, em Gênesis, no capítulo 15, nós encontramos o valor da decisão de Abraão. Quando você se entrega ao Todo-Poderoso e você obedece até a oração do Pai Nosso, seja feita a tua vontade, assim na terra como no céu. Quando a gente se entrega, não é para fazer a nossa vontade. Não. Quem sabe que a vontade de Abraão, com certeza, era ficar com sua família, com Sara, com a família de Sara, em Ur dos Caldeus, que é o Iraque hoje. Porém, Deus o chamou ele para uma separação. Você está esperando que a família toda possa tomar, mas quer aquele grupo todinho da família. Deus está tratando justamente, unicamente com você. E através de você, ele vai abençoar a família, entendeu? Mas olha aqui, quando, em Gênesis capítulo 15, Deus anima Abraão e promete-lhe um filho. Mas veja, decisões, caminhada pelo caminho, nós lemos lá em Gênesis 13, Deus enriqueceu Abraão, lhe deu muito gado, prata e ouro, ele era muito rico. Mas aqui, no capítulo 15, o Todo-Poderoso Abraão fez um altar e adorou a Deus de novo. E Deus veio na adoração de Abraão. Quando você tem adoração de acordo com a palavra, na vontade de Deus, Deus está nessa adoração. Entendeu? É o meu desejo, falo sempre com a igreja. Eu não estou preocupado de agradar o mundo e a multidão e os ouvidos das pessoas. Não. Nem de emocionar as pessoas. Claro que a verdade nos emociona, mas nós não vivemos de emoções. Mas o meu desejo que a igreja que possa agradar a Deus de tal forma em que o Todo-Poderoso esteja em nossos momentos de adoração a Deus. Que ele seja o líder da nossa vida. Que ele seja o líder de nossas emoções. Vocês entendem? Então, no capítulo 15, está escrito assim: depois dessas coisas, veio a palavra do Senhor a Abrão em visão, dizendo: não temas, Abrão, eu sou o teu escudo e o teu grandíssimo galardão. Meu ouvinte, você ouvir isso do Todo-Poderoso, você ouvir isso de quem pode resolver o teu problema, nesse momento de adoração. Então disse Abraão: Senhor Jeová, o que me hás de dar? Pois ando sem filho, e o mordomo da minha casa é o Damasceno Eliezer. E disse mais a Abraão: eis que não me tem dado semente, e eis que o nascido na minha casa será o meu herdeiro. Olha, Abraão conversando com quem pode. Deus já tinha enriquecido ele, mas eu volto te dizer a você o valor de uma decisão. Deus chamou, Abraão saiu da terra. Deus falou, aparta da parentela, ele apartou da parentela. É o valor de uma decisão. Entendeu? Agora, no versículo 4, veja quando Abraão, conversando com Deus, é isso que nós chamamos da intimidade com Deus, é essa.
É verdade. Agora observe bem. E eis que veio a palavra do Senhor a ele, dizendo: este não será o teu herdeiro, mas aquele que de ti será gerado, esse será o teu herdeiro. Vocês notou? É na adoração que acontece. É verdade, para de discutir. Ô mulher sábia que edifica a casa, ô homem de Deus, para de discutir. Volta-se para a adoração, volta os teus problemas para aqueles que podem resolver os teus problemas. Que grande problema Abraão tinha. Ele agora estava rico, gado à vontade, servos à vontade, mas não tinha filho. Eu quero chamar a sua atenção. Você pode ter um desejo tão grande na alma, um desejo que, ah, se fosse assim, eu seria feliz. E ele está aqui para te ajudar. Tome sua decisão. Faça uma experiência com ele. Ao verso 5. Então o levou fora e disse: olhe agora para os céus. Você notou? Ele chamou Abraão fora, disse: Abraão, vem cá. Vem aqui, Abraão, você está falando que o herdeiro vai ser o filho de Eliezer, o Damasceno? Vem cá. Vem cá. Abraão, vem aqui, eu fiz promessa para você, Abraão. Você está tendo comunhão comigo, Abraão. Você deixou sua família, Abraão. Você deixou sua terra, Abraão. Você deixou seus costumes, Abraão, para me seguir? Vem cá, olha. Olha para os céus. Conta as estrelas, se as pode contar. E disse-lhe: assim será a tua semente. Você notou bem? Prestou bem atenção? Vem cá, você não tem filho? Vem cá. Olha para o céu. Posso pensar em um céu estrelado? Quantas estrelas agora, Abraão? Abraão. Agora veja o que Abraão fez. É o que você tem que fazer. Gente, e creu ele no Senhor, e foi-lhe imputado isto por justiça. E disse mais o Senhor Abraão, preste bem atenção o que disse o Senhor Abraão, e disse-lhe mais: eu sou o Senhor que te tirei de Ur dos Caldeus para te dar a ti esta terra para herdarem. Vocês notou? Deus não te faz uma promessa, te tira e deixa você na metade do caminho. Não confia, ele fará o que ele tem que fazer. Agora você vai desesperar se o ano que vem vou estar milionário, daqui 6 meses vou acertar na loteria. Não é isso, não. Abraão disse: Senhor, eu não tenho filho. Não. Quantas estrelas será a tua descendência? Você terá filho? Bom, o que agora? Agora o Todo-Poderoso não disse para Abraão que será daqui 9 meses. Ó, Sara vai ter um filho, mas daqui 9 meses. Abraão, Deus não falou quando e a hora e o dia. Abraão creu na palavra de Deus. Passaram-se 10 anos. Sara estava mais velha, Abraão mais velho. 20 anos. Abraão foi fortificado na fé. Porque Deus falou. Deus é capaz de cumprir sua palavra. E quando tudo havia toda a possibilidade humana, Deus gosta de fazer um paradoxo, Deus gosta de fazer isso. Quando tudo havia acabado entre Sara e Abraão, aí o Todo-Poderoso vem e simplesmente faz o que as madames desses dias idosas desejaria que fosse feita, porque elas fazem cirurgia plástica, e elas cuidam daqui, e elas zelam dali,
Mas com

continua idosas e velhas e cansadas. Não tem como tirar isso. Mas a Sara não. Abraão não. 25 anos mais tarde, que Abraão olha para Sara, ela tinha sido transformada na jovem mais linda daqueles dias. E ela tinha ficado jovem de novo. Sara olhou para Abraão e diz: você voltou aos seus 20 anos de idade de novo. E ali Deus cumpriu sua palavra, porque Deus não falha, Deus é infalível. E ele cumpriu sua palavra, dando um filho a Abraão, herdeiro. O Isaac nasceu, a velha amamentou. Oh, que coisa boa! Pense nisso! Esse é o Deus que eu creio, esse é o Deus que eu estou vos anunciando, esse é o Deus que você está ouvindo. A palavra dele: entrega o teu caminho ao Senhor, confia nele, é o Salmo 37 e o verso 5 que estou citando. Entrega o teu caminho ao Senhor, confia nele, e ele tudo fará. Ah, eu queria que o meu marido mudasse. Confia em Deus. Você não tem que trocar de marido. Você tem que confiar em Deus. Ele poderá mudar o seu marido. É verdade. Ele poderá mudar essa mulher. Confia em Deus. Faça o que é certo. Agora você tem que tomar uma decisão. Primeiro é a decisão. E Deus vai trabalhar em cima da sua decisão. Você está querendo a mudança primeiro? Não, primeiro é a decisão. Primeiro Deus chamou Abraão. Abraão decidiu. É isso. Primeiro Deus chama Abraão e Abraão decide. Logo então vem essas promessas, esse enriquecimento e tudo. E dizendo: eu sou o teu escudo. Eu sou o teu grandíssimo galardão. É isso que Deus quer com você. Você diz: ninguém se importa comigo. Deus está se importando com você. Dê ouvido a ele. Olha, ele é maior que o teu marido. Ele é maior que tua esposa. Ele é maior que o teu patrão. Ele é maior do que o governo. Ele é maior que o presidente. E ele se importou por você. Ele deu a vida dele pela sua vida. Tão grande, o que fazia divisão entre você e o seu Deus era o pecado. E ele deu o seu filho único ali no Calvário, Jesus Cristo, para morrer, derramar o sangue e então apagar os teus pecados, perdoar os teus pecados, e você volta a ter comunhão com Deus. Pense nisso agora, entregue o teu caminho ao Senhor, ligue agora para o pastor Aparecido Araújo e diga: pastor, mande um WhatsApp, manda um zap para o pastor: pastor, eu ouvi a verdade, Deus está falando comigo, eu tomei a minha decisão pela verdade, eu quero ser batizado, batizada em nome de nosso Senhor Jesus Cristo, para perdão dos meus pecados. Eu estou entregando o meu caminho ao Senhor, estou confiando no Senhor, eu sei que ele cumprirá a sua palavra em meu favor. E você deseja isso? Se você está enfermo, aonde você está, se entregue a Jesus Cristo agora. Aonde você está, se entregue a ele. Se você tem um problema de família, entregue a ele e resolve. Ele é o escudo da sua vida. Ele se tornará o seu muitíssimo galardão. Ele é o galardoador de sua família. Enquanto essa fé atinge o teu coração, levante a tua mão, que vamos ouvir somente crer. Somente crer. Tudo é possível. Somente crer.

de Deus de Abraão, Deus que abre caminho aonde não há caminho. Há centenas e centenas de mãos levantadas perante a tua presença. Deus que abriu o mar vermelho. Deus que fez a água jorrar da rocha para saciar a sede daquela multidão. Deus que abriu o Jordão enquanto transbordava. Ó, Deus que ressuscitou o filho da viúva de Naim. O Senhor é o mesmo, e perante tua presença, estas mãos estão levantadas, e pelo poder da sua palavra, no nome de Jesus Cristo, os tumores malignos são desfeitos. Satanás, retire sua mão suja, imunda da vida das pessoas. Demônio que leva o nome de depressão, angústia, todo mal, deixe o corpo, a vida das pessoas. Demônio destruidor das famílias, demônio de atrito, demônio que destrói empresa, negócio, demônio que destrói lavoura, toda obra de Satanás, velho diabo, mantenha com a tua mão distante dessas famílias, dessas pessoas que crê na sua palavra. E como filhos e filhas de Abraão, eles recebem a visita do anjo do Senhor, que abençoa a vida deles agora. Traz ânimo, traz encorajamento, eles estão se entregando ao Senhor para fazer a sua vontade. Sejam abençoados, meu irmão, minha irmã, sua família abençoada, em um nome de nosso Senhor e Salvador Jesus Cristo. Amém e amém, Deus vivo.

Amados e preciosos ouvintes, anote aí o telefone do pastor Aparecido Araújo. O número do WhatsApp do pastor Aparecido. O código de área é o 42. O telefone é o 999-77-71-77. Ligue agora, envie sua mensagem. Eu estarei te atendendo com muito amor, com muito carinho. Faça a tua pergunta, faça o teu pedido de batismo. Vou repetir o telefone. Código de área 42. O telefone 999-77-71-77. 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Meus preciosos ouvintes, Deus abençoe a todos e até amanhã, com a fé no Filho de Deus, a fé que vence o mundo.

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10: Senhor, o sol rasga a aurora, a noite vai embora, é um novo dia. Suplico de todo o coração, dai-nos a bênção e proteção, cubra-nos de alegria. Peço com confiança, encha-me o coração de esperança. Quero servir, só assim terei felicidade. Peço com sinceridade, quero o seu amor sentir. Neste dia nascendo, vou logo agradecendo. Obrigado pelo viver. Derrama no mundo a fraternidade, que acabe toda a maldade e o sofrer. Sei que sou sua criação, obra de tuas mãos e de teu amor. Não peço que tire de mim a tentação, não quero a solidão, quero o teu carinho. Que eu seja instrumento de Jesus, tenha o mesmo sentimento, mostra-me o caminho. O sol é luz, é dia como seduz, abençoa-me em nome de Jesus.
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14: 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Agora são 7 horas 29 minutos, 7h29, muito bom dia. Já está no ar mais uma edição do Repórter TV. Na manhã desta sexta-feira, hoje é dia 28 do mês de agosto do ano de 2026. Hoje é comemorado o Dia da Avicultura e do Avicultor, Dia dos Bancários, Dia Nacional do Voluntariado. Hoje é Dia Nacional de Combate e Prevenção ao Escalpelamento. E hoje algumas cidades brasileiras comemoram aniversário. Nesta sexta-feira é aniversário da cidade de Araguari, em Minas Gerais, Belém, no Alagoas, Capela, em Sergipe, Guaramirim, em Santa Catarina, Lagoa da Canoa, no Alagoas, e também aniversário da cidade de Leme, em São Paulo. E a partir de agora, até as 9 horas da manhã, nós vamos juntos. O melhor da informação é a notícia, é a prioridade. A partir de agora, você vai ficar muito bem informado, muito bem informada junto com a gente. Já já a previsão do tempo para todo o sul do Brasil, também aqui para Telêmaco Borba nesta sexta-feira, final de semana, como vai ser, já vou falar para você. Daqui a pouquinho, Cat Neves também no seu giro de informações, destaques para essa manhã. Marcelo Correia tratando de segurança pública. Vamos trazer informações do esporte, porque o esporte não para. Informações também dos sites, jornais, agências de notícias pelo Brasil para o dia de hoje. As vagas de emprego da Agência do Trabalhador. Daqui a pouco, James chegando com as informações. Feira do Bem a todo vapor também nesta sexta-feira em Telêmaco Borba. E muita informação para você que nos acompanha aqui dentro do Repórter TV. O nosso WhatsApp já está liberado também a partir de agora. 3910-1230. Para sua participação, fique à vontade para interagir junto com a gente a partir de agora. Conta aí onde que você está nos acompanhando. Você que já escutou o horário eleitoral, né? O primeiro horário eleitoral gratuito no rádio, que terminou agora há poucos instantes. Então, você escutou o horário eleitoral hoje ou não? Já, ou está levantando agora, ligou o rádio agora? Conta pra gente o que você está fazendo às 7h32 da manhã. Repórter TB começando, vamos saber da previsão do tempo para todo o sul do Brasil.
15: Previsão do tempo para sexta-feira, 28 de agosto de 2026. Região Sul. Em Curitiba, Paraná, sexta-feira vai ser de céu encoberto. Os termômetros registram mínima de 18 e máxima de 31 graus. A umidade relativa do ar oscila entre 90% e 30%. Guaramirim, Santa Catarina. festeja aniversário.

0: aniversário com céu encoberto. Os termômetros registram mínima de 17 e máxima de 30 graus. A umidade relativa do ar fica entre 100 e 50%. Você ouviu a previsão do tempo para esta sexta-feira, 28 de agosto de 2026. Com informações do IBGE Cidades e do Instituto Nacional de Meteorologia e INMET. E com redação de Diego Freitas, da agência Rádio Gov em Brasília, Vladimir Filipim.
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2: Segundo o CIMEPAR, previsão de tempo bom ainda para esta sexta-feira. Aqui em Telêmaco, Borba, mínima de 18 graus hoje, máxima de 28. Esquenta um pouquinho no período da tarde. A partir de amanhã já tem previsão de chuvas, viu? Sol entre nuvens, períodos de chuva, mínima de 19, máxima de 28 no sábado. No domingo, na segunda, na terça, mesma forma. Períodos de chuva, sol, tempo fechado, mínimas até terça-feira, girando em torno aí de 19 graus, máxima chegando a 29 aqui em Telêmaco, Borba. Nesse momento, tempo bom aqui na cidade, temperatura na casa dos 16 graus.
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2: Agora, 7 horas 34 minutos, 7h34. Bom dia para você que está conectando com a gente através do Repórter TV nesta manhã de sexta-feira. Já já Marcelo Correia trazendo as primeiras informações de segurança pública para você nesta manhã. 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Marcelo Correia, como foi as últimas 24 horas? Movimentação, segurança pública, algum fato que chamasse atenção? Bom dia, Marcelo.
3: Bom dia, Jefferson. Bom dia aos ouvintes do programa Repórter TV. Estamos chegando nesta manhã de sexta-feira, dia 28 de agosto de 2026, trazendo os destaques da nossa participação, falando sobre segurança pública e a movimentação das forças de segurança nas últimas 24 horas. Nós tivemos apenas uma ocorrência registrada nessas últimas horas e ela foi atendida pela equipe do Corpo de Bombeiros. Daqui a pouquinho nós vamos detalhar aí qual foi essa ocorrência. Guarda Municipal, Polícia Militar, Polícia Civil não tiveram trabalho durante essas últimas 24 horas, o mesmo acontecendo também com a equipe do SAMU. Mas a gente vai trazer também uma informação sobre uma ossada que foi encontrada, né, e foi confirmada que essas ossadas pertencem àquelas primas que estavam desaparecidas aqui no Paraná. Então daqui a pouquinho a gente vai trazer essa informação. O rapaz, né, que é o responsável por ter sido aí aquele que levou essas meninas, né, e depois elas desapareceram, depois desse contato com ele, elas desapareceram, não foram mais vistas, não tiveram mais contato com a família. Esse rapaz acabou morrendo em um confronto com a polícia e um outro indivíduo que também ajudou ele a enterrar os corpos foi quem relatou, né, à polícia onde os corpos das moças estariam. E após esses corpos serem encontrados, os exames foram feitos e agora foi confirmado aí que as ossadas pertencem às duas primas, né, que estavam desaparecidas aqui no Paraná. Daqui a pouquinho a gente vai trazer aí maiores detalhes a respeito desta informação que está repercutindo aí em todo o nosso estado e também a nível nacional, né? Um caso que chamou atenção aqui no Paraná e que repercutiu nacionalmente aí na TV, também nas redes sociais, na imprensa em geral. Então daqui a pouquinho as informações dentro do Repórter TV.
2: Muito bem, agora são 7 horas e 38 minutos. Obrigado, Marcelo. pelas informações primeiras, segurança pública, Mais Sorrisos Odontologia. 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Denúncias, né? O pessoal estão denunciando aqui, já mandaram foto para mim agora pela manhã, já cedo, lá na área 3, né? Os caminhões estacionados lá nas vagas que tem placa agora, dizendo que não pode, né? Para que o TBTRAN fiscalize, né? Vamos repassar lá pro setor lá do TBTRAN, né? Tá bom? Para que possam fiscalizar, né, a questão de estacionamentos lá na rua Rio Iguaçu, no Parque Limeira, área 3. Cat Neves chegando também com seus destaques para esta manhã. Alô, Cat, bom dia.
4: Muito bom dia, Jefferson Abreu. Bom dia a todos os ouvintes do Repórter TV. Eu, Cat Neves, chegando manhã de sexta-feira com os destaques de hoje. Vamos falar em relação ao último dia para inscrições do desfile. Desfile cívico de 7 de setembro em nosso município. Hoje, último dia de inscrição. Horário eleitoral gratuito está começando na data de hoje, sexta-feira, dia 28 de agosto. E vamos falar em relação à multivacinação, que entra na reta final. Mas daqui a pouco eu retorno, Jefferson Abreu, ouvintes do Repórter TB, com as informações completas dentro da programação. Tenham todos um ótimo dia.
2: Muito bem, obrigado, Cat. As primeiras notícias também, daqui a pouco por completo, essas informações para você. 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Muito bem, 7 horas 41 minutos, 7h41. Muito bom dia para você que está ligando o rádio agora, acompanhando o Repórter TB. Vamos agora dar um pulo lá na Rádio Agência Nacional, porque o TSE aprova o envio de tropas federais para eleições em 5 estados.
5: O Tribunal Superior Eleitoral aprovou nesta quinta-feira o envio de tropas federais para garantir a segurança do primeiro turno das eleições de outubro em 5 estados. As tropas das Forças Armadas serão enviadas para municípios de Tocantins, Piauí, Ceará, Acre e Rio de Janeiro. O TSE ainda vai informar quais cidades vão receber os reforços. O envio contou com o aval dos governos estaduais e foi solicitado pelos tribunais regionais eleitorais. O pedido de tropas ocorre quando o município informa à Justiça Eleitoral que não tem capacidade de garantir a normalidade do pleito com o efetivo policial local. O Ministério da Defesa ficará responsável pela logística da operação. O primeiro turno será no dia 4 de outubro, quando serão serão escolhidos deputados federais, estaduais, distritais, governadores, senadores e o presidente da República. O segundo turno está marcado para o dia 25, onde houver necessidade. De acordo com o TSE, 158 milhões de eleitores estarão aptos a exercerem o direito de votar. Com informações da Agência Brasil, da Rádio Nacional em Brasília, Roberta Lopes.

Tá certo, mais informações pra você nesta manhã aqui dentro do Repórter TB. 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
1: Agora, 7 horas e 44 minutos. Vamos dar um giro agora com as principais informações, sites, jornais, agências de notícias. Começando aqui pelos Campos Gerais do Paraná. Vamos então, começando com o site A Rede, aqui da nossa região de Ponta Grossa, para as cidades aqui dos Campos Gerais. Empresário de 37 anos é encontrado morto em residência de Jaguariaíva. O Henrique Brizola de Oliveira foi encontrado sobre a cama nesta quinta-feira, dia 27. A Polícia Científica e o IML foram acionados, né, para os procedimentos. Castro ganha novo Centro de Saúde da Mulher. A MCG alerta a população sobre como se prevenir e agir em eventos climáticos. As orientações são da Defesa Civil e auxiliam em como agir antes, durante e depois de uma situação de risco. Então, esse alerta para as cidades dos Campos Gerais do Paraná. Polícia Civil do Paraná prende em flagrante 2 indivíduos por furto e receptação em Palmeira. Iniciativa oferece cursos gratuitos de turismo. Isso aqui é relacionado, né, segundo o site, ali para a nossa região dos Campos Gerais do Paraná. Cursos gratuitos de turismo para os municípios dos Campos Gerais. Mais informações, G1. Ainda nos Campos Gerais do Paraná, algumas informações importantes para hoje. Pedágio fica mais caro em 5 praças do Paraná. Né? Quais são os valores? Né? Quais são os locais que as praças ficam mais caras a partir de agora? Então vamos lá, vamos saber onde será os pedágios mais caros. São Luís do Purunã, para quem vai lá para Curitiba, lá no perto da Serra, né, na 277, de 9,30 vai para 9,80 a partir de agora. É, Porto Amazonas, de 11,70 para 12,30. Irati, de 10,90 para 11,50. Imbituva, de 10,70 para 11,30. E na Lapa, de 12,30 para 12,90. Né? Então, o que atinge nós diretamente é aqui na região lá de São Luís do Purunã, né? esse valor de 9,30 sobe 50 centavos para 9,80. Tribuna do Paraná, também com informações. Rodovias, obras concluídas podem aumentar o preço do pedágio no Paraná? É a pergunta. Mais notícias. Mais informações, estelionato cresce no Paraná e golpe digital vira ocorrência a cada 46 minutos no estado. Assembleia Legislativa do Paraná

0: reduz poder do governo sobre o orçamento de 2027. São algumas informações. Acidente entre dois ônibus biarticulados deixa dois feridos em Curitiba. Casal é preso em Foz do Iguaçu, suspeito de vender o próprio filho. Que barbaridade, hein? Cada coisa que acontece no Paraná. Vamos agora com a Banda B de Curitiba, com informações da capital, região metropolitana, o Paraná e o Brasil. Caminhoneiro invade contramão, bate de frente com o carro e foge após a morte de motorista na Grande Curitiba. Um vídeo mostrou este acidente lá na capital paranaense. Mais informação. Marisa Monte presenteia a segunda noite de Cine Lido com show leve, sofisticado e repertório especial em Curitiba. Então Marisa Monte em Curitiba se apresentando. São algumas informações. A AGU processa Discord em 500 milhões por falhas na proteção de usuários. Também é informação que você acompanha aqui dentro do Repórter TB. Mais informações agora. Vamos dar um giro também aqui para as notícias principais do Brasil no dia de hoje. Vamos começando com o UOL. Lula reage a acusações envolvendo o filho e afirma que denúncias são ilações. O presidente Luiz Inácio Lula da Silva criticou supostos vazamentos da Polícia Federal relacionados às investigações envolvendo seu filho. Folha de São Paulo. Congresso avança com proposta para acabar com a escala 6x1. O relatório da proposta que prevê mudanças na jornada de trabalho ganha força após acordo entre o governo e as presidências da Câmara e do Senado. UOL. Comissão da MP das blusinhas será instalada nesta sexta-feira. O Congresso começa a analisar a medida que elimina a cobrança de imposto sobre compras internacionais de até 50 dólares. Eleições 2026. Pesquisas mostram cenário ainda disputado para a presidência. Os principais levantamentos eleitorais divulgados nas últimas semanas mostram a disputa presidencial em evidência, enquanto a campanha eleitoral já está oficialmente nas ruas. Petrobras aumenta crédito para Braskem para 2,35 bilhões. Brasil mantém forte desempenho nas exportações de algodão. O país registra recorde de exportações na campanha 2025-2026 e consolida sua posição de destaque no mercado internacional. Esse aqui é do Jornal Econômico. Para o mundo, guerra entre Irã e Estados Unidos chega a 6 meses, enquanto diplomacia tenta avançar. Estreito de Hormuz volta ao centro das negociações diplomáticas. Nepal emite alerta de enchentes após rompimento de lago no Tibete. Autoridades alertam para o risco de novas inundações enquanto prosseguem os esforços de socorro na região atingida por fortes chuvas e desastres naturais. Então são algumas informações que você acompanha aqui dentro do Repórter TB. No esporte, Copa do Brasil, o futebol brasileiro continua entre os principais assuntos esportivos, com destaque para os confrontos nas quartas de final da Copa do Brasil. Então são notícias principais, informações importantes que você acompanha na manhã desta sexta-feira.
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0: Agora 7h52.
2: Olha a mensagem!
0: Bom dia!
3: Bom dia, Jefferson Gabriel. Bom dia, Marcelo Correia. Bom dia a todos que estão participando do programa desta manhã, Repórter. Esse programa Palavra Notícia, Elinaldo Manjamil, Misto Laira, São Diácono, Valdir, Professor Fernandinho das Flores, nosso amigo e irmão aí da Pedreira, Sra. Coati, eu e minha esposa que tiver sorteio para nós falar no meio. Douglas, quadro patrimonial municipal, a todas as equipes. Meu vizinho Florisvaldo, sua família. Outro meu vizinho Florisvaldo, mundo do seu, sua família. Tamo junto, que Deus abençoe você, Marcelo. Que Deus abençoe você, Jefferson Abreu. É, senhor Jefferson, começou essa coisa aí, né? Come meia hora de programa, barbaridade.
1: É,
4: bom dia,
1: Jefferson Abreu. Bom dia, Marcelo Correia. Pensamento do dia. Tudo posso naquele que me fortalece. E que me fortalece é Jesus Cristo. Meu sonho continua de ganhar uma caixa de pacotinho de 100 da Copa do Mundo. Ainda estou com esse sonho e não vou desistir até eu ganhar essa caixa, tá bom? Ah, quero mandar um abraço para quem? Para a mãe Iracema, para a Ana Rita, para a Ezequia, para o secretário do Esporte Naio, secretário da Educação do Toelos e para todo mundo que estiver ouvindo. A minha homenagem de hoje vai para quem? Para o Zé Pissabeu, para a Baridade Zé Pissabeu, para o Marcelo Correia. Tamo junto, meu garoto. E também hoje a minha homenagem hoje para o Esportiva Naio. É, Telemaco Boba não fala. O esporte continua. Tá todo vapor em Telemaco Boba.
0: É. Tá todo vapor, né? Telemaco Boba, o esporte não para. Falando em esporte não para, deixa eu mandar um abraço lá pro seu Nelson. Ô, seu Nelson, dona Luzia. São os pais lá do Naio. Estão com o Radião lá ligado, antenado com a gente. Radião que tem... Fazia tempo que eu não via esse Radião aqui, Marcelo. Um Radião... Ele é um Radião de dois toca-fita no meio, Marcelo. É... Radião finão, né? É dos antigos, bárbaro, né? Da Philips, né? Da Philips. Tem um Radião lá. O seu Nelson, dona Luzia, tem um Radião lá antigo e tá antenado. Estica a antenona lá pra cima. É, só não pode esticar a antena para baixo, né? Você estica para cima, antenona, e já sintoniza aqui a rádio e tá ligado com a gente, né, seu Nelson? Um abraço pro senhor aí, pra dona Luzia, obrigado aí pela amizade, pela companhia aqui junto com a gente nesta manhã.
5: Bom dia, Jefferson Abreu, Marcelo Correio, Herbert, todos os amigos ouvintes aí, né? Fernandinha das Flores, Laio lá da Sport, nosso amigo Laio, espetáculo, Adãozinho Araújo, Joel da Área 2, Toninho do Parque, Joãozinho lá da Sem Casa, o Michel do PNH. Todos os amigos aí, Jefferson. Nossos aí, né? Os ouvintes da Nova Mensagem. Grande abraço a todo mundo aí. Falou, Jefferson. Boa sexta pra todo mundo.
0: Tá tchau, tchau. Certo.
5: Com Deus.
0: Valeu, meu amigo Ademir.
5: Oi, Jefferson Abreu.
0: Oi.
5: Você sabia por que Araão era analfabeto? Sabe por quê?
0: É.
5: Ele amava a Sara e não lia. Então é parecido com o meu radião aqui, Jefferson Abreu. O meu radião, você gostou dele também, né?
0: É. Então, por que que... Olha, eu tô ruim mesmo, né? Porque eu vou lhe fazer a pergunta, já esqueci a pergunta, né? Só lembro da resposta já. Então o tempo aqui já tá passando, né? Então a pergunta eu já esqueci. Então eu só lembro da resposta, porque ele gostava de Arão e não lia.
6: Mas que bom dia, Jefferson Marcelo. Tudo bem? É, mando essa mensagem para agradecer o Jefferson, né? E o secretário de obras que tiveram ontem aqui, visitando aqui. É, e a Cat Neves também. Ontem conheci a Cat Neves. E eu agradeço eles por terem vindo aqui. E Deus abençoe muito eles, tá bom? Abençoe a todos vocês aí.
0: Tá certo. Ontem a gente foi lá na casa da dona Aparecida, né? Verificar um problema lá que ela tem lá. Na verdade não é ela, né? Os moradores ali da rua onde ela mora. E o pessoal da Secretaria de Obras já vai colocar em programação, né, para fazer, tentar resolver nessa situação, tá bom, dona Aparecida? Um abraço para a senhora e obrigado aí pela amizade.
7: Bom dia, meu amigo Jefferson Abreu. Bom dia, ouvintes da Nova Mensagem FM. Tá falando é o Gerson aí, passando para desejar um ótimo dia a todos aí. Estamos de pé na patrola aí, na luta aí, na batalha. Deus abençoe o dia de todos aí, Jefferson. Esse é o programa para todos que estão na escuta aí, meu filho, minha filha. Meu filho Everton, minha filha Catherine. Meu genro Leandro. Meus netinhos Miguel, Samuel e Alice Victoria. Deus abençoe a todos aí mais um dia. Forte abraço, certo. E parabéns pelo programa, como sempre. E como diz meu amigão Marcelo Correia, vamos pra cima. Sextou, Jefferson. Graças a Deus.
0: Isso, esse é meu amigo Gerson. Obrigado aí pela companhia aí junto com a gente. Mais alguém antes de tocar o barco por aqui?
8: Oi, Jefferson, tomando café com pão aqui, margarina e doce de leite.
0: Barbaridade.
8: E escutemos horário eleitoral, sim. Porque essa noite foi uma noite que nós não conseguimos dormir.
0: E...
8: minha filha não passou nada bem. Nós amanhecimos aqui no sofá, sentadinha aqui, olhando a se bater. E então, hoje nós assistimos o primeiro horário eleitoral, tá bom? Estamos aqui ouvindo você agora. Toca a coisa pra lá, pra escutar por aí essa coisa. Vocês também?
0: É, esse é o Jamil, né? Um abraço e viu, Jamil, família. É, a gente espera aí que se recupere bem, né? Esteja bem, né? E agradecemos a amizade. E o Jamil escutou o horário eleitoral, né? Como muita gente escutou o horário eleitoral. Agora perdemos meia hora do programa. Na verdade, é 25 minutos, né? Mas tudo até o iniciar, até. Então você acaba perdendo meia hora, né? Eu perdi meia hora, o Marcelo perdeu uma hora e assim a gente vai seguindo aí pelo menos os próximos 40 dias, né?
9: Bom dia, Jefferson Abreu!
0: Eita.
9: Marcelo Correia! Ótima sexta-feira,
0: chegou,
9: hein? Estamos aqui cruzando o contorno sul e Curitiba, hein? Barbaridade!
0: Vai pegar a rua aí.
9: Ô, Jefferson, manda um abraço especial aí, meu amigo irmão Jonas. Jonão! Joninho! Você tava falando aí do horário eleitoral gratuito? Eu escutei horário eleitoral gratuito. Rapaz! Bastante coisa nova no horário eleitoral gratuito, né? Alguns candidatos, uns programinha meio rebinha, rapaz. Tava escutando ali uns programinha meio rebinha, outros já, uns programas já feitos por produtora. Coisa chique, hein? E eu cheguei a uma conclusão, Jefferson, de tanto candidato que tem a deputado estadual e deputado federal, eu tô achando que os nobres candidatos aí de Telêmaco Borba acho que não terão chance de falar no rádio, hein? Esses 40 dias de programa eleitoral gratuito. E é muito candidato, Jefferson. Eu tô achando que o povo de Telêmaco Borba não vai ter nem um segundo para falar no rádio. Uma barbaridade, né? Os candidatos aí de Telêmaco Borba nem não vão conseguir falar nem um dia no programa eleitoral gratuito. Que barbaridade. Vamos na escuta aí, Jefferson. Ótima sexta-feira a todos aí, bom final de semana.
0: Eu lembro que 4 anos atrás eu fui candidato e daí eu consegui aparecer na TV no programa de TV algumas vezes, né? Também no horário eleitoral e no rádio, porque apesar de ter muito no estado, eles dividem por região, né? Eles conseguem fazer essa separação pela região, então não é o mesmo horário eleitoral que você vai acompanhar aqui, lá em Curitiba, principalmente para deputado federal, deputado estadual. Eles dividem por região para que os deputados aqui da nossa região tenham mais... Não vai divulgar eu lá em Curitiba, por exemplo, se eu sou candidato aqui, eu vou divulgar mais para esta região. Então eles conseguem fazer essa separação para que os candidatos falem para o povo mais próximo da sua casa, né?
5: Porque Abraão era analfabeto, Jefferson Abreu. Porque ele amava Sara e não Lia.
9: Eu vi você na TV, Jefferson, uma vez lá na propaganda.
0: Esse é Ademir, o comentarista Ademir, né? É ele e o... Barbaridade, né? Esse é meu amigo Ademir. Tá fervendo. Eu vou com o Repórter TV até meio-dia hoje. O Maurício já tá com a Feira do Bem, o pessoal na movimentação nessa sexta-feira. Maurício, bom dia.
10: Bom dia, Jefferson. Bom dia, Marcelo. Bom dia, os ouvintes do Repórter TV. Sextou aí, graças a Deus, por mais esse dia 28 de agosto. Passando para atualizar o nosso cronograma da Feira do Bem. Daqui a pouquinho mais, então, às 8 horas, já estaremos em casa. 9h30, Santa Rita e São Luís. Após o almoço, às 13h30, estaremos aí na Marinha e no Macopa. E encerramos, então, o nosso dia de hoje, às 15 horas, no Bela Vista. Então venham todos, traga aí seu reciclável, faça uma troca consciente. A nossa equipe sempre aguardando a todos de braços abertos. Lembrando sempre, Jefferson, que todo esse material que é recolhido pela Feira do Bem e pela empresa urbana no Porta a Porta é destinado 100% lá para as cooperativas Copa TB e Recicla TB. Valeu, pessoal. Um abraço a todos e excelente final de semana a todos.
0: Tá certo, Maurício. Já deu uma enxugadona na participação dele hoje, né? Então, o pessoal também que manda áudio, né? Não manda áudio muito compridão, porque agora os horários aqui é bem escasso, né? Meu do Marcelo, principalmente, né? Mandar um áudio meio picotão, né? Ajuda a gente.
11: Ah, Marcelo, hoje não tem reciclagem, troca de reciclagem na sua casa hoje, não? Não vai ter nada hoje? Não falaram nada, a troca do sem casa hoje? Você quer saber se tem ou não tem hoje?
0: O pessoal já tá lá bombando, viu? Já corre lá pra sem casa, lá pra Rua Netuno, né? Lá na pracinha, que a Feira do Bem já tá bombando ali na sem casa, já cedinho, tá bom? Vamos, um intervalinho rápido, daqui a pouquinho já tem o Naio falando de esporte, daqui a pouco tem o Marcelo Segurança, daqui a pouco tem outras informações.
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1: Agora são 8 horas 10 minutos. Deixa eu mandar um alô aqui pro seu João Maria Gonçalves, né? Dona Glair lá com a gente. Obrigado aí pela participação. A Lígia já tá aqui com a gente também. Bom dia para vocês. Seu Aceite lá no São Roque, lá na região do Jardim União, ali o povo lá ligado. É, meu amigo Adão Araújo, toda a equipe lá do esporte também já estão sintonizados aí com a gente. Obrigado pela audiência, pela amizade. Ô, Dona Aldete, aquele abraço também para vocês. Vanderléia Maria, lá em Ortigueira. Obrigado, Vanderléia Maria. Obrigado aí pela audiência. Dona Arlete também aqui com a gente. Obrigado. Nilda, tá lá com o café. Não vai derramar o café aí, viu, Nilda? Não encha muita xícara. Não pode encher até em cima, né, a xícara. Deus abençoe, obrigado aí pela amizade aí junto com a gente. Meu amigo Adilson também já tá chegando por aqui. Bom dia, Valdir Luz. Ô, vereador! Meu amigo vereador Valdir Luz, lá de Imbaú. É, bom dia a todos. Passando aí para confirmar a audiência, desejar a todos aqui na charqueada de baixo. Também, Telemaco, um bom dia. Meu amigo Valdir Luz, vereador lá do Imbaú. Sempre na correria, hein? Ei, Valdir Luz, esse aí sim, viu? Valdir Luz, vai longe ainda, hein, Valdir? Continue fazendo o trabalho que você está fazendo aí em Baú, que vai longe, meu amigo Valdir Luz. Jefferson, tudo bem? O Ademir errou. É o Jacó que amava a Raquel e não Lia. Então...
2: Danou-se.
3: Jesus amado!
1: Mas independente de quem seja, né? O objetivo é a resposta ali, né? Amava a Raquel e não Lia.
4: Tamo na Lia, tá aí, o Moito aqui. Bem ligado teu programa aí. Falou, meu piai, tamo junto.
1: É, ó o Douglas aí, né?
5: Bom dia, na paz do senhor, meu amigo Jefferson Abreu e Marcelo Corrêa. Ô, Jefferson Abreu, pois é, eu mandar aí uma foto minha aí, ó. Uma foto minha aí pra você ver aí o cabelo, que o cabelo ajuda. Bão bonito e o cabelo ajuda. Um abraço, meu amigo Jefferson Abreu e Marcelo Correia, que calça botina por cima da meia.
3: Meu Deus, pastor, do céu.
1: Pastor Antônio Correia, igual aquelas Kombi antigas. Aquelas Kombi antigas tinham uma logo na chapona na frente, né? Eles eram chamados cara chata, né? Daí tinha um circo na frente com uns coisinhas, né? É, aquela marca, como que é a marca? FNM mesmo, né? Não é FNM, é Volkswagen, né? Então, o pastor Antônio Correia e a família inteira daquele formato, né? 1900 antigamente, né? Cara chata, FNM, né? Daí são tudo igual, né? São tudo família igual.
6: Jefferson Abreu, tudo bem? Tô ouvindo seu programa aqui, sua Maria de São João. Deus abençoe, Jefferson.
7: Ô, Jefferson Abreu.
1: Oi.
7: Hoje, depois do almoço, Jefferson Abreu, depois do horário do meu serviço aqui, né? Daí trabalho até 2 horas, né? Bato o cartãozão 2 horas aqui. Daí vou subir lá na casa da Dona Maria, Jefferson Abreu, lá na área 3, lá da minha mãe, lá. Tomar um cafezão com leite lá e um bolão de polvilho lá, já sabe. E a gataiada pra lá e pra cá.
2: Danou-se.
7: Pneuzão de jipe lá, já sabe. O bolão de polvilho, cresce e fica igual um pneu de jipe lá, rapaz. Pouco crescimento do bolo, né, já sabe.
1: É.
7: Assim, pneu de jipe.
5: Pois é, Jefferson Abreu. Domingo nós vamos estar ministrando aí na Santa Rita, aí na confraternização da mocidade, aí congresso da mocidade, na manhã missionária, domingo de manhã, a partir das 9 horas, convidar todos os ouvintes para estar lá, né? Conhecer o pastor Antônio Correia. Um abraço!
1: Acho que é melhor ir lá pela mensagem mesmo, né? Pelo culto lá, né? Pra conhecer o pastor. Não vamos lá conhecer muita coisa, né? Vamos lá pela mensagem.
8: Bom dia, Jefferson Abreu. É o Sidney Barros aqui de Brusque, Santa Catarina. Passando por aqui para desejar a todos os nossos amigos e irmãos aí de Telêmaco, Borba e toda a região um feliz final de semana, né? Um abraço aí para o pastor Carlos Taleve, que amanhã estará aí na rádio, né? na Rádio Nova Mensagem, a partir do meio-dia, ao pastor Carlos Sobrinho, que depois, após as 13 horas, né? E pastores Ivan Pianca, pastora Joana, pastor Zaor, os missionários, missionárias, né? Que tem o programa aí a partir das 14 horas, ou melhor, a partir das 13 horas, né? Um abraço a todos, Deus vos abençoe. E também o Jamil, né? O Jamil, o Edinho aí, um abraço para eles. Pastor Antônio Correia, um abraço. Deus abençoe.
1: Muito bem. Vamos chamar o Naio lá para trazer informações do esporte.
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9: Bom dia, Jefferson Abreu, bom dia a todos os ouvintes do Repórter TV, chegando para mais um dia, mais uma sexta-feira, mais um dia de esporte, porque o esporte não para, né? Vamos falar de Copa do Brasil, jogo isolado ontem, que faltava, né, dessas quartas de finais, e o jogo do Grêmio, o Grenal, né, Grenal aconteceu ontem e ficou no 0-0, né? Aí teve reclamação para todo lado, né? O mercado detona a arbitragem e cobra a expulsão de Carlos Vinícius nesse Grenal. Teve um lance bem, bem assim, complicado de interpretação, Jefferson Abreu. De questões de racismo também. Os últimos minutos do primeiro tempo do Grenal foram de uma confusão digna de clássico, né? O estopim foi um lance de Carlos Vinícius em Bruno Gomes. O Internacional reclamou da decisão do árbitro Ramon Abate Abel e queria expulsão do gremista, como deixou claro o mercado na saída para o intervalo. Já com o cartão amarelo, o centroavante do Grêmio disputou a bola pelo alto e acertou o rosto do lateral do Inter com o braço. Ambos caíram no gramado, na queda o centroavante ainda atingiu o rosto do jogador, colocando o pé na cara do jogador. Olha só, né? Que jogada, né, que acabou dando toda essa confusão. Fica assim, então, aberta a decisão, né, para a semifinal da Copa do Brasil entre os gaúchos, né? Então, o Grêmio Internacional, apesar de toda a repercussão aí, e um clássico, né? Um clássico gigantesco dentro do cenário brasileiro, acabou ficando no 0-0, Jefferson Abreu. Final de semana tem esporte, seleções de Telêmaco Borba se deslocam a Ponta Grossa, seleção de basquete masculino e seleção de basquete feminino também vão estar em Ponta Grossa

0: Pelo Luiz, esse Flamengo tem 100% de aproveitamento nas três primeiras partidas oficiais à frente do Mônaco. Isso aí, né? Ô, Marcelo, tá com saudade aí do Felipe Luiz do Flamengo, né? Que tá fazendo um bom trabalho lá, digamos, de passagem. Nesta quinta-feira também, Rafinha voltou a marcar pelo Barcelona, abrindo o placar na vitória por 2-0 sobre o Athletic de Bilbao. É, com direito a drible no goleiro, campeão mundial com a Espanha, o Simon, né? Enquanto o Barcelona ainda busca um camisa 9 para reforçar o elenco, o brasileiro vai mostrando que pode ser uma solução caseira para o técnico do Barça, né? Então os brasileiros aí se destacando, colhendo suas cifras, né, nos campeonatos europeus. Tem campeonato brasileiro para acontecer final de semana, Jefferson Abreu, os times voltam a campo buscando um melhor lugar, né, na classificação. Haja visto aí que o Brasileirão tá pegando fogo, né? Tá muito próximo, né, os times aí do um do outro nas classificações ali, principalmente ali nas partes de baixo que consideram o rebaixamento, né? Ali embaixo na tabela, as partes de baixo da tabela ali estão bem complicadas. Atlético Mineiro com o Vitória jogam no sábado, São Paulo e Bragantino, Vasco da Gama e Cruzeiro. Atlético Paranaense recebe o Fluminense no domingo. No domingo também, Flamengo e Botafogo, Clássico Paulista no domingo, Corinthians e Santos. Mirassol e Palmeiras jogam também, Grêmio e Chapecoense. Bahia e Internacional se enfrentam e fechando a rodada, Remo e Coritiba. A classificação do Brasileirão segue Palmeiras líder, Flamengo vice, Atlético Paranaense em segundo, em quarto o Fluminense. E lá embaixo brigando, mas brigando muito, Mirassol 24, Remo 23 pontos, Vasco da Gama 22, Chapecoense 14. Olha só, o Mirassol, que é o quarto, né, candidato a ser rebaixado, tá com 24 pontos. Mas acima dele, olha, questão de uma vitória, tá? Né, o Internacional só tem 25, o Grêmio 25, o Santos 26 e o São Paulo 27. Então, tudo bem indefinido no Campeonato Brasileiro. Vamos ficar por aqui? Deixar para segunda-feira, trazer mais notícias aí do final de semana. Fiquem com Deus, um bom final de semana a todos, pratiquem esporte. Ah, só lembrando, quem quiser prestigiar no domingão aí às 7 horas da manhã, frente aí à Prefeitura Municipal Telêmaco Borba, ali na Praça Doutor Horácio Clabin, temos a corrida da Atitude, né, associação aqui de Telêmaco Borba, dos nossos amigos, né, para desportistas, e vão fazer essa corrida da Atitude. Aqueles que quiserem prestigiar, as inscrições já estão encerradas, mas você pode estar junto com eles prestigiando esse grande evento a partir das 7 horas da manhã, porque o esporte não para em Telêmaco Borba. Jefferson Abreu, um abraço a todos, fiquem com Deus, até segunda, se Deus quiser.
1: Muito bem, obrigado, Nayo, pelas informações, notícias do esporte para você aqui dentro do Repórter TV.
2: Ô, Jefferson Abreu, agora você pegou pesado, né?
3: Meu Deus, né? Puxa!
4: O pastor Antônio Correa, ele é independente, né? Ele é nosso amigo, né? Independente, se é feio, é bonito, é nosso amigo, né? Isso que importa, viu, pastor?
5: Pastor Antônio Correia, que carça butina por cima da meia.
4: Importa é a amizade, né? A gente tem cada amigo feio, né? E o que prevalece é a amizade. Imagina se a gente não quiser ser amigo de feio, né? Daí tá ferrado, né? Mas a gente gosta do jeito. Nós somos bonitos, né? A gente quer ter amigo bonito, né? Mas o que importa é a amizade, né? Daqui a pouquinho já tá chegando a Cat Neves. Daqui a pouquinho tem James lá da Agência do Trabalhador também, atualizando as informações. 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
1: Mas daí, Gervas Abreu, você não ia ser nem teu amigo daí, né? Porque a feiura chegou aí e parou, né?
2: Pois é, não é fácil, né? Por isso que a gente se apega nos amigos, né? Aí se apegando um com o outro, vamos se abraçando e vamos seguindo, né, pastor? Um abraço, né? A gente tem, às vezes o ouvinte pode estar... Nossa, mas o Jefferson Marcelo desrespeita lá o pastor Antônio Correia, né? O pastor é nosso amigo, né? A gente tem essa liberdade de brincar aí com o pastor Antônio Correia porque é nosso amigo aí de longa data, né? Então a gente brinca, né? Aqui na programa tem gente que não gosta muito de brincadeira, né? Às vezes eu vejo, no longo do tempo aí, né? Em outras programações, né? Já vi, às vezes o apresentador que brinca com alguma coisa, ele já liga um ouvinte de sola aqui. É, isso não é lugar de brincadeira, né? Falar coisa séria aí no programa, né? E não sei o que, reina, né? Mas...
1: Nossa amizade é muito boa, né? Né, Jefferson Abreu? Amizade minha e do Marcelo, com você e com o Marcelo Correia, né?
2: É verdade. Isso que importa. Isso que é importante pra gente, né? Vamos chamar a Kate Neves com informações.
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4: E estamos retornando, Jefferson Abreu, ouvintes do Repórter TV, agora com as informações completas dentro da programação. E vamos começar falando, Jefferson, em relação às inscrições do desfile cívico de 7 de setembro, que encerra na data de hoje, dia 28 de agosto. Podem participar escolas, CMEIs, as entidades, os sindicatos, as associações, as secretarias municipais, as corporações militares e demais representantes da sociedade civil organizada. Cada instituição poderá participar com até 50 representantes e o limite é de 5 veículos, com exceção dos clubes de carros e motos. No momento da inscrição, é preciso informar o número de participantes, se haverá fanfarra, a quantidade aí de pelotões e veículos, além de um breve histórico da instituição. Nesse ano, o tema será Amar a Pátria e Cuidar da Vida, por uma Telêmaco Borba com objetivos de desenvolvimento sustentável ODS. Então, as inscrições também podem ser feitas presencialmente na Secretaria Municipal de Educação. E fica aí um reforço, porque é realmente o último dia. 7 de setembro é uma oportunidade de reunir escolas, as entidades, as instituições e valorizar quem faz parte, não é, da história e também do desenvolvimento da nossa cidade. E mudando um pouco de assunto, vamos falar de eleições 2026, não é mesmo? Começando aí na data de hoje. Então, a programação hoje mais curta, não é, Jefferson? Então, deu início hoje pela manhã, horário eleitoral gratuito, tanto no rádio quanto na TV. E a propaganda do primeiro turno segue até a data de 1º de outubro. Então, na rádio, os programas em rede serão apresentados em dois blocos, começando às 7 horas e ao meio-dia. E na TV, os blocos começam às 13 horas e às 20 horas e 30 minutos. Às segundas, quartas e sextas, os blocos são destinados às candidaturas para senador, deputado estadual e governador. Já às terças, quintas e sábados, aparecem as candidaturas para presidente da República e deputado federal. Também No caso, teremos aí as inserções de 30 ou 60 segundos distribuídas ao longo da programação, inclusive aos domingos. Então, a partir de agora, a campanha ela entra em uma fase ainda mais, bem mais visível, e para o eleitor é também um momento de prestar bastante atenção, conhecer candidatos, acompanhar propostas, enfim, buscar informação antes, é claro, de decidir o seu voto. 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E falando justamente em saúde, chegamos ao nosso terceiro destaque. A campanha nacional de multivacinação está entrando aí na reta final e segue até a próxima terça-feira, dia 1º de setembro. A mobilização é voltada principalmente para a atualização da caderneta de vacinação de crianças e adolescentes menores de 15 anos. São 20 imunizantes do calendário nacional de vacinação disponíveis durante a mobilização com proteção contra doenças como sarampo, a poliomielite, pneumonias e também meningites. Então aqui vale aquele lembrete para os pais responsáveis. Muitas vezes a gente acredita que está tudo certinho, mas uma dose pode ter ficado para trás. Então aproveite últimos dias da campanha, confira a carteirinha e procure a unidade de saúde para verificar se existe alguma vacina pendente. 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Quero mandar um alô bem especial para a Dona Aparecida, lá da área 7, né, Dona Aparecida? Um beijo bem carinhoso para a senhora. Quero mandar um alô bem especial também para o seu João Domingos, a Dona Cleusa, lá do bairro Ana Mary, ligadinha na programação, e também a senhora Fátima, lá do bairro Sem Casa. Beijo carinhoso a todos, segue com você Jefferson Abreu, e olha, um ótimo finalzinho de semana, e nosso encontro marcado é segunda-feira, se Deus quiser e permitir. Tenham todos um ótimo dia.
0: Muito bem, obrigado, Cat, pelas informações aqui com a gente nesta manhã.
5: Marcelo, estamos aqui trabalhando e ouvindo a programação. Hoje começou a ladainha dos mentirosos. Tentar enganar o povo mais uma vez.
0: Essa é a Sueli, né? Bom dia. Tião Scheller, bom dia. Obrigado aí pela participação aqui com a gente. E agora foi divulgada aqui mais uma pesquisa eleitoral, né? Agora, a partir de agora, constantemente vamos ter pesquisas, né? E aquilo que a gente falou da última pesquisa, os números eles vão se alternando, né? Eles vão mudando cada pesquisa. Então, ou seja, tem alguma coisa que não bate, né? Não bate de uma pesquisa para outra. Porque se a pesquisa Avalie comigo, se a pesquisa é a opinião da população, ela tem que seguir.

0: seguir um processo, né? Agora não, as pesquisas vão alternando, uma hora é um número, outra hora é outro número, com exceção do primeiro lugar. Então a Real Time Big Data, Sérgio Moro 35%, Sandro Alex 23%, Riquião Filho tem 20%. Essa, por alto, são estes números, né, que são apresentados nessa pesquisa. Então, no cenário estimulado, Sérgio Moro tem 35% da preferência, depois Sandro Alex com 23%, Requião Filho do PDT com 20%. Logo em seguida, Luiz França do Missão fica com 2%, por fim, Adriano Teixeira do PCO, Alexandre Salomão do Mobiliza, Samuel de Matos do PSTU e Tainá Miessa atingiram todos juntos 1%. Nulos brancos representam 6%. Não sabe e não respondeu 13%. Né? São os números da Big Data. Agora, no cenário espontâneo, a pesquisa também traz esse número. Sem indicar o nome dos candidatos para a escolha do eleitor. Neste caso, em especial, não sabe ou não respondeu, representa 51%. Então, ou seja, é um número importante. Eu gosto da espontânea, que é essa que representa realmente a realidade da população. Né? Espontânea. Então, você não leva o nome de um candidato para a pessoa. Se você perguntar hoje, para quem você vai votar para governador? Então, 51% das respostas não sabem ainda para quem vai votar. Já entre os políticos que foram lembrados, Sérgio Moro, do PL, tem 16%, Sandro Alex, do PSD, 9%, e Riquião Filho, do PDT, 7%. Então, isso aqui é na espontânea, né? Que a população fala o nome deles sem estimular, sem apresentar os nomes. Então, 16% Sérgio Moro, 9% Sandro Alex, 7% Riquião Filho. Além disso, o governador foi citado também com 4% dos candidatos, ou seja, tem 4% das pessoas não sabe que o Ratinho não é candidato, né? Você vê como que é o conhecimento de muita gente, né? Eles imaginam que o governador Ratinho Júnior vai ser candidato. É também nesta eleição. Por isso que tem que ter, infelizmente, né, a gente sempre fala aqui, por isso que tem que ter horário eleitoral, por isso que tem que ter campanha na rua, porque muita gente, né, não está nem aí nos 4 anos, né? Só vai se ligar agora, nesse período de 30, 40 dias de campanha, saber quem é os candidatos, saber que o governador não pode mais disputar, saber que quem são os demais. A pesquisa também fez para Senado, né? Então, o levantamento de intenção de voto entre eleitores mostra um empate técnico entre parte dos candidatos. Este ano, 2 senadores serão escolhidos para representar o Estado. Então, vamos lá. Cenário Senado, primeiro e segundo votos consolidados. Deltan Dallagnol do Novo tem 20% das intenções de votos. Em seguida, aparece Alexandre Cury com 18% e Felipe Barros com 17%. Ainda segundo a sondagem, Gleisi tem 15% da preferência e na sequência, Cristina Grêmio com 14%. A pesquisa mostra ainda Dr. Rosinha com 5%, Karen Guerreiro com 1% e outros que também estão aparecendo, né? Só para registrar aqui, né? A Real Time Big Data ouviu 1.600 eleitores no Paraná entre 24 e 27 de agosto. Além disso, a margem de erro é de 2 pontos para mais ou para menos e o índice de confiança de 95%. Por fim, a pesquisa está registrada na Justiça Eleitoral sob o número PR07845/2026. Então, as pesquisas que vão sendo divulgadas aí pelo Estado do Paraná.
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2: Marcelo Correia, chegando com informações para o Repórter TV. Vamos lá então com segurança pública em destaque no Repórter TB nesta sexta, dia 28 de agosto. Como nós destacamos na abertura do programa, apenas uma ocorrência registrada nas últimas 24 horas. Essa ocorrência foi atendida pela equipe do Corpo de Bombeiros, registrada no dia 27 de agosto, às 22h40, a Avenida das Flores, 345, bairro Jardim Alegre. Um acidente de trânsito, uma colisão. Desta colisão resultou em uma vítima do sexo feminino, 45 anos. A pessoa sofreu ferimentos leves. Essa colisão envolveu uma motocicleta e um automóvel. Então, mais um acidente registrado aqui em Telêmaco Borba e o Corpo de Bombeiros acionado para atender aí a vítima que teve ferimentos leves. Então, foi a única situação que aconteceu aqui em Telêmaco Borba nessas últimas horas que movimentou aí as equipes de segurança e socorro. Agora, a matéria que chama atenção e foi divulgada aí ontem, né? Sobre a ossada enterrada que foi confirmada ser das primas que estavam desaparecidas aqui no Paraná. As ossadas encontradas enterradas em uma área rural próxima a Paraíso do Norte, no noroeste do estado do Paraná, são das primas Letícia Garcia Mendes e Estela Dalva Melegari Almeida, de 18 anos. A informação foi confirmada pelo delegado Luiz Fernando, da Polícia Civil do Paraná, nesta quinta-feira, dia 27. As duas desapareceram no dia 21 de abril, data em que a polícia acredita que ambas foram assassinadas por Cleiton Antônio da Silva Cruz, 39 anos, após deixarem uma boate em Paranavaí, na mesma região do estado. Os três estavam juntos porque Letícia conhecia o homem de festas anteriores e teria aceitado sair novamente com ele. As ossadas foram encontradas na sexta-feira, dia 21 de agosto. No mesmo dia, Cleiton foi morto em uma abordagem policial em Mandaguari. E um segundo suspeito de envolvimento no caso, identificado pela polícia apenas como Magrão, foi preso. Foi este homem que indicou aos policiais o local em que deviam procurar os restos mortais das jovens. A identificação das ossadas, conforme a polícia, foi realizada por meio de arcos dentais. A análise também identificou indícios de morte violenta. Os corpos serão liberados às famílias apenas após a conclusão de todos os exames periciais. Então, as jovens, né, que haviam desaparecido em abril, agora foram encontradas, infelizmente, já sem vida, né? E os corpos já, quase que praticamente somente os ossos foram achados nessa cova que foi indicada aí por um indivíduo conhecido apenas pela alcunha de Magrão, que ajudou, né, o assassino a enterrar aí as vítimas. Então, situação aí que repercutiu aqui no Paraná e agora, é claro que para a mãe, né, para a mãe dessas jovens não era o ideal, mas pelo menos agora elas poderão fazer aí o enterro das suas filhas, né, e ter aí pelo menos uma tranquilidade, porque ficou aquela angústia, né? Desapareceram, não tinha notícia, não sabia se estava viva, se estava morta, não sabia se ia encontrar elas, mesmo que somente aí os corpos. E agora, então, acabou aí a angústia dessas mães que estavam aí fazendo apelos, né, para que as filhas pudessem ser encontradas, mesmo que já sem vida. Então, são as informações para você ligado aí no programa Repórter TB nesta sexta-feira.
0: Tá certo, obrigado Marcelo pelas informações. Daqui a pouco tem Agência do Trabalhador também, já me chegando com as informações. 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Deixa eu fazer esse convite para você. Eu recebi atenção, você que está nos acompanhando, né? Nesse domingo agora, dia 30 de agosto, É um momento especial preparado aí para a comunidade, o Circuito 60+. Então, atenção, aos 60 anos começa uma fase de muita experiência, conhecimento e, por que não, de novas possibilidades. A intenção é justamente valorizar essa etapa da vida e oferecer informação e ferramentas para que cada pessoa possa viver esta fase com mais autonomia, segurança, saúde e qualidade de vida. Então, um circuito com 4 momentos especiais: estimulação cognitiva, prevenção contra golpes, prevenção de quedas e atividade física e qualidade de vida. Então, uma manhã de aprendizado, movimento, cuidado e principalmente de valorização da vida. Então fica o convite para você que tem 60 anos ou mais, venha participar com a gente e convide seus amigos, familiares, vizinhos. Vai ser agora domingo, nesse domingo, dia 30 de agosto, a partir das 9 horas da manhã, ali na rua Flor do Campo, 318, no Jardim Alegre, tá bom? É ali no ponto final do Jardim Alegre, né? Então, 60 mais é tempo de viver, aprender, cuidar, aproveitar da vida com plenitude, tá certo? Então, é lá no ponto final do bairro Jardim Alegre, ali no campo. Então, uma programação especial para os 60 mais, né? Para você aprender, passar um momento especial neste domingo.
3: Bom dia de novo, Jefferson Abreu. Bom dia de novo, Marcelo. O Marcelo é minha vizinha aqui. Ela está precisando de serviço. Ela trabalha de arista, limpeza de lote. O que vai aparecer, ela faz. Ela e o marido dela. Dá uma força aí, rapaz. É só entrar no meu contato que eu aviso ela.
0: Tá certo. Vamos divulgar aqui, né? Se surgir alguma coisa, a gente passa lá para vocês, tá bom? Muito bem, vamos trazer o James lá para trazer informações como que estão as vagas de emprego.
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0: Alô, meu amigo James, bom dia.
5: Bom dia, Jefferson. Então vamos lá, né? As nossas vagas para o dia de hoje na Agência do Trabalhador. Começamos com 2 vagas de técnico em segurança do trabalho com experiência. 2 vagas de agente de vendas. 15 vagas de ajudante de pedreiro para trabalhar em Sangés, Paraná. 1 vaga de atendente balconista para sorveteria com experiência. 1 vaga de auxiliar administrativo. 4 vagas de auxiliar de cozinha. 4 vagas de auxiliar de limpeza. 2 vagas de auxiliar de produção para a indústria madeireira com experiência comprovada. 1 vaga de auxiliar de linha de produção para a empresa no ramo de pneus. 1 vaga de auxiliar de pedreiro. 1 vaga de auxiliar de topógrafo. 2 vagas de borracheiro. 1 vaga de carpinteiro. 2 vagas de cozinheira. 2 vagas de estagiário para a área de manutenção industrial. 1 vaga de higienizador, lavador de veículos para empresa frotista. 4 vagas de instalador e reparador de redes de internet. 1 vaga de intérprete de Libras, ensino superior, experiência na área. 2 vagas de mecânico para oficina e manutenção de caminhões e veículos pesados. 1 vaga de mecânico profissional para empresa revendedora de caminhões a diesel. 1 vaga de mecânico soldador. 100 vagas de montador de andaime com experiência. 10 vagas de montador de andaime com experiência comprovada para trabalhar na região metropolitana de Curitiba. 5 vagas de monitor de cobrança. 1 vaga de motorista de caminhão. 3 vagas de motorista de caminhão pesado MUC com experiência para trabalhar na região metropolitana de Curitiba. 1 vaga de motorista de caminhão guincho com MUC para trabalhar em Telêmaco. 1 vaga de motorista caminhão TUC com caçamba com experiência. 1 vaga de motorista coletor para coleta e entrega de pneus. 2 vagas de motorista entregador para loja de materiais de construção. 1 vaga de mestre de obras. 1 vaga de nivelador para serviços de topografia, experiência anterior. Será diferencial. 5 vagas de oficial de manutenção civil. 1 vaga de operador de caixa para supermercado. 1 vaga de operador de empilhadeira. 1 vaga de operador

0: de pá carregadeira, uma vaga do operador para retroescavadeira, duas vagas do operador de rolo compactador com experiência, 10 vagas de pedreiro com disponibilidade para trabalhar em Sangés, uma vaga de promotor de vendas, uma vaga de representante comercial, uma vaga de secretária para a clínica odontológica, duas vagas de selecionador de material reciclado, uma vaga de serviços gerais para trabalhar de ajudante para motorista de caminhão Munk, 20 vagas de servente de obras em construção civil para trabalhar na região metropolitana de Curitiba, 4 vagas de servente de obras, 2 vagas de técnico de campo, uma vaga de topógrafo com experiência, uma vaga de vendedor interno para loja de veículos pesados, uma vaga de vendedor pracista para empresa distribuidora de bebidas. Temos as vagas para o box atacadista, que são padeiro, supervisor de frios, supervisor de depósito, auxiliar de limpeza, operador de caixa, supervisor de caixa, fiscal de loja, operador de loja 1, coordenador de loja, auxiliar de açougue, cartazista, açougueiro, repositor, estoquista. Temos também vagas para estágio, área jurídica, área administrativa e área administrativa. Lembrando, né, que o trabalhador que interessa, ele vem até a agência do trabalhador com seu currículo em mãos, para que a gente possa, né, encaminhar para a empresa. Também, né, uma informação importante, que nós estamos, né, em novo endereço, na Avenida Paraná, número 200. Bom dia e bom final de semana a todos.
1: Muito bem, obrigado, James, pelas informações aqui com a gente nesta manhã. 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
2: Pois é, mas tá bom. Eu não queria trabalhar mesmo hoje.
1: É, hoje não tá bom. Hoje tá meio lusco-fusco, né? Deixa chover, né? Tem gente, eu já trabalhei em serviço assim, Marcelo, por dia, já trabalhei de ajudante, já falei aqui, né? Trabalhei de orelha. É, você já foi orelha, não? Marcelo também já foi orelha. Né? Quem não sabe o que é orelha, né? Antigamente, não sei se o pessoal usa ainda esse jargão, essa palavra, né? Orelha é o ajudante, né? De pedreiro, né? Do construtor. Então ele chamava de orelha. Então eu já trabalhei muito de orelha. Né? E orelha, sabe qual que é o segredo de orelha na construção, Marcelo? Para ser um bom orelha? O que tem que fazer para ser um bom orelha na construção é não deixar faltar massa na caixa do pedreiro, né? Então você, o bom orelha, não pode deixar faltar tijolo nem massa, né? Você tem que estar ali sempre cheia, né, a caixa de massa do pedreiro. Então, né, a gente foi, já fui um bom orelha, né? Então é assim, né? São coisas, né, da vida, né? Barbaridade. Muito bem. Fala, Denis.
3: Já trabalhei também, já fiz orelha seca. É orelha seca, não?
1: Ah, orelha seca. Não, no meu tempo era orelha ainda, né? Mas pensa que eu aprendi, né? Pensa que eu aprendi muito. Agora eu tô falando aqui, Marcelo, por que que eu comecei a falar de orelha? Porque...
2: Pois é, mas tá bom. Eu não queria trabalhar mesmo. É,
4: bom dia, Jefferson e Marcelo. Tudo bem com vocês? Aqui é a Nadir. Eu e minha irmã Elza estamos ouvindo a programação. Um abração para vocês aí na rádio, para todos os ouvintes, todos da minha família. E um abração para o meu esposo lá no rancho, Sebastião. E para todos que estão na audiência do programa, tá bom? Deus abençoe. Um ótimo e abençoado dia.
1: Nadir, essa é a mulher calma, né? Essa é... Além de deixar o marido ir pro rancho ainda, né? Esse Sebastião acertou na mega, né? Porque o... Além dela deixar ele todo dia, ainda manda abraço pra ele, né? Né? Mas pô, o Sebastião tá lá no rancho, de boa, né? Ele de boa lá, eu de boa aqui.
5: Uhum.
1: E esse sim, né? Até pela tom da voz dela ali, dá pra ver que é uma pessoa tranquila, né?
6: Isso aí já é uma farta de absurdo, uma coisa dessa. Onde que já se viu isso, né?
1: É, onde já se viu. Outro não tem essa mesma oportunidade, né? É. Se falar pras nossas lá que vai pousar uma noite lá no Rio.
5: É. Fique lá, fique lá.
1: Né? Nem volte mais. Já fique lá, no... mora lá com os amigos, né? Ô, oh, barbaridade. Minuto Saúde.
7: Está começando mais um Minuto Saúde, aqui no Repórter TB. E quem está conosco é o personal trainer Nelsinho, da Garage Fit, trazendo dicas importantes para quem quer mais saúde. Seja bem-vindo, Nelsinho.
8: Bom dia, eu sou o Nelsinho da Garage Fit e hoje quero falar sobre duas estações muito marcantes no Herox, o empurrar e o puxar o trenó. O empurrar o trenó exige muita força de pernas, tronco firme, postura correta e controle da respiração. Já puxar o trenó trabalha costas, braço, perna, core e exige muita técnica para não desperdiçar energia. Essas duas estações mostram uma coisa importante. No Herox, força sem técnica cansa e cansa muito. Não adianta apenas querer empurrar ou puxar de qualquer jeito. É preciso posicionar bem o corpo, usar as pernas e estabilizar o tronco e controlar o ritmo. Quando o aluno aprende a técnica, ele melhora o desempenho e reduz os riscos de sobrecarga. Herox é a intensidade, mas também a inteligência de movimento. Essa foi mais uma dica no Minuto de Saúde com o Nelsinho da Garage Fit. Até amanhã!
0: Ô, Jefferson Abreu, cuidado, Jefferson Abreu. Você, essas palavras que você tá falando, vai ter que comprometer, hein? Chega lá, a patroa, vai falar, por que fica falando essas coisas lá no rádio?
9: Eu não confio em vocês, né? Porque quando a gente confia, a gente nem liga. A gente deixa que vá, fique por rancho, fique no... Fique quinzena, fora de casa, trabalhando. Não dá nada, não, quando a gente confia,
1: né? É, né? Mas tá bom.
10: Bom,
1: né?
10: Dia, Marcelo. Deus que abençoe o dia de vocês aí.
0: Claro.
10: Se tiver sorteio, eu coloco meu nome no sorteio. Sou Elisandra aqui da Área 2. E gostaria de escutar uma música com Roupa Nova.
1: Olha aí. É, Roupa Nova agora.
11: Versão brasileira, Herbert Richards.
12: Esse meu trabalho dá um trabalho.
1: Então tá bom, né? Então, dito isso, fica bom se eu entregar um pouquinho mais cedo pra você hoje, né? Né, de 40 minutos de bloco de comercial, de propaganda política aqui, né? Pessoal, um grande abraço a todos, obrigado aí pela companhia, pela audiência, junto com a gente, você fica na sequência com Marcelo Correia e o Manhã Total, bom dia, bom final de semana e até segunda, se Deus quiser.
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2: 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Bom dia, Marcelo Correia.
3: Bom dia.
4: Bom dia.
3: Bom dia.
5: Bom dia.
3: Bom dia.
6: Bom dia aí, rapaziada. Ó, pão. Bora, o café da manhã.
7: Bom dia pra todos vocês, tigrada.
4: Muito bom dia, 9:01. Confira aí comigo a hora certa nesta manhã. 9:01. Parabéns pela sintonia. Você está muito bem, você está ligado e sintonizado com a rádio Nova Mensagem FM 91,5. Transmitindo de Telêmaco Borba, Estadão do Paraná. E a partir de agora estamos iniciando mais uma edição do meu, do seu, do nosso programa. É o Manhã Total que está só começando. Muito bom dia para você, meu amigo ouvinte, que está aí numa boa, tá tranquilão, tá aí no aconchego da sua casa. Muito bom dia para você que já está na lida, na correria, no batente, aí no seu local de trabalho. Muito bom dia para você, meu amigo motorista, que vai me dando carona no seu carro, no seu caminhão, na sua máquina. Bom dia aos internautas que estão conectados com a gente, ouvindo pelo site da emissora no computador ou através do aplicativo no seu celular. Bom dia a todos, uma ótima sintonia, uma excelente sexta-feira. Hoje é dia 28 de agosto de 2026 e a partir de agora, na sua agradável companhia até às 11 da manhã, eu mesmo por aqui juntinho com você, Marcelo Correia, sempre contigo.
8: Olha aí, ó.
4: Estamos chegando, estamos iniciando o Manhã Total, trazendo boa música, informação, alegria, descontração, entretenimento e, é claro, a sua participação que não pode faltar de jeito nenhum. Daqui a pouquinho vamos atualizar juntos a previsão do tempo e a temperatura para o dia de hoje. Giro de notícias com algumas informações aí no seu rádio. Às 10 da manhã tem momento de fé e reflexão. E o nosso Manhã Total vem sempre com as melhores canções do passado. Para quem gosta de música antiga, para quem gosta de flashback, você está na sintonia certa, hein? Aqui só as melhores.
9: Aqui.

0: E aí, pessoal, tudo bem com vocês? Passaram bem de ontem para hoje? Dormiram bem? Descansaram bem? Estão prontos, preparados, animados, com muita fé em Deus para iniciar esse novo dia? Para começar a sexta-feira? Espero que sim, hein? Vamos lá, então. Crendo, confiando e acreditando sempre, dias melhores virão!
1: Ainda vou melhorar.
0: E a partir de agora está liberado aqui o nosso WhatsApp, hein? Você já pode começar a interagir aí comigo, mandar a sua mensagem de texto, enviar a sua mensagem de áudio. Fique à vontade. 42-39-10-12-30.
2: Olha a mensagem!
0: 42-39-10-12-30.
3: Mande áudio, mande áudio. Não manda escrevendo, não. Mande áudio, por favor.
0: Pode mandar áudio também, não tem problema. Fique à vontade. Pedi para vocês mandar os áudios mais curtos, né? Porque agora estamos com um programa mais curto também. Então colabore aí com a gente, mandando seu áudio mais curto, né? O mais breve possível. Telefone fixo lá com a Eduarda na recepção. 42-39-10-12-00. 42-39-10-12-00. Hoje tem o sorteio do Marmitex do restaurante Picanha na Chapa, na Santos Dumont 48, aqui no centro. Hoje temos o sorteio de 5 cartelas para o bingo da Tapuer, que acontece agora no final de semana. O bingo da Ercília, ali no centro comunitário do bairro Sem Casas. Quem quiser a cartela, manda mensagem dizendo: eu quero uma cartela. E você vai estar concorrendo ao sorteio. 9:05, vamos abrindo as cortinas musicais desta programação.
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2: 9:09, tudo igual, tudo empatado, tá marcando aqui no nosso digital nesta manhã, 9:09, sextou, pessoal, chegou a tão esperada sexta-feira. Começamos muito bem a nossa programação nesta manhã de sexta com Don't Play With My Heart, com Mother Talking abrindo a programação. Essa é dos anos 80, para começar muito bem a nossa sexta, hein, pessoal? É, hoje começou o tempo da promessa, né? Hoje começou o tempo do Lero Lero, tempo do papo, né? Começou o horário eleitoral gratuito e os políticos já começaram tomando uma hora aqui do nosso tempo, né? Que barbaridade, né? E a gente escutando aí, né, o horário eleitoral gratuito, agora eles prometem defender desde o cachorro até as árvores, né? Eu sou em favor dos cachorros, eu sou em favor das árvores, eu vou fazer isso, eu vou fazer aquilo, eu vou lutar por você. Engraçado que tem uns que já estão lá há mais de 8 anos... e até agora não lutaram por ninguém, e agora querem lutar, né? Então, pessoal, começou aí o tempo da promessa, começou o tempo do Lero Lero, o tempo do papo, né? E devido a esse tempo aí, a gente perde uma hora de programa aqui na 91.5. E vamos que vamos, então, acelerando, porque 2 horas vai ser corrido pra nós aqui no Manhã Total, né? E eu já quero começar aqui, já trazendo as primeiras participações do dia. Bom dia!
3: Bom dia, Marcelão. Tudo na paz?
2: Tudo na paz, tudo tranquilo. Esse é o Reginaldo Antunes, o pescador. Aquele abraço. Alô, Sirlei Araújo, na área 2. Bom dia. Tá ligadinha sempre com a gente. Ela é a família. O Sirinaldo, no Jardim Monte Carlo. Obrigado, Sirinaldo. Bom dia pra você e pra todos aí do Jardim Monte Carlo. Bom dia!
4: Bom dia, Marcelo.
2: Bom dia, meu garoto.
4: Bom dia. Tudo posso naquele que me fortalece e que me fortalece, Jesus Cristo. Quero deixar um grande abraço para o Kleber Almeida, que agora está trabalhando na Casa da Cultura, para o secretário de Esporte Nacional, secretário de Educação do Clero, a Cátia Neves, e para Ana Rita Pesequia e mãe Iracema. A minha homenagem hoje vai para quem? Para Marcelo Correia. Tamo junto, meu garoto.
2: Tamo junto, meu garoto. Aquele abraço, Fernandinho. Bom dia para Dona Tereza, mamãe do Fernandinho.
5: Bom dia, Marcelo.
2: Bom Correia, dia de mamãe.
5: Ofereceu o programa para Laura Altice, Sirinaldo, Monjamil, missionário, Assembleia de Diabo, Leandro Valdir, consultor Gerson, Fernandinho das Máscaras, nosso irmão Quartinho da Pedra do Baú, guarda patrimonial a todos, a segurança que nos guarda. Eu e minha esposa tive a sorteio para o nosso nome, meu vizinho Florisvaldo aqui, meu vizinho do irmão de seu e sua família. Eu reforçar aí, a minha vizinha está precisando de serviço, hein? Zeladora, limpeza de lote, qualquer coisa, era o marido dela.
2: Tá aí, certo.
5: Fala comigo. Tamo junto.
2: Tamo junto, aquele abraço. Vanadir Andrade, popular de mamãe.
6: Bom dia, Marcelo.
2: Bom dia, Glaci.
6: Programação. Feliz para todos que estiverem ouvindo. Agradeço a Deus por mais um dia e por tudo. E que Deus abençoe o final de semana de cada um que está chegando, né, Marcelo? Que Deus vai guardar cada um de nós e abençoar. E eu quero participar do sorteio, tá bom, Marcelo? Que Deus te abençoe muito, muito a sua vida e de todos que estiver ouvindo.
2: Muito obrigado.
6: Eu desejo um ótimo dia a todos.
2: Obrigado, Glaci.
7: Pra você ver, começou e já roubaram uma hora do teu programa. Olha,
2: verdade.
7: Pra você ver que já começaram roubando, viu? Misericórdia. Aí vão fazer as promessas deles, como sempre. As mesmas ladainhas de anos atrás, volta tudo novamente.
2: Que barbaridade, né, Sueli? Tá lá em Londrina, ligadinha com a gente, aquele abraço.
8: Bom dia, Marcelo. Só veja bem certinho o horário aí que vai começar o horário eleitoral aí pra mim desligar o rádio positivo.

0: Barbaridade.
1: É, horário eleitoral no rádio e na TV, né? No rádio e na TV começou hoje. No rádio é das 7h às 7h25 e depois do meio-dia ao meio-dia e 25 no rádio, tá bom?
2: Bom dia, Marcelo Correia.
1: Bom dia.
2: Dia a todos aí na escuta aí. É, primeiramente agradecer a Deus, né? Sextou, né?
1: Sextou.
2: Sexta-feira. É, agradecer a Deus por tudo, né? Oferecendo essa audiência para todo mundo aí, né? Tá na escuta, né? E vamos, né, ouvir, né, ó, as mentiras do povo, né?
1: É.
2: Essas propagandas eleitorais, né? Vamos ficar ouvindo as mentiras deles, né? Eles mentem e nós fingem que ouve, né?
1: É, eles fingem que falam a verdade e a gente finge que acredita, né, Joab? É desse jeito mais ou menos, né? Bom dia!
3: Bom dia, bom dia, Marcelo Correia, Everaldinho por cá, passando aí para desejar uma ótima sexta-feira para todos, hein? Abraço pro Tima Mãe, Pastor Antônio Correia, Primo Douglas e para todos que estão na escuta, um abraço para você, meu amigo. Tamo aqui na peleia aqui. Hoje tô sozinho, eu e Deus. Mas hoje acaba a empreitada. Tamo junto, meu garoto. Um abraço.
1: Aquele abraço, meu amigo Everaldinho. Então, você está na melhor companhia, Everaldinho. Está com Deus, está com tudo, né? Está aí na melhor companhia que você poderia ter, hein?
4: Bom dia, Marcelo Correia, sua equipe Manhã Total. Deus abençoe você e toda a equipe aí. Você é uma pessoa muito especial, tá bom, Marcelo? Você é um cara que fala e fala tudo que é bem aproveitado para o nosso Brasil, para o nosso Telêmaco Borba, tá bom? Deus abençoe.
1: Obrigado, seu Silvino. Um abraço para o senhor e toda a família, morador aqui do bairro Área 1. Obrigado pela companhia. Bom dia.
5: Bom dia, Marcelo Correia. Sextou, né? Com essa saúde e sucesso. Que Deus abençoe a todos. Abraço para a minha mãe, sua família, Fernandinha, irmã Jandira, irmã Ana Rita, irmã Francisca e todos que estiveram na escuta, o povo do Jardim União, que Deus venha abençoar poderosamente. Mas à noite nós vamos estar levando a palavra lá no Jardim União, lá na igreja do pastor Sebastião.
1: Olha aí, ó.
5: E convidando todo o povo para participar e ouvir uma palavra em nome do Senhor Jesus.
1: Um abraço lá para a missionária Iracema e o diácono Leandro, ouvindo a gente aí nesta manhã de sexta. Rose Mariano também já está por aqui, confirmando sua sintonia. Muito obrigado, Rose. Uma ótima sexta-feira para você e sua família. Meu amigo Renezinho, lá da Vila Rural, Brilho do Sol. Renezinho está falando aqui, ó, vamos fazer um abaixo-assinado para o horário político ser à meia-noite. É, bem que podia ser à meia-noite, né? Imagina, Renezinho. À meia-noite, daí não ia atrapalhar ninguém, né? Daí o povo ia estar todo mundo já praticamente dormindo, né? Mas eles querem ainda o horário nobre do rádio, né? Eles querem o horário nobre do rádio. Eles querem pegar os melhores horários aí pra obrigar o povo a escutar eles, né? Que barbaridade, né? Vamos que vamos, vamos que vamos. Bom dia!
6: O que, que você achou da entrevista ontem, Marcelão? Do vovô lá?
1: Rapaz,
6: ontem na Globo lá, do vovô? O que, que você achou, na tua opinião aí, ô Marcelão?
1: Ah, aquela entrevista lá, Juba, de ontem no Jornal Nacional. Estava vendo alguns cortes, vou ser bem sincero pra você. Eu nem assisti. Estava vendo só alguns cortes da entrevista no, nas redes sociais hoje, né? Mas é bagre, né, Juba? Bagre ensaboado, né? Você já viu falar no bagre ensaboado? Bagre ensaboado, você vai tentar pegar ele, ele escapa pra cá, escapa pra lá e é desse jeito. 9h17, é 9h17. Eu quero falar agora com Telêmaco Borba e região aqui dos Campos Gerais do Paraná. Onde está chegando o som da minha voz? Eu quero que você ouça atentamente esse recado. Atenção, Telêmaco Borba e toda a região. 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
1: Só foi enrolação, cara. Misericórdia.
0: É pra acabar com as paia boa, né?
2: E Marcelo, beleza, meu biá? Viu, tamo na lida. Manda um salve pro de mamãe, de colinha, meu primo Veraldinho aí. Fala que o Veraldinho tá com tudo, tá com Deus, tá com tudo, né? É isso aí.
0: Tá com Deus, tá com tudo.
2: Fala pro pesado aí, pro Demir, meu amigo lá do Furtadão, que não fala nem mim, né? Mas manda um salve pra ele lá, um abraço. E pro Toninho lá no parque da cidade, guardião também, pro Joãozinho, irmão dele. E pra todo mundo que tá ligado no teu programa aí. Falou, Marcelão, põe meu nome aí.
0: Obrigado, Douglas. Um abraço a toda a equipe da Guarda Patrimonial.
1: Bom dia, Marcelo. Bom dia a todos os ouvintes. A Nirlei de Ortiguer, estou ouvindo na Manhã Total. Deus abençoe.
0: Muito obrigado, Nirlei. Um abraço para todos os ouvintes em Ortigueira.
3: Bom dia.

0: Milton Bueno, sou comigo.
1: Tudo bem, dona Milton? Fazendo
0: programa para toda a minha família, para Viviane Bueno, para todos que estiverem ouvindo. Gostaria de participar do sorteio. Eu quero participar do sorteio da cartela do bingo. Tudo de bom, Deus abençoe.
1: Muito obrigado, a senhora já está participando. O seu Zé lá na Vila Rural, a dona Arlete, a Eliane e toda a família. Obrigado pela companhia, Dirceu Silva, no Alto Socomim, aqui próximo ao Tensim Lanches. Também, quem está nos ouvindo é a Jaine, funcionária do Mercado Heiser. Tá ligadinha com a gente no programa. Bom dia para todos do Mercado Heiser.
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1: Vamos lá então com a previsão do tempo, Manhã Total, falando aqui para Telêmaco Borba, com informações do CIMEPAR Paraná, sistema meteorológico aqui do nosso estado, trazendo a seguinte previsão para esta sexta, dia 28 de agosto de 2026. Olha, a previsão hoje é que a temperatura máxima alcance a casa dos 28 graus, mínima de 18 graus. Umidade relativa do ar entre 52% e 86%. Para hoje, não tem previsão de chuva. Vai ser uma sexta-feira de sol predominando, tempo bom, céu limpo, né? Esse sol azul, esse céu azulzinho aí que está fazendo nesse momento. E a temperatura agora, às 9h26 da manhã, está na casa dos 19,6 graus. Mas amanhã já promete mudar aí o tempo, hein? Amanhã, sábado, aqui está dizendo que nós teremos céu parcialmente nublado com pancadas de chuva. Então, é pouca chuva que está marcando para amanhã, mas podemos ter aquelas pancadas, né, rápidas que acontecem aí nesse período. Também chuva no domingo, né, céu parcialmente nublado com pancadas de chuva no domingo, o mesmo acontecendo na segunda-feira. E na terça daí só chuva, né, somente chuva. Deixa eu ver aqui, na terça está prometendo 16,9 milímetros de chuva, hein? Bastante água aí para terça. E depois, na quarta, sol. Na quinta, parcialmente nublado com chuva. Na sexta que vem, chuva de novo. Então, pessoal, aproveitar o solzinho de hoje, porque teremos aí pela frente dias de sol entre nuvens, com pancadas de chuva. E também na terça-feira, somente chuva, segundo a previsão que traz para nós aqui o CIMEPAR Paraná.
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1: 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É, estamos correndo hoje mais do que Fórmula 1, né? Acelerado daquele jeitão que o tempo manda. Bom dia.
5: Bom dia, Marcelo. Estamos aqui ligado. Põe meu nome no sorteio, Marcelo.
1: Obrigado, meu amigo Ademir, do Jardim Bandeirantes.
6: Bom dia, Marcelo Correia. É o Sidney aqui de Brusque, Santa Catarina. Passando por aqui para desejar a todos os nossos amigos de Telêmaco e região aí um feliz final de semana. Fala pro Guarani aí, eu tô caminhando ainda, sabe, Marcelo?
1: Tá caminhando?
6: Hoje o caminho é longo.
1: Opa!
6: É, fala pro Guarani aí que aqui em Brusque os direita não assistem a Globo, viu?
1: É? É, que barbaridade, né? É, devido aí a essa polarização entre direita e esquerda, né? O negócio virou uma guerra, né? A política virou uma verdadeira guerra, né? Polarizou demais. Direita e esquerda deixou as pessoas cegas, né? Trouxe ódio. Então, tá difícil. Tem que fugir um pouco, né? Dessa questão aí de direita e esquerda, né? Tem que olhar realmente aquilo que é o melhor pro nosso país, né, pessoal? Enquanto as pessoas continuarem cegas aí por essa ideologia, né, de direita, de esquerda, o Brasilzão vai continuar do jeito que tá aí, cada vez pior, né, cada vez pior, e as pessoas só pensando em brigar. Hoje em dia você vê candidato aí, parece que o que ganha a eleição é o candidato falar mais alto que o outro, né, é o candidato xingar, é o candidato ficar se exaltando, né, perder a razão, ficar gritando, até gritos, né, isso aí não ganha política não. A gente tem que analisar realmente quem tem promessa. É, quem tem promessa, quem tem proposta, né? Promessa não, promessa tem bastante. A gente tem que analisar quem tem proposta para resolver os problemas do país, né? Realmente propostas concretas que sejam viáveis aí para que o nosso Brasil melhore, né? Nós temos aí uma dívida pública hoje de trilhões, né? O Brasil tem uma dívida pública hoje de trilhões. Inflação subindo, poder de compra do povo diminuindo. Cada vez que você vai comprar algo aí, né? Você vai comprar algo no mercado, você vê que diminui as sacolas que você traz e o valor que você gasta aumenta, né? Então é o poder de compra do povão aí diminuindo. Então isso aí tem que ser realmente analisado com carinho pelo povo e a hora é agora. O povo é o patrão, né? Os políticos são empregados do povo, o povo é o patrão. Agora está na hora de você, patrão, analisar se você vai continuar aí com esse seu funcionário ou se você vai contratar um outro funcionário aí novo, né? Então, a hora é agora, depois não adianta ficar chorando. Aí vai, passa a eleição, meu Deus, não mudou nada, ah, tá do mesmo jeito. Mas aí na hora de votar, você não analisa, você não escolhe, você não pensa direito, né? Então, tem que aproveitar que a hora é agora. A hora é agora, né? Nove horas e 31 minutos, 9h31. Vamos lá, vamos lá. Deixa eu ver quem mais está participando aqui do Manhã Total nesta nossa sexta-feira abençoada.
7: Bom dia, Marcela, Margarida do Jardim União. Um abraço para você, para a Thelma e para todo quem estiver ouvindo, tá bom?
1: Tá certo, obrigado, Margarida do Jardim União.
8: Ô, Marcelo Correia, não fala uma coisa dessa não, de chuva não, rapaz do céu.
1: É chuva?
8: Mês que vem, setembro, eu vou sair de férias. Como que eu vou sair de férias embaixo de chuva,
1: com
8: cara?
1: Chuva.
8: Aproveitar nada, vem minhas férias.
1: Aí é bom para dormir, viu, Joab? É bom que você tira as férias aí. Com a chuvinha aí é propício pra você dormir, né? Pra você descansar bem, ficar bem de boa.
9: Vovô é malandro, Marcelo. O vovô com aquela carinha dele ali, de inocente. Pai. Malandro, velho. Você vê, cara? Hoje eu tava vendo numa matéria no G1 lá. O Lulinha paga 39 mil reais, acho que é 39 mil reais só de aluguel, hein, cara? Onde é que ele arrumou tanto dinheiro assim pra pagar 39 mil?
1: Ai, da glória.
9: De aluguel? Barbaridade. Mas tá bom, né? Deus abençoe eles, né? É. Uma hora a carga cai, daí se lascou tudo, né?
1: Que coisa, né? Não é fácil não, a peleia. Vamos que vamos, quero trazer essa linda canção para abençoar o dia de todo mundo, para abençoar a sexta-feira do povão aí, ó. 9h32, quem tá chegando agora é o Quarteto Gilead, hein? Olha só que vozes, hein, que vozes.

0: estar em sua companhia.
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3: 9:37, lindo louvor aí com o Quarteto Gilead, né? Se eu não te ouvir nessa canção maravilhosa aí pra deixar sua sexta-feira ainda melhor. Vamos correr, vamos acelerar porque... 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
0: Vamos lá então com Armarinhos Paraná. Tá chegando aqui o Ozias, a Nilzane e a Angélica. Bom dia.
2: Dia, Marcelo. Tudo bom?
0: Mais ou menos.
2: Que tipo?
0: Me roubaram uma hora de programa.
2: Ah, mas viu, esse povo... Acostumado. Sabe, já.
0: É, os políticos, né?
2: Estão acostumados já. Não é só o horário. Não é só o horário.
0: Eita, Lelê.
2: Não esperava por essa, né?
0: Não é fácil, né, Osias?
2: Ele deu a deixa, né? Não teve jeito. Barbaridade. Viu? Bom dia, Telemaco. O Marcelo ficou murcho.
0: Eita!
2: Ah, Marcelo, ele
0: é fácil, viu?
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2: Quem que tem Milão no bolso hoje? Você tem, Nilzane?
3: Não tem.
2: Ah, você tem no bolso Milão?
3: Ganhar os R$ 1.000 Milão, aí no sorteio.
0: Tem isso. Milão no bolso dos políticos.
2: Tá, pai, isso é verdade. Milões, não é Milão, não, é Milões.
0: Deles é milhões, não é Milão.
2: Você assistiu ontem?
0: Não assisti.
2: Rapaz do céu. Viu, mas é o seguinte, vamos voltar pro foco, senão nós desfoquei aqui. 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

0: Quem vai querer a pegada?
1: Exato!
2: Meu Deus! Ai, meu Deus,
1: sentiu do céu! Indireta!
3: Jesus amado!
1: E olha a cor do batom hoje, né? Sexta-feira, batom.
4: Você é o bichão mesmo, hein, doido?
1: Aham! Nilzane veio dia, hoje de direção diferente. Você geralmente vem aqui da Marinha, você desceu aqui do Xingu hoje.
0: Do Xingu? Do Cirol?
1: Da Cirol? O que aconteceu?
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1: Chega pra cá agora a nossa Angélica da Shopee. É porque a Angélica é loura. E essa aqui, ela é meio morena.
5: Mas o que, bom dia, pessoal.
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5: Mas o que que tá em alta agora? 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
1: Era só a cor de rosa e azul.
6: Tradicionais. Agora,
5: e às vezes nem isso, era amarelo mesmo, né?
1: É branca, que era
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5: 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Fogo. 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
3: Bom dia, Marcelo.
2: Bom dia.
3: Pra tirar quem tá no governo agora, só tem um candidato, ao meu ver, que é forte o suficiente pra tirar. Os outros candidatos são até melhores que ele, mas... dura popularidade, né? Mas assim, Marcelo, vamos pedir pra Deus aí que o povo tome consciência das coisas aí e vote no melhor candidato que cada um achar que vai ser bom.
2: Tá certo, meu amigo Cristiano. Um bom dia pra você, bom trabalho, uma ótima sexta-feira. 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
2: 9h54, vamos lá então com as informações nesta sexta, dia 28 de agosto, aqui no Giro de Notícias do Manhã Total. Eu começo trazendo o cronograma de hoje para o programa Feira do Bem. Hoje, dia 28 de agosto, às 8 horas da manhã, a Feira do Bem já está.

0: Esteve lá no bairro Sem Casas, às 9h30 da manhã, na Santa Rita e no São Luís, às 13h30, na Marinha e numa copa ali perto da Igreja Congregação Cristã. E depois, às 15 horas, encerrando no bairro Bela Vista. Esse é o cronograma do programa Feira do Bem para hoje, sexta-feira. Duas informações que foram divulgadas pela comunicação social do 26º Batalhão da Polícia Militar na manhã de hoje. Polícia Militar apreende mais de 11 quilos de drogas e revólver em Telêmaco Borba. Na tarde desta quinta, dia 27, durante a Operação Omnis, uma equipe Rotan do 26º Batalhão da Polícia Militar realizou a abordagem no bairro Jardim Alegre, em Telêmaco Borba, que resultou na apreensão de grande quantidade de entorpecentes e uma arma de fogo. Durante a abordagem de um veículo ocupado por dois indivíduos, a equipe Rotan localizou porções de maconha e um tablete do mesmo entorpecente. No decorrer da ocorrência, foram obtidas informações de que haveria mais drogas em uma residência da cidade. Com o apoio de outras equipes policiais, foram realizadas diligências no imóvel indicado. No local, foram encontrados diversos tabletes e porções de maconha, cocaína, balanças utilizadas para pesagem, materiais empregados no fracionamento e acondicionamento de entorpecentes, além de um revólver calibre 38 carregado e com munições intactas e estojos deflagrados. Ao todo, a ação resultou na apreensão de 11,246 quilos de maconha, 22 gramas de cocaína, um revólver calibre 38, 10 munições intactas, 3 estojos deflagrados, 5 balanças e um veículo, além de diversos utensílios relacionados ao preparo e acondicionamento de drogas. Os dois indivíduos foram encaminhados à 18ª Subdivisão Policial de Telêmaco Borba, juntamente com os materiais apreendidos para os procedimentos da Polícia Judiciária. Polícia Militar apreende drogas em área próxima à escola, praça e unidade de saúde em Telêmaco Borba. Na tarde desta quinta-feira, dia 27 de agosto, durante a Operação Omnis, equipes do K9 e ROCAN, do 26º Batalhão da Polícia Militar de Telêmaco Borba, realizavam patrulhamento ostensivo na região do bairro Alto das Oliveiras, em Telêmaco Borba, quando visualizaram 4 indivíduos que, ao perceberem a presença policial, passaram a se dispersar rapidamente em direção a uma praça pública. Durante a fuga, um dos indivíduos dispensou uma mochila. As equipes realizaram o acompanhamento e conseguiram abordar os 4 suspeitos. Inicialmente, nada de ilícito foi localizado em posse direta deles. Diante da área extensa e da informação de que uma mochila havia sido abandonada durante a fuga, a equipe K9 empregou o cão policial Logan, devidamente certificado para busca e detecção de entorpecentes. Durante as buscas, o cão indicou um ponto próximo a um muro, onde foi localizado um recipiente contendo 51 porções de substância análoga ao crack, aparentemente prontas para comercialização. Na sequência, o cão apresentou nova indicação positiva na mochila dispensada durante a fuga. No interior dela, foram localizados uma porção maior de crack, pesando aproximadamente 36 gramas, 6 porções de maconha, totalizando cerca de 50 gramas, dinheiro em espécie, lâminas utilizadas para o fracionamento de drogas e outros materiais relacionados à comercialização de entorpecentes. Durante os procedimentos, um dos abordados declarou ser o proprietário da mochila. Ainda conforme registrado na ocorrência, adolescentes envolvidos relataram espontaneamente que realizavam a venda de entorpecentes em favor de um dos indivíduos abordados. Diante dos fatos, os envolvidos foram encaminhados para os procedimentos de polícia judiciária, juntamente com todo o material apreendido. Os responsáveis pelos adolescentes também acompanharam as providências legais. A ocorrência ganha especial relevância por ter ocorrido em área de circulação e convivência pública, próxima à praça, ginásio, estabelecimento de ensino e unidade de saúde, locais frequentados diariamente por crianças, adolescentes e famílias. Então, uma bela atuação aí da Polícia Militar, né? Fazendo aí grande apreensão de drogas durante abordagens realizadas aí pela Operação Omnis, que está acontecendo aqui em Telêmaco Borba. 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Tô ligado, tô abençoado.
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2: Irmãos, Agar era uma prisioneira e uma serva egípcia na casa de Abraão e Sara. Ela não tinha vez nem voz. Ela era tratada como propriedade dos outros. Sara não conseguia ter filhos. Eu estou usando o nome Sara aqui, mas é Saraí e Abraão, tá? Ela não conseguia ter filhos e ela resolveu usar Agar para isso. Ela entregou ela para o marido para que ela gerasse um filho no lugar dela. E ninguém perguntou o que ela sentia. Quando Agar engravidou, as coisas pioraram. Sara passou a maltratá-la, a humilhá-la, a apertar tanto que a moça não aguentou e fugiu para o deserto, grávida, sem rumo e sem ninguém. Uma vida inteira usada e jogada fora. Talvez você conheça esse sentimento. Ser sempre a segunda opção. Ser lembrado só quando precisam de você. Carregar o peso da casa inteira e ainda assim se sentir sozinho. Mas o que o mundo descartou, o céu não perdeu de vista. No meio daquele deserto, quando Agar já não esperava mais nada de ninguém, o anjo do Senhor a encontrou. Está escrito em Gênesis capítulo 16, versículo 7. Mas o anjo do Senhor a encontrou no deserto, perto de uma fonte que fica no caminho de Sur. Foi Deus quem saiu à procura de Agar. Ninguém da casa foi atrás dela, mas o Criador do universo foi. O Senhor poderoso, Rei soberano, cheio da glória, desceu até o solo de um deserto esquecido para achar uma serva que o mundo inteiro tinha deixado para trás. É assim que Ele é. Enquanto todo mundo te esquece, Deus vai te procurar no seu deserto. Louvado seja o nome do Senhor. A minha oração nesse dia é para que Deus fale ao seu coração, assim como Ele falou comigo através dessa palavra aqui. Sabe, irmãos, a primeira coisa que Deus fez foi chamar Agar pelo nome. Ele disse em Gênesis capítulo 16, versículo 8, Agar, escrava de Saraí, de onde você vem e para onde está indo? Ele sabia o nome dela, sabia de onde ela vinha, sabia a casa de onde ela fugiu. Ele sabia a dor que a empurrou para o deserto. Deus já sabia a resposta. A pergunta era para ela abrir o coração e falar a verdade sobre a vida dela. E é isso que Ele faz com você. Deus sabe o seu nome. Ele sabe de onde você veio, o que te feriu, a casa onde você chorou, a história que te trouxe até aqui. Diante de Deus, você tem nome e sobrenome. Ele te conhece por inteiro, no meio da multidão inteira. E hoje, Ele te chama pelo nome. Deus tinha escutado cada choro que Agar escondeu de todo mundo. Ele mandou que o filho dela se chamasse Ismael e disse o porquê, lá em Gênesis capítulo 16, versículo 11. Você está grávida e terá um filho e porá nele o nome de Ismael, pois o Senhor Deus ouviu o seu grito de aflição. Ismael significa Deus ouve. Cada vez que aquela mãe chamasse o filho pelo nome, pelo resto da vida, ela ia lembrar. No dia mais sozinho da vida dela, Deus tinha ouvido aquele choro. Sabe aquele choro de madrugada que você achou que ninguém escutou? Deus escutou. Aquela oração que você fez tão baixo, quase sem forças, achando que não passou do teto do quarto, ela chegou aos ouvidos dele. Deus ouve o que ninguém ouve e vê o que ninguém vê. Foi por tudo isso que Agar deu aquele nome. Foi por tudo isso que Agar deu a Deus aquele nome. Não o nome de Ismael, mas a Deus. Ela o chamou de o Deus que vê, porque descobriu que, mesmo no lugar mais escondido do mundo, havia um Deus com os olhos sobre ela. E esse mesmo Deus está com os olhos em você agora. Tem gente ouvindo essa palavra aqui que está orando escondido dentro de casa, porque ninguém ali entende a sua fé. Deus te vê. Tem pai e mãe que choram todas as noites por um filho, uma filha que se afastou de Deus, que caiu no vício, que sumiu. Deus vê o seu filho e vê a sua lágrima. Tem gente que sorri na frente de todo mundo e desaba quando fecha a porta do quarto. Deus te vê ali dentro. Tem gente carregando uma doença que tem causado angústia, uma vida financeira totalmente detonada, um casamento em pedaços, uma causa na justiça que tem tirado o sono dela. Deus vê cada detalhe e nenhum deles é pequeno demais para o Senhor. E o maior sinal de que Deus te vê tem um nome: Jesus. O mesmo Deus que enxergou Agar no deserto

se fez carne e veio morar no meio da gente. E passou a vida enxergando quem o mundo não olhava. Ele parava para ver o cego, que todos mandavam se calar. Chamava pelo nome o rejeitado, que ninguém convidava. Tocava no doente, que ninguém encostava. E Jesus se entregou por amor a nós, para lavar os nossos pecados, para nos mostrar de uma vez por todas, não só que Deus nos vê, como também que Ele nos salva. Quando Jesus foi pregado naquele madeiro, Ele morreu te vendo. No meio de toda a humanidade, Ele te enxergou, com nome e rosto, e mesmo assim, escolheu ir até o fim, por amor a você. Mas esse olhar não parou na cruz. Ele ressuscitou, está de pé, e nesse exato momento, está te vendo, aí onde você está, com a dor que você trouxe nesse momento, para a presença dEle. Por isso, levanta sua cabeça, meu irmão, minha irmã. Você não está sozinho, você não está sozinha, você nunca foi invisível. Deus vê e Ele está te vendo agora. Aquela dor que tem tirado o seu sono, entregue hoje para Ele, porque Ele já sabe e está só esperando você chegar. Hoje, no seu lugar mais quieto, fala com Deus sobre aquilo que tem pesado sua vida. Chega do jeito que você está, sem precisar achar as palavras certas, nem fingir que está tudo bem. E diga, Senhor, eu sei que Tu me vês. E declara aqui nos comentários, se você ainda não escreveu, Deus me vê. Amém? Nesse momento eu quero orar pela sua vida. Eu quero orar pela sua família. Se você ainda não colocou o seu motivo de oração aqui, coloque ele nos comentários. Vamos orar juntos. Vamos falar com Deus nesse momento. Senhor nosso Deus e nosso Pai, nós chegamos à Tua presença com o nosso coração aberto, porque sabemos que diante de Ti ninguém passa despercebido. Tu és o Deus que viu Agar sozinha no deserto, que ouviu o choro dela e a chamou pelo nome. E nós cremos que esse mesmo olhar está agora sobre cada pessoa que está aqui orando junto comigo. Ó Pai, perdoa os nossos pecados. E também as vezes em que a dor nos fez pensar que o Senhor tinha se esquecido de nós. Quando não entendermos o Teu silêncio, nos ajuda a lembrar que o Teu silêncio não é abandono. Mesmo quando não conseguimos perceber o que o Senhor está fazendo, os Teus olhos continuam sobre nós. Por isso, Pai, olha com misericórdia para quem chegou até aqui, cansado de ser forte para todo mundo. Visita aquele coração que chora escondido, a pessoa que se sente esquecida dentro da própria família, quem foi rejeitado, abandonado ou usado e hoje se pergunta se ainda tem valor. Senhor, entra nesse lugar onde ninguém mais consegue entrar e faz essa pessoa sentir que ela é conhecida, amada e cuidada por Ti. O Senhor está vendo também, Pai, aquele que espera o resultado de um exame, aquele que está enfrentando um câncer, uma enfermidade difícil ou um tratamento longo e cansativo. Dá a essa pessoa força para continuar. E se for da Tua vontade, traz cura e restauração. Vê essa mãe que cria os seus filhos sozinha e às vezes não sabe de onde tirar forças para o dia seguinte. Olha para os pais que lutam todos os dias pelo tratamento e pelo desenvolvimento de um filho atípico. Dá sabedoria, recursos, pessoas certas pelo caminho e renova as forças deles. Olha para o pai e para a mãe que não sabem onde o filho está ou que choram porque ele se perdeu nas drogas, nas más companhias ou se afastou da Tua presença. Vá ao encontro desse filho, Senhor. Tu sabes exatamente onde ele está e vê também a casa onde falta dinheiro, o casamento que está ferido, essa pessoa que está procurando emprego, aquele que está afundado em dívidas e aquele que espera por justiça numa causa que parece não ter fim. Onde os nossos olhos só enxergam um deserto, mostra que o Senhor ainda sabe abrir caminhos
e fazer nascer a esperança.

Receba, Pai, cada pedido colocado aqui nos comentários desse vídeo e também aquele que alguém não teve coragem de escrever. O Senhor conhece o nome, a história e a lágrima de cada pessoa. Que hoje elas saiam dessa oração com uma certeza no coração. Eu não fui esquecido. Eu não fui esquecida. Deus me vê. Nós entregamos tudo em tuas mãos e descansamos no teu cuidado. É no nome de Jesus que nós oramos e por isso desde já te agradecemos. Amém e amém.

0: 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Momento de fé e reflexão volta amanhã sábado. Amanhã sábado um pouquinho mais cedo, né? Às 9 da manhã. Vamos aqui com alguns recadinhos. Márcia Vidal Cardoso no bairro Socomim, obrigado pela companhia e pela participação. Adilson no bairro BNH. A dona Marlene está aqui no centro. A dona Arlete e o seu Zé Mineiro também participando. Deus abençoe. A Claudineia do Macopa, ela quer concorrer às cartelas. Muito obrigado, Claudineia.
1: Bom dia, Marcelo.
0: Bom dia. Correia. Tudo bem?
1: Ainda uma mensagem. Que é Darcy Carlos Ortigueira.
0: Ô, sextou, seu Darcy, né? Sextou.
1: Vamos ver como é que vai ficar aí. Final de semana para nós, vai chover, né?
0: Chuva.
1: Estamos por cá, escutando vocês aí. Fazendo alguma coisinha aqui no sítio, aqui na Lagoa Seca.
0: Opa, na Lagoa Seca.
1: Um abraço para a turmada aí. Né?
0: Um abraço.
1: Trabalho no serviço aí, né? No mato, na construção civil, né? Tem o polaco do Artino aí que tá no corte aí da madeira, né?
0: Isso.
1: Um abraço para o polaco aí, né? Tudo de bom.
0: Vocês, obrigado, hein? Seu Darcy Carlos. Lá em Ortigueira, no sítio, ouvindo a nossa programação. Um bom final de semana para todos aí. O Adão, lá em reserva. Grande Adão. Um abraço. Ele está deixando aqui um abraço para o Sirinaldo. Obrigado, Adão. A irmã Francisca do São Roque também está participando. A dona Maria Maciel, no bairro Área 2. Obrigado pela companhia. A Nadir e o Sebastião estão nos ouvindo. O Sebastião lá no rancho, na beira do rio. E a Nadir em casa, ali nas 100 casas, né? Janice trabalhando e ouvindo lá no CEMEI Cândido Portinari, no bairro São João. Marcos Maurício Sinkoski, no Rio Alegre, nosso amigo Xixo, né? Aquele abraço. Rosa, do bairro Área 2, Milene e toda a família. Marilda Oliveira, no Jardim Monte Carlo. A Silma, no Parque Limeira, Área 2, desejando um ótimo final de semana a todos. A Eliane também está ligadinha com a gente, muito obrigado. Priscila Rocha, no Jardim Progresso, Área 6, obrigado aí, Priscila, pela audiência.
2: Bom dia, Marcelo. Coloca o meu nome no sorteio. É a Franciele aqui da São João. E o nome da minha filha, da Maikele, também no sorteio, tá bom? Do Miguel e da Alice Vitória. E o do Miguel Alves.
0: Tá certo, obrigado.
3: Bom dia, Marcelo.
0: Bom dia.
3: Coloca o meu nome no sorteio. Deus abençoe.
0: Muito obrigado, Rosângela, do Monte Sinai 2. Jocelene, lá no bairro São João, está trabalhando lá no Puma e ouvindo o programa. O Ricardo, também deixando aqui o nome registrado para o sorteio. Gracineia, no Parque Limeira, Área 4. Muito obrigado, Gracineia. A Cida Brito, Cida Palmeirense, lá de São Francisco. Marcelo, quero participar do sorteio. Do jeito que o Brasil chegou, não tem mais conserto, está dizendo aqui a Cida. Arigesse, minha cunhada, ouvindo na loja 744, bom trabalho para toda a equipe. Ô Marcelo, bom dia, coloque meu nome no sorteio. Sou a Gislaine aqui do centro, obrigado Gislaine. Já está participando e concorrendo aí do sorteio de hoje, tá bom? É, Ana Paula Ferreira no Jardim União, muito bom dia, obrigado pela participação. Bom dia.
4: Bom dia, Marcelo.
0: Bom dia, tudo bem?
4: Tudo bem, graças a Deus.
0: Que aqui bom.
4: Área
0: Dona 2. Joana e Sobral.
4: Um cafezinho com viradinho de ovo.
0: Oxe, meu Deus, que coisa boa, hein?
4: Que eu levantei.
0: Ei, Dona Joana Sobral, cafezinho com virado de ovo. É bom demais, né? Começar o dia assim. A Midian do Parque Limeira, Área 1. Jucimara, no bairro BNH. Valdomiro.
5: Paz do Senhor, irmão Marcelo.
0: O irmão Valdomiro de reserva.
5: A gente decidiu. Cada um quer, faz uma proposta, faz outra, mas eu acho que se ficar o mesmo será melhor para nós. A pobreza é melhor, tá bom? Um abraço para todos vocês, Deus abençoe. Vamos orar, que por Deus prepara. Tá
0: um abraço, seu Valdomiro, lá em reserva.
6: É do senhor, irmão Marcelo Correia.
0: Amém.
6: Tudo na bênção.
0: Tudo na bênção.
6: Pois é, homem do céu, o povo tem que esquecer disso aí, acreditar em Deus, né?
0: É.
6: Que olha, Deus é o tudo na nossa vida. O que entra lá pode ser quem for. Ele vai judiar do povão. Entre quem entrar lá, agora é bíblico. Se é bom pro pobre, vai ficar ruim pro rico. É bom pro rico, fica ruim pra nós, pro pobre. Né? Então não tem que se pegar em Deus. Antigamente só tinha dois partidos, PMDB e Arena. Bem nas antigas, né? E não tinha essa brigaiada que tem hoje, né? Agora é... Quantos partidos não aumentou lá? Que aumenta os partidos, muda os partidos, mas os cachorrados é mesmo, né? Então não tem que se pegar em Deus, que as coisas tá roxando pra cada lado, né? Estão vendo terremoto e bomba e tudo telado aí, então não adianta. Entre quem entrar lá, meu amigo, não adianta. Vai piorar a mesma coisa. É só Deus mesmo e Jesus está às portas. Vamos saber.

0: pegar com Deus, que quem entrar lá já viu, né? Que nós já fomos prejudicados a vez passada no serviço, então a gente já sabe, né? Então é, tá na mão de Deus. Vamos pedir a Deus que entre quem entrar lá, né? Deus ilumina a mente de cada um e quem entrar lá é a vontade de Deus, né? Deus tá no controle de tudo. Não adianta eu querer o A ou o B, tá na mão de Deus, né? Vamos esperar que Deus resolve todas as coisas, que as coisas que tá acontecendo aí tá cada vez mais arrochado, né? E, né, no mercado tá mesmo puxado as coisas, né? Mas é, a carninha tá cara, mas não pode comprar picanha, compra ponta de peito, que é mais barato, R$22, né? Isso. E vamos comer carne, né? Dá pra comer.
1: Bom dia, Marcelo, bom dia.
2: Bom dia.
1: É, Marcelo, é, a gente vê, o Brasil tem 214 milhões de pessoas e dentro desse número, só 4 candidatos que tenta ser presidente do Brasil. É uma coisa muito estranha, né, cara? Será que de 214 milhões, só 3, 4 candidatos, né? A gente fica sem opção mesmo, né? Fica sem opção. E graças a Deus, a gente tem que viver com as indiferenças, né? É, uma coisa é você ter sua preferência, eu tenho a minha. Imagine se todo mundo, todos, tivesse a mesma preferência ou a mesma vontade, né? Aí era, se um gostasse de fusquinha azul, ia todo mundo comprar fusquinha azul. Se fosse casa de madeira, todo mundo casa de madeira. É, se fosse a cor vermelha, todo mundo só usava vermelho, né? Então, que bom que todo mundo tem essas diferenças, né? E um respeitando a diferença do outro, né? Eu acho que por causa de uma coisa, você não pode julgar a pessoa e condenar a pessoa, né? Por exemplo, eu tenho a minha preferência, você tem a tua, e assim eu te respeito, você me respeita, né? E a gente vai convivendo, né, dentro desse ambiente. É, às vezes chega a ser um ambiente tóxico, nojento, mas a gente precisa disso, né? Então a gente sempre tem que olhar, olhar o que a pessoa tem de bom, cara. Às vezes a pessoa tem muita coisa de bom e por causa de uma coisa ou outra fica se matando aí, né? Está se abraçando, brincando um com o outro, né, Matheus? Então tenha um excelente fim de semana, um abençoado dia, né, Marcelo? E vamos que vamos, né, Marcelo? Obrigado, um abraço.
2: Um abraço, bom final de semana, Deus abençoe aí, obrigado pela participação e pela sintonia. 10:28, que tal almoçar hoje no restaurante Picanha na Chapa? 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
0: 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Meu amigo Marcelo Correa, vou ficando por aqui. Um forte abraço a você, um forte abraço a todos os ouvintes aí do Manhã Total. Quero desejar um forte abraço também aos irmãos lá do Ministério Cristo para as Nações, é um ministério abençoado. Hoje, culto nos três horários, agora na parte da manhã, às 14 horas e às 19 horas lá com o pastor Joel. Então, meu amigo, minha amiga, já aproveite, já faço um convite para você, né, fazer parte conosco lá nesse culto hoje da sexta-feira. E aí, meu amigo, minha amiga, quero também desejar um abraço a você e dos demais ministérios que curtem demais esse programa, né, a essa rádio abençoada aqui. E um forte abraço, que Deus abençoe e dê um finalzão de semana de bênção a todos vocês. 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
1: 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Pessoal, já quero pedir desculpas que hoje não vai dar tempo de ouvir todo mundo, não vai dar tempo de falar de todo mundo. São muitas mensagens aqui no WhatsApp. A gente sabe aí que, infelizmente, é ruim, né? A gente ficar sem ouvir todos, mas não dá tempo. 2 horas, infelizmente, não tem como, né? Nem que eu queira, não consigo.
3: Bom dia, Marcelo. Na paz do Senhor Jesus, que Deus abençoe o nosso dia, dia de todos os ouvintes. Sextou, nós aqui, firme na patrola. Abraço para Ana Rita, Ziquias, missionário acima, Diácono Leandro, família Jota. Minhas vizinhas estão na escuta, José Bispo no Recanto do Sossego. E a todos os ouvintes, Marcelo, que Deus abençoe a você e a tua família também. Fui!
4: Bom dia, Marcelo, e a todos da Nova Mensagem. Aqui é o Elias Cardoso, Campinho do Jucapeiro, estamos aqui na Lida, né? E ofereço o programa para todos que estão vindo. Ótimo dia, tudo de bom.
5: Bom dia, Marcelo Correia, os ouvintes. Quero participar do sorteio, coloca no sorteio, Cris, São João.
6: Opa, também estou passando aqui para lembrar que amanhã vai ter feira do produtor. Meu avô vai estar lá no Box 7 vendendo mel fresquinho, alho selecionado, batata, couve, ovo e outras coisas.
7: Bom dia, Marcelo. Carlos Alberto, da área 3. Estou na escuta aqui, Marcelo, seu programa. Põe meu nome no sorteio de hoje, Marcelo. Valeu, tenha um bom dia, tchau, tchau.
8: Bom dia, Marcelo, tudo bem? Aqui é a Davina Correia Russi. Eu quero participar do sorteio, tá bom? Tchau, fique com Deus.
1: Hein? Amém, muito obrigado, dona Davina e todos os ouvintes. Daqui a pouquinho o sorteio das 5 cartelas do bingo da Tapuér da Ercília, que acontece neste final de semana no Centro Comunitário, lá das 100 Casas. Daqui a pouquinho, o sorteio também do Marmitex do restaurante Picanha na Chapa, hein? O programa já tá chegando ao final, já faltam 15 minutinhos para encerrar. A gente já volta aí fazendo o sorteio, hein? Se você ainda quer concorrer à cartela, manda mensagem para cá dizendo: eu quero uma cartela.

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1: Bom dia, Marcela. Eu sou Murilo, tenho 4 anos. Estou escutando você com a avó. Tchau.
0: Tchau, Murilo, 4 aninhos, ouvindo a programação com a vovó. E vai ficar muitos recados aqui pra gente falar, infelizmente, pessoal, não vai dar tempo. Já 10h52, eu já quero fazer aqui o sorteio das cartelas de bingo. Pessoal, os ganhadores, né, as pessoas que ganharem as cartelas, vão retirar lá no dia do bingo, tá bom? Vão retirar lá no dia do bingo. Você chega um pouquinho antes lá, vai procurar a Viviane e vai retirar a cartela com ela, tá bom? Então, esse bingo da Ercília acontece agora dia 30 de agosto, portanto, no domingo, né? Domingo, o bingo vai ser domingo, às 14 horas no Centro Comunitário da Sem Casa, tá bom? Então, essa cartela, você vai participar do Bingo da Tapuér. São produtos Tapuér, né, que serão sorteados através das cartelas. Agora, domingo, às 14 horas, no Centro Comunitário do Bairro Sem Casas, ao lado lá da quadra de esportes das Sem Casas. Vamos aos ganhadores ou ganhadoras. Atenção para os telefones e nomes contemplados. 98407, final 11, 9840, final 11, Claudineia Domacopa, ganhou uma cartela, retirar domingo, lá no dia do bingo. Telefone 99947, final 80, Roseli, aqui do centro, ganhou uma cartela, retirar domingo, lá no dia do bingo. Telefone 99998, final 33, Cida, do Socomim, ganhou uma cartela. Retirar também lá no domingo, no dia do bingo. 99808, final 17. Júlia, do Casabella, ganhou uma cartela. E a última cartela, 99947, final 72. Norma, do Rio Alegre, ganhou uma cartela. Então, repetindo aqui o nome das pessoas que ganharam cada uma cartela: Claudineia Macopa, Roseli do Centro, Cida, do Socomim, Júlia, do Casabella e Norma, do Rio Alegre. Retirar as cartelas no dia do bingo, domingo, às 14 horas, no Centro Comunitário das Sem Casas, ao lado lá da quadra de esportes. Marmitex saindo agora. Telefone contemplado, que vai saborear aquela marmitinha deliciosa no capricho, com aquele tempero diferenciado. 9112, final 94. 9112, final 94, aqui está salvo como Eva Ribeiro. Atenção, Eva Ribeiro. Na mensagem aqui ela diz que é do Monte Sinai 1. Então, atenção, Eva Ribeiro, do Monte Sinai 1. Você acaba de ganhar um Marmitex do Picanha na Chapa retirar hoje até às 14 horas aqui na Santos Dumont 48, tá bom? Vai direto no restaurante, tá? Não precisa pegar nenhum papel aqui na rádio. Vai direto até o restaurante e retira lá com a equipe. Vanderlei Stupira ouviu a gente, a G Diarista, a Idenilza da Campina dos Pupos, Ana Paula do Mercado Heiser, o Arivaldo Vasconcelos, Ana Maria também ligadinha com a gente, a Dona Aurora, a Nadir e o Sebastião, a Nadir parabenizando a filha Jussara, que hoje está de aniversário. Parabéns, Jussara, felicidades, paz, saúde, muitos anos de vida, que Deus te abençoe. Receba a homenagem da sua mãe Nadir, do seu pai Sebastião e nossa homenagem aqui do Manhã Total. O Josuel do bairro Área 2, também ligadinho com a gente, Franciele Ferreira do BNH, deixa eu ver quem mais aqui, bom dia Marcelo, o José do bairro São João, mandando lá um abraço para a esposa dele, Iracema, feliz aniversário para minha neta Paloma Heloísa, vai completar 5 aninhos, parabéns lá para Paloma Heloísa, felicidades, paz, saúde, muitos anos de vida, também ele oferece para o neto Paulo Henrique. Maria Cristina participou com a gente, família. Terezinha Oliveira Lima, do Bela Vista. Maria Usa Bicudo, família Bicudo. A Vanderleia Maria, lá de Pontão, município de Ortigueira. A Rose, do Bela Vista. Josuel Tavares, no bairro Área 2. Maria Fátima, ouvindo a gente, fazendo faxina, lá em José Lacerda. Nadir de Lara, bom dia. O Bolacha, né, está ouvindo a gente, finalizando uma parada geral em Santa Catarina, em Otacílio Costa. Maurício França, Popular Brutos, Ney Vostopira, Neide Evangelista, na Área 3, bom dia. Obrigado também a Dona Eugênia, lá em Reserva, Caprício Gonçalves, Alto das Oliveiras. Também no Alto das Oliveiras, a Terezinha Lima, Ivonete e Cláudio, numa Copa, Vânia, no Alto Socomim, próxima delegacia, Marli, bom dia. Bom dia, Marcelo Alohan, do bairro Área 3, a Márcia, do bairro São Roque, o Marcos Mesquita, do São Francisco, Mila Costa, no Socomim, o Ademir, no Furtadão, Patrícia dos Santos, Rosi Mendes, Dona Edite, do Bom Jesus. E assim a gente fechou aí os recadinhos. Dona Maria Pereira, do Jardim Alegre, bom dia. Também aqui a Idineia, do São Félix, pessoal. Correria. Peço perdão, peço desculpas, mas 2 horas realmente não tem como a gente atender da melhor maneira, da maneira que vocês merecem, né? Ficou muitos áudios aqui sem a gente poder ouvir também, porque o tempo é escasso, o tempo é corrido, é curto, né? E nesses próximos dias aí, até finalizar as eleições, primeiro e segundo turno, infelizmente, a gente tem apenas 2 horas de programa, tá bom? Mas um grande abraço a todos, fiquem todos com Deus, e amanhã, se Deus permitir, a gente volta às 9 da manhã no nosso Manhã Total. Na sequência, você vai ficar aí com o programa da Igreja Cristo para as Nações. Tchau!
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aqui, o Marcelo ali e você na sua casa aí, curtindo boas músicas e também todas as informações da palavra de Deus, informações dos cultos. E o nosso alvo aqui é levar alegria, né, Marcelo?

Hoje é sexta-feira, gente. Sexta-feira linda de sol aqui em Telêmaco Borba, Paraná. Tem muita gente que ouve esse programa através da internet em outros lugares do Brasil. E aqui em Telêmaco Borba, a cidade dos trabalhadores. Que cidade maravilhosa, que povo bom. Estamos morando aqui, eu acho que vai chegar uns 15 dias agora. E nos apaixonamos dessa cidade, que povo maravilhoso. E hoje tivemos um culto poderoso, viu? Jesus curou, Jesus libertou, foi coisa maravilhosa. E às 14 horas teremos outro grande culto, que é os 7 mergulhos para o seu milagre, baseado na palavra de Deus. Estamos aí servindo ao Senhor. Daqui a pouco mais informações.

De repente você se levantou hoje lamentando da vida, dizendo: ah, meu Deus do céu, como eu queria comprar um carro, meu Deus. Ah, que tristeza, porque eu não tenho um carro bonito. Ah, meu Deus, que tristeza, porque eu queria... Gente, bota uma coisa na sua cabeça: você já nasceu rico, você já nasceu rica. Você tem olhos para enxergar, e mesmo que você não tenha sua visão física, você é inteligente. Tem gente que não tem, tem deficiência visual e faz mais coisa do que quem enxerga. Entendeu? De repente você é um cadeirante, mas você é um cadeirante inteligente. Você tá aí: não, eu estou na cadeira de rodas, mas eu tenho a minha mente boa. Eu valoriza o que você tem de bom na vida. Valorize o que Deus te deu de bom, que é maravilha. Você tá vivo, você tem paz. Procure valorizar.

Porque quem não valoriza as poucas coisas, também não vai valorizar as grandes coisas que acontecem, tá? Levanta a cabeça, é um novo dia. Tá ruim hoje, amanhã será muito bom. É só acreditar na vida e lutar.

Olá, pessoal. A Igreja Cristo para as Nações está muito no lugar centralizado aqui em Telêmaco Borba, tá? É Rua Guaraçara Borba Carneiro. Na Guataçara Borba Carneiro, número 68, tá? No, bem no centro aqui de Telêmaco Borba. E fica ali praticamente em frente ao posto Jerusalém, tá? E também aquela grande loja de móveis ali. De móveis não, de motos, tá? Eu saí numa correria hoje, estava pregando, de repente eu lembrei que o programa às 11 da manhã. Saí correndo, nem pude atender o povo ali como nós somos acostumados. Mas estamos aqui, Rua Guataçara Borba Carneiro, 68, no centro de Telêmaco Borba. Tá uma festa linda, aconteceu lá hoje, e às 14 horas tem mais, tá? Eu quero contar com você. Eu vou passar aqui o telefone da nossa assessoria, não da rádio, da assessoria, depois eu passo da rádio, tá? Você pode ligar, ou seja, ligar não, manda mensagem, que o pessoal não dá conta de atender a ligação, tá bom? Manda uma mensagem de texto ali para 429-9134-4558. Essa é a nossa assessoria, onde você pode marcar uma visita, ou seja, falar que você precisa de uma visita na sua casa, onde você pode pedir oração, nós estaremos atendendo você. A nossa assessoria cuida de tudo lá e depois eu chego, vou ver tudo com carinho para vocês, tá bom? Agora, o telefone da rádio aqui é 42, né, para você que é de fora, 3910-1230. 3910-1230, você pode mandar mensagem aqui de texto no celular e nós estaremos atendendo você, tá? Muita música e alegria, vai prosseguindo!

que você acha que é ser livre? Você pensa, mas ser livre é fazer tudo o que eu quero. Não. Ser livre é fazer aquilo que você não quer fazer. Como assim, Joel? A pessoa que faz só aquilo que ele quer, ele acaba se dando mal. Vou dar um exemplo. Será que eu vou deitar na minha cama com sono, cansado, depois de fazer 4 cultos no dia, 4 eventos, aí vou levantar 4 da manhã para pegar um avião com sono, a cabeça tá até ruim de tanta canseira, falar, ah, eu quero acordar agora e levantar. Não, eu não quero, mas eu vou, porque eu sou livre. Deixa eu dar um outro exemplo para você. Você está na sua casa, você não quer ir para a igreja. A sua vontade é deitar no sofá, ficar ali, não se ligar com nada de Deus, fazer nada. Vamos assistir uma outra coisa, que é diversão. Não, também não vou ser radical, né? Tem que ter diversão também. Você gosta de alguma coisa? Vai assistir, não tem problema. Mas digo assim, aí você, eu não quero ir para a casa de Deus. Você fala, eu não quero, mas eu vou, porque você é livre. Se você fosse escravo de uma coisa, não, eu não vou não, só porque meu time vai jogar, eu não vou. Você é escravo do seu time, entendeu? Aí quando você faz o que você não quer, é porque você é livre. Agora, o livre de verdade, ele faz o que não quer e faz o que quer também. Deu para entender o que eu falei? Olha, tem gente, Marcelo, que levanta de manhã e fala, eu não quero usar drogas, ah, eu tô lúcido, se eu usar eu vou... E vai, mas ele é obrigado a fazer porque tá no vício, entendeu? Ele, ó, agora, se ele fala, a minha carne pede isso, mas eu não vou fazer isso, ele tá fazendo o que ele não quer fazer, entendeu? A liberdade não é só fazer o que quer, é fazer o que não quer. Pode soltar mais música aí bonita.

Veja como nosso Deus é maravilhoso. Essa música, quando eu fui escrever essa música, Marcelo, eu senti uma alegria muito grande de Deus na minha vida. Por quê? Deus é grandioso, poderoso, é criador do universo. Mas ele é capaz de ouvir o Joel aqui, ó, pastor Joel, ouvir você, Marcelo. Ele é capaz de ouvir o mendigo que está caído na rua e fala: Deus, tenha misericórdia de mim. Aqui nessa vida, para falarmos com o governador é difícil. Vai falar com o prefeito de cidade grande é difícil. Vai falar com o vereador de cidade grande, tem que agendar, é difícil. Na cidade menor é um pouco mais fácil, mais acessível. Mas é difícil. A nossa vida, quantas vezes terminar um evento, tem uma multidão de gente falando assim: eu quero falar. E a pessoa, a gente não poder falar, ou fala e perde o voo para outro lugar, ou acaba não fazendo nada. Por quê? Porque eu sou limitado. Eu me lembro que o pastor Alexandre Maciel inventou de abrir o celular dele para atender o povo no telefone, um telefone lá que ele tinha uma assessoria lá, e em poucos minutos 6 mil ligações chegaram. Ele falou: não dá. Tá entendendo? Então o que acontece, irmãos? Ser humano é limitado, por mais que você queira, entendeu? Tem momentos que você não consegue atender, mas Deus não. Quando você clama, Deus atende você. Fale com Ele, clame a Ele. Agora, às 14 horas, nós estaremos de volta na rua Guataçara, avenida, né? Ali é a Avenida Guataçara, Guataçara Borba Carneiro, 68, ali bem em frente ao Posto Jerusalém. Nós teremos ali um grande culto. Venha, dá tempo ainda. Converse com a esposa. Você está em casa descansando? Vai para o culto hoje. Hoje chegou uma senhora ali. Uma senhora, uma jovem senhora. Quando ela chegou, ela disse que sentiu uma dor terrível na barriga dela, assim, sabe? No estômago, na barriga, tomava conta. Ela falou: tem que voltar para casa. Oramos por ela. Se manifestou o espírito mal na vida dela. Expulsamos o demônio na vida dela, que estava ali causando aquela dor. Ela falou: não estou sentindo mais nada, já estou bem, não estou sentindo mais nada. Porque Jesus libertou ela. Se ela ficasse em casa, aquela doença que deu ali naquele momento que veio,

poderia se tornar num câncer, numa coisa, que era um maligno colocando mal nela. Entendeu? Então, vamos para a igreja. Hoje, 14 horas, e também às 19 horas, se você não pode 14, vai lá às 19 horas, tá bom? E nós vamos atender você ali, vamos orar por você. Jesus vai te curar. É a campanha dos 7 mergulhos para o seu milagre.

receba, Senhor, receba a nossa adoração, Senhor. Nós estamos vivendo para Ti e queremos adorar o nome do Senhor. Um grande abraço para nossa irmã Daniele, ela que é esposa do presbítero Silvanei, e ele está viajando, mas ela estará no culto lá, tá? Juntamente com a Raquel, minha esposa, juntamente com... A Tawane viaja hoje, o Nando também estarão cantando e pregando em Curitiba, num grande evento lá, em dois grandes eventos, mas estamos aí servindo ao Senhor. Música.

pouco nós teremos a participação aqui com um louvor muito bonito da cantora Késia Trindade, tá? Ela estará cantando uma música bonita daqui a pouquinho, viu? Antes, porém, nós temos aqui alguns recados dos nossos irmãos. O irmão Tião, ele mandou aqui bom dia e estamos aqui na escuta, que bom. A irmã Eva Ribeiro também, estaremos orando por vocês, tá? Irmão Irineu, Irineu do Vale, né? Vale, está assim, escrito aqui. Tem um bom dia aqui, mas não tem nome, depois eu vou ver. A irmã Cláudia Viana mandou uma mensagem, já vou ver sua mensagem, tá bom, minha irmã? Irmã Vanderleia também mandou mensagem aqui. A mulher, como é que é? Mulher Cidinha, tá escrito assim, é o que eu tô entendendo aqui, tá, irmãos? Só estou lendo, tá bom? A irmã Neia também mandou mensagem. Mercado Basal, Bazar, né? O Mercado e Mercado Heiser. Que legal, um abraço ao pessoal do Mercado Heiser. Que Deus abençoe vocês aí. Muitas vendas, tá? Muitas vendas e muitas bênçãos de Deus aí, tá bom? Estou conhecendo o povo aí, devagar vou conhecendo todo mundo. Também a irmã Glaci mandou mensagem aqui. Irmã Edenilza, um grande abraço, irmã Edenilza. Irmão Jeremias, ó, muita gente mandando mensagem aqui. Gente, eu estou desassessorado nesses dias aqui. Graças a Deus que o Marcelo está aqui nos ajudando hoje. Esteve aqui o pastor Silvio uns dias ajudando, foi muito bom também. E muito grato a Deus por todos vocês, tá? Vamos ouvir a Késia cantando agora? Késia Trindade cantando!

para a minha família lá. E agora não vou poder atender todos, mas na medida do possível nós vamos atendendo aqui, tá? Eu quero agradecer o carinho da irmã Noemi. Ela falou assim, muito feliz com a chegada, com a nossa chegada aqui a essa cidade de Teremoco Borba. Qualquer hora, ela disse, irei lá na IPCN. Vai sim, irmã. Vamos cultuar a Deus juntos, vamos exaltar o Senhor, tá? Um pouco mais de Kézia Trindade.

Clima de alegria no nosso programa. Vamos prosseguindo aqui. Um abraço ao irmão Carlos Tavares. Ele que está aqui participando do programa também. Muita gente entrando aqui, irmãos. Pena que hoje eu estou desassessorado, não vou conseguir ler todo mundo aqui, tá? Tem que falar, tem que dar atenção, tem que falar da igreja. Mas vai mandando mensagem, depois a gente vê tudo, tá bom? E muito obrigado por participar do programa. A irmã Holanda Viana também mandou mensagem aqui. Já vou ler sua mensagem, tá bom, minha irmã? A irmã Vanderleia Maria, muita gente, uma lista aqui de nomes mandando. E o pessoal dando bem-vindos à nossa chegada na cidade. Que coisa boa, gente, estar em Telêmaco Borba. Contar um negócio pra vocês. Ontem, entramos no carro para ir para casa, tal. Estava Tawane Camargo, minha filha. Ela vai cantar daqui a pouquinho, tá? Novo dia, daqui a pouco ela vai cantar pra gente. Ela que está saindo de viagem daqui a pouco. E a Tawane falou: pai do céu, estamos apaixonados nessa cidade, nesse povo aqui, pai. Já estou preocupada quando chegar o tempo de sair daqui. Se a gente sair, né? Ela falou, se tiver que mudar daqui, já é dificuldade para o nosso coração. Ela falou isso, eu falei, glória a Deus. Glória a Deus. A minha filha não está apegada em cidade grande, cidade Curitiba, São Paulo, onde nada disso. Ela está apegada no povo, gente. Do jeito que está meu coração, o coração da Raquel também. E trago comigo um abraço do Israel, que faz dupla comigo aí, Joel e Israel, nessas músicas lindas que vocês estão ouvindo aí, tá bom? Ele está lá, mas dia 18... ele vai estar juntamente com o pastor Alexandre Maciel em três horários aqui, 9 da manhã, 14 horas, vai ser uma sexta-feira, e 19 horas, pastor Alexandre Maciel, aí sim, Joel e Israel juntos, cantando e exaltando o nome do Senhor.

Pode ter dinheiro, pode ter fama, pode ter tudo, mas a verdadeira alegria mesmo vem de Jesus. Disse, não, Jair, você não conhece o mundo. Eu conheço, eu sei como que é. Eu já vi milionário tirando a vida, dizendo, não tenho paz na vida. Eu quero morrer, eu não tenho. Eu já vi, eu tentei socorrer. E já vi pessoas ganhando salário mínimo, dizendo, glória a Deus, eu estou indo servir ao meu Deus. Gente, ter dinheiro é bom, claro, luta para ter dinheiro, não tem problema não, tá? Corra atrás, luta, trabalha, porque dinheiro, ele realça a felicidade. Você andar num carro bom, realça a felicidade. Tenha certeza disso, né? Seu filho comer o que quer, realça a sua felicidade.

tem que ter dinheiro, claro. Não vou ser ignorante, não, gente. Agora, tem uma coisa. Ter dinheiro e não ter a presença do Senhor é uma vida sem sentido. Você sabe do que eu estou dizendo. Está me ouvindo em casa agora e pensando. Ó, pastor Joel, você está falando a verdade. É essa a grande realidade. Vocês não imaginam o tipo de socorro que a gente recebe pedir, o tipo de socorro que é pedido pra gente, sabe? Casas com 4, 5 carros importados da garagem e lá no fundo uma mulher jovem dizendo: quero tirar minha vida. Do outro lado, o marido. É só tristeza. Por quê? Porque tem dinheiro e muitos têm até fama, mas não tem a presença do Senhor Jesus. Busque a presença do Senhor. Entrega a sua vida a Jesus. Ele vai transformar a sua vida em muita alegria.

Jesus não morreu por acaso. Não foi um acidente. Não foi um incidente. Ele morreu por amor. A Bíblia diz que Deus amou o mundo de tal maneira que Ele enviou o Seu Filho para que todo aquele que nele crer não pereça, mas tenha a vida eterna. Esse é o amor de Deus por nós. Não foi, pá, morreu. Não.

somente por amor. Ele morreu por amor, foi ressuscitado, está vivo fazendo milagres e maravilhas com o seu povo. Gente, é hoje, viu? É hoje, às 14 horas, daqui a pouco. Saindo daqui, vou em casa almoçar com minha família e depois toda a família, todos nós, na casa de Deus. Olha, dá tempo de ir ainda. Agora é cedo ainda, agora 11h30 da manhã. Vai hoje lá, dá um jeitinho de ir, dá um jeito, tá bom? Se não pode agora às 11, às 14 horas, dá um jeitinho de ir à noite, às 19 horas. E nós, uma das coisas que eu estou corrigindo aqui, corrigindo não, cuidando, Marcelo, é de não terminar culto tarde. Por quê? Termina um culto, por exemplo, começa às 19 horas, aquele culto alegre, muito louvor, adoração, uma mensagem pregada rápida, ora pelo povo, Jesus cura os enfermos, 9 da noite todo mundo indo para casa, sabe? No domingo, o povo tem tempo, terminou o culto domingo, a galera saiu comer pizza, alegre, todo mundo, culto rápido, mas que o povo goste de estar ali, sabe? Estamos cuidando muito disso, o povo é tão bom com a gente, eu vejo ali tudo que fala o pessoal faz. Gente, vamos fazer tal coisa, vamos mudar isso aqui para melhor, vamos. O pessoal tá aí fazendo. Então a gente cuida também do bem-estar das pessoas, viu? Hoje, 14 horas, começa às 14, termina 13 e pouquinho da tarde, tá acabando também às 15 e pouco, tá bom? Ó, Rua Guatassara Borba Carneiro, 68, aqui bem no centro de Telêmaco Borba. Bota no GPS aí, se esqueceu o nome da rua, coloca Posto Jerusalém, olhando lá. Acho que eu vou cobrar desse Posto Jerusalém. Não, eles são gente boa demais, tô brincando, tá? Eles são gente boa demais, toda a equipe ali, um povo bom, e eu tô brincando, tá bom? Continuar falando aqui, Posto Jerusalém.

É isso aí, vamos ouvindo músicas bonitas e também falando das bênçãos do Senhor. Veja só, cada música uma história. Quando eu era menino, Marcelo, eu me lembro que eu estava, alguém me deitava do lado direito, assim, ó, estava deitado. Aí, de repente, as dores eram tão grandes, eu acho que aquilo era uma leucemia. Eu acho que a gente era, morava no sítio, não tinha acesso a muitas coisas, né? Hoje não, hoje sítio é riqueza total. Hoje você mora no sítio, você tem tudo, você tem internet, você tem luz, você tem água em casa, você tem tudo. Na minha época, sítio era isolamento, não tinha nada, não tinha energia, não tinha nada. Então, hoje não. O povo do sítio hoje, você pode ir para as fazendas, todo povo, todo mundo estuda, todo mundo sabe das coisas, é um povo evoluído, né? Na época, não. E eu me lembro que eu, molequinho, doente. Então, por isso que eu nem sei o que eu tinha no corpo. Só que doía dos pés à cabeça, o sangue doía dentro de mim. Aí, eu falava, pai, me vira para o lado direito. Ele me virava assim, tum, do outro lado. Aí naquela agonia, sofrendo dores, eu dizia, mamãe, me vira aqui. A mãe virava para o outro lado, com 5 para 6 anos de idade. Só que um dia, foi um casal chamado Antônio Domingos e a irmã Conceição. 15 quilômetros de bicicleta. E chegou em casa e falou, Jesus pode mudar a sua vida. Jesus me curou. Hoje, estou aí em pleno vapor. Eu comento com os meus amigos, até poucos dias, a nossa agenda, Marcelo, era 45 a 50 agendas no mês. É corrido. É levantando 4 da manhã, pega avião, vai para um estado, sai dali, entra no outro, uma correria assim, entra numa van aqui, desce lá não sei aonde. É uma correria, sabe? Levanta 5 da manhã, 4 da manhã, vai dormir 1 hora da manhã. Era desse jeito. Agora, como Deus nos enviou para esse lugar aqui, e nós estamos felizes aqui. Deus nos enviou. Nós estamos aqui. Tem várias pessoas. Gente que estava com possessa de demônios, hoje já estão libertas. Gente que estava desanimada de viver, hoje está feliz da igreja lá servindo ao Senhor. Gente afastada da igreja, sem rumo, já está servindo a Deus conosco ali. Porque nós estamos indo nas casas, meus irmãos. A pessoa está desanimada lá, a gente pega o carro, eu, minha família, e nós vamos até a casa. Toco o violão lá, canto. Eu não tinha esse privilégio, sabe? Por quê? Você canta para milhares de pessoas. Mas quando termina, a pessoa fala assim, eu quero falar, não sei o quê, eu quero... Não dá, você sai ou você atrasa toda a agenda. Então você fala ali com 10, 15, 20, 30 pessoas e sai correndo para atender outro compromisso, outro. Mas agora não. Agora diminuímos as viagens, vamos viajar, mas bem pouco. Até por um tempo, né? Não sei quanto tempo será. Mas estaremos aqui, de casa em casa, conversando com as pessoas. O Israel vem de Curitiba para cantar aqui. A gente vai sair também para outros lugares, só que bem menos, para que possamos atender as pessoas, o aflito, o necessitado, o doente.

e trazer uma mensagem de Deus, tá? Olha, hoje você pode estar conosco. Faça um esforço, tá? Porque tem gente que não se esforça. Tem gente que está doente e quer que a gente faça tudo. Não vem para a casa de Deus. Dá um jeito, venha para a casa de Deus. Rua Guataçara Borba Carneiro, 68. Ali, aqui, né? Não é ali não. Aqui, bem no coração de Telêmaco Borba. Um abraço para todos, toda a nossa família. A cantora Taone Camargo, que vai cantar agora, tá? Daqui a pouquinho ela vai estar cantando O Novo Dia. Música bonita, Taone Camargo, para você.

filha querida, Tauane Camargo, cantando aí essa música linda. Gente, acompanha lá no Spotify, tá? O Joel Israel também, tá? No Spotify. E também siga a Tauane Camargo no Instagram. Entra lá, tá bom? Tauane Camargo. E também siga o Joel Israel no Instagram. Temos ali muita coisa boa, tá? A gente grava pra vocês. E também não esqueça de seguir o pastor Alexandre Maciel. Se inscreva no canal dele, o pastor Alexandre Maciel. É o presidente da Igreja Cristo para as Nações em todo o Brasil e por todo o mundo aí. Tem crescido muito a Cristo para as Nações. Gente, de 3 anos para cá, Deus... Porque a igreja mesmo tem 18 anos, tá? 18 anos. Só que era com mais lento, com mais dificuldade, poucas igrejas. Mas de repente, irmãos, Deus colocou as mãos assim, de uma forma poderosa. Nesses 3 anos, olha, a igreja comprou tudo no nome da igreja, não é nome de Alexandre Maciel não, tá? É no nome da igreja, são propriedades da igreja, que quando morreu o pastor Alexandre Maciel, fica aí para a igreja, tá bom? Olha, prédio em São Paulo, nós tivemos lá muitas vezes, grande templo na Celso Garcia, 1777, lá em São Paulo. Depois foi comprado e pago também, né? Alguns milhões ali. Compramos e pagamos também do lado, grudado ali no templo, na Celso Garcia. Um templo muito, ou seja, um prédio lindo, anexo ali. E vai ser ampliado a igreja, que já é grande, mas vai ser ampliado mais ainda. Hoje está como garagem, ou seja, estacionamento ali, tá bom? E Deus nos deu também um grande templo, irmãos. Ali, Santo Amaro, bem do ladinho do terminal do metrô Largo 13, no coração de Santo Amaro, coisa mais linda, um lugar cobiçado por todas as empresas que quer crescer. Deus deu para a igreja, foi comprado ali, 12 milhões de reais parcelado em 300 mil por mês, e a igreja já pagou várias parcelas, sabe? Deus está abençoando, e o povo paga, porque o povo vê onde está indo o dinheiro da igreja, sabe? Igreja aberta em Porto Alegre é uma potência. Igreja aberta em mais aonde, meu Deus? Em Belo Horizonte foi comprado. Por que que o pastor Alexandre tem a tendência de comprar? Ele fala para o povo, vamos comprar ao invés de alugar? Olha, em Santo Amaro, Marcelo, a igreja ia pagar 70 mil reais de aluguel. 70 mil. Lá tem culto direto também, sabe? É assim de gente, é multidão. 70 mil reais. Daí o camarada queria 16 milhões no prédio. Não, isso é muita coisa. Aí o pastor falou assim, 12 milhões para nós comprarmos isso aí, fechado. Ele falou, em 40 vezes de 300 mil. O cara, não, você está doido. Não, nunca fazer isso. Quando foi dali uma semana, ele viu o prédio que era feio, arrumou, ficou tudo bonito. Ele falou, não, vou fazer para vocês. E aí juntando de todo lado, daqui, de lá e pai, fomos pagando. E não tem nada atrasado. A igreja paga, o povo paga. Porque não é no nome de Alexandre Maciel, nem de Joel, nem de Maria. É o nome da igreja. Pode morrer todos nós. O prédio está lá para a igreja de Deus. Entendeu? Coisa linda. E assim, ó, a igreja está crescendo. Deus está abençoando. Belo Horizonte, coisa... Eu estive lá na pré-inauguração, quando encerramos o pagamento lá. Foi pago tudo também, pagar de 300 em 300 mil. Foi pago tudo lá, já é da igreja, bem no coração de Belo Horizonte, coisa mais linda. E assim vai, é todos os lugares. Curitiba está sendo juntado para fazer o maior templo em Curitiba. O povo está investindo cartas de crédito. Por que que eu falo isso aqui no rádio, irmãos? Porque a Igreja Cristo para as Nações não tem nada escondido. Não tem nada escondido. Às vezes tem 300 mil para pagar amanhã e está faltando dinheiro. É avisado, gente, a obra é de Deus. Chega um camarada, não vou dar 50 mil para ajudar a pagar isso aí. Tá aqui 10 mil, tá aqui mil, tá aqui 10 reais, tá aqui 50 reais. E junta e paga. E é a obra de Deus que cresce, né? Enquanto isso, obras sociais, muitas obras sociais, tá? Pessoas que estão em dificuldade, a igreja tá lá ajudando. Agora, recente mesmo aqui, não vou falar quem nem o nome para preservar a pessoa. Chegou uma pessoa com problema para fazer uma cirurgia. Um tumor tinha que tirar. A igreja, pá, já fez ali. Então, irmãos... Não tem miséria, a igreja é uma igreja abençoada, é um povo abençoado. A gente mostra tudo para o povo, tá? Em Telêmaco Borba, Telêmaco não, é... Em Ponta Grossa, uma casa de uma irmãzinha lá, veja só, uma senhorinha que a casa dela estava caindo.
e ela saía para fora na hora da chuva com medo de cair a casa em cima dela. A igreja foi lá, fez a casa para ela, mobiliou a casa dela. Por quê, irmãos? Porque o povo unido é forte, gente. Né? Você tem que arrumar X, você não tem na mão. Fala com o povo, não, eu sei para onde tá indo o dinheiro, não tem nada escondido. O povo é bom, Deus é maravilhoso, né? Vamos com mais música aí?

Só eu, Israel. Eu tava pensando hoje. Tava em casa pensando ontem. Mas já essa troca já é Israel no programa. É que eu tô marcando a nossa chegada, gente. Tá? Aqui há 38 anos nós cantamos em festa aqui nessa cidade, sabe? Há 38 anos nós cantamos aqui. E já cantamos, tivemos no centro. É centro de convenções? Será que é, meu Deus? Casa da Cultura. Tivemos centro de convenções aqui, eventos aqui, casa lotada. Então, aqui é nosso. É nossa casa também. Então, o que acontece? Nós estamos marcando a nossa chegada com as nossas músicas. Depois vai ter uma programação com outros cantores, outras músicas, tá? Vamos tocar assim só uns 10 anos depois. Tô brincando. Avisar o povo de Deus que daqui a pouco, às 14 horas, eu estarei lá junto com toda a nossa equipe de pastores, pastoras, todo mundo pregando ali. Vamos, eu vou pregar a palavra, cantar também. E vai, a Tawane hoje não canta ali, que ela está indo para Curitiba, para a cidade de Curitiba. Ela tem um grande evento lá, dois grandes eventos, três, na verdade, três grandes eventos.

estará lá, tá bom? Rua Guataçara Borba Carneiro, 68, aqui no centro de Telêmaco Borba, tá bom? Um abraço à minha querida Raquel Camargo, que está ouvindo a gente lá em casa agora. E a irmã Daniela foi almoçar lá, tá junto com ela lá, junto com a Tawane, o Paulo Fernando, meu genro. E um abraço a vocês, tá? Olha, passar o contato da assessoria nossa aqui, não da rádio, assessoria da igreja, a nossa assessoria, tá bom? 42 9 9134-4558. Por esse telefone aqui, por esse celular, você vai dizer: olha, eu quero uma visita na minha casa. Olha, eu estou afastado da igreja e quero uma visita. Olha, eu estou doente, preciso de uma visita. Faça isso. Nós vamos na sua casa visitar você. Claro que, ó, são muitas pessoas que pedem visita. A gente não consegue atender todo mundo ao mesmo tempo. Mas vamos devagar atendendo muitas visitas durante o dia, tá bom? E assim nós vamos atendendo o nosso povo. Rua Guataçara Borba Carneiro, 68, é o endereço do Seu Milagre hoje. Hoje é sexta-feira, né? Quarta-feira é o dia que o presbítero Silvanei e a missionária Daniela ministram nos três cultos, tá? Na próxima quarta-feira vai ser poderoso e eu conto com você lá também, tá bom? Mais música.

É cada coisa, Marcelo, que acontece na vida da gente. Coisas boas, né? Eu me lembro que eu tinha escrevido essa música aí e nós estávamos num evento em Pitanga, aqui no Paraná. É uma cidade pequena do interior aqui do Paraná. E era um domingo de manhã, eu peguei o violão. Falei, Israel, vamos cantar essa música, sem banda, sem nada, só o violão. Vamos cantar e fazer um teste nessa música pra gente gravar? Israel falou, vamos. E começamos cantando, o violão ali. De repente chegou um rapaz. E foi entrando pra dentro da igreja, assim. Eu parei a música, ele chegou tão espantado que eu parei a música e falei, moço, você precisa de ajuda. Ele falou, eu saí agora para cometer um suicídio. Eu ia me matar. Estava bem já quase na esquina, o som era bom, o som da igreja, muito bom. E eu ouvi vocês cantando, grande dia, que um dia vai ser diferente. E eu votei, eu quero ser crente também. Eu quero esse Deus. E ele ia se matar, ele saiu para se matar e ouviu a música, ouvindo a música, passando na rua, ele voltou e se entregou para Jesus. Claro, viajamos depois, não pude vê-lo mais. Não tenho notícias dele, porque não consegui vê-lo mais. Só que, naquele momento, ele se alegrou muito e disse que não ia mais se matar, ia servir a Deus. São histórias da vida que acontecem com a gente. E a gente vai contando para vocês, porque edifica, né? Ontem eu contei aqui, Marcelo, sobre... Eu fui infartado e os médicos... Isso foi faz um tempo, já faz uns 2 anos. E os médicos correndo e falando... Vou operar, vamos operar ele, senão ele morre. Esse é o progressivo. Porque eu perguntei para a doutora o que, que estava acontecendo. A sigla na frente ali, o que, que era? Ela falou, isso aqui é o que mata rápido. Ela falou, tem muitos... Fulano tem infartado. Fala assim, mas as pessoas, no caso, né? Ela não falou assim, mas eu digo. Nós leigos da medicina, nós não sabemos o que está acontecendo. A gente vê eles falarem. Mas ela falou, tem vários tipos. E esse tipo que aconteceu com você, ele, nós chamamos de progressivo. Essa sigla aqui que está aqui ó, no exame. Ele é progressivo, ele acontece e vai matando rápido. Se não socorrer, rápido morre. Aí ela me abraçou e falou, vamos operar você e você para tentar te salvar, Joel. Só que eu clamei ao meu Deus, lá no hospital. UTI, aquela movimentação terrível ali, aquela coisa, aquele pai, pá, vamos fazer então. Eu falei, Senhor, se eu tenho agradado ao Senhor, se eu tenho feito alguma coisa que te agrada, meu Deus, me tira daqui com saúde hoje, sem estar tomando remédios, sem estar dependendo.

seguinte, nós falei, até falei para Deus assim, Senhor, nós temos aí tantos compromissos da sua obra, eu quero, sem saúde não aguento, com saúde você já tem que ter, sabe, fazer uma coisa que você nem quer, às vezes é o que eu falei no começo aqui, que é madrugadas levantando, desce de um carro, sobe no outro, desce de um ônibus, entra no outro, desce de um avião, entra no outro, é difícil você conseguir aguentar um baque desse, quanto mais doente, falei, Deus, não dá, não aguenta. E Deus, o Senhor Jesus me curou dentro do hospital. Mas foi na hora, Marcelo. Eu senti uma alegria dentro de mim assim, um alívio na minha alma. E eu comecei a glorificar o meu Deus. Quando foi dali uma hora, chegou a doutora e falou, mostrou o diagnóstico assim. Ei, Joel, tá acontecendo um negócio que eu pedi a Deus. Muda o diagnóstico. Porque os médicos entendem, gente. Tem até uma música que fala assim, o médico errou quando fez tal coisa. Não, o médico sabe. Quem sabe, sabe. Ó, eu cheguei aqui. Quando o Marcelo colocou as mãos aqui, eu já vi, esse camarada é muito profissional. Na hora eu vi, ele é muito bom. Ele faz o programa fluir, sabe? Ele faz o programa andar bonito. Eu pensei na hora. Então o médico entende do jeito que ele entende de tudo de som, que ele entende de rádio. O médico entende também, gente. Eles falaram, se não operar, morre rápido. Mas o Senhor Jesus colocou as mãos. E a doutora falou, hoje você vai para casa, porque mudou todo o diagnóstico, mudou tudo aqui. Aí depois veio outro médico, a outra médica, e falou, rapaz, você tá melhor do que nós, mudou tudo aqui, ó. Você vai para casa hoje. Aí de repente veio o chefão e falou, olha, mudança total, você vai para casa hoje, só que você vai ficar até de noite, isso era o que, umas 4 da tarde? Vai ficar até de noite para observação, mas você não vai ser operado mais, porque não precisa mais ser operado. Jesus me curou, Jesus me libertou da enfermidade e eu estou aqui.

importante é dar a volta por cima, é estar atento aos detalhes e servir a Deus com alegria. Momentos de lágrimas? Tem, claro, todo mundo tem, ninguém é feito de ferro, não, né? Só que tem uma coisa, meu irmão, minha irmã, levante a cabeça e vamos pra frente, tá? Olha, daqui a pouco, às 14 horas, nós estaremos num grande culto aqui, bem ali, e nós estamos perto aqui na rádio, né? Rádio bem próxima aqui também, Rua Guatassara Borba Carneiro, 68, ali um grande culto, vai começar às 14 horas, e 19 horas também, o poderoso culto, nós contamos com vocês, tá bom? Um abraço a todos os irmãos que estão ligados aqui na programação. Eu não pude ler muitos nomes, tá? Não teve como ler, por causa de... Estou desassessorado hoje, tá? A minha equipe se dissipou. Hoje, tá, a Mônica Marco vai sair de viagem agora, ficou arrumando a viagem. Minha esposa não veio. A irmã Daniela também tinha algo para fazer lá, está juntamente com a Raquel resolvendo algo. E eu, o nosso colega também, nosso irmão Silvanei, está em viagem. Mas todos os programas nós teremos assessoria aqui, tá? Para nos ajudar, ler nomes, estaremos juntos aqui, tá bom? É, excepcionalmente hoje, esse restinho de semana aí, tá? Vamos pra frente com mais música bonita!

0: Música bonita, Joel Israel cantando pra você. Segue o Joel Israel lá no Instagram, tá? Dá uma força aí. Segue a Tamanica Marques, segue o pastor Alexandre Maciel no Instagram e se inscreva no canal lá, tá? Do pastor Alexandre Maciel, tá bom? Nosso presidente. Olha, vai passar essa luta sua, mas faça um esforço, gente. Faça um esforço. Vai para a igreja hoje, às 14 horas conosco lá. Deixa tudo e vai. Se você está no trabalho, claro, não dá para sair do trabalho. Mas está em casa, vai para a igreja hoje. Vamos juntos adorar a Deus. Agora nós vamos orar por você, tá bom?
1: Tem uma história muito linda para contar.
0: Senhor Jesus, nós estamos na tua presença. Eu quero te agradecer por esse dia tão lindo, maravilhoso. Que aqui nós tivemos o privilégio, Senhor, de falar com os nossos ouvintes, de levar uma mensagem de alegria, falar de bênçãos para as pessoas, falar de curas, de milagres, de transformação, de convidar o seu povo para a sua casa, hoje, 14 horas, 19 horas. Senhor, de poder estar aqui comunicando com as pessoas. Senhor, eu oro pelo Marcelo que está aqui, Senhor, trabalhando conosco. Pastor Silvio, que nos ajudou durante esses dias aí também, abençoa a vida dele. Toda a equipe dessa rádio, os proprietários, abençoa essa emissora, continua abençoando essa emissora, Senhor, de uma forma muito especial. Guarda todo o seu povo, é a minha oração em nome de Jesus. Gente, amanhã sábado não tem programa nosso aqui, né? Tem outros programas, tá bom? A alegria no seu lar continua aí e daqui a pouco tem, né, o programa que você espera. Um abraço do Joel Israel.

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Muito bem, 13 horas e 5 minutos na 91.5, a Super, a gigante, a mais ouvida de todo o Brasil. 91.5, a sua rádio, tocando tudo aquilo que toca você. Alô, meus considerados príncipes e princesas da mais gostosa. Está no ar aí mais uma edição dessa super programação, trazida pela nossa 91.5, que é o Conexão Paz, né? Frequência, né? Essa frequência aí que sempre leva fé, esperança, amor, até você, né? Desde de manhã, você que está ligado nessa rádio, eu creio que você está sendo abençoado pelas canções, pelas palavras, pelas mensagens, né? E aqui toca louvor, que toca a alma, né? Palavra que fortalece e sempre uma mensagem que pode transformar o seu dia, né? Então, você que está em casa, você que está no trabalho, no carro, onde você estiver, aumente o volume, né? Aumente o volume e fique com a gente. Seu volume. Conexão Paz, conectando você com Conexão Deus, Paz, levando paz ao seu coração. E trazendo, né? Trazendo canções. Do outro lado ali, o nosso grande engenheiro, o Silvio Luiz, que toca música, que sempre também tem uma palavra de fé. E se você quiser aí, né, você pode mandar sua mensaginha pelo nosso WhatsApp, que é o 3910-1230. 3910-1230, para você mandar para quem você quiser essa programação. Tá, estamos hoje já no dia 28 de agosto. 28 de agosto.

0: Agosto de 2026, rapaz. Você acredita? Falta cento e poucos dias aí, 125 dias aí já para o dia 31 de dezembro, né? Que legal. Imagine, né? Quem diria que nós estaríamos vivos hoje, né? Só Deus na causa mesmo. Não há motivo de nós aplaudirmos de pé, né? Sentado, deitado. Do jeito que você estiver, você pode estar agradecendo esse Deus tão maravilhoso que tem proporcionado mais um dia de vida para você, né? Eu agradeço de todo o coração, porque muitas pessoas gostariam de estar no seu lugar nesta hora, tá? Como diz um amigo meu aí, faz tempo que até eu não converso com ele, um dos grandes líderes de uma Copa, o Joel. Cadê você, Joel? Ele fala assim, ó, tem que agradecer a Deus, porque você, se você está respirando sem auxílio de um balão de oxigênio, agradeço, porque nesta hora tem pessoas respirando através de um balão, né? Precisando de uma ajuda de um balão de oxigênio. Então que Deus tenha misericórdia dessas pessoas e venha trazer saúde. Se você não precisa disso, agradeça, né? E levante suas mãos para o alto, né? E aplauda com força. Muito bem, hoje no nosso dia 28 de agosto de 2026. Se você quiser passar sua mensagem, seu testemunho que você vivenciou nesses dias, fique à vontade, tá? Que nós vamos pra cima. Vamos pra cima, viu, Silvio? Vocês já estão vendo no...
1: cima.
0: Passando ali pelas historinhas do Facebook, né? Pelas matérias do Facebook, pelas reportagens do Facebook, né? Pelos videozinhos do Facebook. Eu vi você cantando, cara. Vi você cantando, rapaz. Com um jalecão branco. Você usa jaleco branco? Tipo Davi Miranda? Hã? É. Acho que é o Davi Miranda ou o Miranda Leal que usava aquele jaleco branco, né? Você vê, você é, então é um quase, quase Miranda, né, cara? Estava cantando o quê? Você lembra o hino que você estava cantando ou não? É. Hoje eu vim aqui. Cante um pedacinho pro pessoal ver, ouvir sua voz. Rapaz, eu falei assim, mas o Silvio, eu não sabia que o Silvio era cantor, rapaz. Então você congrega lá em Tibagi, na igreja Cristo para as Nações, como é que é? Qual que é o nome da igreja?
2: Paz do Senhor Jesus, irmão Roberto, irmãos ouvintes. É a casa de oração que nós congregamos lá.
0: Ah, casa de oração. Aqui tem ou não? Aqui não tem.
2: Aqui ainda não. Não temos aqui em Telêmaco ainda, mas o Senhor Deus já tem projeto.
0: Você é o pastor lá?
2: Isso.
0: Que legal, nossa. Silvio.
2: É, nós estávamos no culto de ceia, uhum. Né? Então a gente tem, na questão do jaleco, né, que você falou...
0: Bonito, isso, né? Bem, é, bem alinhado.
2: Isso não é uma doutrina, é um costume da igreja.
0: Não, né? É um negócio legal.
2: Isso, entende? Uhum. E a gente estava cantando aquele louvor que já fez muito sucesso.
0: Aqui até teve um tempo aqui que o pessoal ia cada um assim, ia um com as camisas xadrez, outro com camisa vermelha, outro amarela, outro bordô, outro verde... Aí cada um, né? Sem problema nenhum. Era. Aí eu vi o pastor Samuel Azevedo, o saudoso pastor Samuel Azevedo. Aí num dos alinhamentos ele propôs aí pros obreiros, né? Nesses GLC. Era camisa branca, gravata vermelha, tá? E hoje tem amarela, tem um uniforme bem, bem legalzinho, sabe? Nos velórios, até nos velórios, rapaz, nos velórios, o pessoal tinha uns que ia de camiseta do fazer culto lá, camiseta com a marca da tinta Souvenir, outros, né? E assim à vontade. Daí ele falou assim, irmão, vamos alinhadinho lá, terninho preto, entendeu? Então, se hoje, né, as igrejas, pelo menos eu congrego na Assembleia de Deus, deve muito aí aos alinhamentos aí do pastor Samuel Azevedo, saudades de memória. E eu vi lá no culto lá, uma grande organização, e parabéns aí pela... E você canta um pedacinho aí, canta um pedaço do hino aí pra nós, o pessoal ouvir sua voz. Pra quem não sabia, eu não sabia que você era ministro lá, que você também louvava a Deus. Eu ouvi um pouco o culto lá.
2: Somos servos de Deus, adoradores, né? Adoradores de Deus. Aí é aquele um lá. Ainda assim...
0: Tira a trilha aí. Vou tomar uma água. Dá uma aguinha pra mim no filtro enquanto você...
2: Opa, uma aguinha.
0: Deixa eu tomar uma aguinha. Vamos do filtro lá. Aqui. Deixa eu apertar. Tô... Boa demais essa água. Então cante aí, Silvio.
2: Ainda se vier Noites traiçoeiras, se a cruz pesada for, Cristo estará contigo e o mundo pode até fazer você chorar, mas Deus te quer sorrindo. É, qualquer hora a gente traz o violão e assim por diante.
0: Ah, você,
2: né,
0: toca violão também?
2: Olha, tô aprendendo.
0: Que
2: tô
0: legal.
2: Tentando aprender, né?
0: Não sabia não, nessas férias do Daniel, foi acho que ontem ou antes de ontem que eu estava passando ali, né? E fiquei um tempão te ouvindo ali, culto abençoado, né? Que onde fica a igreja lá?
2: Fica lá no bairro São José, na rua...
0: Ah, na Vila São José?
2: Isso. Osmar Dias, esquina com a João Desidério, bem em frente ao CRA.
0: E você mora aqui? Eu moro aqui. E os dias de culto lá, qual que é?
2: É sábado e domingo. Até, inclusive, vou aproveitar a oportunidade e já convidar.
0: Tá, fica à vontade, fica à vontade.
2: É. Uhum. Também já está aí o convite também, né? Nosso irmão Gilberto Carlos e demais irmãos que fazem as programações aqui, para ir nos fazer uma visita, né? Combinar um dia, a gente vai lá para fazer a obra de Deus.
0: Legal.
2: Deus tem muita bênção. Então, os cultos é aos sábados e domingo a partir das 19 horas.
0: Muito bem. Aí, ó. Então, acho que eu vou trazer esse Louvor Aliança aí, Silvio. Vamos abrir com essa canção que o Silvio cantou aí, né? Para você que gosta também de ouvir essa canção, vamos ouvir aí o Noites Traiçoeiras. Os católicos cantam, os evangélicos cantam também. Padre gravou, bispo gravou, padre gravou. Tem umas bandas também que gravou. É uma música muito bonita, uma canção linda. Esse é do tempo, eu creio que também era proibido fazer música feia.
1: Marcou a vida de muita gente. Já ouvimos muitos testemunhos que essa canção, através dessa canção, Deus operou milagre na vida de pessoas.
0: Agora são 13h13. Vamos aí, quem? Opa!
1: Essa canção é tão especial para nós. Eu queria ouvir primeiro na voz de vocês. Amém?
0: Amém, amém. Oi, Silvio. Eu quero ouvir na sua voz. Vai lá, cante junto. Vai lá.
2: Noites.
0: Vai lá. Ele quer ouvir com a sua voz. Puxa o microfone aí.
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Olha aí, vamos aplaudir, vamos aplaudir. Pessoal, vamos fazer o seguinte, enquanto ele só para um pouquinho a banda. Pessoal, fala o seguinte, se você quiser mandar só esse início de canção, né, Silvio? Grava no áudio e manda para nós ouvir você cantando aí, tá? Beleza? 13, 14, solta o som.

0: Olha, se você quiser gravar aí, manda um pedacinho. Manda um pedacinho do tom, do tom da sua voz aí, manda aí o só início aí, manda, grava um áudio, manda pra nós. Canção bonita, ouvi o Silvio cantando lá na igreja. Realmente existem noites que parecem não ter fim, né? Noite de preocupação, de choro, de silêncio também, de perguntas, que até não encontra resposta, né? Mas tem um versículo lindo na palavra de Deus, Salmo 30, versículo 5, que fala que o choro ele pode durar uma noite, mas a alegria ela vem pela manhã. Nessa linda sexta-feira, essa gostosa, essa cheirosa, na cidade mais cheirosa do Brasil, tá vendo?
1: Brasil!
0: Talvez ninguém saiba das lágrimas que você está derramando. Talvez você esteja sorrindo por fora, mas por dentro, né? Esteja esgualepado, choroso, cansado, mas não desista. Deus também trabalha durante a noite, quando você não consegue enxergar uma saída, Deus já está preparando até um caminho. Quando você pensa que está sozinho, Ele continua do teu ladinho. As noites traiçoeiras, como ouvimos essa canção, pode tentar roubar a sua esperança, mas não permita que uma noite difícil faça você esquecer das promessas de Deus. Amanhã, né? Pode ser diferente, né, Silvio? Pode trazer aquilo que hoje você não consegue imaginar. Continue orando. Você que é católico aí, eu tô rezando, Gilberto. Então continue rezando, filho. Continue acreditando que Deus é o único que pode transformar, ajudar, socorrer, enxugar as lágrimas. O único Deus, ele está no controle de todas as coisas, porque depois da noite vem o amanhecer, depois das lágrimas vem o consolo, depois da luta sempre vem a vitória, não importa quão escura esteja a sua noite, como essa canção foi cantada pelo Silvio, pelo grupo, o que mesmo? Aliança, né? Deus continua sendo a sua luz.
1: Vamos pra cima.
0: Queria mandar um abraço ao pastor Joel. O pastor Joel esteve lá em casa. Pastor Joel, você viu o segredo? O pastor Joel foi lá tomar um cafezinho preto lá, rapaz. Pastor Joel, que é o pastor presidente agora aqui da Igreja Cristo das Nações, pastor auxiliar da igreja aqui, ao lado do pastor Alexandre Maciel. Uma surpresa lá, foi lá tomar um cafezinho, né, orar comigo lá. Foi uma honra ter o pastor Joel da Igreja Cristo para as Nações, ele que apresenta minhas programações aqui. Deus abençoe, meu considerado. Deus abençoe grandemente. Oi?
2: Mas você aproveitou pra
0: tirar um retrato. É. Tiremos um retrato lá, rapaz.
2: Quem é que perde a oportunidade, né?
0: É.
2: Ó, saiu bonitinho.
0: Mas saiu bonitinho. Um abração pra vocês aí, viu, pastor Joel, também toda a família. Pessoal da Igreja Cristo para as Nações. É feito um trabalho muito lindo aqui em Telêmaco Borba, tá? Tem feita diferença aí. Deus abençoe vocês aí. Muito bem, enquanto você liga pra cá, vamos trazer mais uma canção bonita, trazendo uma rapaziada do Novo Som, cantando essa música bonita. Essa música também é de 1900 bolinhas, senhor. Essa aí é chique também. Solta aí. 1321. 3910, 1230, você pode mandar a programação para quem você quiser. E querendo gravar ali um pedacinho daquela canção, tá? Grava aí uns 2 minutos de música bonita aí do Noite Traiçoeiras. Manda para cá. 13 horas e 21 minutos.

0: Muito bem, 13h26, um abraço pro Paulinho, pra Elisa Regina. Paulinho parece que mandou aí uma mensaginha. Vamos ouvir o nosso amigo Paulinho, um grande abraço ao Paulinho da Elétrica.
1: Ô, meu amigo, pastor Gilberto, que maravilha, que bom ver você no rádio. Eu tava com saudade, hein? Eu sempre tava comentando pro pessoal aqui, puxa vida, por que que o Gilberto largou do rádio? Que bênção que você tá aí, irmão. Deus abençoe, tamo na escuta, viu? A hora que quiser vir tomar um café aqui comigo, nós estamos aqui sempre na correria, mas dá uma paradinha. Seja bem-vindo. Um abraço pros teus ouvintes aí aqui da região, de tudo fora aí, tá bom? E um bom final de semana abençoado por Deus, pra todos.
0: Um abraço pra você também, Paulo. Um abraço pra vocês todos aí da... Paulinho da Elétrica, a Elisa Regina. A Elisa Regina, tá aí, tá... Oi, Elisa Regina, você só mandou um tamo junto, né? Tá aí a música bonita, Passaporte, né? Nós, cada um de nós temos um passaporte na mão, filho. Aham, uhum, olha aí, ó.

0: Ali na Transmitindo Vida, um abraço ao pastor Ivo Monteiro Júnior. De manhã, uma programação muito especial, né, pastor Ivo? Deus abençoe sua vida, toda a sua família, a igreja do Mevan, pastor Gilberto Arcanjo, todos vocês aí que sempre têm participado das programações. Meus pais de Ventania, também o meu pai, o pastor Roberto Bispo, Mairene, pessoal lá de Ventania, grande abraço para vocês, toda essa região aí. Meu amigo Pelé, a Rita, alô Pelezão, alô Rita, alô turma aí da borracharia do Pelé, meu amigo Pelé, canta essa música aí, Noite de Traiçoeiras, conhece, ele é um dos auxiliares ali da Parque Limeira, da Igreja Católica do Parque Limeira lá em cima, lá, né, Pelé? Um abraço pra todos aí. Nessa tarde gostosa de agosto, agosto de Deus, 28 de agosto, se a pastora Sandra estiver na sintonia já, a pastora Sandra tem um convite especial ali da Assembleia de Deus do Macopa. Fique à vontade, pastora Sandra, pode gravar o áudio. Eu quero mandar um abração para vocês do Macopa, para a irmã Zeni, para a Neia, para a irmã Angelina, toda a família aí, o Nilson, a Vilma, a irmã Eliette, o vovô Odessi, toda essa turma aí do bairro Macopa, né, vocês que estão em sintonia, um grande abraço para todos vocês. Muito bem, tá o Luizão ouvindo a programação aqui também. Um abraço, meu amigo Luiz. Um abraço para o seu Edi, Dona Maria, o Japão, a Estela, toda a família, sempre em sintonia. É o Japão também, ó, o Japão da igreja. É o auxiliar ali do Padre Primo. O pessoal conhece, né? O pessoal conhece a canção aí que o meu amigo Silvio Luiz. Não é Silvio Luiz? É Silvio do quê mesmo?
1: É Silvio Campos
0: Fernandes. Silvio Campos Fernandes.
1: É. Mais conhecido como Fernandes, né?
0: Mas você não é parente do Dirceu, não?
1: Olha, rapaz, nós estamos meio descobrindo aí que...
0: Dirceu Fernandes, né? Meio... Quem sabe, acho que você é meio parente do Dirceu.
1: Estamos fazendo uma pesquisa aí mais a fundo para saber.
0: Aham. Olha meio essa canção, Gilberto. Meio essa canção. Essa canção aí linda. Ela foi gravada também pelo padre... Marcelo Rossi? É? Muito bem, senhoras e senhores. Deixa eu trazer agora o meu amigo Francisco Viana. Vamos trazer o irmão Chico. Tá na poltrona ou tá nessa cadeira aí da área, ouvindo a programação? Fala comigo aí, ô Chicão. Deixa eu tocar uma música sua aí. Deixa eu tocar vocês do Piá cantando. Pode ser a Jesus Me Deu Vida? Qual que tem dele aí, o Silvio? Jesus Me Deu Vida, tem outra. É Edson Viana e Chico Viana. Francisco Pai, Francisco Filho.
1: Tem o Aniversário, Gotas de Sangue, Gratidão.
0: Não, não, do Chico Viana?
1: Nome Sublime.
0: É.
1: O Homem Chamado Jesus.
0: É.
1: Espírito Santo. Daí aqui já é outro. Deixa eu dar uma olhada.
0: É Francisco Viana e Edson Viana, né? Francisco Pai, Francisco Filho, é isso? Jesus, vamos tocar essa que você falou aí, Jesus, o Homem Chamado Jesus, tem, não? É o Homem Chamado Jesus? Coloca ele pra cantar com o piá dele aí. Isso, tecla aí. Um abração pro irmão Vanderlei Pet, a irmã Marrailda, todo o pessoal lá do Parque Limeira. Alô, irmão Vanderlei Pet, tá dormindo, irmã Railda, ou tá na sala aí já tomando um suquinho? Você achou, Francisco Viana? Se não achou, toca aí a Jesus Me Deu Vida mesmo. Mas eu sei que ele tem outras canções dele aí. Não tem? Não achou outra? Não achou outra dele? É? Então solta aí Jesus Me Deu Vida, filho. Jesus Me Deu Vida. Francisco Viana e Edson Viana.

Ramon Francisco, achamos aí a música Amor Incomparável, essa. Vamos ouvir, tem dose dupla? Dose dupla, dose dupla. Com ele, com o príncipe da poesia, um dos maiores poetas, um dos maiores compositores, as cantorzadas de Telempo tem que tirar chapéu pro Chico. Esse Chico não é fraco, não. Toca aí, então. 13h34.

0: Chicão, você não é fraco não, hein, Chicão? Um abraço pra você, pra sua esposa, pro Edson. Deus abençoe grandemente vocês aí, né? Esse aí, esse é o tempo, né? Essas canções aí que o Chico escreve. Irmão Chico, eu lembro o Francisco Viana, Edson Mendes, também tem aí o Luiz Pires, o saudoso Zequinha, Billy Barbosa, tem aí o Francisco Viana, como é que o companheiro dele? Martins, Martins, Curitiba agora. Martins, formava uma dupla também, né, irmão Chico? Sensacional, o Martins e Viana. Há um tempo muito, muito especial que até hoje, né, no século XXI já. Isso é do século passado, essas canções aí, sabia? Esses cantores do século passado. Mas naquele tempo lá o pessoal sentava, ia ler a Bíblia, né, orava. Aí Deus dava aí a letra, dava a música. Hoje não, hoje tem uma turma aí que eles começam a escutar o Zé Camargo Luciano, começam a escutar o Chão de Chororó, que é Pedro Paulo e aquele outro, mas é o nome dele? Tem umas duplas aí, eles querem formar uma... Hã? Isso aí. Eles querem copiar umas modas do mundo, aí já inventa, já coloca aí uma letra aí e o povo tem que engolir, né? Mas aquele tempo lá, rapaz, o pessoal era... Até hoje, né? Eu creio que os que estão vivos hoje fazem isso. Abílio Barbosa, irmão Edson Mendes. Até eu vou mandar uma canção pra você, é isso? Hoje o irmão Edson mandou pra mim, acho que ontem ele mandou, Sacrifício de Abraão, cantando com Luiz Pires. O povo tinha um respeito tão grande. Primeiro tinha temor a Deus, né? Temor a Deus e um respeito com os ouvintes, né? E escrevia umas canções aí que era lindo de ouvir, sabe? E hoje muitos cantores, hoje muitos aí, eles... Faz umas versões aí de música do até música secular, né? Aí você quer fazer o hino e tal. Aí dá pro peito, né? Mas Deus abençoe, irmão Chico. Deus preserve sua vida. Deus continue te usando, né? Te inspirando. Né? E que teu filho, né? Que eu sempre falei pro Edson. O Edson, eu conversei um dia no mercado. Falei, ó, pega aí o legado do seu pai. Tá? O Edson novo ainda, mas pensa numa voz bonita também, né? Deus abençoe o Edson. Todos vocês aí, a Silmara, a família toda, família muito especial. Eu chegou aí a música do Edson. Escute só, essa aí é do Edson Mendes com Luiz Pires. Luiz Pires.
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1: Muito bem, isso aí, né?
0: Gilberto Carlos.
1: Sacrifício de Abraão, letra do Abílio Barbosa, presbítero Abílio Barbosa, música do nosso querido irmão Luiz Pires, uma produção aí, eu creio que é do Zéias Félix, tá? Mas tem o Edson mandou, o pastor Edson Mendes mandou pra mim, ele e o Luiz cantando, sem essa produção toda, né? Porque aí você ouviu agora toda produzida, tá? Toda uma execução sensacional, mas tem aí no... eles na sala. O Luiz Pires com o violão, toca aí, você ouviu, ó. Edson Mendes e o Luiz Pires. Ó, saiu, ó.

Point of Bento aí, ó. Se você quiser esse vídeo aí, ó, nós mandamos pra você no seu WhatsApp. O Edson Mendes e o Luiz Pires cantando. Aí você ouviu também a música já produzida, né? Uma produção, eu creio que o Zé Félix esteve auxiliando com toda aquela roupagem, né? Com aquela produção, equalização. Bonito, mas quem escuta essa canção sabe que é o Edson Mendes e o Luiz Pires, tá? Não tem falsidade. Tá bom, meu Luiz? Deus abençoe você, nosso querido pastor Edson Mendes, que tem feito um trabalho lindo ali na rua Argentina. Deus abençoe vocês aí. Deus tem preservado esses homens, né, para até ensinar nós, né, nos ensinar que o evangelho ele é simples, não precisa muita frescura, tá? Só é o evangelho que transforma. O evangelho é o poder de Deus para todo aquele que nele crer. Tá? Deus tem preservado esses homens aí para ensinar, para continuar ensinando a cada um de nós. Por isso que a gente fala, né, ô Deus, ensina a gente a contar os nossos dias para que alcancemos corações sábios, tá? Quando é o seu aniversário, ó, quantos anos você fez? Não, fala o senhor, quantos dias está vivendo na terra? Peça para Deus, fala, Deus, ajuda eu a ser igual a esses, aprender igual a esses homens aí, tá? Ensina eu a contar os meus dias para que eu venha alcançar também coração sábio, para eu seja sabido, entendeu? Aham. Uhum. Muitas vezes a gente conquista, você conta dinheiro, você conta as suas conquistas, você conta até os seus anos, mas você, muitas vezes, a gente quando esquece de contar os dias que Deus nos dá, sabe? Então, quando eu passo ali no Mão Chico, vejo ali o irmão Francisco, hoje eu vi esse vídeo do irmão Edson Mendes, do irmão Luiz, a gente emociona a gente, sabe? Deus preserva a vida desses homens aí. Então, cada manhã é um presente, então, cada dia é uma oportunidade, né, de ajudar alguém, servir a Deus e fazer aquilo que ele colocou em nosso coração. O problema é que muitas vezes a gente pensa, amanhã eu faço, né? Eles continuam produzindo, você vê, ó, o Luiz, o Edson Mendes, a Bíblia Barbosa, continua produzindo, continua pensando, continua usando a tecnologia para levar a palavra de Deus, tá? E a gente fica assim, amanhã eu vou fazer, amanhã eu ligo, amanhã eu peço isso, amanhã eu vou buscar mais a Deus, mas nós não temos o controle do amanhã. Então valorize hoje, não espere perder alguém para reconhecer o valor dessa pessoa, tá? Ah, esse irmão aqui, nossa, era um grande compositor. Ah, esse irmão aí cantava muito. Ah, esse é aquela mentireira nos velórios que dá até nojo, rapaz. Mas muitas vezes essas pessoas estão vivas, não recebem um abraço, não recebem uma visita, não recebem um tamo junto, sabe? Então não espere uma enfermidade para valorizar a saúde, não espere uma grande dificuldade para começar a orar, não espere perder alguém para você ter saudade, filho. Então conte seus dias, mas não apenas pelos números, conte pelas oportunidades que Deus está colocando diante de você. Nessa sexta-feira, talvez você ouvindo aí o irmão Chico cantando com o filho dele, Edson Mendes cantando com o irmão Luiz Pires, sabe? Talvez você nem sabia como o Abílio Barbosa

0: também era compositor, tá? Talvez seja o dia de você recomeçar, talvez seja o dia de você voltar para a presença de Deus. Então que Deus nos dê essa sabedoria para ver cada dia com propósito, como diz o Daniel Gonçalves, ver com propósito, sabendo que a nossa vida é breve, mas pode ser usada para deixar marcas de amor, fé e esperança no coração do povo. Tá? Que parabéns aí ao irmão Luiz Pires, ao Edson Mendes, ao Mabilio Barbosa, todos vocês. Eu creio que o irmão João da Silveira sempre está na sintonia também. Os cantores, né? Os cantores que continuam firmes, né? Firme, animados aí, que vem a... Falou, Silvio, eu quero ter sabedoria desses homens, continuar, não parar, tá? Não pare. Por mais que tenha alguém que queira parar você, tirar você do caminho, mas quem controla a sua vida não é o governo, não é o PT, não é o MDB, não é a Arena, não é o PL, o SL. Quem controla a sua vida é o Senhor Jesus. Você entendeu? Tem muita gente já preocupada aí com o governo, quem vai vir, se é A, se é B, mas a nossa vida, o nosso Deus que controla todo esse sistema aí, tá? Todo esse sistema. Se Deus não cuidar do Brasil, filho, Lula não cuida, Bolsonaro não cuida, tenho tantos outros nomes aí, né? Ninguém cuida, tá? Pode colocar lá um monstro lá para dirigir esse Brasil, mas quem controla o Brasil mesmo é Deus. E esse Deus tem dado vida a esses homens aí, ó. A esses homens, sabia? Vocês veem, você vem tá vivo ainda, rapaz? Vem tá vivo porque tá orando. Então, eu não oro, você não ora, mas eles estão lá, ó. Orandinho lá, escondidinho, desprezado muitas das vezes, né, pelo sistema, mas estão lá, ó, orando pelas famílias, pelas autoridades, né, se é Lula, eles oram pelo Lula, se é o Sarney, eles oram pelo Sarney, se é o, como é que é o outro lá, o como é que é? O Flávio, eles vão orando, querem saber, rapaz, eles oram, falam, senhor, abençoa, porque a Bíblia nos dá essa obrigação, nós temos que orar pelas autoridades. E esses homens aí, ó, Francisco Viana, Luiz Pires, Edson Mendes, Billy Barbosa. Sabe esses aí que o turma falou, vocês aí já estão tudo jubilados? Estão nada, jubilado pelos homens aqui. Muitas vezes que os homens começam a dar, sabe? Mas para Deus, rapaz, estão dando trabalho pro inimigo. Parabéns, irmão Luiz Pires, parabéns para vocês aí. Solta o som, 350, chama o Blake.
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3: Muito bem, quero mandar um abraço ao Mário, grande Mário, e a Glorinha. Alô, Mário, alô, Glorinha. Deus abençoe vocês aí. O Mário, finalzinho de agosto, mas continua com

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0: Tô falando, rapaz, só o Edir, meu amigo. Seu Edir, Dona Maria, um abração pra vocês aí, ó. Então, que o voto pra começar é secreto. Tá? O voto sabe muito, você tem que pensar, falou assim, ó, eu vou votar. Vote. Entendeu? Vote. Agora, ficar brigando por causa de presidente Lula, por causa de não sei o quê, por causa de... Rapaz, trabalhe, faça a tua parte, né? Sirva a Deus de coração, seja obediente à palavra de Deus, não se meta em briga dos outros, né, ô Silvio? Que agora vai começar. Tem gente que fala mais dos presidentes do que de Jesus. Briga por causa de política, mas não briga por almas, tá? Não vai atrás de um menino que tá ali no sabe a ponte ali? Não vai, mas fica brigando, rapaz, fica brigando. É aquela coisa, não brigue. Você entendeu, meu considerado? Pega exemplo desses homens que eu falei pra vocês aí, ó. O Chico Viana, chega lá, homem, ó. Tranquilinho na área dele lá. Você passa lá, Silvio, olha, ele tá, ó. Sossegadinho, sossegado. Comendo ali, ó, na hora do almoço, como uma carninha, né? Porque o salmista falou assim, ó. Eu nunca... Ele falou assim, ó. Fui moço e hoje sou velho. Eu nunca vi um justo desamparado e a sua descendência mendigar o pão. Deus não vai deixar você passar fome. Deus não vai deixar você num beco sem saída. Deus é incrivelmente incrível. Agora, se você fica brigando, esquecendo de Deus e brigando por causa disso, daí você fica a perder até o rumo da casa, ô filho. Tem áudio, Silvio?
2: Boa tarde, Gilberto. Tudo bem? É isso que você está falando e é verdade, eu concordo com você plenamente. Tem vários irmãos, vários pastores também que estão discutindo sobre a eleição, sobre Lula, sobre o Bolsonaro e estão deixando, ó, Jesus um pouco de lado, entendeu? Então essas pessoas aí têm que se apegar mais com Jesus, pregar mais, entendeu? E deixar isso de lado, porque somos todos seres humanos, entendeu? O Lula, o Bolsonaro não vai poder fazer nada por ninguém, entendeu? Infelizmente, quem pode só é só Jesus, entendeu? Então tá chato já, entendeu? Nas redes sociais, aí, ó, pastor, irmão, debatendo por causa de Lula, por causa de Bolsonaro, esquerda, direita, ó. Não queria vergonha um pouco na cara, Deus me livre.
0: Ai, o povo é incrivelmente incrível, é isso mesmo, vai. Temos que orar pelas autoridades, né? Orar pela nossa cidade. A gente não se preocupa nem com a nossa cidade, hein? Tá, a gente fica criticando as lideranças da cidade aqui e se preocupando lá com lá de fora, lá, rapaz, é isso.
3: Rapaz, o nosso Deus.
0: Fala, meu irmão Eugênia.
3: Da nova mensagem, pastor Gilberto e todos que trabalham aí. Quero pedir um louvor, se for possível, com Zé Marques e Santina, a força do amor.
0: Zé Marques e Santina.
3: Aí da nova mensagem, pro Tcheco, a Marini, o Everton, o Ilianai e o Natan. Para todos os ouvintes aí de Telêmico, também aqui em reserva para minha família que mora aqui, e para todos os ouvintes também, e lá para os Estados Unidos, a minha família que mora lá, e tudo muito de bom para todos vocês, todos os ouvintes também, e um gigantão abraço para todos, fiquem com Deus, tchau.
0: Amém,
3: tchau.
0: Amém. Um dos maiores comunicadores do Brasil é o Sidney de Bafo, está lá em Brusque. É em Brusque ele está ou não? Fala, ô Sidney de
4: Paz
0: Barros.
4: Do Senhor, pastor Gilberto.
1: Que alegria ouvir a sua voz no rádio. Eu não participo quase do programa, participo pouco, mas estou sempre ligado, sabe? O meu maior prazer é estar ligado na nova mensagem, nas programações daí, né? Tem uns programas que a gente gosta mais, tem outros que a gente gosta menos, mas gostando sempre, desde que fale no nome de Jesus, né? Que prega a palavra de Deus. Pastor, quero mandar um abraço aí para o pastor Edson Mendes.
0: Eu vi aqui que ele está ouvindo, rapaz, Edson Mendes, mandou aqui, estamos ouvindo.
1: Da Embaixadores de Cristo, também para o pastor Ivan Pianca, né? Para pastor Carlos Taleb, que amanhã estará aí na nova mensagem, pastor Carlos Sobrinho, pastora Joana, um abraço a todos, Deus vos abençoe.
0: Amém. Eu vi aqui que o presbítero Edson Mendes está ouvindo, né? Pastor Lili da Grande Igreja da Rua Argentina. E o João Corrêa, paz, irmão, eu gostaria de que vocês mandassem o vídeo dos irmãos Edson Mendes e Luiz Pires. Consegue mandar aí? Consegue pro João? Ouvindo aqui do Puma. Tá, manda aí, quem quiser esse vídeo que o Edson mandou para mim, né? O Silvio manda para vocês. Pastora Joana ouvindo, pastor Roberto. Deus abençoe vocês aí também. O povo é incrível, né? É quem briga por causa do outro deve estar recebendo uns cascais, Gilberto. É isso mesmo. É, ué. Tira o cincão, dezão. Vocês vão brigar por causa do. Não é verdade, Silvio? É, ué. É, o rapaz tá na. Pô, sim, é isso mesmo. Pessoal, mas não vamos. Vamos orar pelas autoridades. Fazer seu papel de cidadão, mas não brigar, né, por causa de política, tá? Não fique brigando, perdendo amizade, né? Porque senão, filho, é muito feio isso, sabe? É muito feio. Olha, o rapaz tá falando assim, ó, Gilberto, é isso mesmo. A nossa cidade aqui mesmo, temos que orar por ela, orar pela prefeita Rita, né, pelas autoridades, a Bíblia fala. Orar pelas autoridades, tá? Orar. E faça o seu papel. Não adianta eles fazerem lá e você fazer. A política. Sabe que a política pode até dividir opiniões, mas não pode dividir o coração de quem é filho de Deus. Em Efésios 4 e 3, que é um versículo bíblico lá, façam todo esforço para conservar a unidade do Espírito pelo vínculo da paz. União é uma coisa, unidade é outra coisa. Então não vale a pena perder uma amizade. Ofender um irmão, criar inimizade por causa de um candidato ou partido. Políticos passam, sabe? Governos passam, governos mudam, mas o amor de Cristo deve permanecer em nós. Então defenda suas ideias com respeito, né? O Silvio tá falando para mim que tem uns bloquinhos agora. Você vai ter um bloquinho no meu horário agora? Só 5 horas? Tá? Então olha só, volte com consciência, mas não transforme política em guerra. Sabe, a nossa maior identidade não está no PT, no MDB, na Arena, no PL, no JL, no QL, no, sabe? A nossa maior identidade está em Cristo. Então, antes de responder com raiva, ore. Não é, Silvio? Então, antes de atacar, lembre-se do outro lado também. Existe uma pessoa que Deus ama. Você acha que Deus ama você mais do que o presidente? Mais do que os... Não, filho, Deus ama todos. Sabe, tanto é que ele ama que ele mandou o único filho morrer por todos. Não mandou morrer pelo presidente, pelo governador, pelo padre, pelo pastor, pelo pingusto, pelo feiticeiro, por todos. Jesus morreu por todos, porque Deus amava a todos. Agora, quem sou eu para ficar julgando um pingusto, julgando? Então, em vez de julgar, vai lá e fala de Jesus para ele, né? Porque enquanto o evangelho não entrar dentro de uma pessoa, ele vira monstro, sabia, senhor? Enquanto o evangelho não entrar, a pessoa não deixar o evangelho entrar dentro dele, ele vira monstro. Por isso que você vê a pessoa se matando, tomando uns querosene, fumando uma droguinha, né, enchendo a cara de cachaça, se prostituindo, né, bagunçando, mentindo, roubando, né, traindo, fazendo fervo. Porque o evangelho não entrou. Ah, mas por que aquele fulano é católico e faz isso? Por que aquele evangélico faz isso? Porque o evangelho entrou ainda. Não é porque uma pessoa está dentro da igreja católica ou dentro da igreja evangélica.

0: que é santo, filho. Se o evangelho não entrar dentro, ele continua bagunçando. Porque o que é santo? É ser separado. Né, Silvião? Você que é quase bispo. Então, o evangelho, filho, ele é poder de Deus para todo aquele que nele crê. Então, não julga uma pessoa, ele vai fumar, ele vai tomar uns querosene, ele vai encher a cara de cachaça, ele vai mentir, ele vai brigar, ele vai matar, ele vai dar uns tiros, ele vai dar umas facadas no outro, ele vai, qualquer coisa, ele vai brigar, ele vai querer fazer fervo, ele vai brigar, quando não tem amigo, quando não tem inimigo, ele briga até com os amigos, por quê? O evangelho não entrou dentro dele ainda. Quando o evangelho de Cristo, o verdadeiro evangelho, entra dentro dele, aí você, ô filho, você tá me xingando? Tchau, tô indo, ó. Né? Ah, você tá querendo trocar uma pedrada em mim? Ah, então tô saindo fora. É isso. Mas nós estamos vivendo os últimos minutos da igreja na face da terra, sabe? Os últimos minutos. Então, nossa maior identidade, marca aí na tua cardineta. A nossa maior identidade, ela não está em um partido, em uma placa denominacional. Ela está em Cristo. Eu congrego na Assembleia de Deus. Mas o mesmo Deus que ama, tá? Quem congrega ali na Assembleia de Deus, ama quem está lá na feitiçaria. Sabe, o amor é o mesmo. Então, enquanto o feiticeiro, né, como é que é o outro lá? O do Saravá, tanta coisa, né? Tanta coisa hoje. O evangelho não entra dentro, filho. Os assembleianos, os brasileiros, os episcopal, a igreja do Silvio, que é a obra de Cristo, como é que é a obra de Cristo, é o mesmo amor para todos, tá? E por isso que a gente sempre fala assim, ó, a placa denominacional, ela não salva. Agora, o evangelho que é pregado dentro dessas igrejas, aí salva. Se o evangelho, se a Assembleia de Deus não pregar o evangelho de verdade, falar mais de política, mais de encher linguiça do que de Cristo, não vai na Assembleia de Deus. No Brasil para Cristo, católica, universal, saia fora, filho. Não se enrole, não se engane. Porque o evangelho de Cristo, ele é o poder de Deus para todo aquele que nele crê. E eu falo isso porque eu tenho experiência, eu vi cachaceiro, eu vi maconhado, eu vi gente que deu uns tiros no outro, se entregando a vida para Jesus, e hoje é um príncipe de Deus, sabia, senhor? A gente já via assim, ó. Falei, nossa, esse cara aí, quem que viu você, rapaz? Você tava dando uns pedolatos no outro, tava dando uns tiros, você andava armado, e agora andando com Bíblia. Eu e o Jonas Trindade, o saudoso Jonas Trindade, nós dois, lá na última rua do Macupa, um cara que era virado numa giraia. Pra comunidade, pra polícia, acho que nem polícia não podia com ele. Mas Jesus chegou e falou: opa, eu lembro até hoje, o Jonas cantandinho, um hino, e nós lá na última rua. Vamos lá. Aí depois teve uns cultos lá, e hoje um grande trabalho. Então não vamos julgar, sabe? Ah, isso, aquilo. Então eu tô metendo pau, tenho visto já, metendo pau, xingando Lula. Outro já xinga o Flávio Bolsonaro, outro já xinga aquele outro lá, já xinga aquele o Zema lá, o Maisena lá. Eu fico xingando, nem conheço a pessoa. Oh, vamos cuidar da nossa vida, rapaz. Né, ô? Oh? A paz, irmão. Deixa eu ver aqui, ó. Viu? Agora nós... O Adão Batista. Ouvindo aqui em reserva, o meu amigo Adão Batista. Tá lá em reserva, deitado e de costa, se recuperando de 3 pontes de safena. Olha aí, rapaz. Ó, o Adão, rapaz, Adão Batista, tá ouvindo lá em reserva, deitado, de costa, se recuperando de 3 pontes de safena. Que legal, rapaz, que bênção. Daqui uns dias você tá andando de cavalo já, tá, ô Adão? Tem áudio aí, Silvio? O povo é incrível, ó, cara.
1: A paz do Senhor, pastor Gilberto.
0: Amém.
1: Vou ser rápida para não tomar muito tempo. Aqui é a irmã Isabel, não sei se você lembra dela.
0: Lembro.
1: Eu me lembro uma vez que o Senhor Deus mandou eu escrever uma mensagem. Já era mais de meia-noite, eu tinha acabado de chegar das visitas evangélicas que eu fazia, né? Uhum. E eu fui jantar e o Senhor mandou eu largar do prato e escrever uma mensagem para você. E não foi muito pouca coisa que Deus mandou eu escrever, não. Deu acho que uma folha de outros dois lados, eu não lembro bem. E já era uma e pouco, acho que quase 2 horas da manhã. E eu tinha que sair na avenida sozinha, porque um dia eu sou sozinha, né? Uhum. Aqui na terra, só com Deus ao meu lado, né?
0: É, mano.
1: E daí eu fui levar a mensagem pro irmão e eu cheguei e bati palma na frente do portão da casa do irmão. O irmão morava ali perto da igreja da Assembleia. E daí o irmão atendeu. E eu disse, o Senhor Deus mandou vir trazer essa mensagem para você. Aí o irmão foi lá receber a mensagem. Deus tinha falado poderosamente com o irmão. É. E daí quando eu falei pro irmão que a mensagem foi Deus que mandou, o irmão falou assim, dá um tempinho, irmã. Eu vou subir aí no portão. Eu tava levantando da oração e pedindo para Deus falar comigo, e Deus tá falando comigo. E foi muito lindo o que Deus falou com o irmão, eu não lembro tudo. Uhum. E hoje eu vejo o irmão como pastor e programa evangélico na rádio. Deus tinha falado coisas tremendas com o irmão e cumpriu na vida do irmão. Então, quando eu fico ouvindo o irmão aqui, eu me lembro.
0: É solteiro ainda.
1: O que Deus falou com o irmão naquele dia, né? É. E logo após aquela mensagem, o irmão se casou e, uhum, né, são felizes, né? É. Então, para mim, é uma felicidade muito grande, não para minha exaltação, mas para honrar e glorificar o nome do nosso Senhor e Salvador Jesus Cristo, irmão.
0: É,
1: que Deus te abençoe e continue te usando poderosamente nas mãos dele. Fica, amém, com Deus, irmão. Deus abençoe você e tua família.
0: Amém, irmã Isabel. Deus abençoe grandemente aí, tá? Que Deus continue te usando. Ainda tem, né? Tem pessoas que... E se entrega de corpo e alma para Deus, né? Tem muitas profetadas, mas você sabe que quando Deus fala, não tem dúvida, né? Você tem que conhecer a voz de Deus. Todos nós temos que conhecer a voz de Deus, a voz do homem e a voz do Chifronésio, o nosso inimigo. E ela foi lá e, quando ela falou, eu falei, opa, você já vê, né? Você já vê que... Você pode falar, irmão. Ela falou e... Realmente, né, irmã Isabel, Deus abençoe, eu lembro sim, tá? Era solteiro ainda. Tem mais áudio aí, não? Hã? Tem mensaginha, né? O pior já passou, né, Adão? O pior já passou. Olha. Ó, tem alguém se passando por familiares e meus com ligações por vídeo. Estão pedindo dinheiro e se passando-se até por alguém da nossa família. Com foto e tudo, é necessário informar isso. Porque já fizeram com o pastor Juarez, com o irmão Daniel e etc. Ó, a irmã Lídia Trindade está passando esse recadinho aqui, ó, que tem alguém se passando por familiares da irmã Lídia, tá? Pedindo dinheiro, sabe? Até com vídeo, cara. Como é que pode? É, agora é o Iá, né? O Iá pega uma foto aí. Estão pedindo dinheiro e se passando-se até por alguém da nossa família. Então, se alguém vê aí, ó, um robozinho, né? Eles fazem, eles criam uma... Não é nada, não é irmã Lídia, não é irmão Juarez, não é ninguém, sabe? Não é ninguém. Estão pedindo dinheiro, estão pedindo dinheiro. São terríveis, rapaz. São terríveis. O pior já passou. Ó, o João Correia, obrigado. Ah, já mandou para ele o vídeo, né? Já mandou o vídeo do Edson Mendes e do Luiz Pires. É, muito bom. Deixa eu ver, faça oração aí pro Adão. Já ora para quem quiser receber oração, eu preciso também. Quantos mais precisam de oração? Levanta as mãos aí, ô, pessoal. Quem mais? Não, é para levantar as mãos. Isso, aham. Muita gente, né? Quem está precisando de oração, o Silvio vai estar orando agora. Descobri que o Silvio é o bispo ali de Itibagi. Então vamos orar aí com o nosso querido irmão Silvio. Então você está precisando de uma resposta. Você sabe que a oração é falar com Deus, sabe? E não é porque você reza e reza até, sabe, que não vai ter luta, ou você ora. Você entendeu? A nossa obrigação é falar com Deus. Agora, Ele tem todo o controle. Se Ele quiser, Ele faz. Se Ele não quiser, Ele não faz também. E se ele não fizer, ele continua sendo Deus, né? E se fizer, ele é Deus. E nós falamos com ele, não é porque ele não sabe, é porque a gente não sabe nada. Você entendeu? Então nós temos que falar com Deus, conversar com ele, conta as suas lamúrias, fala o que está precisando, fala o que está passando. Quero mandar um abração pro Neto, né? O Neto tá me escutando lá no Embaú, um abraço pro Neto, pra Dona Zoraide, que tá aqui ao lado da rádio. ele tá passando aqui.

0: pedindo oração por ela, por eles aí, né? Muita gente passando por momentos de depressão, né? O pedido. É, mas fala com ele. Só fala, conversa, fala assim: Deus, ó, tô nas tuas mãos, quero te agradecer, quero te adorar e vamos pra cima. Vamos lá, Silvião. Vamos pra cima.
1: Senhor nosso Deus.
0: Ó, o presbítero Maurício também precisa, eu creio que todos nós estamos precisando dessa tarde.
1: Neste momento, Senhor nosso Deus e eterno Pai, nós primeiramente, Senhor, agradecemos por esta oportunidade. Agradecemos, Senhor, pela vida. Agradecemos, Senhor, por estarmos aqui e também este amado ouvinte agradece ao Senhor pela vida, pelos livramentos e pela proteção. Pedimos perdão pelos nossos pecados, pelas nossas falhas, pelos nossos erros. E pedimos, Pai, que o Senhor venha atender a cada pedido de cada irmão, cada ouvinte, aqueles que estão viajando, aqueles que estão na estrada. Alguns podem estar em um trânsito, Senhor, bastante turbulento, bastante difícil, mas o Senhor é aquele que pode dar a paz, trazer a calma, trazer, meu Deus e meu Pai, ali o conforto. Outros estão nos hospitais, Senhor, e estão carentes de um milagre, Senhor, e o Senhor é o dono do milagre. Outros estão, Senhor, na prisão, Senhor, estão lá na cadeia, Senhor. Meu Deus, que a Tua misericórdia alcance, Senhor, e olhe as lágrimas desta pessoa. Também, Senhor, meu Deus, aqueles que estão no trabalho, Senhor, como chegou aqui mensagens de irmãos que estão no trabalho e estão ouvindo, abençoa o trabalho das mãos do Teu Filho. As irmãs que estão, meu Deus, cuidando da casa, dos filhos. Oramos, Senhor, pelas creches, pelas escolas, Senhor, pelos lar dos idosos. Enfim, Senhor, o Senhor é conhecedor de todas as coisas. Onde tiver alguém ouvindo, Pai, que o Senhor entre com a bênção. Apresentamos a vida do nosso irmão Adão, que está ali se recuperando, Pai. Os demais que passaram por uma cirurgia, por um procedimento, Senhor, e, Senhor, contam com a Tua bênção. Senhor, que o Senhor venha completar o milagre, que o Senhor venha completar, meu Pai, a Tua bênção. Esta pessoa, Senhor, que talvez o médico já disse que não vai ter solução, mas o Senhor é aquele que entra e cura, Senhor. Cura o coração, cura o rim, cura as vistas, cura, Senhor. Meu Deus, nós Te louvamos, nós Te agradecemos por esta oportunidade. E que o Senhor possa trabalhar não somente, Senhor, na matéria, não somente no físico, mas em especial no espiritual de cada um, Senhor. Trazendo a Tua paz, a Tua alegria, a Tua bênção para cada ouvinte, em nome do Senhor Jesus.
0: Quantos creem nessa palavra, levanta as mãos aí, se puder. Olha aí. É muita gente, né? Nossos amigos católicos, nossos amigos evangélicos pararam aí para esse momento tão especial de oração. E às vezes você fala assim: ah, Gilberto, eu orei, orei, mas por que que continua essa dor? Continua, né? A luta não acabou. Oramos aí com o nosso querido irmão Silvio. Sabe por que a oração, sabe, pessoal? Nem sempre significa que Deus vai tirar imediatamente a batalha. Mas ela pode te dar força através dessa oração, para te dar força para você atravessar essa luta, para você enfrentar essas dificuldades, essa enfermidade. Sabe que Paulo, ele orou também para que Deus retirasse o seu espinho, mas Deus respondeu: a minha graça te basta. Tá na Bíblia, segunda de Paulo, né, Silvio? Segunda Coríntios 12. E talvez você esteja orando por uma porta aberta, por uma mudança, por uma resposta, e ainda não aconteceu. Pode ser que aconteça hoje, tá? Pode ser. Deus é o Deus do tempo. Então não pense que Deus não está ouvindo. O silêncio de Deus não significa também a ausência de Deus. Às vezes, enquanto você pede que Deus mude a situação, Deus está mudando você. Não é verdade? Deus está mudando a gente, rapaz. Então continue orando, tá? Continue orando, continue rezando. E você que está rezando, continue confiando, continue caminhandinho, porque a luta pode ser grande, mas o Deus que está comigo e com você é muito maior que a luta. Então, é o profeta Isaías que fala que não é para você ter medo, porque ele está contigo, tá? Você não está sozinho, Deus está com você e nós estamos juntos, né?
2: Estamos juntos aí. Pra cima.
0: Tamo junto, vi.
3: Tamo junto.
0: É. Rapaz, olha só, o que que é isso? Ó, irmã Terezinha. Ó, a irmã Terezinha e o irmão Carlinhos vieram aqui rapidinho, passaram rapidinho lá, rapaz. Olha o pãozão que deixaram lá em casa, rapaz. A Patrícia mandou a foto. Um pão e mais uns negócios lá, hein?
4: Delícia!
0: Ô, irmã Terezinha, irmão Carlinhos, Delgado. Rapaz, esse Deus é... Esse Deus é maravilhoso, hein, rapaz? Olha só. Tô aqui. Terezinha e irmão Carlinhos. Passaram rapidinho lá. Olha só, nem passaram, deixaram pãozão lá e mais uns negócios lá. Rapaz, encheu a mesa, hein? Deus é maravilhoso. Deixa eu ver aqui umas... É, pessoal, pastora Joana. Obrigado, Tereza. Ah, amém. Ó, a Terezinha do Bela Vista também tá escutando. Amém. O Adão Batista, mão pra cima. Mãos pra cima. Deixa eu ver aqui. Mais um alô. Presbítero Maurício, né? O homem da Feira da Lua. Não. Da Feira do Bem. Feira do Bem. Presbítero Maurício. Pastor Maurício ali do bairro Área 3, um professor Zaço da Escola Bíblica Dominical. Ele, irmã Lenir, Deus abençoe toda a família. É, ali do Parque Limeira Área 3 e o assessor da nossa prefeita Rita, que tem feito um trabalho espetacular nessa Feira do Bem. É um trabalho lindo, tá? Só não ganha quem não quer. Se você juntar tuas... aquelas coisas lá, leva lá e troca, tem as escalinhas tudo certinho, né? E é isso. Mas o povo, a nossa tendência mais é criticar, né, as lideranças do que a ajuda que eles fazem, né? Nossa, o que é? É porque isso aqui... É mais é crítica. Mas não vê as benfeitorias que estão sendo feitas na nossa cidade, tá? E se não tá feito mais, é por nossa culpa. O povo é terrível, rapaz. O povo, nós somos ingratos, né? A Feira do Bem, eu vejo o povo, rapaz, é banana, é ovos, é verdura, sabe? Então, quem não quer trabalhar, aí não tem como ver. O pessoal vai lá, junta as latinhas, junta aquelas coisas, tem aquele trabalho de limpar certinho, né? Vai lá e troca. Agora, como você vai fazer pra comer? Tudo bem? Tá aí, né, presbítero Maurício? Você e toda a sua equipe aí. Eu não sei quem que tá te auxiliando aí, pro Maurício. Quem que é? A Patrícia ainda tá com você ou não? Quem tá aí? Um abraço pro Marquinhos também, pro Marquinhos, Paulinho Tatu, pra toda essa turma aí da prefeitura, pros gari, né, pros gari que catam o lixo do povo, né, o pessoal junta os lixos, tem uns que separa, tem uns que tira os cacos de vida pra eles não cortar a mão. Agora tem um que nem saber, né, cara? E joga da turma lá e pensa que eles são obrigados a catar lixo do povo e joga gato morto e não sei o quê. E os coitadinhos têm que ficar aí. Pô, eles são gente igual a gente, rapaz. Né? Então, Deus abençoe grandemente todos vocês aí. Eu vou tocar uma canção. Deixa eu tocar uma canção. Posso tocar uma canção ou não? Eu vou pedir pra você tocar uma música, uma canção do tempo. Sabe daquele tempo? Você vai tocar essa canção aí. Você vai tocar, chama aí pra mim. Vê se você acha aí pra mim. Garganta, os Garganta de Ouro. É. Vê se acha aí. Francisco Lopes. Vê se acha aí, os Garganta de Ouro. Qual que tem deles aí na minha pasta? Leia pra mim. Lembrei desse...
1: Calçada Fria.
0: É.
1: Nossa Fé. Oficina do Nazareno.
0: Como é que é Nossa Fé? Quer ver?
1: Oficina Nazareno.
0: Não, outra.
1: Calçada Fria. Nossa Fé.
0: Coloca Nossa Fé. Eu falei dos gari agora. O pastor estava com um caminhão de melancia em frente à Igreja do Brasil para Cristo. Eu lembro até hoje. Você sabia que ele pegou, cara? Ele parou uma vez lá e deu melancia, encheu os caras de melancia novinha.
2: Ui, delícia!
0: Laranja e parece que até uns pinhão. Ele deu pros rapazes, tava. Os caras ficaram assim, sabe? Ele falou, não, tá aqui, ó. A melanciona top, cara. Entendeu? Então, faça isso, tá? Faça. Ajuda eles, dá uma água geladinha, um café. Eles merecem, né? Essa piazada aí merece. Os nossos... meninos aí, rapaziada que cata os recicláveis, cata os lixos, né? Deus abençoe vocês aí. Chama eles aí pra cantar. O saudoso Chico Lopes.

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1: Já acabou? Olha, esse é o saudoso Francisco Lopes, cantando com, acho que é o nome do outro. Tem o nome do outro aí? Mário, né? Acho que é Mário. Se não for Mário, é Zé. Se não for Zé, é João. Vamos, Zumir, se estiver me escutando, e a Rose, me fala quem canta aí com o saudoso Francisco Lopes. Pessoal, ouvi ele, aquele caminhão, entregava folheto naquele caminhão, tinha muitos folhetos, Bíblia, tá? Viajava muito aí com o saudoso Francisco Lopes. 14h25, meus considerados, nós vamos até às 15 horas, levando para vocês aí essa programação sensacional pela mais gostosa, a FM, a essa FM. A nossa FM. A top. Um abraço ao Joãozinho, né, que me convidou para estar nesse horário, que era do saudoso Samuel Azevedo, pastor Samuel Azevedo. Esse horário, ele fazia da umas três, cara. Pastor Samuel Azevedo, era do saudoso Samuel Azevedo, mas eu estou lá na Transmitindo Vida, lá com os irmãos, assessorando os irmãos. Deus abençoe grandemente vocês, né, que têm feito aí esse trabalho lindo através ali da Transmitindo Vida, da Facebook. A pastora Sandra, ali da grande igreja Assembleia de Deus Macopa, mandou para nós com áudio. Deus abençoe todos vocês do Macopa, que sempre estão em sintonia, né?
2: Paz do Senhor, pastor Gilberto.
1: Fala, pastora Sandra.
2: Muito bom ouvir o senhor. Estamos aqui na escuta. Um abraço. Deus abençoe.
1: Não, essa aí é a Sandra. Quem é essa aí? Mas essa é outra Sandra, né? Oxe. Tem dois. Não, essa aqui é a Sandra do Jairo. Deixa eu ver aqui. Deixa eu ver se é mesmo. É a Sandra do Jairo. Essa aqui é a Sandra. Roda, filha da irmã Maria. Teve lá na programação lá da Transmitindo Vida. Solta de novo, vai lá.
2: Paz do Senhor, pastor Gilberto.
1: Essa é a pastora Sandra.
2: Muito bom,
1: é a Sandra.
2: Ouvir o senhor. Estamos aqui na escuta. Um abraço.
1: Um abraço aí, irmã Sandra, esposa do Jairo, ali do Parque Mireira 3. Ele foi um dos grandes líderes ali do São João. Você tem aquela igreja linda lá hoje, no São João, hoje é o pastor Márcio. Teve ali a contribuição do Jairo e tantos outros ali, né? O Jairão fez um trabalho lindo. Era um dos grandes líderes ali daquela igreja. Mas a pastora Sandra mandou um áudio também. É Sandra hoje, filho. Oxe. Não, a pastora Sandra mandou um áudio. É que hoje tem várias Sandras aí, ó. Tá aí a pastora Sandra? Fala, pastora. Pastora.
3: Senhor, pastor Gilberto, estamos juntos aqui, tamo escutando junto. A programação. Tá uma benção. Passando para avisar que semana que vem, na sexta-feira, começa o nosso congresso aqui da Macopa, sabe?
1: Uhum.
3: Na sexta-feira vai estar o pastor Maico.
1: Vindo
3: ali da Ortigueira.
1: Ortigueira.
3: É uma benção. Ele,
1: Maico, meu
3: no
1: amigo.
3: Sábado, no domingo, vai estar ministrando a nossa preletora, Camila Farias.
1: Camila
3: vai estar ministrando
1: Farias.
3: A palavra do Senhor. Esperamos todos vocês ali conosco na Macopa. Macopa vai ser

0: pequena pro tanto de gente que vai ir. Deus abençoe.
1: Qualquer coisa aí, vai na prefeitura lá, pastora Santo, pastor Gilberto, e faz aí uma, interdita essa rua à frente. Daí desce pela Rua Brasília, sai lá por baixo e entra pelo...
2: Irmão, passa no Manoadão Batista de reserva para mim, eu congreguei com ele lá em reserva muitos anos atrás. Passa o número dele para mim, faz favor.
1: Você passa, Silvio? Tem aí, né? O Silvio já passa aí para a senhora. Deus abençoe aí os irmãos do Macopa. É 15 anos aí já daquele grande círculo de oração. Também tem ali o grupo de jovens, né? O Nova Geração. Nova Geração e o Brilho Celeste. Né? Teve o início ali ainda na casa, no quintal, né, do nosso saudoso irmão Ayrton, da Neide, e hoje é dirigido ali pelo pastor Gilberto e pela pastora Sandra. Trabalho muito lindo ali que tem sido feito. Deus abençoe e conserve vocês aí, tá? Que Deus continue usando cada um de vocês, e todos estão convidados para esse grande congresso, esse grande trabalho, as festividades ali do Macopa. Tem mais ou não?

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0: Te amo, Gilberto, e toda essa massacrante audiência. Que benção, hein? Então, avisando aí, irmão Miguel, irmã Isolda, Sebastião, Germa, Jaime, Joelma, aí do Juca Pedro, nosso irmão Roldão também estiver por aí, né? Se é por aqui, pode ir com o irmão João para louvar. Um grande culto hoje aí na casa do nosso glorioso irmão Miguel e a irmã Isolda, no Juca Pedro. Vamos estar aí com alguns gaiteiros, e pelo menos uns dois, três gaiteiros vão estar comigo aí, né? Levando alegria, paz e harmonia. E também, claro, temos que levar um violoneiro aí, até possivelmente vai um violão junto, né? Que Deus abençoe aí, vão estar cooperando aí. E convidamos todo o pessoal aí da Campinalta, Boa Vista, aí das Gaia. Vai ser uma benção na casa do irmão Miguel, tá bom? Vocês são nossos convidados aí, né? Gilberto Fernandes, o dirigente aí, né? Interino, como diz ele, mas é ele que está lá por enquanto, né? Não sabemos até quando, mas o pessoal, por certo, está gostando aí, né? Então que dê certo mesmo, né? Que Deus abençoe grandemente a vida de vocês aí. É o nosso campinho missionário, como sempre digo, né? Então, repartimos aí. Hoje de hoje não vão em massa para lá, viu? Tô levando aí só um gaiteiro aí, né? Para ir junto com a gente aí. E daí vou arrumar um violeiro para ver que vai junto conosco aí. Antoninho, leva o glorioso aí, leva o abençoado aí, leva o Milton, né? Para estar junto conosco aí. Antoninho tá leve, grande pastor. Deus abençoe. Dai, irmã Marilsa, vamos estar juntos aí, em nome de Jesus. Hoje é grande culto aí também, meu Gilberto, aí na Rua Cera, casa do nosso querido irmão Claudinho, o Gideon, vão estar lá, muita gente aí, irmã Conceição, o Adir, família toda aí, vão estar adorando a Deus junto com eles ali. E eu hoje, né, não pude ir aí, né, irmão Claudinho? Mas Deus abençoe, viu, Gilberto? Às 19h30, um grande culto aí na Rua C, bem no final da subidinha forte aí, né? Da descidinha forte, descida daqui para lá, subida de lá para cá, né?
1: Bela Vista.
0: Então, um grande culto aí, em nome de Jesus.
1: Ali
0: Aí,
1: tinha uma
0: Gilberto,
1: igreja, né?
0: também hoje um grande congresso aqui no São Roque, do Circo de Oração, né? Bênção, bênção pura, né? É, hoje eu vou perder aqui, né? Mas amanhã eu vou estar junto com eles aqui, em nome do Senhor Jesus, né? Deus abençoe a todos aí. Grande congresso, Circo de Oração, hoje inicia-se aqui, vai ser uma festa poderosa, em nome de Jesus.
1: Amém. Então hoje tem aí o grande culto ali na Rua C. Quem sabe o Edson já tá fazendo ali de novo um ponto de culto. Tinha uma igreja lá, mas resolveram fechar a igreja. Meu Deus do céu, velho. Sabia? Era ali um trabalho lindo lá na ponte, que tem gente ali embaixo. Aí teve uns inteligentes que falou: não, vamos, é melhor fechar esse negócio aí. Fecharam a igreja. Deus, valeu. Daí os caras daí ficam brigando com quem abre boteco, né? Ah, abriu mais um bar, mas não, quer fechar a igreja, quer isso, quer aquilo. Mas hoje, quem sabe, começa ali mais um grande trabalho missionário, ali no, na rua C, no Bela Vista. O Edson Mendes vai pra cima com os Gideões aí, tá no um trabalho da Argentina.
2: Cima.
1: Mas tinha um trabalho lindo lá, né? Um trabalho foi iniciado com a equipe Rocha dos Séculos. O Joninhas era vivo ainda, né? Sempre tava ali, pastor Carlos Ulenuc. O pastor Carlos Ulenuc tá pra onde, o pastor Carlos Ulenuc? Mandione. Cadê você, rapaz? Mas daí não, daí não, vamos fechar. Tem que ter o dom de fechar, sabia? Tem gente que tem o dom de fechar. Tô recebendo aqui o cantor das multidões, ou dos maiores líderes dessa cidade, né? Um servo de Deus, né? Pra você, então, ele é servo, né? Ele serve, ele senta para ouvir. Por isso tem sido esse respeito, não só pela igreja dele ali, na igreja o Brasil para Cristo, sabe? Batista, Betel, né? Betel, mas por todas as nossas mulheres, homens, jovens e crianças. Ele é gerente também aqui do Azulão da Avenida, uma pessoa muito respeitada, meu amigo, família, homem de Deus. É um prazer ter o Osias aqui, né, Osias? Já rodemos a sua vinhetinha, Osias, mas antes, depois de você você cantar para nós?
2: Meu Deus.
1: Fala um pouquinho da...
2: Ai, ai, ai.
1: Da
2: alô,
1: loja.
2: Som. Alô.
1: Alô, som.
2: Tá, tá.
1: Alô, som.
2: Você não tá me ouvindo, né? Ah, que ele tá de fone, né? Daí fica parceiro. Paz o senhor, pastor Gilberto.
1: Meu Deus.
2: Esse homem é feroz. Ele deixa a gente, né? Lá em... Como que fica no nível dele? Tem que aprender a fazer escola com esse homem aí.
1: Não, você é uma bênção, né? A gente fala. A gente fala de coração, sabe?
2: Eu sou teu fã, pastor Gilberto. Você
1: faz tempo, né, que os dias é...
2: Rapaz, é que agora eu não canto mais, né? O ministério foi pra outro, agora eu ministro a palavra, mas era piá. Devia ter meus 15 anos isso, por aí.
1: Tô falando,
2: aí, ó, ele tinha tenda, ó, eu ia cantar na tenda do homem. Uhum. Meu Deus do céu, eu cantava Mato Nascimento e Wagner Roberto. É. Só esses cantores mais de idade, né?
1: Wagner Roberto, ele cantava, tirava.
2: Deus.
1: Nossa, é o Wagner ou é o Ziz? É o
2: não. Mas tentava, né? Mas assim, que ali, nossa, eu fico até sem graça. Mas boa tarde para todos os ouvintes. O irmão aqui eu não conhecia ainda.
1: O Silvio. Então, o Silvio, ontem, eu não sabia do que ele era, tinha o dom de cantar. Eu tava no Facebook lá, às vezes, eu falei assim, nossa, o Silvio no púlpito, não sabia nem que igreja era. Uhum. Ele todo de branco, tudo bonito, né? Tipo o Davi Miranda, ele me contou, né, que é o uniforme, né, da ceia.
2: Uhum.
1: Tudo certo, tudo bonito lá e cantando Noite Traiçoeira. Eu cheguei aqui.
2: Ainda se vier.
1: É, falei, Silvio, canta aí. Ele cantou, cara.
2: Olha aí, rapaz.
1: Cantou, mostrou pra quem não sabia.
2: Ó, cantar não canto tão bem, mas falar, não solta o microfone na minha mão que vai atravessar a noite. 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
2: Rapaz do céu, olha só. 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
1: 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Só que agora, antes de você sair, tá corrido?
0: Não, tô de boa.
1: Tá de boa? Então, olha, dá 5 minutos, ele vai trazer uma palavra do céu.
0: Meu Deus.
1: Do coração de Deus pro nosso coração. Você que está aí, isso não pode chegar assim, liberar o rapaz sem...
0: Meu Deus.
1: Rapaz, é igual você chegar numa casa... A mesa tá todo, tá lá o arroz, tá o feijão, tá o ovo frito, né? Tem gente que coloca uma linguiçinha, tem gente que coloca salada. Aí a pessoa chega na hora do almoço. Eu não quero saber se o cara almoçou ou não. Ô, irmão, tá servido? Né? Você faz o convite. Olha aí, ó. Se a pessoa, né, quiser almoçar, ele tá na mesa. Agora fala, você quer comer? Você quer tomar café? É a mesma coisa de falar assim, viu? Tchau, né? Mas eu sei que o rapaz aqui, ele tem aí o coração aberto para a palavra de Deus, e ele vai trazer para vocês agora essa quentura dos céus para nossa vida.
0: Olha, pegou no pulo, né? Mas aqui não foge da raia, então vamos aproveitar. Eu quero que você... Seu irmão consiga colocar só o retorno para me ouvir. Aqui, ó. Aí, agora sim. Então... Vamos meditar rapidamente, que 5 minutinhos, no livro de Deuteronômio 30.

32, o verso 12 e o verso 13. É uma palavra que, nesses últimos dias, Deus tem ministrado muito meu coração sobre isso. É o cântico de Moisés, né? Quando Deus dá um cântico a Moisés. E o verso 12 e o verso 13 nos traz algumas lições de vida que eu quero compartilhar rapidamente com você, então. Diz assim o verso 12: assim o Senhor os guiou, e não havia com ele Deus estranho. Ele, aqui está dizendo ele, Deus, né? Fez cavalgar sobre as alturas da terra, sobre os montes altos, e comer o fruto do campo, e fez chupar o mel da rocha e o azeite da dura perdeneira. Eu vou ler de novo o versículo 13 de Deuteronômio 32. Deuteronômio 32, versículo 13. E ele fez cavalgar sobre as alturas da terra e comer os frutos do campo. E eu fiz chupar o mel da rocha e o azeite da perdeneira. Essa palavra é uma palavra muito forte e que tem tudo a ver com os dias que nós vivemos hoje. Por quê? Aqui há uma certeza de Deus. A primeira lição que ele fez comer o fruto do campo. Quando se fala em fruto do campo, era um momento difícil que o povo de Israel passava. E quando a gente vê a história de Israel, por tantas vezes, um povo que sofreu nas mãos dos midianitas, outra hora na mão dos amalequitas, e sempre ali alguém afrontando o povo de Deus. E Deus sempre usava um profeta, usava alguém que vinha ali, profetizava, e Deus dava vitória e acontecia. E aqui há mais uma promessa de Deus: fez comer o fruto do campo. Nosso Deus é um Deus de provisão, é um Deus que cuida da gente. A palavra do Senhor diz que olha para os campos, os passarinhos, eles não trabalham, não semeiam e mesmo assim não morrem de fome. Os lírios do campo não têm dinheiro para comprar roupa, mas têm a mais bela veste. Tudo isso é provisão de Deus e só pode experimentar a provisão de Deus aquele que teme a Deus. Porque ser próspero é muito diferente de ser rico. Porque eu conheço gente que tem muito dinheiro, Pastor Gilberto. Tem dinheiro para comprar, ó, eu vendo cama. Chega ali, compra a cama, a maior cama que tem, uma cama linda, grande. Mas às vezes não tem o sono para poder dormir. Então ter dinheiro não significa ter prosperidade. Eu conheço gente que pode servir um banquete, comer dos manjares, mas não pode, às vezes, engolir um copo d'água porque tem um câncer na garganta, um câncer no estômago. Eu conheço gente que tem belas casas, casas grandes, mas não tem o prazer de conviver junto com a família. Vive em brigas. Prosperidade é ter a ausência da necessidade. Por vezes eu tenho desejo de alguma coisa, eu não tenho dinheiro na hora, mas eu não passo necessidade. Deus provê, Deus cuida da minha vida. E essa promessa está escrito aqui, ó: e fez comer o fruto do campo. O que é campo? É do trabalho. Fez comer o fruto do teu trabalho. Se você trabalha e você é fiel ao Senhor, entrega o teu dízimo, entrega a tua oferta. Se você semeia na obra, pode ter certeza que o fruto do teu trabalho vai vir sobre as tuas mãos. Aí tem mais a parte do versículo que diz assim: fez chupar o mel da rocha. Eu vejo um monte de gente. Você gosta de mel, Pastor Gilberto? Quem não gosta de mel, né? Mel é um doce, né? Agora, veja só, as abelhas, elas fazem ali o mel dentro da fenda da rocha, escondidinho. Rocha é problema. De vez em quando a gente dá umas tropeçadas, uma pedra por aí, se machuca, né? Já tropeçou? Você que tá na casa já tropeçou alguma vez? Alguém já levou uma pedrada na cabeça? Dói, né? Vai, né? Pedra é sinônimo de problema. Tava lá Marta e Maria, na frente do túmulo, Lázaro tava morto e tinha um problema para ela agora. Tinha uma pedra que limitava o acesso ao túmulo. E Jesus disse, ó, tira a pedra. Remova a pedra. Então pedra é sinônimo de problema. Agora a palavra de Deus está dizendo para mim aqui, ó: e fez comer o mel da rocha. Ou seja, do meio do teu problema você ainda vai saborear vitória. No meio da dificuldade, dessa situação tão difícil, às vezes no final do mês está apertado o aluguel e tem que pagar a água e tem que pagar a luz e as coisas estão apertadas, a palavra de Deus para a tua vida é hoje, é: Deus vai fazer

0: ver o mel brotar. Você vai sair dessa situação, você vai usar essa situação ao teu favor e você vai vencer em nome de Jesus. É palavra de Deus. Comeu o mel da rocha no meio do problema. Eu estou cheio de problema, mas eu estou glorificando. Eu estou saboreando do mel que vem de Deus, da mão de Deus, da boca de Deus, do céu para as nossas vidas. E por fim ainda diz assim, o azeite da pedra dura. Como que tira azeite da pedra? Mas é palavra de Deus, está aqui, Deuteronômio 32, versículo 13. E fez sair azeite da dura pedreira. Olha, essa prova, essa tribulação, essa dificuldade, não pode e não vai tirar o azeite, a unção que está na tua vida. Porque a unção, ela vem do céu. É como a Bíblia diz lá, que a Bíblia vem nos dizer assim, e é como o óleo precioso que escorre sobre a cabeça, sobre a barba, sobre as vestes e vai até a orla. O azeite de Deus está sobre a tua vida, a unção de Deus está sobre a tua vida. Está duro, está com uma perneira, está com uma pé, está duro de enfrentar o problema, está duro de continuar, está com vontade de fechar as portas. Olha, eu não quero mais saber, o comércio não está indo, está todo mundo está fechando, mas você está cheio da unção. E na unção de Deus, o mar tem que se abrir. Na unção de Deus, o leão tem que fechar a boca. Na unção de Deus, bate o morto no osso e ele ressuscita. O homem estava morto já, pastor. Mas ele tinha azeite, tinha óleo, tinha unção na vida dele. A hora que o defunto caiu, voltou à vida. O problema pode existir e vai existir. Jesus já disse isso, né? Enquanto estiver neste mundo, tem de bom ânimo. Porque não é fácil. Mas a unção continua sobre a tua vida. Cada vez que você dobra o teu joelho, cada vez que você se consagra a Deus, você está fazendo depósito, depósito, depósito. A luta vem, mas quando o diabo vir contra você, ele vai escorregar no óleo e vai se arrebentar. Aleluia! Que Deus abençoe a tua vida, Deus abençoe o pastor Gilberto. Me pegou de surpresa aqui, mas que você receba essa palavra no teu coração, em nome de Jesus.
1: Um abraço, meu queridão.
0: Amém.
1: Tamo junto, tamo junto. Pessoal, são agora 14h50, valeu, Zias. Um abração pro Sorriso, dona Neuza, Murici, todo o pessoal lá. Que bom, né? Tá aí, ó. A unção, a unção. Então, tem um hino da cantora aí, unção. Até Isaías fala, né? A Isaías 10, que fala que o jugo será quebrado por causa da unção. Isso é que o Zias tá falando aí, que o jugo representa aquilo que tenta prender, oprimir, impedir. Mas quando a unção de Deus entra em uma vida, aquilo que parecia impossível começa a perder força, né? Deus abençoe vocês aí. Meus considerados, opa, tá aqui, ó. Deus abençoe vocês aí, tá escutando. O Jamil já recebeu lá o vídeo, tá agradecendo você aí, Silvio. O Jamil já recebeu. Muitas pessoas querendo o vídeo aí do Edson Mendes e do Luiz Pires, você pode... Você tem que trazer mais vezes os Zias aí, ó, tô falando, rapaz. Ele vem corrido aqui, o Sidney, mas ele passa aqui e a gente sabe, né? A gente sabe que não precisa a pessoa falar, ah, eu quero cantar, eu quero pregar, ah, eu quero isso, quero aquilo. Não, a pessoa que tá, só se não tiver tempo, você chega aqui 1:00 para as 3:00, mas chegou, tem tempo, eu não vou deixar a pessoa aqui ou qualquer lugar. Ô, vamos ouvir uma palavra com o irmão aí, uma saudação. Tem gente que só ele fala, só ele prega, né? Não dá oportunidade pra nada. Quem não senta pra ouvir, como vai ficar de pé pra ensinar? Mas tem gente que é só ele, só ele, só ele, só ele. Deus abençoe. Meu querido Silvio, vamos tocar a canção, Silvio, pra nós ir embora? Vamos tocar a canção aí, trazendo pra cantar a cantora Lauriette. Lauriette, acho que tem, vê se tem na pasta aí. Lauriette vai ficar cantando pra vocês a música Palavras. Você achou ela? A Laurietinha? Chama a Laurietinha aí pra cantar Palavras. Daqui a pouco tem Hora do Café com a Bispa Elisete, missionária Creunice, estão convidados hoje. E o Bispo Silvio Farias, Silvio Fernandes. 15, 14, 50.

33. É missionária, missionária Elisete, missionária Cleonice, né? Isso aí, servos de Deus. Pessoal, a gente se fala, se Deus quiser, na próxima sexta-feira. Tá lembrando que nós estamos ali na Transmitindo Vida também. Quero agradecer a todos pela audiência. Fique com Deus, um grande abraço, fé, saúde, alegria e muita paz.

Antes de sair, o Coelho, olha pro rádio aí, rapaz. Coelho sapateiro. O Isaías, olha pro rádio também. O Silvio vai tirar uma foto de vocês. O Isaías está aqui na Sapataria Costa. E o Coelho está lá na sapataria em frente ao JP. Coelho, não, você piscou, Coelho. Você piscou, rapaz. Olha direito aí. Isso, Coelho sapateiro. Isso, guardilha do Isaías. Pronto. Um abraço, pessoal. Falamos, se Deus quiser, na próxima sexta por aqui.

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Olá, boa tarde, meus amigos, minhas amigas. Está no ar a Hora do Café. Sejam muito bem-vindos. Que bom ter a sua companhia, saber que vamos fazer um programa lindo, com a presença, principalmente, primeiramente, do nosso amado amigo Jesus. Ele que nos direcione, nos norteie para as melhores dicas e reflexões. Gente, preste atenção, hoje tem muitas dicas, tá? Eu espero que você também nos mande mensagem, conte a sua dúvida, né? Que nós queremos ter um bate-papo bem bacana mesmo, porque eu quero estar é pertinho de você. E Deus é bom demais, né? Olha, Deus é aquele que está sempre de braços esticados para nos receber. A gente precisa lembrar que Deus nos ama incondicionalmente. E por mais que a gente esteja acolhendo consequências ruins, colhendo, né? Consequências ruins das escolhas que a gente fez, porque a gente errou. Deus perdoa. Quando a gente se coloca diante dele e pede perdão. Eu quero que você me acompanhe na reflexão de hoje que fala um pouquinho sobre isso. Está no Salmo 103, no versículo 18, que diz: Deus é o que perdoa todas as suas iniquidades, todos os seus erros. É Deus que sara todas as suas enfermidades, cura todas as feridas, as suas dores da alma. Deus, o qual perdoa. Quando nos aproximamos dele com o coração sincero e arrependido, encontramos perdão, misericórdia e um novo começo. Deus transforma vidas. Aquilo que sozinho parece impossível mudar, Deus pode restaurar. Ele nos fortalece, nos ajuda e, de fato, se a gente se compromete a viver com Deus, a gente consegue se tornar pessoas melhores dia após dia. Vamos errar? Claro que vamos. Vamos cair? Também vamos. Mas Deus nos ajuda a levantar. O amor dele nos ampara. Deus conhece as nossas fraquezas. Ele não nos abandona e caminha ao nosso lado, cuidando de nós com sua infinita bondade e misericórdia. Graças a Deus, obrigada por este dia, por este momento, por esta hora do café. Eu entrego nas mãos dele, porque é para ele, com ele e para ele que estamos aqui. Porque só assim a vida fica cada vez melhor.

0: Olá, e agora voltamos aqui, né, depois desta música maravilhosa, que também é uma reflexão, é uma verdadeira entrega mesmo, é um verdadeiro estar se colocando na presença. Eu dou uma boa tarde para a nossa amada missionária Cleonice.
1: Boa tarde, Liz, boa tarde, queridos irmãos, boa tarde, Silvio, boa tarde, queridos ouvintes, que o Senhor abençoe cada um de vocês e traga uma paz nessa tarde para cada um de nós, né? Estamos felizes com o Senhor, mais uma vez.
0: Amém! Gente, hoje nós temos visita, tá? Nós temos, assim, a visita da Willy, visita da Denise, talvez você ainda não as conhece, mas hoje...

0: Nossa, que eu quero apresentá-las, né? Quero dar uma boa tarde maravilhosa em dose dupla para essa dupla que é da WD Brechó e Boutique, Willy e Denise. Boa tarde.
1: Boa tarde, Lisa.
2: Boa tarde, Lisa. Boa tarde aos ouvintes. É um prazer estar aqui.
0: Amém. Que prazer é todo nosso, né? Da gente conhecer, levar para os ouvintes. É que nós temos, assim, um segmento inovador. Podemos falar assim, né,
1: Isso.
0: Willy?
1: Podemos falar assim, estamos trazendo para a Telêmaco Borba um novo conceito de moda. Uma moda sustentável, uma moda elegante e uma moda acessível. Um luxo acessível, como a gente vem dizendo aí para o pessoal.
0: É bem assim, né? Ô, Denise, como que surgiu assim essa ideia de empreender? Porque a gente vê assim, ah, eu estou empreendendo, né? Eu vou ser uma empreendedora, mas assim em dose dupla, né? Juntas. É como que nasceu essa ideia? Como que nasceu esse propósito? Porque não deixa de ser um propósito, né? Da WD Brechó e Boutique.
2: Então, eu e a Willy já, né, amigas aí há 10 anos, né?
0: Amém.
2: Daí a gente trabalhava num ramo
0: É fruto
2: totalmente
0: de uma
2: diferente.
0: amizade.
2: Isso, Em primeiro lugar, Deus, né? Que
0: Exatamente.
2: colocou as nossas vidas aí em comum. Então, a gente tinha essa vontade de empreender, fazer algo nós duas juntas, né? E a gente, em primeiro lugar, colocou nas mãos de Deus e foi pensando, né, o que que podemos fazer juntas, né? E daí surgiu essa ideia, né? A Willy gosta muito dessa área de pesquisa, de ver o que que está em alta, e ela foi em busca do que realmente estava em alta. E o que estava em alta é essa moda sustentável, né? O brechó sustentável. Então falamos assim, vamos unir o útil ao agradável, a nossa amizade, um empreendimento e essa moda sustentável, né? Aí ela
0: Exato.
2: pesquisou muito a respeito de como é um brechó, e a gente não queria um brechó mais um brechó comum, né? A gente queria uma coisa diferenciada. E foi aí que surgiu a WD.
0: E o que que diferencia o brechó boutique e o brechó tradicional, Willy?
1: Então, o Brechó Boutique, ele traz peças assim mais selecionadas.
0: Ah,
1: Então, são
0: sim.
1: peças com qualidade realmente de boutique, né? Então, aquela peça que você olha, você tem dúvida se ela é nova ou não, né? Porque a aparência dela, a qualidade que a gente vem entregando é de boutique mesmo. Então, marcas renomadas, marcas que o pessoal já conhece, marcas importadas, né? A gente tem uma curadoria bem exigente. Uma curadoria, o que que ela é? Ela é aquele olhar crítico da peça, né? Para a gente poder entregar realmente o melhor para o pessoal, para todas as mulheres que merecem sempre o melhor.
0: Que bacana, gente. Já sabiam que nós tínhamos esse segmento de empreendedorismo aqui em Telêmaco Borba? Está sendo novidade para vocês também, né? Assim como foi para mim, né? Quando eu vi pela primeira vez, agora eu já sou
1: Já é
0: cliente.
1: cliente,
2: cliente, cliente e amiga.
0: Cliente e amiga. Eu adoro essa parte do amiga, Denise, sabe? Porque a cliente, eu sempre falo, por exemplo, é que eu, como eu vendo também, né, propaganda, eu falo que eu não tenho clientes, eu tenho amigos, né? Porque
1: Exatamente.
0: a gente ter essa abertura de você chegar, né, mencionar assim no estabelecimento e você ter assim aquele acolhimento,
2: E foi
0: sabe?
2: uma conexão, né, Lisa? A primeira
0: Foi
2: vez
0: uma
2: que você
0: conexão.
2: foi lá, a gente já teve uma conexão, né? E
0: Exato.
2: se estendeu aí, e hoje, graças a Deus, a gente pode falar isso, né?
0: Amém,
2: Falar
0: né?
2: amiga, né?
0: Louva a Deus por este momento, né? Por esta apresentação. E o que assim a gente vê assim falar muito sobre esse luxo acessível? O que que isso significa se na prática, o William ou Denise, qual acha melhor responder, é para o cliente?
1: Então, para nós, o luxo acessível, ele é poder encontrar qualidade realmente em marcas, né, em peças diferenciadas, se sentir bem vestida sem precisar gastar fortunas aí nas lojas, né? E a gente quer mostrar que não precisa abrir mão da qualidade para economizar. Dá para vestir bem, encontrar peças incríveis e ao mesmo tempo fazer uma compra que caiba no teu bolso. Para nós, esse é um dos grandes encantos do brechó.
0: Olha que coisa bacana. E hoje nós vivemos assim um tempo que a gente tem observado muito consumismo. né? Eu acho que o brechó, assim, de moda sustentável, ele veio com essa proposta realmente para a gente tá trabalhando para não ter, assim, esse descarte irresponsável.
1: Isso mesmo.
0: Né? Porque, assim,

0: Eu, por exemplo, as minhas peças. É, se eu tô com algumas peças no meu guarda-roupa, que já faz mais de um ano que eu não uso, eu não vou usar mais. Exatamente. Né? Eu acho que vai servir para uma outra pessoa. Exatamente. Então, é, a gente tá assim, é,
1: circulando.
0: Uhum. Né? Circulando, fazer
1: a moda circular.
0: Uma moda, exatamente, né? Então, uhum. Percebe assim que isso assim agora entrou na parte de roupas, de calçados, né? Assim, a gente uhum. buscando, porque assim, há um consumismo muito grande.
1: Ah.
0: Né? Então,
1: e o descarte que é feito dessas peças, assim, igual das lojas fast fashion que fala, é, são muitas, né? Então, muitas lojas assim renomadas, lojas de shopping que a gente conhece e consome, é, elas renovam, né, a coleção assim com muita frequência. E eles não fazem essa moda circular, eles descartam, literalmente. Então, se você for pesquisar mesmo,
0: é descartado.
1: Igual é descartado. Eles não renovam, eles não vendem, eles fazem uma promoção até certo uhum. ponto e logo eles descartam. Se vocês tiverem curiosidade e quiserem pesquisar, pesquisem lá o deserto do Atacama. O tanto de descarte de roupas que é feito. Então, assim,
0: Deus.
1: É toneladas de roupas que eles descartam. E muita gente hoje necessitando de roupa, né?
0: Uhum.
1: Então, é uma forma que a gente tentou unir, né, tudo isso, é realmente a gente trazendo peças de qualidade, peças com preços bons, né, acessíveis para todo mundo e qualidade. Porque a gente quer entregar a pessoa, cliente que estiver na nossa loja, que saia tranquila, que chegue na casa feliz com a sua peça e que, principalmente, que não pese no bolso dela.
0: Exatamente.
1: Então, essa é de não ter aquele arrependimento futuro. Meu Deus, fui lá, parcelei em 10 vezes, né?
0: Uhum.
1: É, comprometi o meu mês, né? Deixei de um valor que eu poderia gastar com lazer, com estudo. Então, é o investimento realmente na tua vida ali, né?
0: Depois que você conheceu esse universo, você se posiciona, você, puxa vida, como que eu era antes e depois?
1: Sim.
0: Então, como que você se identifica?
1: Eu fui muito
0: como que você
1: consumista.
0: Se define?
1: Tô numa
0: Denise,
1: numa
0: também
1: mudança.
0: Muito consumista, Denise?
2: Não, eu não sou consumista.
0: Água e vinho temos isso. Aqui?
1: Água e vinho.
2: Não sou mulher consumista e eu frequentava brechó, já conhecia esse mundo dos brechós. É, aí quando surgiu, né, que primeiro, né, que a gente sempre fala que Deus colocou isso no nosso coração do brechó, a Willy até assim ficou meia receosa, porque ela não frequentava, né?
0: Uhum.
2: E mais consumista, uhum. né, um pouquinho acumulador.
1: Era outro universo, totalmente.
2: Ela, né, já eu já não, eu assim, o que não me servia eu já passava pra frente e tudo. Então, totalmente nosso universo diferente. E agora eu vejo que ela é mais encantada com o brechó uhum. até mesmo do que eu. Claro que o meu encanto é enorme, mas eu vejo assim pela nossa diferença, né? Que eu já conhecia e ela que não conhecia hoje... Ela pesquisa muito mais sobre tudo isso, né? E, assim, o encantamento dela.
1: Então, eu sempre fui, assim, muito consumista mesmo. De uh-huh. bastante, né? E quantidade, não era qualidade, era quantidade.
0: Então, quem gostou bastante foi seu esposo.
1: Ele gostou bastante. Uma nova mulher.
0: Define-se uma nova mulher aqui, Denise.
2: Começamos o estoque, tudo com as roupas da mulher.
0: Mas é bem
1: começou
0: assim.
1: Exatamente assim. Uh-huh.
0: Sério?
1: Então, é uma mudança mesmo muito uhum. grande, assim, e hoje eu falo assim, eu aprendi muito com a Denise, né, nessa parte, assim, também, eu sempre, nunca fui apegada, assim, a coisas materiais, igual roupa, eu sempre botei fora, assim, né, mandava circular, né, num uhum. outro, mas eu comprava muito, né, não pensava em valor, eu gostava, tava levando.
0: Porque a definição do consumista, ele compra por impulso.
1: Por impulso, uhum.
0: né?
1: Não era
0: então,
1: por necessidade,
0: assim, nem é por necessidade.
1: Precisão,
0: eu não preciso me mimar daquilo.
1: Sempre eu merecia.
0: Né? Sempre eu merecia. Ah, eu mereço. Uhum. Depois eu mereço, ele fica lá no seu guarda-roupa uhum. sem nunca ser usado.
1: Nunca ser. Nossa, quantas peças, igual na etiqueta que ficava no guarda-roupa e eu não usava.
0: E sabia,
1: né,
0: que existem muitas pessoas
1: uhum.
0: com essa definição, com esse
1: uhum.
0: pensamento. Exatamente. E que uhum. vivem isso.
1: E ia sair, ia pra uma festa, algum evento, não tinha roupa. Tinha que buscar outra roupa, né?
0: Já ouvi esse papo, Silvio? Aí, como que eu vou? Não tenho roupa.
1: Não tinha roupa. E o cartão de crédito estourado, né? E as parcelas lá, meu Deus. Então, hoje, assim, realmente a gente muda, que bom, né? Que a gente evolui,
0: verdade,
1: né? E sempre pra melhor.
0: É uma evolução.
1: E hoje eu penso, meu Deus, né? E é isso que a gente não quer. Então, a gente vê lojas hoje, assim, igual eles não colocam nem o valor da roupa. Eles já colocam a parcela. É 6 vezes de 60, 8 vezes de 90. Lá não, lá uma parcela você leva às vezes 2, 3 peças.
0: Olha que
1: então,
0: coisa.
1: Então é isso que a gente quer, a pessoa que se vista bem, que saia satisfeito, né, de lá. E tranquilo, que não com a consciência pesada.
0: Exatamente, né? E assim, aquele cliente, assim, que ele vai até a WD. Gente, vocês perceberam que é WD, é. W de Willy
1: e D de Denise.
0: São as iniciais aqui, né? Então, vocês nunca mais vão esquecer essas duas letras, né? Para vocês irem conhecer, né? Esse segmento maravilhoso, inovador, né? Em Telêmaco Borba, né? Assim, com essa roupagem, é inovador. Eu chamo, assim, de um segmento de empreendedorismo, assim, magnífico. Eu fico, obrigada, assim, surpresa, né, missionária? A gente fica, assim, muito feliz de ver, assim, esse despertar. Né? A gente tem falado sobre aqui muito este ano em novo tempo. E é um novo tempo também para o ramo da moda. Né?
1: Exatamente.
0: Para essa parte, né?
2: A conscientização, né?
0: Conscientização.
2: Conscientização, assim, aquela roupa que já não mais te encanta, ela pode encantar outra pessoa, né?
0: Exato.
2: Então, essa que é a definição pra gente, né? É pensar no meio ambiente, pensar no futuro, pensar lá na frente, tudo, né? E em tudo isso.
1: Então, tem estudos, igual a Denise falou, eu gosto muito de ficar pesquisando, de vendo, sou bem curiosa nessa parte. Então, tem um estudo dizendo lá, assim, já a quantidade de roupas que já foram produzidos até hoje, né? E não precisaria produzir mais.
0: Olha só.
1: Pra gente, né, não precisaria mais. E a fábrica, e hoje têxtil, né, tá funcionando.
0: Tá funcionando.
1: E é bastante.
0: A pleno vapor.
1: E a pleno vapor. Então, assim, até a roupa, se você pensar, a roupa que você tem hoje no teu guarda-roupa, você não precisaria comprar mais roupa.
0: Verdade.
1: Né, você poderia realmente circular essas roupas.
0: Quantos vestidinhos será que a missionária tem?
1: Ali tem muito, hein? Ali tem muito. Você
0: já contou alguma vez, missionária? Não, ah, você então, tem mais. Você tem mais. Será?
1: Tem mais.
0: Ah, agora a gente entrou numa fase dos conjuntos.
1: Voltaram,
0: né?
1: Tá em alta.
0: Tá em alta os conjuntos, Willy.
1: A combinação,
0: né?
1: A renda, né? Então tá em alta. Uma peça mais estruturada.
0: Nós já estamos, assim, quase mudando de estação, né? Querendo mudar de estação, né? Qual é a tendência agora para nossa nova estação, que é a primavera-verão?
1: Então, hoje a gente tava vendo sobre isso até. E quem acompanha a página da WD no Instagram, viu lá que a Denise que é a nossa vitrinista.
0: Olha!
1: Então,
0: gente, é linda!
1: É ela.
0: Vocês já vão saber onde que é.
1: Ela fez hoje de saias, né? E todas coloridas. Então, a estação agora pro verão é colorido.
0: Olha.
1: É verde-limão, é laranja, é roxo, amarelo, nossa, azul, cores vibrantes mesmo e cores alegres.
0: Olha que bacana, gente, alegria nas roupas.
1: Isso mesmo.
0: Né? Agora a gente vai sair do inverno, vamos sair do preto, do marrom, do cinza. Vamos para as cores vibrantes, né? E Denise, Willy, o que, que vocês assim querem que o cliente que vai até a WD sintam a partir do momento que eles estão saindo com uma peça de lá? Qual é, assim, o sentimento que vocês querem que este cliente saia da loja?
1: Feliz.
0: Principalmente,
1: eu quero que ele saia feliz, que chegue em casa sem arrependimentos.
0: Porque o consumista acontece isso. É. Ele ficou feliz naquele momento.
1: Olha
0: que ele chega em casa, bateu aquela tristeza.
1: Vem a realidade.
0: Aham. Né? Assim, meu Deus.
2: Existem, acho que a Willy pode dizer isso, né? Que nem a gente já falou, que ela é mais consumista. Eu já era mais... Era e ainda sou mais realista. Só comprava se realmente eu precisasse. Mas tem muitas consumidoras que às vezes chegam em casa... e acabam guardando aquela peça de tanto arrependimento e ter pago tão caro e pensar, meu Deus, agora eu tenho que pagar 6 vezes ainda dessa peça, acabam nem usando, né, de remorso. E é isso que a gente não quer, que as nossas clientes, né, chegam em casa e já, de início, já vão usar essa peça feliz, que vai ser uma peça de qualidade e que pagou pouco, né?
0: Exatamente, esse é o objetivo, né? E temos sonhos, assim, para os próximos passos da WD, Brechó e Boutique?
1: Ah, com certeza.
2: Muitos sonhos.
0: Os sonhos
2: muitos
0: não podem parar,
2: não,
0: né?
2: Na realidade,
0: a gente só para de sonhar quando para de viver, né?
2: Isso, na realidade já é um sonho que a gente está vivendo, né?
1: Exato. Aí se concretizou aí.
2: Sonho realizado.
1: Uhum. Então, o nosso sonho é isso mesmo, é continuar crescendo, né? Trazendo mais mulheres conscientes para consumir realmente essa moda, né?

0: WD é exclusivamente moda feminina.
1: Hoje ainda é moda feminina adulto. Mas feminina futuramente, adulto. Esse é um dos sonhos. É ter uma grande loja e a gente conseguir atender todo o segmento também. Quem sabe até decoração de casa, né? Então, tudo
0: porque
1: isso.
0: Se você for nas cidades maiores, né? Assim, tipo capital do estado, sim, você já vê esse segmento assim, bem abrangente.
1: Sim, Curitiba, Londrina. Uhum. Então, já tem muitos grandes brechós.

0: luxo, como as cidades grandes.
1: Amém, olha que coisa boa, gente, a gente saber dessa notícia numa sexta-feira, que dá tempo de você ainda conhecer essa semana.
0: Sim.
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2: 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Às vezes a pessoa fica em dúvida da peça, se vai servir, se não vai, uhum. 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
0: 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Certo, tal dia, fulano, eu sei que vem. 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A gente consegue atender de uma forma bem diferenciada, assim, todo mundo.
1: Que bacana. É tipo assim, aquela consumista que tá em casa hoje, olhando pro seu guarda-roupa, vendo aquele monte de roupa, que ela fala assim, meu Deus, cheio de roupa e eu não tenho roupa. Existe uma possibilidade de permuta?
0: Sim, nós fizemos agora na semana passada, a semana do desapego.
1: Ah,
0: então,
1: tá.
0: As pessoas levavam suas peças até o brechó, a gente fazia uma avaliação, né, pela uhum. curadoria, para ver aquilo que fazia sentido pra gente manter.
1: Exato.
0: Ali no brechó, né?
1: Porque não é um descarte.
0: Exatamente.
1: Né?
0: Uhum. Então tem que fazer sentido ali e tá pronto para outra pessoa realmente estar utilizando, né? 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
1: Que coisa boa, gente. 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
0: Sim.
1: 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Né? Então, assim, que a gente possa manter, né, missionária Clonice, este contato, assim, talvez mensal, né? Que
0: Sim.
1: 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Porque eu acho, assim, muito bacana. Um segmento inovador mesmo. Né? 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

0: diferenciadas, realmente, né? E o nosso lema, né, Denise? Isso. É o ser consciente é o novo luxo.
1: Amém! Gente, que coisa boa!
2: E todo mundo tem direito de ter luxo, né?
1: Exatamente!
0: Denise. E com certeza, obrigado pelo convite. E a gente vem quantas vezes?
1: Ai, que ótimo!
0: Aqui, com certeza!
2: Com certeza!
1: Que coisa boa! Eu quero agradecer muito a presença de vocês. Foi, assim, algo muito maravilhoso para este primeiro dia que a gente já está batendo papo, para que a gente possa levar realmente essa conscientização e essa opção de compra aqui em Telêmaco Borba. Né? Então, opa, tem alguma coisa aqui, Silvio? Vamos dar uma olhada aqui, porque os nossos ouvintes, eles gostam de mandar também algumas mensagens. Sim. Deixa eu ver se tem alguma coisa.
0: Nós temos um presente também.
1: Ah, né, Sônia do Imbaú, ela mandou um abraço bem carinhoso para vocês. Ela quer entrar no WhatsApp.
0: Ah. Tá? Ótimo, seja bem-vindo.
1: É como faço parte do grupo, a Sônia do Imbaú, que ela ama um brechó. O Silvio já vai estar mandando esse contato que eu vou. Para mim, manda para mim, Silvio, que eu vou estar encaminhando lá para o Willi, para a Denise aqui. Gente, eu quero assim agradecer, meninas, né, por este tempo, por este novo tempo, por esta caminhada de estarmos juntas aqui, né, levando assim essa boa nova. Né, essa boa notícia, né, para as nossas ouvintes. E em breve a gente vai estar aqui novamente conversando.
2: Com certeza.
0: Estaremos aqui. Obrigado sempre, né? E em primeiro lugar a Deus, colocar Amém. Tudo na mão dele e ele sempre vai fazer o melhor para todos nós.
1: Amém. Obrigada. Deus abençoe e até breve.
2: Até breve.
0: Até mais.
1: Ai, gente, que coisa boa. A gente tá recebendo visitas, né? Que a gente tá assim levando. Aqui a intenção da Hora do Café é essa. A gente levar, assim, dicas, né, valiosas para os nossos ouvintes. Às vezes a gente desconhece que existe isso em Telêmaco Borba, né? E existe, assim, esse segmento maravilhoso. Quero pedir para a missionária Cleonice poder estar conduzindo um pouquinho ali, que eu possa estar acompanhando Denise, o Willi, porque hoje eu falei que o programa é recheado de novidade, tá? A gente já estamos aí, hoje nossa Hora do Café. Estaremos recebendo também o Café com Testemunho. Já ouviram falar? Não ainda? Gente, exatamente. Hoje nós vamos conhecer também mais um grupo de mulher. Gente, hoje é mulher. Silvio, hoje você... Ah, não, tem o Miguel. Tem o Miguel aqui também. Nossa, nem dei oi pro Miguel. Miguel, vem dar um oizinho aqui, Miguel. Ô, Miguel, dá um oi aqui pra gente. Tudo bem, Miguel?
3: Tudo.
1: É, baixar um pouquinho aqui pra você. Isso, pode baixar um pouquinho. O Miguel é filho da Denise.
3: Sim.
1: Ah, gostou do universo da rádio agora?
3: Ah, é, bom. nunca entrei no rádio.
1: Não imaginava que fosse assim?
3: Não. Era de outro jeito.
1: Ah, só conhece o brechó, né? Mas é rádio, é assim, né? A gente fala, dá a impressão que não estamos falando pra ninguém, mas estamos falando para 1 milhão de pessoas. É nosso Roberto Carlos, é para 1 milhão de pessoas, né? Mas você seja bem-vindo também.
3: Obrigado.
1: Quando sua mãe, a Denise e o Willi voltarem, quero que você volte também, né? Você é um menino muito simpático, né? Deus abençoe grandemente sua vida, continue crescendo assim, em estatura, sabedoria e graça.
3: Amém.
4: Aprendendo, né?
1: Aprendendo, né, missionária? E eu quero convidar agora a missionária que nós vamos estar recebendo aqui, a Cátia Andréia, ela que é a responsável pelo Café com Testemunho, para a gente bater um papo também. E você conduz aí, missionária? É, você pode ir conversando
3: vou
1: aí sim, com o Silvio, que eu vou chamá-las.
3: Tá. Então, que nessa tarde, né, você fique aí com o seu radinho ligado, atento, que tem novidade. Que coisa boa, né? Quando você fala em novidade de roupa, é muito gostoso. Então, nós vemos essas mulheres animadas, essas mulheres aqui, falando sobre o brechó, que você possa ali visitá-lo, né? Um abraço, querida. Deus abençoe. E nós estamos agora... A gente sempre gosta, né, de falar sobre roupa, ainda mais nós mulheres, né? Mas que nessa tarde você possa entender, né, que Deus tem novidades. Novidade de Deus, e nós que somos evangélicas, nós temos que saber se vestir também, né? Nós temos que saber como se vestimos. Mas que o Senhor venha abençoando cada um de vocês aí. Tá chegando mais novidade, gente, por aqui. Aguarde só um minutinho. Que Deus abençoe cada uma de vocês. A Liz já está recebendo nossas meninas.
1: É, gente, hoje...

0: bastante convidadas. Hoje o café aqui tá grande, hein, Silvio? A mesa tá redonda, a mesa tá cheia, gente. Olha que coisa boa. E com imenso prazer eu quero receber a Cátia Andréia, também a pastora... Pastora do céu, esqueci seu nome. Mas a Cátia Jace, pastora Jace, né? Eu quero que vocês possam chegar um pouquinho mais, né? Pra gente estar assim conversando, porque hoje pra mim é tudo novidade, tá? A não ser do brechó que eu já conhecia, mas o café com testemunho hoje está na hora do café. Olha que coisa bacana. Amém por este tempo, né? Por este momento. Boa tarde, Cátia Andréia.
1: Boa tarde a todos os ouvintes.
0: Boa tarde, pastora Jace.
2: Boa tarde. Também queria desejar uma ótima tarde para os nossos ouvintes, né? Na paz do Senhor.
0: Amém.
2: E alegria nossa de estar aqui nesse café, bem na hora do café, né?
0: Na hora do café.
2: Café da tarde, né?
0: Exatamente. É aquele momento do pit stop. Sabe aquele momento que a gente para tudo? Tem um monte de gente paradinha, sentadinha, só para escutar a hora do café. Isso. Tá? Então, assim, é a nossa nona hora, né? A pastora sabe explicar muito mais do que eu, né? Assim, aquele momento, assim, é tão especial, né? Tão... que a gente tem, assim, uma grande reverência, né? Por esta hora, né? A hora, nona hora. Né? Então, nós temos esse privilégio de termos a hora do café e estarmos recebendo hoje o Café com Testemunho. Eu quero conhecer como que começou essa hora do testemunho. Eu sei que tem muitas pessoas que já conhecem, mas, assim, para mim, eu vim conhecer há pouco tempo, né? Então, assim, participei, né, de um evento... Mas assim, eu quero que você conte, Cátia Andréia, como que nasceu Café com Testemunho.
1: Então, o Café com Testemunho, há 3 anos atrás, já ele nasceu lá no Rio Grande do Sul, né? E eu tava morando lá e eu passei por um problema de depressão, problema de saúde, uma perca gestacional... E daí juntou tudo, né? Juntou tristeza, juntou longe de família, longe de amigo, longe de trabalho, porque eu trabalhava com sobrancelhas aqui,
0: sim,
1: né?
0: Uh-huh.
1: E daí eu larguei de tudo pra ir, né, embora lá com meu esposo. E lá numa tarde eu ouvi, né, Café com Testemunho. Eu tava, assim, bem triste, passando por uma situação, assim, só que eu e Deus, a gente, né, sabia como eu estava. E nessa tarde eu falei com Deus, falei, Senhor, eu preciso fazer algo, né? Fazer algo pra ocupar minha cabeça, né? E eu quero que o Senhor me ajude, porque senão eu vou morrer, né? Cheguei nesse ponto.
0: Meu Deus.
1: E eu ouvi no meu ouvido aqui desse lado direito, Café com Testemunho. E a partir daí eu comecei com o Café com Testemunho. Reuni umas irmãs lá em Rio Grande do Sul e nós fizemos com 13 mulheres.
0: De cara, assim? De começo.
1: Numa tarde, assim, eu tava assim, na hora do café, né?
0: Tá vendo como tudo se resume, hein, pastora? Com café?
1: Tudo,
0: né?
1: Com
0: na
1: café.
0: Hora do café, né? Como diz, ninguém te convida pra ir, vamos ali fazer uma caminhada, né? Vamos se juntar com esse pessoal aqui pra gente conversar. Não tem como conversar na caminhada, né?
1: É na hora do café.
0: Na hora do café, não. É aquele momento que a gente se reúne, que a gente senta ao redor de uma mesa.
1: Isso. E foi bem assim, foi na hora do café. Eu lembro que era tarde, assim, era umas 3 e pouco da tarde. Eu lembro que eu olhei no relógio.
0: Olha que bênção.
1: Café com Testemunho.
0: Eu ouvi isso.
1: Mas é isso mesmo. Aí eu já liguei pra pastora naquele mesmo dia, porque eu tava assim, ansiada pra começar, né? E a gente começou a fazer com as irmãs da igreja lá, e foi bênção e tudo mais. Só que a gente permaneceu 3 meses a mais lá, só depois do café.
0: Ah,
1: aí nós retornamos, né?
0: Retornou pra Telêmaco.
1: Pra Curitiba.
0: Pra Curitiba.
1: Aí morei em Curitiba 1 ano. Aí, em Curitiba, eu não senti vontade de fazer.
0: Lá não teve café com testemunho.
1: Não senti.
0: Tem muito
1: vontade.
0: Isso, né, pastora?
1: Sim.
0: Né? Não é em todo lugar que...
2: Eu acho que é o lugar que Deus já marcou, né? O lugar que precisa daquilo, né? Pra aquele momento.
1: Deus,
2: né,
1: Kátia?
0: Ele te leva aonde precisa.
1: Sim, exatamente. Aí... E eu jamais queria voltar embora pra Telêmaco, porque, né, já tava morando em Curitiba. E um dia Deus usou uma missionária pra falar pra mim que Deus ia me trazer novamente pra Telêmaco Borba, pra me honrar nesse lugar.
0: Amém.
1: Aí eu falei, meu Deus, mas voltar pra Telêmaco, enfim, né? E a gente retornou pra cá e
0: se
1: tudo.
0: Deus tá falando.
1: Deus tá falando, né? E a vontade começou a brotar de voltar pra cá, né? Porque eu tenho meus pais, tenho meus filhos aqui. Retornamos. Quando fazia mais ou menos uns 5 meses que nós estávamos aqui, eu não tinha começado. Só que o café vivia martelando na minha cabeça. Café com testemunho, café com...

0: testemunho.
1: O sonho não dormiu.
0: Não, ele não dormiu. O sonho
1: ele só ficou do ladinho ali um pouco.
0: Ficou do ladinho. Aí o que que aconteceu? A gente fez um culto em casa. Acho que foi num sábado, um final de semana. E nesse final de semana, uma pessoa que nem sabia de nada, uma pessoa improvável que estava ali, falou assim para mim que o que que eu estava esperando para fazer o propósito que Deus tinha colocado no meu coração.
1: Meu Deus.
0: O que que eu estava esperando? Que estava tudo no controle dele, que ele ia ajudar, que ele ia honrar, que ele estava assinando embaixo. Eu falei, meu Deus. E daquele dia em diante começou, né?
1: Uhum.
0: Café com testemunho. Eu falei, Senhor, mas quem que eu vou chamar para esse café? Aqui uhum. as meninas que eu conheço são todas da igreja, né? Aí Deus foi me dando. Aí eu chamei a Jace, que eu tenho um pouco mais...
1: A primeira foi a pastora Jace.
0: É, porque a Jace eu tinha mais amiga, afinidade.
1: Né? Já eram amigas.
0: Tempo, né? Lá na época da Batista Betel, uhum. eu conheci a Jace e tal. Aí a gente começou com uma afinidade, eu chamei ela, falei, Jace, vamos começar, eu vou começar, e quem que a gente vai chamar? E Deus falou pra mim que Deus ia estar dando as pessoas certas pra eu colocar
1: Olha
0: no café.
1: Olha, gente, é direcionando.
0: Direcionado. Sim. Aí eu falei com a Jace falou, vamos chamar fulana. Aí eu, vamos chamar a Beltrana. Isso, é fulana, e cá, e ali. Hoje nós estamos com um grupo de quase 30 mulheres.
1: Quase 30 mulheres.
0: E começamos em casa, a cada 15 dias, né? Começamos em 4. A cada 15 dias a gente foi fazendo.
1: E mais uma.
0: E mais uma. E Deus dando a direção. Deus dando a direção. Porque assim, na casa da gente, a gente não pode chamar pra qualquer pessoa.
1: Ah, isso mesmo.
0: E pra um café você já não chama qualquer pessoa.
1: Exato.
0: Né? E até esses dias, já, assim, muito interessante, eu tava vendo, né, vendo sobre o processo do café. Eu falei, por que café, Senhor? Comecei a questionar, sabe? Até esqueci de comentar isso com você. Falei, por que café com testemunho? O café, eu até falei pro meu marido, qual que é o processo do café, né?
1: Uhum.
0: Ele é colhido, ele é separado bom do ruim, ele é torrado, ele é moído, ele é... Né, até
1: Passa
0: chegar na nossa
1: processo,
0: xícara,
1: né?
0: Até chegar pra gente tomar o cafezinho... Ele
1: passa por
0: moído.
1: Várias etapas, né?
0: Ele é moído.
1: Moído, uhum.
0: né? E o testemunho, eu falei, olha só como que nos detalhes, né? Deus faz as coisas no detalhe. Por que café com testemunho? Enfim, a gente começou a tirar foto e vídeos e colocar. Internet, uhum. Instagram.
1: Postava no seu particular
0: no,
1: mesmo.
0: No, das meninas ali e tal.
1: Uhum.
0: E as mulheres que fazem parte são mulheres que pregam, mulheres que cantam. Foi essa direção que Deus deu. E sem placa de igreja. Ali tem
1: sim.
0: Brasil, ali tem...
1: Esse que é o bacana.
0: É,
1: né?
0: Ali tem
1: Batista.
0: A gente
1: tem essa abertura, né, pastora?
0: Sim. É, não é placa de igreja, uhum. né? E Deus foi dando a direção dessas mulheres. Tem a pastora Sol,
2: da Mevan.
0: Né, da Mevan, tem... Então tem várias mulheres de outras igrejas, assim, que não é só da Assembleia de Deus.
2: A Elaine, da Casa de Esther.
0: A Elaine,
1: de Casa de Esther.
0: Da Casa de Esther, isso mesmo. Tem mais meninas ali da Brasil também.
2: Missionária Cleonice.
1: A Cleonice. Cleonice faz parte, ela tá quietinha
2: uhum,
1: aqui.
2: Tá quietinha.
0: Tem a Miriam da Brasil. Acho que tem bastante lá, né? Tem umas cinco, seis meninas.
1: Olha
0: ali,
1: aí, uhum. missionária, Brasil pra.
0: Tá aí junto com a gente, firme no café. E daí, o que que aconteceu? Começou a tomar uma proporção muito grande.
1: Uhum.
0: Né? E meninas mandando mensagem que queriam fazer parte, que queriam fazer parte. Daí, como que a gente vai falar? Não
1: uhum.
0: vem, como que, né? E muita gente mandando para as meninas, nós queremos participar, como que faz para ir? Aí o que que aconteceu? A gente resolveu fazer um aquele dia que não tava
1: programado.
0: Não tava programado nada. A gente falou assim: "Ah, então vamos fazer um, cada uma chama 3 convidadas".
1: Uhum.
0: Aí eu fiz um convitinho e tá. Aí o que que aconteceu? As convidadas da convidada começou a postar no Instagram.
1: Uhum.
0: Aí nós perdemos o controle. Aí acabou lá que você viu 300
1: Sim.
0: mulheres, né? No primeiro
1: foi um grande
0: café.
1: Grande evento,
0: foi,
1: né, pastora?
0: Foi maravilhoso.
2: E a gente viu um milagre, né, Kátia, ali?
0: Não,
2: porque a gente tava esperando no máximo 150, né?
0: Máximo 150.
2: Então a gente levou comida pra 150, né? Um pouco mais.
1: Houve multiplicação.
0: Multiplicação.
2: Que o pessoal levou embora, Amém. Sabe? O pessoal
0: e dava
2: levou pra
0: alimentar ainda mais
2: Dá.
0: Umas 100 pessoas.
1: Não, pois é, porque todo, deu pra gente ver, Silvia. Assim, todo mundo comeu e ainda estavam lotados os bufês lá. Olha como
0: foi.
1: Deus age, missionária.
0: E quem fez os bolos, as tortas, foram nós do grupo.
1: Os envolvidos ali
0: nós
1: com
0: do grupo.
1: Do grupo.
0: Ali, tipo assim, então, nós em 30 pessoas para alimentar 300 mulheres e ainda sobrar para mais umas 100 pessoas levaram para casa. Então, assim, eu vejo a mão de Deus nisso.
1: A mão
0: sabe?
1: De Deus.
0: Eu vejo a mão
1: Claramente.
0: De Deus. E
1: eu tô no controle, eu tô na direção.
0: Sim. Sim, e a Jace, né, tem estado junto com a

0: gente e tem dado força às outras meninas também. Tem a Isa, a Noemi, a gente tem um grupo, né, onde a gente toma as decisões maiores para depois para levar para as meninas, né?
1: Uhum. Então a gente tem tipo um assim, vocês têm um grupo menor para passar para o grupo maior.
0: Isso, uhum. Isso. E assim, sim. Elas têm sido assim, meu braço direito em oração, em jejum, porque a irmã sabe que quando a gente começa, né, mexer no reino espiritual, tem os levantes. Mas tem assim, levantes. A gente sabe que Deus está no controle, tudo está na mão do Senhor, né? Exato. E a gente não vai parar. E a Jace é meu sim. Braço direito.
1: A cobertura.
0: É, a minha cobertura espiritual.
1: Tipo, como diz o meu braço direito e o meu braço esquerdo, a minha cobertura.
2: Isso, a gente sempre tá junto, né, cara?
1: Vocês estiveram na casa de Esther também, sim. Né? Pastora junto, também assim, com a Kátia, Andréa.
2: O que acontece ali na... Ali no café com testemunho, né? Pra quem está nos ouvindo entender melhor, né?
1: É.
2: Ali a gente, na verdade, a gente tem um projeto de sair pra rua, né, Kátia?
0: Sim,
2: até estamos com um projeto, né?
0: Uh-huh.
2: Pra buscar outras mulheres. Olha,
1: o que você gosta, né?
2: É. Pra buscar outras mulheres. Só que a gente entende que pra isso a gente tem que estar muito bem preparado.
1: Tem.
2: Espiritualmente.
1: Sim. Espiritualmente, então, é principalmente, né, pastora?
2: Ali, isso, tem que estar muito preparado. Então ali a gente tá ali com essas mulheres, todas as mulheres de Deus, como a Kátia já disse, né? Todas com ministério, mas nos preparando. Então a gente já tem, né, Kátia, ali um projeto, tem. Uma data que nós vamos sair, né? A gente vai levar um convite, mas não vai levar só um convite, vai levar um presente, um agrado, né, para essas mulheres. Então a gente vai sair nos lugares assim de difícil acesso, né? Onde muitos não vão, né? Agora, na política, pode ser que alguém vá, né? Mas muitos não vão, né? Então, a gente vai exatamente nesses lugares. Porque a gente quer que essas mulheres estejam com a gente ali, sabe? A gente quer levar ali uma palavra, uma libertação, uma transformação para essas mulheres, né? Então, isso que é o projeto que Deus colocou no coração da Kátia, né? É se preparar para sair para rua, para buscar outras mulheres.
1: Amém.
2: Esse é o projeto Café com Testemunho, né, Kátia?
0: E assim, às vezes a gente acha, né, essas meninas pregam, essas meninas já, né, tão bem, não precisam, e é o contrário, né? Elas falam assim que não vê o
1: todo
0: dia, a hora de chegar ao Café com Testemunho, porque elas falam,
1: é ali que, eu me
0: né, que ali é o refúgio, é como se fosse uma toca, refúgio. Como se fosse um lugar onde elas, né, são que elas se preenchem, elas se enchem. E é isso, né? Exatamente isso. Elas têm que estar curadas para curar.
1: Exatamente.
0: Né? E assim, o café tem nos surpreendido, tem sido bênção. A gente tem conseguido, assim, pela graça de Deus, a cada 15 dias, a gente traz uma pessoa para estar ministrando pra gente.
1: Uhum.
0: Eu procuro não colocar elas ali, que estão ali, porque elas já, a semana inteira, o mês inteiro, saem pregar. Então, elas, ali é o momento delas receber, né?
1: Receber.
0: Mas assim, as que estão nos ouvindo, né, que, né, procuram, mandam mensagem, assim, a gente, mais pra frente, a gente vai estar com um projeto, assim, pra, se Deus quiser, a gente tá fazendo uma vez por mês o café aberto, sabe?
1: Olha, que benção!
0: Aí vamos...
2: Sim, é o nosso sonho, né?
0: É o nosso sonho, porque como muita mulherada querem ir,
2: tem,
0: né?
2: Muita mulher.
0: Então, assim, não pra ficar só com nós ali em casa, né? Pra gente abrir, cada uma vez no mês a gente poder abraçar essas mulheradas e fazer um evento igual aquele que você foi lá.
1: Maravilhoso, né? Quando eu comecei aqui a Hora do Café, eu sempre orava, pastora, assim, no sentido de que Deus levantasse um exército de mulheres.
0: Uhum.
1: Sabe, assim, mulheres, assim, para orar, para e trabalhar, né? Para buscar, assim, o próximo, buscar levar aquele abraço, aquele carinho, né? Porque a gente sabe o quanto há distanciamento, o quanto há solidão.
0: Sim.
1: Né? Então, assim, eu sempre orei nesse sentido, de que, assim, eu fosse... Se esse tempo foi para eu ficar aqui, para ter este programa, que esse ID fosse dessa forma, que fosse para levantar um exército de mulheres. Tá? E como a gente tem visto em todos os lugares, em todas as igrejas, né? Se você vê, tem pessoas assim intercedendo, orando, né? Tem pessoas assim que a gente falando, hoje não existe só uma pessoa na igreja que fala, que é aquela que faz o protocolo. Não, hoje há uma abertura muito grande,
0: sim,
1: né? Da gente ver assim muitas pessoas assim tendo essa liberdade, né, de estar assim pronta para falar, né, pronta para orar.
2: Sim, eu sempre comento, né, que as mulheres hoje elas estão sendo muito atingidas, né?
1: Exato.
2: As mulheres elas estão, na verdade, com um peso muito grande sobre elas, né? Eu até antes de vir para cá eu estava lendo ali Deus falando comigo sobre uma mulher da Bíblia, a Sunamita, que eu acho que muita gente conhece, que num período de muita dificuldade,

0: mudado na vida dela, quando alguém para e pergunta para ela como que ela estava, ela disse que estava tudo bem com ela, né? Só que, na verdade, não estava nada bem. A Tsunamita, ela deixou um filho morto dentro da casa dela. Mas quando ela parou para conversar com um dos seus servos, ela disse assim, se alguém nos parar e se alguém perguntar, não pare, só continue andando e dizendo que vai tudo bem. Tá tudo bem na casa, tá tudo bem com a família, tá tudo bem com o filho, mas o filho dela tava morto.
1: Olha.
0: Aí eu coloco, né, ela no nosso lugar hoje. Às vezes a gente guarda uma dor tão grande dentro da gente e a gente sai dizendo que tá tudo bem, porque ainda nós precisamos buscar por alguém que ficou na casa.
1: Exato.
0: Então a mulher hoje, ela tem carregado um peso muito grande. Ela tem... levanta às vezes, quanta mulher com depressão dentro do lar? Mulheres crentes. Hoje, muitas. As mulheres evangélicas, católicas, né? Independente da religião, elas estão doentes, elas estão enfermando dentro da casa. Porque elas estão carregando um peso muito grande. E elas não param para olhar para elas. E se alguém pergunta, mesmo que ela esteja com depressão, ansiedade, síndrome do pânico, doente com uma enfermidade, ela vai dizer que está bem. Porque ela tem tanta gente atrás dela para ela cuidar. Né, a Tsunamita, ela foi buscar por um milagre pro filho, deixou um filho morto. Mas quando alguém parou, ela disse que ela estava bem. E quantas mulheres estão nos ouvindo essa tarde, né? Que estão dizendo pro marido que tá
1: que
0: bem.
1: Tá tudo bem.
0: Estão dizendo, tá dizendo pros filhos que estão bem. Carregando um peso, eu conversava com a Cátia quando eu estava vindo. Às vezes a gente carrega um peso, a gente cuida tanto do marido, a gente fica em cima do marido. Eu falava do meu, que é diabético, né?
1: E esquece da gente.
0: Isso, eu fico 24 horas em cima do Paulo. Amor, tome remédio, tome insulina, não coma isso, não coma aquilo. Eu falei, Cátia, mas eu faz não sei quanto tempo que eu não paro para olhar para minha saúde, para mim, né?
1: Verdade.
0: E é o que eu tô falando aqui. Quantas mulheres não estão ouvindo, nos ouvindo essa tarde, que está dizendo que está tudo bem. Aqui na Bíblia, a Tsunamita deixou um filho morto, né, dentro da casa. Mas quem deu o filho foi Deus. Então ela foi atrás do profeta porque ela tinha certeza que Deus que usou o profeta era o mesmo Deus que ia devolver a vida pro filho.
1: Amém.
0: Então eu quero, né, essas rápidas palavras, nós dizer para quem está nos ouvindo, mulher, homem, criança, jovem, né, eu sei que vai chegar em muitos lugares essa minha fala hoje, dizer para você assim, não importa há quanto tempo está morto dentro da tua casa, né, o teu sonho. Sobe na presença do Senhor. Deus sabe que não está bem, mas a voz dele, a palavra dele, a mão dele vai ressuscitar isso que está morto nessa tarde e vai ficar tudo bem.
1: Amém.
0: Então, né, onde está chegando a minha voz aí, a voz da casa dos irmãos que está passando. A palavra profética para essa tarde hoje, para tua casa, para tua família é: vai ficar tudo bem.
1: Amém.
0: Amém.
1: Amém.
0: Amém.
1: E, Kátia, nós já temos alguma programação ainda para este ano?
2: Temos, sim.
1: Opa! Tem coisa boa chegando!
2: Algo vai acontecer.
1: Amém.
2: Na verdade, nós temos um grande evento que vai ser do Café com Testemunho, dia 12 de outubro.
1: Opa! A gente vai ter. Então nós vamos ter tempo de conversar mais?
2: Vai, Dia 12 de outubro.
1: A gente já tem que deixar agendado várias datas aqui, hein, pastora Jace, Kátia?
2: Dia 12 de outubro,
1: missionária,
2: em janeiro já tem.
1: Pra assim, olha, levantar, se foi 300, quem sabe a gente coloca 1000?
2: Essa é a nossa fé.
1: É a nossa fé, né?
2: Essa é a nossa fé,
0: meta, né?
2: E esse evento do dia 12, nós já temos dia 12 de outubro e em janeiro nós temos também já o mês certo, mas nós não temos a data em janeiro. Já tem a pregadora, já tem tudo. E assim, dia 12 agora de outubro, quem vai estar com a gente vai ser a missionária, a pastora, né? Ingrid Mariano, ela é de São Paulo. E a cantora vai vir de Brasília, a Jéssica. Então, assim, são pessoas, assim, que viajam aí o Brasil, o mundo, né? E a gente conseguiu, a única data que a gente conseguiu com elas foi, assim, dia 12 de outubro. Então, é um feriado, é uma segunda-feira. Então, não tem desculpa de não ir.
1: Parece que sempre tá acontecendo às segundas-feiras.
2: Não, olha...
1: Percebeu a...
2: Não, mas você olha o detalhe...
1: Tipo, não é coincidência.
2: Não,
1: né?
2: O que aconteceu o detalhe?
0: Tudo Deus.
1: É Deus direcionando, hein, pastora?
2: A gente faz os encontros às segundas, que é o dia que as irmãs não têm programação nas igrejas.
1: Aí
2: a gente faz a segunda. E a Ingrid, que vai vir pregar, a única data que ela tinha era dia 12 de outubro, que era uma segunda. Então, assim, a gente vê a mão de Deus, né? É, claro. Nos detalhes. Então, assim, todas estão convidadas, né? A gente vai ter uma
1: tarde. Aonde vai acontecer, Kátia?
2: Ainda nós estamos vendo um local a definir.

0: porque...
1: É porque agora é mil mulheres.
0: É mil mulheres, amém, eu tomo posse, gente. E assim, a princípio a gente tava tendo um espaço, mas a gente vai, de repente vamos fazer uma reunião para ver se a gente consegue um maior.
1: É, porque nós temos
0: um
1: tempo ainda, né, pastora? Né, estamos final de agosto ainda,
0: temos
1: tem o setembro todo,
0: né,
1: o mês inteiro.
0: Então assim, a gente vai estar divulgando, né, como a gente divulgou esse que a gente fez agora, do dia 10 de agosto. Então assim, vai dar tempo de se programarem, vai dar tempo de convidar a amiga, a irmã. E foi o que a Jace falou ali, o Café com Testemunho, Deus tem levantado mulheres, né? É, a gente, há tempos, a gente tem ouvido falar sobre um avivamento, né? E o café acontece exatamente isso. Nós não temos ali uma liturgia, nós não temos ali agora isso, agora aquilo. Nós deixamos o Espírito Santo, como
1: que
0: você viu aquele
1: desceu.
0: Dia. Né? Então, assim, ali...
1: Sobre a direção dele.
0: É, porque tem muitas coisas que na igreja não dá tempo da gente conversar, não dá tempo da gente chorar, não dá tempo da gente, né, ir lá e falar com alguém. E ali não, ali é um tempo que a gente tem ali para ouvir, para orar, para ministrar. Né? E é isso, então dia 12 de outubro...
1: Marquem essa data, mulheres. É só para mulheres?
0: É,
1: a princípio é um exército de mil mulheres, hein, gente?
0: Eu creio em nome de Jesus, assim, que vai ser bênção para honra e glória do Senhor.
1: Amém. Jesus, gente, que coisa boa, que bênção. É, tem um monte de mensagem aqui, né, Juliane, mandando mensagem aqui pra gente. Que coisa boa, né, sabermos disso. É, tem bastante mensagem aqui, Silvio. Não vai dar pra gente dar uma olhadinha hoje, porque a gente... Nossa, eu sou meio aproveitadora aqui, pastora. Quando chega, assim, alguém aqui, eu falo assim, opa, é com ela mesmo. Né? Nós temos ainda 4 minutos. Eu gostaria que a pastora Cátia Andréia, comissionária Cleonice, pudessem estar assim, encerrando esse nosso tempo de hoje, porque eu creio que nós teremos mais tempos de café com testemunho aqui na hora do café. Né? Que os cafés estão se unindo. Né? Estamos vivendo uma grande mesa. Né? Estamos sentadas ao redor de uma grande mesa com um propósito. Né? Então, que você possa, pastor, estar assim conduzindo, juntamente com a missionária Cleonice.
2: Amém. Nós vamos estar orando, né, missionária?
3: Glória a Deus.
2: Vamos estar orando. E é com aquela palavra que eu disse, né? Que vai ficar tudo bem.
3: Em nome de Jesus.
2: Eu quero que você, dependendo de onde você esteja agora, você pare o que você está fazendo. E eu quero que você traga agora essa causa impossível. Diante dessa oração, nós estamos aqui 4 mulheres de Deus, né, que o Senhor levantou para esse tempo.
3: Amém.
2: E nós cremos que depois dessa oração, essa causa impossível que você vai trazer nessa oração, já está na mão do Deus Todo-Poderoso.
3: Amém, Senhor.
2: Senhor Deus e Pai que estás no céu. Deus amado e santo, nós cremos que a tua presença está neste lugar. Que foi o Senhor que nos trouxe, foi a mão do Senhor que nos colocou neste lugar essa tarde, Deus. Senhor, eu quero pedir agora que essa oração, que esse clamor entre agora dentro dos lugares impossíveis, Pai. Deus tem causa impossível dentro desse lar. Tem causa impossível na vida dessa mulher. Tem causa impossível na vida deste homem que está nos ouvindo agora. E aonde chegar a nossa voz, Pai? Aonde chegar agora o nosso clamor, Espírito Santo de Deus? Eu peço ao Senhor agora, Pai, que a enfermidade seja curada. Que a alma aprisionada seja liberta agora, em nome de Jesus. Deus amado, toda a tristeza, Paizinho querido, seja curada. Curada agora. E nós queremos profetizar que aonde há tristeza, Pai, que agora, Paizinho querido, salte de alegria, Deus. Paizinho querido, eu quero te pedir agora, onde houver uma síndrome do pânico, Pai, que agora seja, Paizinho querido, anulada em nome de Jesus. Pai, nós queremos profetizar junto com essas mulheres, Pai, que vai ficar tudo bem. Vai ficar tudo bem na tua empresa. Vai ficar tudo bem na tua casa. Vai ficar tudo bem na vida do teu filho que está deprimido, teu adolescente que está trancado dentro do quarto, que não tem vontade de sair. Eu quero profetizar. Vai ficar tudo bem na vida dele. Vai ficar tudo bem na vida dela. Aleluia. Nós queremos profetizar agora que aonde está fechada a porta vai ser aberta agora. Em nome de Jesus, que toda a escassez agora vai ser repreendida em nome de Jesus. Espírito Santo, eu quero te pedir agora, amado, que sonda o coração.

0: a mente. Espírito Santo de Deus, que está vendo o desespero dessa mulher. Nós estamos hoje aqui falando sobre mulheres, Pai. Mulheres que se reúnem à mesa para falar do Senhor. E nós queremos profetizar agora, Pai, que vai ficar tudo bem na vida dessa mulher. Que toda essa angústia vai ser repreendida agora. Que todo medo vai ser repreendido agora. Toda a enfermidade vai ser curada agora. E eu creio, Paizinho querido, que essa irmã que está na frente, Pai, desse programa, vai ouvir testemunho. Aleluia. Que o Senhor entrou na casa, que o Senhor entrou na causa, que o Senhor curou enfermidade, porque o Senhor é Deus de milagres, Pai. E eu profetizo, Pai, já está tudo bem, em nome de Jesus. Amém, amém, Jesus.
1: Glória a Deus, que coisa linda. Também, Liz, amanhã é aniversário da nossa querida Elaine, né? E vamos mandar os parabéns para ela aí, Silvio, a nossa cantora do rádio. Que Deus abençoe a cada um, que Deus abençoe as meninas. Já estamos encerrando essa parte. Amém?
2: Amém.

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Deus. Que a graça e a paz do Senhor seja com todos os nossos queridos que estão aí ouvindo o programa Proclamai, aí depois de um programa abençoado da Hora do Café. Agora estamos aqui com o programa Proclamai. Vamos continuar aí adorando a Deus e se alimentando da palavra do Senhor, né? Que é o melhor alimento para a nossa alma e para o nosso espírito. Não tem coisa melhor do que a palavra de Deus para nos fortalecer, para nos dar graça, para nos alicerçar. A palavra do Senhor é o nosso alicerce, é a nossa fortaleza, e por isso nós se alimentamos dela no nome de Jesus. É a palavra viva que vem do trono do Senhor sobre as nossas vidas, né? E que Deus, nesta tarde, possa falar com você de uma maneira poderosa, de uma maneira tremenda. Que o Senhor venha estar alimentando, falando com você de uma forma especial. A pastora Cleusa falando com você, Igreja Assembleia Nova Canaã, MFI, Equipando Ministério Fellowship Internacional, que fica ali do ladinho da Pizzaria Itália, o Dilon Borba, 351. Você é meu convidado especial para estar conosco, nos fazendo uma visita, ou seja no sábado, ou seja no domingo, ou seja na quinta-feira de oração, né? Que a partir da semana que vem já volta novamente o mesmo horário, na quinta-feira às 8 horas da noite, porque até então nós estamos no mês de agosto, mês de oração, né? Estamos orando das 23 à meia-noite e meia. Estamos aí nesses 21 dias orando e buscando.

a Deus, colocando a nossa vida na presença do Senhor. São 21 dias de busca em favor de cada vida que adentrar ali, em favor da obra do Senhor, e para que o Senhor esteja fortalecendo a cada um de nós, em nome do Senhor Jesus, né? Segunda-feira nós encerramos, né, os 21 dias de oração, nós encerramos, graças a Deus, né? Estamos assim bem cansado e com sono, né? Por causa da batalha espiritual, que é grande, né? Eu creio que aí na live vocês vão estar me vendo aí meio com olho, meio com olheira. Mas graças a Deus que o Senhor nos deu graça para estarmos encerrando essa campanha aí de 21 dias buscando a Deus e entregando tudo na mão do nosso Deus, né? E glória a Deus porque nós podemos dizer até aqui o Senhor tem nos ajudado. E creio que continuará ajudando enquanto nós estivermos buscando a sua presença. Salmo 144, ele fala da graça de Deus e da proteção de Deus para aqueles que são seus filhos, para aqueles que buscam a Ele, para aqueles que se colocam, para aqueles que clamam a Ele, né? Então, há uma proteção, há uma graça do Senhor sobre todos aqueles que buscam a Deus, sobre todos aqueles que adoram ao Senhor, né? Por isso, por mais que você passe lutas, por mais que você passe dificuldades, por mais que você diga, pastor, eu estou passando uma luta, pastora, você não conhece, não sabe o quanto que eu tenho passado por provações e lutas, mas sem provas nós não temos, nós somos aprovados, e sem lutas também nós não alcançaremos a vitória. Então, aqui na terra, infelizmente, é assim, ainda é uma peleja, ainda estamos aí batalhando para adentrar o céu, né? A palavra do Senhor diz que nós, o reino de Deus é tomado à força, então você tem que ser forte, né? Você tem que se esforçar, porque o reino de Deus é tomado à força, aleluia! Então, seja forte, seja corajoso, né? E eu fico analisando quando... quando Deus ele falava com os seus filhos, ele sempre falava, quando tinha alguém desanimado, sempre Deus estava ali incentivando, dizendo, seja forte, seja corajoso, o Senhor é contigo, não te falei eu. Então eu vejo muito sobre Gideão, né? Gideão, ele estava ali desanimado. Gideão estava tão desanimado porque eles plantavam... E vinham os inimigos e roubavam toda a plantação deles, a renda deles. Eles plantavam o trigo e eles roubavam o trigo. Então, Gideão estava meio desanimado, porque ele estava servindo a Deus, mas de repente o inimigo estava roubando tudo do povo de Deus ali. E ali havia um questionamento na mente de Gideão, né? E ele ficava ali se questionando, né? E esse Salmo 144, ele fala da graça e da proteção do Senhor Deus sobre as nossas vidas, né? Ele fala que os nossos filhos serão como plantas desenvolvidas na adolescência. Nossas filhas serão como colunas bem esculpidas com obras da arte que... como obras de arte num palácio. Né? Então, aqui diz assim no primeiro versículo, bendito seja o Senhor, minha rocha, que adestra minhas mãos para a guerra e os meus dedos para a batalha. Ele é meu aliado e a minha fortaleza, o meu protetor. E junto dele eu me abrigo. Ele me submete aos povos. O Senhor é um homem para que dele tome conhecimento, ou filho do homem para que por ele te interesses. O homem é semelhante a um sopro e seus dias são como sombra que passa. Senhor, inclina os céus e desce os montes para que fumegue. Fulmina os raios e dispersa e arremessa as tuas flechas e faz-os debandar. Estende dali do alto as suas mãos e salva-me. Livra das grandes águas das mãos desses estrangeiros, cuja boca fala mentira e cujas mãos direitas são estendida, juro falsamente. Ó Deus, eu cantarei cântico novo e tocarei louvores com harpa de 10 cordas. Que tu dás a vitória aos reis e da cruel espada, salva Davi teu servo. Salva e livra-me das mãos dos estrangeiros, cuja boca falam mentira e a mão direita estendida, juro falsamente.
Porém, os nossos filhos serão como plantas

desenvolvidas na adolescência, nossas filhas como coluna bem esculpida, obra de arte como de um palácio. Aleluia! Nossos celeiros estarão repletos, fornecendo provisões e mais provisões. Nossos rebanhos se multiplicarão de milhares e dezenas de milhares pelo nosso campo. Então nós vemos aqui uma promessa de Deus, de proteção e graça para aqueles que temem a Deus. O Senhor, ele faz promessa de adestrar a nossa mão para o combate e o nosso dedo para a guerra. E aí nós ficamos pensando, voltando lá em Gideão. Gideão estava desanimado. O inimigo estava roubando todas as provisões deles, do povo de Deus. Ele tinha que malhar trigo no lagar, que não era o lugar certo para malhar trigo, porque o lagar era o lugar de fazer o vinho. Mas ele estava lá escondido, lá malhando o trigo para evitar que os inimigos viessem roubá-lo. Então é complicado. Então ele estava assim com a mente assim, mas como? Nós somos filhos de Deus. O povo é um povo de Deus. Temos visto grandes coisas no passado, onde Deus tirava e livrava com mãos fortes os seus filhos. E agora nós estamos aí, dessa maneira, sendo roubado pelo inimigo, o inimigo roubando, e nós ficando sem nada. Onde está o nosso Deus? Então eu creio assim que ele estava questionando na sua mente o porquê daquilo. E muitas vezes é assim que acontece comigo e com você. Nós questionamos o porquê das coisas. Ué, mas se Deus é... Se nós somos servos de Deus, se nós... Por que que tantas coisas ruins acontecem? Por que que isso está acontecendo? Por que que estavam roubando todo o trigo do lagar? Se o povo ali era um povo de Deus? Mas Davi, ele estava firmado. No Salmo 144, nós vemos um Davi que ele estava, sim, sendo perseguido. Sim, o inimigo estava se levantando contra ele. Mas ele estava firmado no Senhor, no Deus que ele servia. Então, pelas palavras que nós vemos aqui, Davi não duvidava um minuto de que Deus era com ele. Porque ele glorifica a Deus, ele diz: Senhor, Tu és a minha rocha. Tu és aquele que adestra as minhas mãos para o combate e os meus dedos para a guerra. Ele diz: Senhor, como? O Senhor é aquele que fulmina com raios e dispersa os meus inimigos e arremessa flecha sobre ele e o faz debandar. Então eu não vejo aqui em Davi uma dúvida a respeito de que Deus era com ele mesmo no meio da luta. Pelo contrário, ele se posicionava no meio da luta e dizia: não, o meu Deus é comigo, ele é a minha rocha, ele adestra as minhas mãos para o combate e os meus dedos para a guerra. Ou seja, ele me fortalece para me guerrear. E ele vai fazer com os meus inimigos que venham raios e os arremesse longe e façam eles retroceder. Façam eles debandar e voltar atrás. Isso é um posicionamento de um servo de Deus que confia no Senhor. Num servo de Deus que se posiciona, que não deixa dúvida de que Deus é com ele. Porque quando nós cremos que Deus é conosco, não tem dúvida. Você pode até estar passando luta, mas você se posiciona: não, o Senhor é comigo, ele é a minha rocha. Ele vai fazer os inimigos debandar. Ele é o meu protetor. Ele adestra minhas mãos para o combate, ele fortalece. Esse era um posicionamento de uma pessoa que crê no Senhor, independente da circunstância. E é esse posicionamento que Deus quer de mim e de você. É esse posicionamento. É crer que Deus é contigo.
contigo, que Deus é conosco, mesmo nós estando passando lutas, mesmo nós estamos sendo atacados pelas trevas. Porque o Senhor, Ele não permite que o inimigo venha tocar, Ele faz debandar, Ele vem com raios, Ele vem com trovões, Ele vem com a sua mão forte. Quando eu digo raios e trovões, eu estou falando de uma maneira figurada. Mas lá no Antigo Testamento era de uma maneira literal. Muitas vezes vinha raio mesmo e trovões de verdade. Assim como nós temos visto nesses últimos dias da igreja na terra, nós temos visto raios e trovões e furacões e tsunamis e tornados. Com a autorização de Deus, tudo isso está acontecendo. Nós temos visto também de uma forma física. Mas o que eu quero dizer é que o posicionamento de Davi nos chama a atenção. Porque ele se posiciona. Ele está vendo que o inimigo está furioso. Ele está vendo que muitas bocas falam mentiras e vêm sobre ele de uma maneira falsa. Mas ele mesmo diz assim: mas eu cantarei cântico de louvor com harpas de 10 cordas. Aleluia. Ele se posiciona em Deus. Ele muitas vezes se entristecia por pessoas que se levantavam contra ele com falsidade. E ele se entristecia também, por quê? Porque vinham pessoas, como diz aqui na palavra, que vinham com falsidade sobre ele, que vinham com espadas, que vinham com calúnias, que agiam traiçoeiramente. Mas ele sabia o Deus que ele servia. Então ele olhava para Deus e se posicionava. Glória a Deus. Ele tinha uma fé inabalável no Senhor. Por isso ele era segundo o coração de Deus. Ele tinha uma fé. Ele cria no Deus que ele servia. E nós já vemos que em outro caso, Gideão, ele já estava desanimado. Ele já estava achando que Deus não era com eles. Porque eles plantavam, o inimigo roubava. Eles plantavam, o inimigo roubava. Eles plantavam, o inimigo roubava. Aí ele teve uma ideia: vou malhar trigo no lagar para ver se o inimigo não me rouba, porque lá fica escondido, ninguém. Vamos ver se eu consigo não deixar que os inimigos venham tirar o meu trigo. Mas ele estava desanimado. Mas agora nós vemos as duas situações. Davi estava plenamente na vontade de Deus. O povo estava com Davi, os valentes de Davi estavam com ele, porque reconheciam ele como rei. Ele estava dentro da vontade do Senhor. Havia uma proteção sobrenatural de Deus sobre a vida de Davi. Agora Gideão, a época de Gideão, o povo se afastou de Deus. Eles começaram a crer em tantas coisas que o mundo achava que era bom. Eles começaram a adorar deuses estranhos. Eles levantaram um altar para Baal, digamos que para Baal. Eles começaram a crer em coisas que a Bíblia e Deus não se agradava. Naquela época não tinha Bíblia, né? Naquela época era os 10 mandamentos, era o Pentateuco. Então, eles começaram a crer naquilo que Deus abominava. Eles começaram com crenças pagãs. Começaram com idolatria. Começaram com crenças pagãs. Foram se afastando de Deus. Já a fé deles já não era pura.
A fé dele já

era dividida. Um pouco Deus, um pouco Baal, um pouco Deus, um pouco os ídolos. Um pouco as doutrinas pagãs. E hoje no nosso meio não está tão diferente. Porque um pouco nós cremos em Deus, outro pouco nós cremos em algumas superstições, em algumas simpatias.

sobre a nossa vida. Os anjos cercam e o inimigo não toca. A não ser que Deus queira, para provar como foi com Jó. Caso contrário, é cerrado a proteção de Deus sobre a sua vida. Mas ali com Gideão não tinha como ter uma proteção, porque havia brechas abertas. Deus, ele não divide a glória dele com ninguém. Então Deus não ia dividir a glória dele com a idolatria, com o paganismo. Ele abominava, é abominável ao Senhor. Então ali o adversário, ele teve autoridade. Por quê? Porque o povo, ele se deixou contaminar pelas doutrinas pagãs e se afastou de Deus. Tanto é que Gideão ainda mantinha sua fé, mas estava desanimado. Foi então que Deus mandou o anjo de forma corpórea, porque naquela época havia uma teofania, uma manifestação dos anjos em formato de seres humanos, que veio ali e falou: varão valoroso, Deus é contigo. E claro que imediatamente Gideão já entendeu que aquela pessoa ali era uma pessoa de Deus. Ele pegou e questionou: mas se Deus é comigo, por que tudo isso está acontecendo? Porque Deus falou que Gideão era uma pessoa valorosa, que entre todos ali ele ainda estava mantendo a sua fé. Estava desanimado, sim, mas mantinha sua fé em Deus. Varão valoroso, Deus é contigo. É isso que vou te levantar para você destruir os inimigos. Como que eu vou destruir os inimigos? Eu não tenho nem soldados. Como que Deus é comigo? Aleluia. Deus é um Deus extraordinário. Quando ele diz que ele vai te levantar para você destruir, Deus não precisa de muito para destruir. Ele precisa de fé. Deus não precisa de uma multidão de pessoas junto com você para destruir os inimigos espirituais que lutam contra a tua vida. Ele só precisa de posicionamento teu. Ele só precisa de posicionamento teu. De você exercitar a sua fé. Aleluia. Porque se você exercitar a sua fé, Deus entra em ação. Mas primeira coisa que Deus pediu para poder fazer algo ali em favor do povo que estava sendo roubado pelos inimigos, foi mandar a Gideão destruir o altar pagão. E Gideão assim fez na calada da noite. Ele destruiu o altar pagão. Ele removeu aquilo que dava autoridade para o inimigo roubá-lo. Veja só o que Deus está falando para você nessa tarde. Que nós temos que remover aquilo que dá autoridade para o inimigo nos roubar. E muitas vezes nós não sabemos e não percebemos o que é que dá essa autoridade. Aí nós temos que ir aos pés do Senhor, orando e dizendo: Senhor, o que é que está dando autoridade para o inimigo tentar me roubar? E aí nós vamos pedindo ao Senhor que nos ajude a remover. E não é tão fácil assim remover. Porque muitas vezes aquilo que você quer, que Deus pede para você remover, você já se acostumou tanto com aquilo que você não quer remover. E olha o perigo de Gideão ter que destruir todo o altar ali do pagão. Ele foi na calada da noite, mas descobriram que era ele. Foram lá na casa dele. Mas Deus livramento para Gideão. Glória a Deus. Deus deu livramento. Porque quando Deus manda, ele se garante. E ele nos garante também o livramento

a vitória. Glória a Deus. Então, que nós venhamos ter esta fé de Davi, que confiava tanto no Senhor, que se posicionava do jeito que Deus queria, e que nós venhamos também ter a coragem de Gideão, de obedecer a algo que Deus falou para ele. Porque muitas vezes nós buscamos a Deus: Senhor, fala comigo, fala comigo. Aí quando Deus fala, muitas vezes você não quer obedecer. Ou então acha: ah, não, não foi Deus que falou, não. Ai, mas isso aí não tem nada. Porque não é fácil obedecer aquilo que Deus nos ordena. É difícil? É difícil obedecer aquilo que Deus nos ordena. Para um Pedro que era sanguíneo, deixar de ser sanguíneo e ser paciente era muito difícil. Para um Tomé que era sem fé, era muito difícil se posicionar e crer. Aleluia. Para Paulo, que estava com a mente tão travada na religiosidade, que não abandonava a religião dele de jeito nenhum, ele só queria matar os cristãos porque achava que a religião dele era certa, para ele poder mudar de atitude, ele teve que ser impactado pelo poder de Deus. Ele teve que perder a visão carnal para poder abrir a espiritual, para depois Deus devolver a visão carnal para ele. Então, Deus, ele tem um jeito de tratar com cada um de nós. Com Davi ele tratava de uma maneira, com Gideão ele tratava de outra maneira, com Abraão de outra maneira, com Jó de outra maneira, com Jonas de outra maneira. Porque cada um de nós somos seres individuais, nós somos seres únicos. Então Deus, ele não vai tratar com todo mundo da mesma forma. Assim como nós, os pastores, os líderes, não podemos tratar também as ovelhas todas da mesma forma, porque cada um reage de uma maneira. Com uns tem que ser bem na mansidão, tem outros que tem que chegar mais firme, tem outros que tem que ser por parábolas, tem outros que a gente nem pode falar, só orar. Por quê? Porque nós somos seres únicos. E como seres únicos, Deus, o Espírito Santo, ele nos trata diferente. Não queira que Deus trabalhe na minha vida do jeito que Deus trabalha na sua. E não queira que Deus exija de mim algo que ele está exigindo de você. Tem pessoas que dizem assim: ai, Deus exigiu tal coisa de mim. Daí quer que Deus exija de todo mundo a mesma coisa. Exigiu daquela pessoa porque aquilo estava no coração daquela pessoa e precisava ser removido. Mas tem pessoas que dizem: não, Deus exigiu de mim que eu não posso fazer isso, então todo mundo não pode fazer. Mas de quem que Deus exigiu? Então foi de você? Então é você que Deus quer, que Deus quer que você faça. Não é o outro. Por quê? Porque o defeito estava aí. O algo que tinha que ser removido estava aí. Gideão tinha que remover o altar de Baal. Davi estava sendo treinado nas guerras e nas batalhas, porque ele ia enfrentar muitas guerras. Então, ele precisava pedir para Deus: adestra minha mão para o combate e meus dedos para a guerra. Ele era guerreiro. Então, Deus estava adestrando ele, porque ele tinha muitas guerras que ia ter que passar. Ele ia ter que vencer. Ia ter que ter muita estratégia, muita coragem, muita ousadia. Aleluia. Gideão, ele precisava trabalhar na obediência, porque ele era meio ressabiado.
Ele era, opa, não sei se Deus é comigo.

Ele era meio... Sabe aqueles crentes ressabiados, quando você fala alguma coisa, fica, será? Será que essa pastora está falando certo? Ah, será que essa pastora é de Deus? E essa igreja, será que é de Deus? Tem pessoas que são desconfiadas. Então, com essas pessoas desconfiadas, Deus tem que tratar de outra maneira. Deus tem que mostrar. Deus tem que confirmar. 2, 3, 4 confirmação. Gideão pediu, o rolo tem que ficar amanhecer molhado dentro, depois tem que amanhecer molhado fora, depois tem que amanhecer... E ali ele fez um monte de provas com Deus, porque ele é desconfiado. Estava errado? Não, era um jeito dele. Ele queria ter certeza de que era Deus, que Deus era com ele, para ele poder ir fazer o certo sem duvidar. E Davi não, Davi já cria assim, sem precisar pedir tanta confirmação. Mas Deus, ele opera segundo a vontade, segundo a maneira de ser de cada um. Aleluia. Então Deus, ele tem a maneira de tratar com cada um. E nós não podemos querer que Deus padronize o tratamento para todos. Nós vamos fazer um padrão aqui, todo mundo tem que ser tratado assim. Aí vira religião. Aí vira religiosidade. Jesus não veio pregar religião. Jesus veio pregar o reino. Ele veio implantar o reino de Deus na terra. Ele veio implantar o reino dele aqui na terra. Que não é comida e nem bebida. É amor e paz. É fé. O reino é um reino espiritual. Os judeus achavam que era um reino físico. Por isso eles não acreditaram em Jesus. Mas Jesus veio implantar o reino espiritual, o reino de Deus. Aleluia. Ele veio implantar dentro da nossa mente, do nosso coração, o reino dele, a palavra dele. Deus ser implantado na nossa mente, no nosso coração. Glória a Deus. Aleluia. O nosso Deus é tremendo. E ele sabe trabalhar em cada um de nós. E Deus disse para você, eu estou trabalhando na sua vida. Então apenas me busque. Não adianta você correr, não. Você pode até sair da igreja A e passar para a igreja B. O tratamento dele vai continuar. Infelizmente, vai continuar. Você pode ir para C, para D, para F, você pode rodar a cidade. Mas o tratamento dele, ele vai continuar no lugar aonde parou. E isso se não voltar lá na estaca zero e começar tudo de novo a prova. Porque normalmente volta lá a zero e começa tudo de volta. Às vezes você já está lá no nono degrau, você volta lá no primeiro de novo e começa tudo outra vez. A não ser que seja uma ordem expressa de Deus. Porque também tem a ordem expressa de Deus. Assim como Deus fez com Abraão. Sai da tua casa, sai da tua parentela, vai para o lugar onde te mostrarei. Aí é outra coisa. Mas Deus está dizendo, eu trato com cada um segundo a necessidade. Segundo a necessidade de cada um de nós, o Senhor trata com cada um de nós. Porque cada um de nós tem uma área que é forte e uma área que é frágil. Então ele vai trabalhar na área frágil. E a mesma área frágil tua não é a mesma minha. E a mesma minha não é a mesma sua. Então Deus vai estar trabalhando nos seus filhos. E por isso nós não entendemos que muitas coisas ruins que acontecem, não é porque Deus é mau. É porque é preciso tirar aquilo que impede Deus de operar. Em Gideão, o altar de Baal. Porque o inimigo veio e estava roubando e roubando e fazendo a festa. Hoje nós vemos tantas tragédias acontecendo em alguns lugares e nós ficamos com dó. É claro que nós ficamos com dó. Mas será que não é o juiz de Deus? Será que Deus não está sendo escarnecido naquele lugar? Será que Deus não está sendo blasfemado de um jeito tão terrível? Porque Deus, ele olha do céu e vê e enoja ele de um jeito tão terrível que precisou ele entrar com juízo. Precisou ele entrar com a sua justiça. Porque ele é benevolência, mas chega uma hora que ele entra com justiça.
Nós vemos a tragédia.

tragédia lá em Porto Alegre, né, que deu aquela inundação lá que houve tudo, todo mundo se mobilizou para levar lá. Houve aquela inundação terrível aqui no Brasil. Mas pense numa cidade que adora o diabo. Fizeram uma estátua de quase 7 metros lá num lugar particular de um bruxo lá. Lá existem cemitérios, cemitérios das entidades. Eu não posso falar o nome das entidades, senão a live cai. De lá tem o cemitério da tal fulana lá, que é o espírito da prostituição. Tem o cemitério disso, tem cemitério. A bruxaria impera de uma maneira terrível lá, naquele lugar. Eles adoram o diabo assim explicitamente. Eles massacram as igrejas cristãs. Isso não é de hoje. Agora nós vemos mais uma tragédia em Nepal. Você sabe o que acontece lá em Nepal? Para que o Senhor viesse, porque eu creio que é Deus, permissão de Deus, veio com juízo lá? Crianças, pequenos, não vou falar o nome crianças, pequenos, são entregues para prostituição nos prostíbulos e atendem de 10 a 15, 20 pessoas por dia. Sai um, entra outro. São obrigados com as crianças de 6 anos em diante. E já são entregues para isso. Contado de uma fotógrafa que é missionária, que conseguiu entrar lá por ter o crachá de fotógrafa documentária. E isso não acontece de agora, muito tempo tem acontecido. O choro dos pequenos tem chegado diante de Deus. Deus é um Deus de livramento, sim. Deus usou um servo de Deus lá no Nepal, dizendo que era para todos os crentes cristãos subirem ao monte para orar. E todos aqueles que obedeceram a ordem, subiram ao monte, se livraram do tsunami lá. Deus não é um Deus de livramento e proteção? Mas desde que você ouça a voz dele. Porque não adianta nada Deus dizer, meu filho, vai lá para aquele monte, porque eu preciso que você vá lá e ore, e você não obedecer. Não, eu vou ficar aqui. Ia morrer junto lá. Então, nós temos que pensar como é importante quando Deus fala. E nós obedecemos. Às vezes é difícil obedecer porque a gente não entende. Porque a gente quer obedecer, a gente quer entender aquilo que Deus... Nossa, 16 horas e 43 minutos. A gente quer entender aquilo que Deus pede para nós, mas não tem entendimento. Deus, ele quer somente que você obedeça aí, ponto. Porque ele sabe o que ele está fazendo. Claro que você tem que ter certeza que é Deus falando. Então, muitas vezes vai ter que fazer, né, irmão? Vai ter que fazer igual o Gideão, umas 3, 4 provas. Eu já peço logo 3, porque eu também sou meio Gideão. Eu meio que duvido das coisas. Se vem uma profecia para mim, eu logo peço confirmação, porque eu vou aceitando assim de primeira. Sei lá, tem tantos falsos profetas por aí. Eu sou meio Gideão. Eu peço umas 2, 3 confirmação, se é para... Para fazer algo, eu peço confirmação. Quando foi para mim me aliar com os americanos, eu pedi confirmação. Pedi confirmação para Deus. Por quê? Porque se Deus não confirmar, Deus tem que confirmar. Não é porque Deus confirma que você não vai para essa luta. Você vai para essa luta. Mas Deus vai te sustentar, porque foi Ele que confirmou. E se ele confirmou, ele é apto para te dar vitória em tudo. Glória a Deus por isso. E ele nos dá vitória em tudo. Mesmo nós estamos na vontade dele, nós não somos isentos de passar lutas. Pelo contrário, daí que o inimigo batalha para você sair da vontade. Na verdade, se você não passar muita luta e não passar quase que luta nenhuma, pode saber que você está bem afastado, bem fora.
Que daí o inimigo não se preocupa.

de te tirar da vontade de Deus, porque já está na vontade dele. Então, não é fácil, porque nós questionamos a vontade de Deus. Por quê? Por quê, Senhor? Não. Se você tem certeza, peça confirmação 2, 3 vezes. Aí sim você tem como ficar bem firme na presença de Deus e saber que Deus te confirmou, então pode vir o que vier, pode vir a luta que vier, que você está firme. Aleluia. Jesus, vou parar de falar, né? Que lá se foi quase uma hora de falação, de pregação. Porque tem que me vigiar, porque eu falo demais, né, irmãos? E aqui é só uma horinha. Mas é essa palavra que o Senhor tem para mim e para você nessa tarde. Que nós vamos tomar posse. Que nós vamos analisar e tomar posse em nome de Jesus. Feche seus olhos, vamos orar. Quero agradecer a todos os nossos irmãos que estão na live aí. E eu creio que alguns vão estar vendo essa live depois. Se você sentir no teu coração, você curte essa live, você compartilha no teu Facebook também, para que outras pessoas venham ouvir a palavra do Senhor. Senhor, meu Deus e meu Pai, em nome do Senhor Jesus, Pai, nós colocamos tudo no teu altar, na tua presença, Pai querido. Eu sei, Senhor, que não é fácil fazer a tua vontade, nem obedecer, Pai, porque nós questionamos, porque nós queremos saber o porquê das coisas, Pai, mas tu só quer a nossa aceitação, Pai, a nossa obediência, Pai, quando tu nos fala. Pai, em nome de Jesus, Pai, estenda as tuas mãos sobre as nossas vidas, Pai querido, nos ajuda, Pai, trabalha sobre a vida de cada um, Pai, fortalece a cada um, fortalece a cada vida que está, Pai, nos ouvindo, Senhor, vai trabalhando em todas as áreas da nossa vida, Senhor, nas áreas fortes e nas áreas frágeis também, Pai, nos firma os nossos pés nos teus caminhos, Pai, não deixa os teus filhos desviar nem para a direita nem para a esquerda, não deixa nós olharmos, Pai querido, para as coisas, Pai, deste mundo, Pai, não deixa nós olharmos, Pai querido, para, Senhor Deus, as coisas que nos tiram o foco de Ti, Pai, mas que os nossos olhos estejam voltados para Ti, que é o autor e consumador da nossa fé, em nome do Senhor Jesus, Pai, nós paralisamos, Pai, tudo aquilo que o inimigo tem lançado para tirar o foco, Senhor, todas as dúvidas que o diabo tem lançado sobre nós, seja amarrado, seja correntado e paralisado, em nome de Jesus, e as nossas mentes sejam completamente limpas e purificadas, Pai, para que nós possamos, Pai querido, buscar a Ti, em espírito e em verdade, Pai, em nome do Senhor Jesus, Pai, nós decretamos a bênção do Senhor sobre cada vida que está nos ouvindo, em nome do Senhor Jesus. Amém, glória a Deus. Deus abençoe. Ah, antes de eu terminar a live, quero já ir comunicando, né, que o mês de outubro já está perto, né, já tem aqui, ó, um mês só para chegar outubro, e nós vamos estar aqui com o nosso apóstolo Martin Griffin, que vai estar chegando aqui no dia 8, juntamente com o pastor Damian Durval, que vai estar também juntamente com a Tiwane, e também vai estar vindo mais uma jovem americana, vão vir 2 jovens americanas, o pastor e o nosso apóstolo, vão estar aqui na nossa cidade, vão estar na nossa igreja. Você é meu convidado para estar conosco, nós vamos estar no sábado ali na praça também, na Praça Horácio Clabin, ali em frente à prefeitura, no evento que vai ter do Conselho dos Pastores, também nós estaremos lá, o nosso apóstolo também vai estar lá também, nós vamos estar convidando ele para estar participando conosco lá também, adorando a Deus, em nome do Senhor Jesus, e prestigiando, né, os nossos irmãos pastores, que vão estar também todos ali, né, os que fazem parte do conselho. E se você não faz, faça parte, esteja conosco ali em nome de Jesus. E no domingo e na segunda-feira estaremos ali na igreja também, que fica ali do ladinho da pizzaria Itália, igreja FMI Nova Canaã. E vamos estar ali também com os nossos irmãos que vão estar ministrando, vamos estar com as tradutoras, não se preocupe que você vai entender tudo, vai estar 2 tradutoras vindas de São Paulo, vai estar traduzindo ali tudo aquilo que Deus falar. E depois o nosso apóstolo estará indo embora no dia 15, estará indo para São Paulo, e lá também ele vai ficar alguns dias lá, e depois vai retornar para Cleveland, lá nos Estados Unidos. Você é meu convidado para estar conosco. Dia 8 ele estará aqui, né? 8, 9, 10, 11 e 12. Estará conosco em nome de Jesus. Deus abençoe a todos aí da live.

Que Deus, o irmão tem um celular para me agradecer os irmãos da live. Quero agradecer os nossos irmãos da live que estão ali participando conosco. Em nome do Senhor Jesus, que Deus esteja abençoando a todos vocês que glória a Deus. Aleluia. Vamos agradecer. Irmão Daniel está ligadinho conosco. Irmão Lori, irmão Eliseu, irmão Sueli, estão todos ligadinhos aí na live. Que Deus abençoe vocês. Em nome do Senhor Jesus. Ali, glória a Deus. Aleluia. Amém, pastora. É verdade, glória a Deus, irmã Elisa, Regina também ali participando conosco na live. Que Deus abençoe a todos aí. E você pode estar participando conosco aqui, que nós vamos encerrar essa live, mas vamos continuar aqui na nova mensagem. Você pode participar através do WhatsApp da rádio, né? Em nome de Jesus, 3910-1230, código de área fora do Paraná, 42. 32? 42. 3910-1230. Deus abençoe a todos em nome de Jesus.

0: Glória, glória a Deus, aleluia. Irmão Elias Pimentel, estamos ouvindo desde o começo, na estrada dos Guararapes, Marinha. Eu e a esposa Alzira. Deus abençoe, irmão Elias Pimentel. Deus abençoe essa audiência aí na Marinha. Que o Senhor abençoe todos vocês aí. Rosana Pinheiro. A paz, pastora Cleusa. Amo te ouvir. Mas não consigo te achar no Face e ver tua live, Rosana Pinheiro. É, no meu Face tá como PRA Cleusa. PRA de pastora, né? Cleusa com L e com S. Então procura lá, PRA Cleusa com L e com S. Aí você já me acha ali, tá bom? E a irmã Elis Regina, com seu áudio aí, Deus abençoe a irmã Elis.
1: Rapaz do céu, é Marcelo. Eu amei esse programa. Ofereço para minha mãe de hoje e para todos os ouvintes. E para vocês aí no rádio.
0: Amém, irmã Elis.
1: Abençoe para mim e para minha família. Deus abençoe. Rapaz, no céu.
0: Nosso irmão Elias Pimentel e sua esposa Isaíra, ali da Marinha. Deus abençoe, irmã Isaíra, irmão Elias Pimentel. Irmã Elis Regina, Deus abençoe sua vida. Em nome de Jesus, olha, o programa foi rápido hoje. Nossa, hoje correu, né? Deus abençoe a todos vocês e convido vocês para estar nos visitando ali. A Assembleia Nova Canaã fica ali do ladinho da Pizzeria Itália, ali no, descendo o Jardim Alegre, ali entre a Área 1 e a Vila Osório, né? Então você desceu ali para o Jardim Alegre, sai ali para a rodovia, ali fica a Odilon Borba. Não tem erro, você viu a Pizzaria Itália ali do ladinho ali, é a nossa igreja. Te convido para estar lá ou no sábado, ou no domingo, ou na quinta-feira de oração, a partir da semana que vem, já voltamos às 8 da noite. Amém? Deus abençoe a todos, abençoe seu lar, sua casa, sua família, que você possa deixar aí um separadinho aí para você estar marcando novamente o encontro conosco na sexta-feira que vem, às 16 horas. Não esquecendo, né, o convite que eu fiz para vocês, né, dia 8 de outubro até o dia 14. Até o dia 15 estaremos aí com um grande congresso, né? Profético ali com o pastor Marty Griffin ali, onde capacitados para governar e servir é o tema da campanha. Capacitados para governar e servir. Esther 4:14. Irmão Hermano Bezerra, Deus abençoe grandemente a todos. A paz do Senhor, pastora Cleusa, ouvintes desse programa. Estamos aqui na escuta, peço oração em favor do meu sobrinho Fábio Augusto, que está na UTI em virtude de acidente. Deus abençoe grandemente a todos, um bom e abençoado fim de semana para todos. Deus abençoe, irmão e irmã Bezerra, né? Deus te abençoe poderosamente, em nome de Jesus, né? Fique na paz do Senhor Jesus, voltamos sexta-feira que vem às 16 horas com o programa Proclamai.

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Boa tarde, Telêmaco Borba. Boa tarde, Curiúva, Embaú, Ortigueira, Reserva, Tibagi. Boa tarde a toda a nossa linda região dos Campos Gerais. Hoje, sexta-feira. Esse é o seu programa Hora da Salvação. Sou seu amigo, pastor Otacílio Salvador. Vamos juntos aí até às 18 horas, se Deus o quiser, trazendo o melhor da música cristã de todos os tempos e a palavra de Deus sem rodeios. Uma boa tarde a você que nos ouve aí também nas chácaras, nos sítios e nas fazendas. A palavra de Deus no capítulo 3 do Evangelho de João, que é um texto bastante interessante e bastante difundido e estudado teologicamente. A teologia é o estudo de Deus e não há outra maneira mais eficaz e melhor para nós estudarmos a respeito de Deus, senão através

da Bíblia Sagrada, da Palavra de Deus, desse livro fantástico que é a Bíblia Sagrada, que hoje no nosso país todas as pessoas têm liberdade de ter este livro. Em algumas casas tem muito mais de um, em outras tem vários, inclusive aquelas Bíblias de estudo. São muitas as Bíblias de estudo e elas são boas, elas esclarecem muita coisa. Então hoje, na verdade, só fica sem conhecer e sem saber das coisas quem quer, porque a informação, o recurso para você crescer na graça e no conhecimento de Jesus Cristo e da sua palavra, hoje são muitos esses recursos. Então devem ser aproveitados. Sempre lembrando que a Bíblia, quando nós a lemos, nós temos que orar e pedir que o Espírito Santo, o Deus Espírito Santo, possa nos ajudar neste momento, porque foi Ele quem inspirou os mais de 40 ou 40 autores que escreveram todos esses livros que nós temos, os 66 livros que estão incluídos na Bíblia Sagrada, como livros inspirados. Tem outros livros, esses são os livros canônicos. 66 livros são os livros inspirados por Deus. Todos os escritos, todos, eles foram ajuntados, eles foram estudados, e Deus usou também muitas pessoas, muitos servos deles. E o Espírito Santo também os usou para que todos os textos estudados, eles fossem ajuntados. E a Bíblia, como é um livro que não tem contradição, só ficaram ali mesmo, na Bíblia Sagrada, os livros que se concordam um com o outro. Não há contradição, não há desacordo. A Bíblia que é contraditória é aquela Bíblia onde foram incluídos, inseridos livros que não foram considerados pelos estudiosos como inspirados, os conhecidos livros apócrifos. São os não inspirados, os livros, esses livros do cânon das escrituras, são os livros que foram considerados inspirados. Então o mesmo Espírito que inspirou, ele também revelou, e foi escrito, está escrito, está nesses 66 livros. Por que que a Bíblia evangélica ela tem 66 livros? Uma boa pergunta. Nem todo mundo sabe. Mas a Bíblia evangélica tem 66 livros porque os 39 livros do Antigo Testamento são os livros da Bíblia judaica. A Bíblia judaica, esta língua original das Escrituras, porque a Bíblia que nós lemos no Antigo Testamento foi escrito no hebraico, que é a língua dos judeus, judaica. Então, os 39 livros da nossa Bíblia são os 39 livros da Bíblia judaica, escrita em hebraico. E aí, os 27 livros que foram os que sobraram desses 66, então, da Bíblia, que estão no Novo Testamento, foram escritos em grego, e o Novo Testamento, então, ele é 27 livros. A Bíblia Romana, ela tem 27 livros no Antigo Testamento, no Novo Testamento, porém, ela tem mais livros no Antigo Testamento. Outros livros foram inseridos a mais nesse número aí de 39. Eis o porquê de muitos ensinos romanos, aí da Igreja Romana, eles serem baseados nesses livros que são considerados apócrifos. E isso os próprios estudiosos, teólogos católicos, aqueles que realmente se aprofundaram, eles concordam com isso, tá certo? Mas no capítulo 3 do Evangelho de João, quando Jesus tem aquela conversa maravilhosa com o mestre Nicodemos, e depois o texto vai continuando, o apóstolo João, que é o apóstolo João, não, João Batista, o primo de Jesus, aquele que veio para preparar o caminho para Jesus, a partir do versículo 22, então ele começa a testemunhar a respeito de Jesus, e ele vai do 22 até o 36, e é interessante que quando João vai testemunhar de Jesus, ele fala muitas coisas importantes.
Mas ainda...

0: Antes do versículo 22, nós vemos Jesus falando ainda com o mestre Nicodemos, falando a respeito da revelação sobre nascer de novo. Nicodemos era religioso e ele vivia todo certinho, mas o fato dele ser religioso, irmão Silvio, e de ele praticar tudo que a religião ensinava, ele praticava, ele era um camarada certinho, mas isso não era suficiente para sua salvação. Para ele ser salvo, ele precisava render a sua vida ao Salvador, porque o que salva não são as regras, os ensinos da religião. O que salva é o Salvador Jesus Cristo. E aí, por isso que Jesus falou para ele assim, que quem não nascesse de novo, da água e do Espírito, não podia nem ver e nem entrar no reino de Deus. Mas veja que interessante que no finalzinho da fala de Jesus com Nicodemos, ele disse assim, ó, e a condenação é esta. Versículo 18, olha só. Quem crê nele, ou seja, em Jesus Cristo, não é condenado. Mas quem não crê, já está condenado, porquanto não crê no unigênito Filho de Deus. Olha que coisa forte, né? A Bíblia está dizendo aqui que quem não crê em Jesus, né, já está condenado. Já está, porque não crê. Você quer mudar de condição, se você não crê em Jesus, a Bíblia diz que você já está condenado. E para que essa condição de condenação seja mudada, você vai ter que crer. Quem crer e for batizado, será salvo. Quem não crer, será condenado. E Jesus disse, quem crê nele não é condenado. Quem crê em Jesus, no Filho de Deus, não é condenado. Mas quem não crê já está condenado, porquanto não crê no nome do unigênito Filho de Deus. E a condenação qual é? Olha o versículo 19, a condenação é esta, que a luz veio ao mundo, mas os homens amaram mais as trevas do que a luz, porque as suas obras eram más. Olha só que coisa, que revelação, porque todo aquele que faz o mal, ele aborrece a luz e ele não vem para a luz. Por quê? Para que as suas obras não sejam questionadas ou reprovadas. Então, um camarada que continuar praticando as coisas erradas, né, as coisas das trevas, ele não vem para a luz porque ele quer continuar praticando aquelas coisas, porque ele sabe que se ele vier para Jesus, para o Evangelho e para a luz, aquelas obras más das trevas, elas serão reprovadas, questionadas. Mas o versículo 21, mas quem pratica a verdade vem para a luz, a fim de que as suas obras sejam manifestas, porque são feitas em Deus. Eita coisa tremenda! A Bíblia é um livro extraordinário. Então, meu querido e minha querida, você que não é crente em Jesus Cristo ainda, ou você que está afastado da igreja, não está congregando mais e pensa que está tudo bem, que está tudo certo, por favor, meu querido, nesta tarde o Espírito Santo quer trabalhar na sua mente, na sua vida, para que você saiba que não está tudo bem coisa nenhuma. Você precisa voltar a congregar, você precisa se unir ao corpo, porque nenhum membro permanece vivo se ele for arrancado do corpo. Não é isso? Se tirar do corpo, ele não vive, porque a vida desse membro depende de todas as funções, né, executadas pelos outros membros do corpo. Então, cada membro funcionando direitinho, ele acaba favorecendo o outro membro que vai também, né, que recebe vida e que funciona corretamente. 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
0: É isso aí, meus queridos. Também a primeira igreja do Evangelho Quadrangular, sede de Curiúva. Olha, a primeira igreja do Evangelho Quadrangular, sede de Curiúva, está situada na rua Três Lagoas, número 14, na Vila Bigon, bem no centro ali de Curiúva. Eu sempre digo que as pessoas que estão procurando uma igreja

seja saudável para congregar? Primeira Igreja do Evangelho Quadrangular, sede de Curiúva, pastores Adson e Daniele. É, vocês podem então congregar, participar. Um abraço a todos os irmãos, aos pastores Adson e Daniele e todos os membros da Primeira Igreja do Evangelho Quadrangular, sede de Curiúva, que tem os seus cultos realizados todas as terças, às quintas e aos domingos, sempre às 19h30 horas. Marque aí. Terças, quintas e aos domingos, sempre às 19h30 horas, você tem a oportunidade de estar dedicando um tempo exclusivo a Deus. É tão importante o congregar, e as pessoas às vezes não entendem, porque nós temos obrigação de dedicar tempo exclusivo a Deus. As pessoas, quando falam em dízimo, que é a décima parte, isso é dízimo mesmo, né? A décima parte. Mas o dízimo não é só financeiro. O dízimo também é do tempo que Deus dá. Imagina, se nós queremos ser fiéis a Deus, então Deus tem direito de nós nos dedicarmos integralmente a Ele, assim, totalmente, 2 horas e 40 minutos por dia. É isso aí. Então, quando nós temos cultos, é uma oportunidade que você tem, meu querido e minha querida, de dedicar tempo exclusivo a Deus. Então, congregue, não deixe de congregar, não arrume desculpas para não congregar. E a Primeira Igreja do Evangelho Quadrangular, sede de Curiúva, Rua Três Lagoas, número 14, na Vila Bigon, é uma igreja saudável que espera por você. Vá, se você não conhece, procure conhecer. É uma igreja abençoada. É uma família para todos. 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Também a Terceira Igreja do Evangelho Quadrangular do Alecrim, ainda em Curiúva, que fica na rodovia. Olha, a Terceira Igreja do Evangelho Quadrangular do Alecrim, os cultos lá acontecem aos sábados. Todos os sábados, às 19h30 horas, acontecem os cultos ali na Catedral da Família. Olha, Catedral da Família. A Terceira Igreja do Evangelho Quadrangular do Alecrim é pastoreada pelos meus amigos, pastores Evaristo e Marilza. Meu abraço aos pastores e a todos os irmãos, os membros ali da Terceira Igreja do Evangelho Quadrangular do Alecrim, em Curiúva. Tem um casal que mora ali no Alecrim, que eu conheci sábado passado, quando estive no Alecrim, casal abençoado, né? É tanta gente que a gente conversa, e às vezes nós não marcamos, não escrevemos o nome, esquecemos o nome das pessoas, irmão Silvio. Deus o livre. Então, se esse casal estiver na escuta aí no Alecrim, eu vou passar o contato aqui da rádio, manda aí uma mensagenzinha rápida para nós, né? Falando o nome de vocês, para que a gente possa mandar aquele grande abraço. Anote aí, ó, já deixa no seu aparelho aí o número da Rádio Nova Mensagem para você mandar um alô, mandar uma mensagem. Nós teremos com certeza a alegria de responder. Marca então 42-3910-1230. Rádio Nova Mensagem 42-3910-1230. E amanhã, 19h30 horas, nós estaremos ali na EQ do Alecrim em uma noite de avivamento. Atenção! Amanhã nós estaremos ali junto com os irmãos, com os pastores, numa noite de avivamento. Com certeza, Deus já preparou esse momento para nós e vai ser uma grande bênção. Convide alguém, esteja conosco amanhã. Vai ser uma bênção esta noite de avivamento. Terceira Igreja do Evangelho Quadrangular do Alecrim, na rodovia, lugar de gente feliz. 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

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Vamos ouvir nossa primeira canção dessa tarde? Grupo Logos cantando para nós Razão para Viver, e eu volto em seguida com todos vocês.

Isso aí, muito bem. Grupo Logos cantando para nós Razão para Viver. Ouça então o que vou lhe dizer. Isso aí, Jesus Cristo veio para salvar cada um de nós, o único Salvador. Não existe nenhuma outra pessoa que possa ser comparada a Jesus Cristo, um ser humano singular e único. Único. Que viveu como ser humano e nunca pecou, nunca errou. Foi obediente a Deus, como Paulo diz em Filipenses capítulo 2, que Jesus foi obediente até a morte e morte de cruz. Por causa disso, dessa obediência, ele cumpriu todas as exigências da lei de Deus. Jesus cumpriu todas elas. Nenhuma das leis de Deus foram infringidas ali por Jesus. Ele cumpriu todas as leis. Por conta disso, ele se tornou o Salvador da humanidade.

texto de João capítulo 3. João vai testemunhar a respeito de Jesus. Ele está batizando. E quando João estava batizando, o texto vai dizer que as pessoas começam a questionar, né? Eles começam a questionar e a falar a respeito da purificação,

para nos purificar, para nos lavar de todo pecado, de toda imundícia, de toda sujeira. Somente Jesus pode resolver na vida do ser humano o que causa nele, no ser humano, tristeza, angústia. Quantas vezes, porque ainda nós habitamos nesse corpo, infelizmente ainda somos muitas vezes seduzidos, tentados, sofremos muitas pressões, muitas vezes nós nos sentimos angustiados e tristes, e essa tristeza e essa angústia é resultado desta falta que ainda há em nós de uma pureza total. É por isso que nós estamos vivendo no processo de santificação. E santificação, alguém definiu santificação como o desejo de estar sempre mais perto de Deus e cada vez mais longe do pecado, mais longe do mundo. Quando nós falamos mundo, nós falamos desse sistema que governa aí, tenebroso, terrível. Hoje no mundo é declarado que o que é certo é errado e o que é errado é certo. Coisa terrível. As pessoas ficam confusas. A perseguição por parte de Satanás contra a vida daqueles que querem manter santidade e pureza e servirem a Deus, essa perseguição ela é muito forte. Mas aquele que está conosco, aquele que está em nós, que é o Senhor Jesus, que é o Espírito Santo, ele é maior, ele é o Todo-Poderoso, e não há força e resistência alguma que possa vencê-lo, que possa detê-lo, que possa derrotá-lo. Acerca de Jesus, a afirmação seguinte: operando eu, quem impedirá? Jesus Cristo é poderoso para nos garantir a total vitória. E quando João Batista fala sobre Jesus Cristo, ele encerra a sua fala, aí no capítulo 3, nos últimos versículos, ele pega aqui os versículos 35 e 36, dizendo: o Pai ama o Filho e todas as coisas entregou nas suas mãos. Tudo foi entregue nas mãos de Jesus Cristo. Então aquele que crê no Filho tem a vida eterna. Mas aquele que não crê no Filho não verá a vida, mas a ira de Deus sobre ele permanece. Então essa decisão de crer ou não crer não é uma obra que Deus faz na vida da gente para a gente crer, não. Nós somos convidados, nos é apresentada a verdade do Evangelho, e a decisão de crer ou não crer é do ser humano. É nós que decidimos se vamos crer ou não. Eis a razão porque muita gente aí rejeita, muita gente vive do jeito que quer viver, não quer nem saber de servir a Deus, porque elas decidiram que não creem e acabou. Tem gente que acha que vai ter oportunidade depois, tem gente que deixa para depois. Pois eu penso nisso. Que certeza que nós temos a nossa vida? Nenhuma, né? Nenhuma. Por isso que a própria Bíblia Sagrada diz que o dia para tomar decisão é hoje, é agora. Se hoje ouvirdes a sua voz, não endureçais os vossos corações. Isso não tem a ver com religião, não. Olha, quando fala a palavra religião, me dá asco, sabe? Eu fico triste porque as pessoas confundem muito. Está cheio de praticantes aí das religiões. Isso não tem valor algum. O valor que tem para Deus é você ser liberto de toda e qualquer religiosidade e você ser reconciliado com Deus mediante a pessoa de Jesus, o seu sacrifício, sua morte, a sua ressurreição. Por isso você é religado a Deus e hoje você é filho de Deus, você tem comunhão com Deus, você serve a Deus, e quando você vai congregar no intuito de ser fortalecido, você vai congregar no intuito de cooperar na igreja onde você está ali congregando, e quando você está ali, você não vai para a igreja para simplesmente dizer amém a tudo que você ouve, mas ali você pega, acompanha na Bíblia Sagrada e você fica sabendo se realmente a verdade do Evangelho está sendo pregada ali. É assim que deve ser, querido.
Por que que as pessoas hoje não questionam nada? Elas vão questionar o que elas não sabem? Elas não têm certeza. A gente só questiona.

questiona, quando a gente tem dúvida, quando a gente sabe de uma maneira e está ouvindo de outra, aí a gente começa a questionar e tal. Então é importante você entender que é preciso você adquirir o hábito de ler a Bíblia Sagrada para você ser uma bênção, ser um instrumento de Deus. Está cheio de gente, é o que mais tem. Eu me deparo com isso todos os dias. Pessoas carentes do conhecimento da palavra de Deus. E como que elas vão conhecer, né? Se não houver quem pregue. Nós temos que pregar, temos que conhecer para ensinar as pessoas, para que elas estejam firmadas em Jesus Cristo e no sacrifício de Jesus realizado na cruz do Calvário. E que assim sendo, elas recebam o Espírito Santo e recebam a graça para ler, entender e compreender as Escrituras e assim serem edificadas e serem abençoadas. 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
2: 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Olha, amanhã, sabadão, culto da família, culto maravilhoso, na terceira igreja do Evangelho Quadrangular do Alecrim, em Curiúva, na rodovia. Amanhã nós estaremos ali numa noite de avivamento, é isso mesmo, uma noite de avivamento. Você é convidado a estar conosco, vai ser uma grande bênção. Se prepare, coloque aí, marque, agende, amanhã na rodovia, ali no Alecrim, que você esteja participando desse culto maravilhoso na terceira igreja do Evangelho Quadrangular do Alecrim, pastoreada pelos pastores Evaristo e Marilza. Amanhã, um abraço a todos os irmãos da terceira igreja do Evangelho Quadrangular do Alecrim, e amanhã esse culto de avivamento. Com certeza, Deus vai agir, Deus vai operar, vai ser uma grande bênção. Amanhã, então, 19h30, nos encontraremos na rodovia, no Alecrim, na terceira igreja do Evangelho Quadrangular do Alecrim, lugar de gente feliz. E também domingão, 19h30, na rua Três Lagoas, número 14, na Vila Bigon, culto especial, culto da família.

É um culto abençoadíssimo. Os pastores Adson e Daniele são os pastores da Primeira Igreja do Evangelho Quadrangular, sede de Curiúva, que fica ali bem no centro mesmo. E os cultos acontecem às terças, às quintas e aos domingos. Então, domingo agora, 19h30, você tem a oportunidade também de ouvir a palavra de Deus. Se você está doente, está enfermo, está com problemas, seja qual for a sua situação, não há melhor lugar para você estar do que na casa de Deus. Então, domingão, 19h30, na Rua Três Lagoas, número 14, na Vila Bigon, na Primeira Igreja do Evangelho Quadrangular, sede de Curiúva, uma família para todos. Vamos ouvir mais uma canção? Portas Abertas, Grupo Logos, e volto em seguida com todos vocês.

0: É isso aí, você ouviu o Grupo Logos, Portas Abertas, e essa canção foi pra você, isso mesmo, você que deixou de congregar, você que por uma razão ou outra, talvez até um motivo justificável, você teve pra deixar de congregar. Eu entendo as pessoas, eu entendo que muitas vezes não é fácil, mas não é por causa disto agora que você deve achar que todas as igrejas são iguais. Eu sempre gosto de dizer o seguinte: não existe igreja perfeita, não existe pastor perfeito, não existe irmãos perfeitos. Porém, existem igrejas saudáveis, pastores saudáveis, irmãos saudáveis. Então é com estes que nós temos que andar e caminhar. Davi, no Salmo 16, ele traz uma palavra muito maravilhosa no Salmo 16, e eu gosto muito dessa palavra, sempre me lembro dela, porque ele faz duas declarações importantes aqui. A cruz de Jesus, ela veio para nos religar ao céu e nos religar também com as pessoas. É por isso que nós encontramos na cruz duas hastes, né? Uma vertical para cima e a outra horizontal. Porque a obra da cruz, a obra de Jesus, ela veio nos ligar a Deus, nos trazer paz com Deus e também paz uns com os outros. Comunhão com Deus e comunhão uns com os outros. Então no Salmo 16, Davi diz assim, olha, escute. Guarda-me, ó Deus, porque em ti confio. A minha alma disse ao Senhor, tu és o meu Senhor, e eu não tenho outro bem além de ti. Versículo de número 3, olha. Mas aos santos que estão na terra e aos ilustres em quem está todo o meu prazer. Que coisa incrível. O que ele está dizendo com isso? Que o maior presente, o maior bem, a maior riqueza e a prioridade na vida dele é o Senhor. Não tenho outro bem além de ti. Ele fala a respeito de Deus. Porque o nosso relacionamento com Deus, ele deve estar numa posição inegociável. Deve ser prioridade. Deve estar em primeiro lugar na vida da pessoa, o relacionamento dela com Deus. Porque com Deus, nós nos relacionamos 24 horas por dia, sem interrupção. Ele está conosco em todos os momentos, em todas as situações. Feliz é aquele que vive em comunhão com Deus, aquele que teme ao Senhor, aquele que nos mandamentos do Senhor tem grande prazer, é o que a Bíblia diz. É maravilhoso ter comunhão com Deus. E sabe quando que nós vamos perceber que é maravilhoso? Nas horas de dificuldades, nas horas de lutas, nas horas que os problemas surgem, porque infelizmente, eles surgem para todos nós. Não há nenhuma pessoa que não passe por situações difíceis, por problemas, por dificuldades. E são nesses momentos que nós então percebemos o quanto vale a pena viver em comunhão com Deus. Porque não nos faltará força, não nos faltará direção, não nos faltará socorro, não nos faltará ajuda, não nos faltará todo o necessário para nós permanecermos apesar das dificuldades e das lutas e dos ventos que sopram contra nós, querendo nos derrubar. Os que confiam no Senhor, diz o Salmo, são como os montes de Sião, Salmo 125, que não se abalam, mas permanecem para sempre. E Davi diz, o meu maior bem, em primeiro lugar para mim, eu não tenho outro bem que possa ser comparado. O verdadeiro bem que eu tenho é o Senhor. Não tenho outro bem além de ti. Mas ele também vai dizer no versículo 2 que nós lemos, que o prazer dele, todo o prazer dele, estava nos santos da terra. Quem são esses santos? Aqueles que, assim como ele, tinham tomado a decisão de terem Deus como maior riqueza, como único bem que possuía, e de ter a predisposição de andar com Deus, de viver na presença de Deus, de servir a Deus, de agradar a Deus. Então, meu querido, minha querida, é tão simples de entender essas coisas, né? É tão fácil. Não é difícil. As pessoas arrumam desculpas para dizer que é difícil. O apóstolo João, em um dos versículos na sua primeira epístola, ele vai dizer assim que os mandamentos do Senhor não são pesados. Em outras palavras, não é tão difícil de praticar. É que muitas vezes, né, irmão Silvio, nós estamos focados em outras coisas, né? E o nosso foco maior, se nós queremos ser abençoados na nossa família, queremos ser abençoados no nosso trabalho, queremos ser abençoados em todas as áreas da nossa vida, isso só será possível se nós entendermos que o mais importante na nossa vida é o nosso relacionamento com Deus. Quem se relaciona com Deus verdadeiramente, tem comunhão com Deus, ele recebe todo o necessário para viver em todas as áreas da sua vida com equilíbrio. E ele é vitorioso, porque a vitória do Senhor, ela é manifestada na vida daqueles que amam a ele, que temem a ele e que servem a ele. Então, meu querido e minha querida, você que está aí do outro lado, a maioria que nos ouve, com certeza, já são pessoas que congregam, né? São pessoas que estão já na igreja, e você possa ser uma bênção, viu? Uma bênção. Quando eu falo para você ser uma bênção, eu não estou falando que você deve estar congregando e aceitando tudo. Quando eu falo para você ser uma bênção, é para você viver em comunhão com Deus, andar em comunhão com Deus. Se você buscar essa comunhão com Deus, você orar e você desejar praticar os ensinos da palavra de Deus, você vai ver que maravilhoso. Quando você ler a Bíblia Sagrada, você vai entender o que está escrito. Aquele que realmente guia, que é o Espírito Santo, ele vai começar a guiar você, dar entendimento para você, e você vai ser uma pessoa muito abençoada e uma bênção também na vida de todas as outras pessoas que vão rodear você. Elas serão abençoadas através da sua vida. Que coisa maravilhosa! Que Deus possa abençoar a mim e a você, e que sejamos conhecedores da palavra. Eu não faço outra coisa na minha vida senão utilizar da palavra de Deus em todas as áreas. Todas as áreas deve ser como a palavra de Deus ordena, como ela manda. E assim sendo, a vitória do Senhor se estabelece sim nas nossas vidas. Vamos falar com Deus, vamos orar em nome de Jesus.
1: 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Há alguém assentado no trono no centro do universo que se importa com você. Ele é Jesus, sempre disponível e pronto para te ajudar. É chegado o momento da oração.
0: Senhor nosso Deus e nosso Pai Celestial, Deus Todo-Poderoso, Deus Único, Deus Verdadeiro. Não há outro Deus além de Ti. Apesar da humanidade conceber outros deuses, nós cremos no que diz a Tua Palavra, e ela diz que só o Senhor é Deus e que os deuses dos povos são coisas vãs. Deus Pai, Deus Filho, Deus Espírito Santo, nesta tarde de sexta-feira, grandioso, majestoso e maravilhoso Deus, que tem todo o poder e o controle sobre todas as coisas, eu quero orar a Ti, colocar diante do Senhor toda a nossa audiência, todas as pessoas que estão na escuta.

0: Quero orar pela vida dessas pessoas. Quero colocá-las diante do Senhor, para que a boa mão do Senhor esteja se estendendo agora e alcançando os aflitos, os problemáticos, os tristes, os abatidos. Quanta gente sofrendo, quanta gente precisando da manifestação do seu poder, meu Deus. Ó Senhor, levanta servos teus, servas tuas, profetas verdadeiros, instrumentos realmente do Senhor, santificados. E usa, Senhor, estes servos e estes vasos para que pessoas verdadeiramente possam ser abençoadas, possam ser restauradas. Ajuda, Senhor, em nome de Jesus, para que todas as pessoas que estão orando agora, colocando situações diante de Ti, possam obter as respostas. Eu oro por toda a nossa audiência. Onde houver agora, meu Deus, perturbação no lar, na família, onde houver agora, Senhor, pessoas doentes, precisando de cura, de milagres, manifesta o Teu poder, Senhor Jesus. Haja cura. Que o Senhor Jesus te repreenda, Satanás. E que a bênção do Deus Todo-Poderoso, o Pai, o Filho e o Espírito Santo, possa ser dispensada agora, concedida a todos que oram e creem no Seu poder, ó Deus. Em nome de Jesus nós oramos e Te agradecemos. Amém e graças a Deus. É, meus queridos, temos tempo ainda para encerrar o nosso programa agradecendo aos nossos patrocinadores. Se não fossem os nossos patrocinadores, nós não conseguiríamos estar aqui todas as sextas-feiras neste mesmo horário transmitindo a palavra de Deus. Muita gente tem falado conosco, muitas pessoas eu tenho encontrado e tem dito que esta programação tem abençoado muito as suas vidas, e eu sou grato a Deus por isso. Toda honra, toda glória e todo louvor é sempre do Senhor Jesus, porque nós somos simplesmente vasos de barro e recebemos esse privilégio, esta graça tão maravilhosa do Senhor nos usar para os seus propósitos. Então, os nossos patrocinadores, que Deus continue abençoando, abrindo as portas, prosperando, dando vitória nas suas dificuldades, necessidades. Eu sempre oro, sim, por aqueles que estão juntos comigo, porque eles estão juntos comigo nesta obra de evangelização, fazendo esta obra de Deus, pensando no reino de Deus. 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
2: Meu glorioso!
0: É isso aí. Também a primeira igreja do Evangelho Quadrangular, sede de Curiúva. Olha, uma igreja saudável, com pastores saudáveis e irmãos saudáveis. Rua Três Lagoas, número 14, na Vila Bigon. Meu abraço aos pastores Adson e Daniele e a todos os membros, os irmãos, amigos ali, que já congregam na primeira igreja do Evangelho Quadrangular, sede de Curiúva, cujos cultos acontecem às terças, às quintas e aos domingos, sempre às 19h30. Anote aí, domingão agora, culto abençoadíssimo. Estaremos ali pregando a palavra de Deus, estaremos ali juntamente com os pastores, vai ser uma grande bênção. Não perca, você que precisa de um milagre na sua vida, nós convidamos você a estar conosco, estaremos juntos ali. Rua Três Lagoas, número 14, na Vila Bigon, na primeira igreja do Evangelho Quadrangular, sede de Curiúva, uma família para todos. 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

Juliano, Marcos. Deus abençoe a vida do Juliano aí, que está viajando, rapaz, corajoso, né? Com a esposa dele, pegaram uma moto abençoada aí, pega a estrada para longe, né? 3 mil quilômetros. Opa, que Deus abençoe, que façam boa viagem, que possam, com certeza foram guardados por Deus e voltarão também guardados por Deus. 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Também, meus queridos, a Terceira Igreja do Evangelho Quadrangular do Alecrim, na Rodovia, também em Curiúva. Pastores Evaristo e Marilza, meu abraço a esse casal abençoado de pastores e a todos os membros, os irmãos ali da Terceira Igreja do Evangelho Quadrangular do Alecrim, na Rodovia, em Curiúva. Um abraço àquele casal de irmãos aí do Alecrim, olha, perdoa, esqueci o nome dos irmãos, mas é um casal que esteve conosco sábado passado e a irmã disse assim, nossa, eu queria muito conhecer o pastor e Deus preparou aquele tempo ali. Deus abençoe a vida de vocês, casaram agora faz pouco tempo, que Deus possa abençoá-los poderosamente. E amanhã, sabadão, 19h30, culto de avivamento. Culto de avivamento na Terceira Igreja do Evangelho Quadrangular do Alecrim em Curiú. Vai ser uma bênção e nós esperamos por todos vocês. Bem na rodovia, no Alecrim, Catedral da Família, Terceira Igreja do Evangelho Quadrangular do Alecrim em Curiúva, lugar de gente feliz. 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É isso aí, meu irmão Silvio. Acabou o tempo. Deus abençoe sua vida, sua família. Excelente final de semana para você. E até sexta-feira que vem, se Deus o quiser. Deus abençoe a todos e fui!

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0: tudo é por fé. Estamos aqui mais uma sexta-feira abençoada para honra e glória do Senhor Jesus. E como é bom estar com vocês. Nessa sexta-feira nós estamos aqui comemorando oficialmente um ano do programa É Por Fé. E como vocês já estão vendo a partir da live que está ligada aqui comigo no Instagram, então vocês estão acompanhando nós pela rádio, mas se vocês quiserem ver nós, vocês também podem entrar na live lá no Instagram, é Cassie_Yaros, meu perfil. E uma pessoa muito especial está aqui comigo no dia de hoje. Eu sou muito grata a Deus pela vida do apóstolo, do pastor João, da pastora Sônia, né? Quero deixar meu grande abraço por toda essa família pastoral. Mas eu tenho um carinho muito grande pelo pastor João, pela pastora Sônia. Eu falo assim que se eu pudesse escolher os meus avós, eu com certeza escolheria eles, porque é um amor, assim, um carinho fantástico. Pastor João, a pastora Sônia, aonde eles estão, aonde eles vão, eles exalam amor, eles exalam carinho. Eles são pessoas educadas, eles são pessoas gentis, é gostoso de ficar perto deles. Então eles não precisam falar absolutamente nada para o amor de Deus exalar por onde eles passam. E fora que ouviu o pastor João ministrar, você pode escutar ele por 2, 3, 4 horas que você não vai cansar de escutar a palavra. Não vai, porque é um jeito muito especial que ele tem de ministrar a palavra. Então, pastor meu, muito obrigado de o senhor estar aqui. Eu gasto mesmo as minhas palavras, porque é palavra de gratidão que eu tenho pela vida de vocês.
1: Obrigado, Cassie. O privilégio é meu, a alegria é minha. Que bom, que honra poder estar aqui com você. Um ano já de programa, né? É Por Fé. E a gente percebe nitidamente a mão de Deus, o cuidado de Deus com você. Esse programa e algo que você ama demais, eu vejo que você faz assim com muita excelência, você se doa, você se entrega para fazer esse programa. E estar aqui com você mais uma vez é um privilégio, principalmente agora celebrando já um ano do programa É Por Fé. Parabéns!
0: Glória a Deus, pastor. Então, eu quero, né, nesse primeiro momento, orar ao Senhor, entregando o dia de hoje, entregando essa sexta-feira.

0: Feira abençoada, antes de nós começarmos ouvir a palavra do Senhor, e eu tenho certeza que Deus tem uma palavra tremenda aos nossos corações, a partir da sua vida, a partir daquilo que o Senhor tem para nos entregar hoje. Então eu quero, né, nesse momento colocar os nossos corações, a colocar mesmo o nosso existir, o nosso ser, e da onde você estiver, eu peço que você coloque seu coração em Deus. Eu não sei se você está no trabalho, no transporte, na casa, aonde você estiver. Eu peço que você realmente se conecte ao Senhor. Se você estiver dirigindo, né, deixe seu rádio ligado, aumente o volume, fique ligadinho aí no transporte, no que você está fazendo, mas coloque seu coração no Senhor. Pai, eu quero colocar aqui diante de Ti essa sexta-feira, Senhor, essa sexta-feira abençoada, Pai. Eu creio, Pai, que nós estamos entrando, Senhor Jesus, num novo tempo, num novo ciclo, Senhor Jesus, onde as coisas vão começar a mudar, onde as coisas vão começar a acontecer, Senhor Jesus, de uma forma sobrenatural, Pai. Mas eu Te peço, Senhor Jesus, que através dessa palavra, através do Pastor João, Senhor, o Senhor chegue aos nossos corações. Fala aos nossos corações, Senhor, e aonde estiver um ouvinte, Pai, não importa na cidade que for, Senhor, que eles sejam tocados e abençoados pela Tua palavra, Senhor. Ah, Senhor, a Tua palavra é viva, Pai, e nós Te louvamos e Te agradecemos, e abençoamos, Senhor, infinitamente a vida do Pastor João e de toda a família dele, Pai. Muito obrigado, Senhor Jesus. Amém e amém. Pastor João, toda a sua palavra.
1: Então, mais uma vez, boa tarde, você, querido rádio ouvinte, né? Que privilégio tê-lo conosco nessa sexta-feira, mais um final de semana que está chegando, e tenho certeza que Deus tem bênçãos reservadas para a sua vida, para cada um de nós. E nós estamos, então, nesse programa É Por Fé, como já comentamos, já há um ano esse programa está no ar, e nós estamos felizes por isso. Talvez você que esteja nos ouvindo dentro da sua casa, ou quem sabe no trabalho, ou quem sabe no carro, ou enfrentando alguma situação que ninguém conhece, apenas você. Eu quero deixar hoje uma palavra muito simples, mas ao mesmo tempo também uma palavra muito poderosa. Eu quero que você abra o seu coração e você se prepare, porque hoje essa palavra é especificamente para você. Nós vamos falar sobre um Deus que é, um Deus que está e um Deus que faz. Eu quero ler apenas o primeiro versículo do capítulo 46 de Salmos, que diz assim: Deus é o nosso refúgio e fortaleza, socorro bem presente nas tribulações. Observe claramente que o salmista não diz que não haverá tribulações, ele diz que a tribulação está presente. Deus está presente nas tribulações. Talvez você esteja passando por um momento em que parece que tudo que está em sua volta está saindo do lugar. De repente, uma notícia ruim que chegou, uma porta que se fechou, a sua família está enfrentando uma crise terrível. Existe, quem sabe, uma preocupação financeira e você não tem recursos para essa situação. Talvez você esteja enfrentando uma enfermidade, ou alguém da sua família, ou alguém muito próximo de você está passando por um momento de doença. E às vezes nós temos a impressão nítida de que a nossa vida está como uma terra tremendo, como os montes se abalando, como as águas de uma tempestade, como bem disse o salmista no primeiro versículo do Salmo 46. É isso que ele diz: nas tribulações, Deus é o refrigério, Deus é refúgio. É isso que o salmista começa dizendo: Deus é. E é sobre isso que eu quero, nesses primeiros minutos, pensar com você. Antes de Deus fazer alguma coisa, lembre-se que Deus é. Antes de Deus responder a sua oração, Deus, Ele é Deus. Antes de abrir uma porta, Deus é Deus. Antes de mudar uma circunstância, Deus, Ele é Deus. E mesmo quando eu não entendo,
2: aquilo que Deus

Deus está fazendo. Eu quero dizer para você que Deus continua mesmo assim sendo Deus. As circunstâncias mudam, as pessoas mudam, as pessoas te abandonam, pulam para fora do barco, quando muitas vezes você precisa muito dessas pessoas. Algumas te deixam, os recursos podem acabar, as portas podem se fechar, mas, aleluia, porque Deus não muda. Por isso, a nossa segurança não está na estabilidade das circunstâncias, a nossa segurança está na estabilidade de Deus. Talvez você esteja olhando para um problema e dizendo, eu não sei como isso vai terminar. Verdade. Talvez você não saiba mesmo e nem tenha a mínima ideia de como esta situação vai acabar. Você pode não saber mesmo, mas existe uma coisa que você precisa saber. Deus é Deus. Isto é suficiente. Deus é a sua rocha. Ele é a sua fortaleza. Deus é o seu refúgio. Deus é o seu socorro. Ele é o Senhor dos exércitos. Amém. Deus é Deus. A segunda verdade que esse Salmo 46 nos apresenta está no versículo 5 desse capítulo. Deus está no meio dela, jamais será abalado. A primeira verdade, Deus é. A segunda, Deus está. Que palavra maravilhosa. O nosso Deus não é um Deus distante. Ele não está olhando para nós apenas de muito longe. Deus está no meio. Ele está no centro. Quando Sadraque, Mesaque e Abednego foram lançados na fornalha, Deus estava lá. Quando Daniel foi lançado na cova dos leões, Deus estava lá. Quando Israel atravessou o deserto, Deus estava no meio do povo. Durante o dia, numa coluna de nuvem, durante a noite, numa coluna de fogo, Deus estava com José quando ele estava na prisão. A Bíblia diz que Deus era com José. No Salmo 23, Davi disse, ainda que eu ande pelo vale da sombra da morte, Deus está comigo. Deus é, mas também Deus está. Quando os discípulos enfrentaram uma tempestade no mar, Jesus estava no barco com eles. E eu quero dizer algo para você que está enfrentando uma tempestade. Você não está atravessando essa tempestade sozinho. Talvez você não esteja sentindo a presença de Deus, mas não sentir a presença não significa que Deus não esteja presente. Talvez você não esteja vendo uma saída, mas não ver uma saída também não significa que Deus não tenha uma saída para você. Talvez você esteja cercado por problemas, mas você, eu repito mais uma vez, você não está sozinho. Deus está. Jesus disse no Evangelho de Mateus, capítulo 28, eis que estou contigo, convosco, todos os dias, até a consumação dos séculos. Jesus prometeu que estaria conosco todos os dias. E isso é uma das grandes verdades que nós precisamos guardar no nosso coração. Quando você entende, Deus está. Quando você também não compreende, Deus continua estando. Então, o salmista, de forma muito clara, ele diz que Deus é. A segunda verdade, Deus está. E a terceira verdade que eu quero compartilhar com você, baseada ainda no Salmo 46, agora no versículo 8, diz assim, vinde, contemplai as obras do Senhor. O salmista está dizendo, venha, veja o que Deus está fazendo. E a terceira verdade é exatamente, Deus faz. Deus é, Deus está e Deus faz. Ele diz, vinde, contemplai, vejam o que, que Deus está fazendo. Contemple todos os feitos de Deus, tudo o que Ele já fez. Nós não estamos falando apenas de um Deus que é,
Também não estou falando apenas de um

Deus que está. Nós estamos falando de um Deus que, além de ser, ele é, ele está, ele também faz. Nós estamos diante exatamente de um Deus que faz. Deus faz aquilo que ninguém pode fazer. Ele abre portas que ninguém pode abrir. Ele sustenta, ele restaura, Deus consola, Deus ele dá livramento, Deus transforma, Deus intervém. Mas existe algo importante, Deus faz, mas Deus não precisa fazer tudo do jeito que nós imaginamos. Às vezes Deus muda as circunstâncias, às vezes Deus muda o caminho e às vezes Deus permite que a circunstância permaneça por algum tempo, porque antes de mudar aquilo que está ao nosso redor, algumas vezes ele quer transformar aquilo que está dentro de cada um de nós. Mas uma coisa eu te digo e afirmo categoricamente, com muita segurança: Deus, ele faz. Ele continua trabalhando, fazendo por nós. Talvez você esteja enfrentando uma batalha que você não consegue vencer sozinho. O Salmo 46 declara que Deus põe fim às guerras. Põe fim às guerras. Mas existe também guerras dentro da alma. Existe guerra contra o medo. Quem sabe você está passando ou vivendo um momento de medo. Você está passando por essa guerra. Guerra contra a preocupação. Guerra contra a culpa. Uma guerra contra o desânimo. Você não tem ânimo de se mover, de se movimentar. Você muitas vezes está parado. Uma guerra contra a sua solidão. Você se isolou. Contra situações familiares que ninguém conhece. E talvez você esteja cansado porque está tentando com as suas próprias forças lutar sozinho. Hoje eu quero afirmar, eu quero dizer para você: entregue esta batalha, essa guerra nas mãos de Deus. Quando eu não posso, Deus pode. Quando eu não sei, Deus sabe. Quando eu não consigo, Deus consegue. É isso que o salmista está dizendo para nós. Deus é o nosso refúgio e fortaleza, socorro bem presente nas adversidades, momentos de luta, de provações difíceis. Deus é, Deus está e Deus faz. E no versículo 10, para nós concluirmos, diz assim: aquietai-vos e sabei que eu sou Deus. Observe que Deus não diz entenda tudo, porque ele sabe que nós não entendemos tudo, que nós não compreendemos tudo. Então ele não diz entenda tudo, ele diz aquietai-vos. Aquietar-se não significa desistir. Aquietar-se não significa parar ou abandonar tudo. Aquietar-se significa parar de tentar controlar tudo com as próprias mãos e passar a confiar cada dia mais em Deus. Aquieta-se. É isso que Deus está dizendo. Senhor, eu não entendo, mas eu confio. É isso que Deus está falando para nós. Eu não sei quando, mas eu sei quem está comigo. Eu sei quem é o meu Deus. Eu não sei como, mas eu sei que o Senhor está comigo. E talvez esta seja a palavra que você precisava ouvir hoje. Você está preocupado? Versículo 10 de Salmo 46 diz: aquietai-vos e sabei que eu sou Deus. Sou exaltado entre as nações, sou exaltado na terra. Então você está preocupado, aquieta-te. Está com medo, aquieta-te. Está enfrentando uma situação que parece impossível, aquietai-vos e sabei que eu sou Deus. Porque a nossa esperança não está naquilo que nós estamos vendo. A nossa esperança está naquele que continua no trono, que continua
reinando.

0: E eu quero terminar declarando isso sobre a sua vida. A terra pode estremecer, as águas podem espumar, os montes podem se moverem, as águas podem rugir, as circunstâncias podem mudar, as pessoas podem mudar, podem te abandonarem, os recursos podem acabar, mas Deus continua sendo Deus. O problema pode estar ao seu redor, mas Deus está presente. A batalha pode parecer impossível, mas Deus faz. Por isso, guarde essas três verdades no seu coração. Deus é, Deus está e Deus faz. E o salmista termina repetindo: o Senhor dos Exércitos está conosco, e o Deus de Jacó é o nosso refúgio. Que hoje você possa sair dessa palavra com esta certeza: eu não estou sozinho, Deus está comigo. E se você está ouvindo esta mensagem e ainda você não entregou a sua vida a Jesus, eu quero convidá-lo a fazer isso nesse dia, neste momento, nessa hora. Jesus é o nosso verdadeiro refúgio, ele é o nosso abrigo, a nossa segurança, o nosso socorro bem presente. Então, entregue a sua vida a ele, confesse Jesus Cristo com seus lábios como único e suficiente Salvador, né? Entregue a ele os seus medos, a sua família, os seus problemas e o seu futuro, e diga: Senhor, eu não entendo tudo, mas eu confio em ti. Porque quando tudo parece estar desmoronando, Deus é, Deus está e Deus faz. Que Deus abençoe você, a sua casa e a sua família. Que você tenha um excelente final de semana, um sábado e um domingo extremamente abençoado. E nunca esqueça: a terra pode tremer, mas Deus continua no trono. Que Jesus te abençoe poderosamente cada dia mais. Amém.
1: Amém. Meu Deus, que palavra abençoada. Pastor João é um pedacinho de Deus na terra, Pastor João. E a gente tem mensagem aqui, o Carlos Tavares mandou mensagem: paz do Senhor Jesus, estou na escuta do programa, deixo um abraço, deixa só fechar aqui, deixo um abraço pro Pastor João, Maria e a todos. A Jaqueline também tá mandando mensagem: paz do Senhor, minha querida irmã. Pastor, que benção, a palavra está falando comigo, glória a Deus. A Clô também está mandando mensagem, a Adriana também participou lá com a mensagem na live. Um abraço. Nosso também. Pastor amado, que palavra. Pastor, hoje eu estava meditando na palavra, no horário do relógio de oração. E o Salmo 29 é um salmo de Davi. Uhum. E ele fala, né, sobre os abalos. E tem uma parte que ele fala que o Senhor dá força ao seu povo, o Senhor abençoa o seu povo com paz. E a principal bênção do Senhor diante de qualquer situação é que Deus seja a sua própria paz. Porque nós passamos por coisas, quando Deus é a nossa própria paz, que ninguém consegue explicar. Como você está assim? É a paz do Senhor.
0: É uma paz, a Bíblia fala que é uma paz que excede todo o entendimento. A gente não compreende essa paz, né?
1: Sim.
0: Então ele diz: não se turbe o vosso coração, né? Deixe-vos a paz, tá? Não ande preocupado, né? O suficiente, Deus é a nossa paz, né? Então, e é uma paz que excede o entendimento da pessoa. Vai além.
1: Exatamente. E glória a Deus por isso. Também não posso deixar de falar aqui do que nós estamos vivendo essa semana na Igreja Batista Betel. Estamos na semana da santificação e está sendo uma bênção todos os dias. Nós estamos vivendo dias de confiança.

confronto do Senhor, mas dias em que o Senhor nos levanta mais fortes, nos levanta com coragem, nos levanta para sermos pessoas melhores. É para isso que serve a santificação. E todos os dias dessa semana nós estamos vivendo isso, né, na Igreja Batista Betel. Então eu quero que o pastor convide as pessoas, né, faça esse convite e vamos viver até domingo esse momento.

0: horas. Amanhã também, às 20 horas, a gente encerra então a semana, né? E tem sido muito especial. A gente tem ouvido vários testemunhos, as pessoas da alegria de estarem fazendo um tempo de jejum, de preparação, de uma entrega maior, né? De um tempo de consagração e uma busca de santidade, uma vida de santidade. É isso que nós precisamos buscar cada dia mais. Então, contamos com você. Seja bem-vindo, participe conosco. Será uma alegria recebê-los lá no Centro Betel de Adoração, nosso CBA.
1: Isso aí, gente. Esse pastor, que ele veio pra cá, ele esteve, né, na quarta e na quinta, né, pastor? Foi quarta e quinta, né? Ou terça e quarta? É, terça e quarta. Gente, que unção. Olha, que palavra, sabe? Foi tremendo, tremendo.
0: Então, ele quando... sobre a presença, né? Uhum. Presença. E ele é um pastor, assim, lá no Congo, né? Ele é um dos conselheiros do presidente do Congo, né? Presidente da República lá do Congo. Um homem, assim, muito experiente, usado muito por Deus. É a segunda vez que ele já esteve conosco. E a gente sempre fala para ele, quando você vier para o Brasil, né? Uhum. E é interessante como Deus faz as coisas, que não foi nem necessário a gente convidar, né? Ele mesmo veio aqui e ele se manifestou o desejo de estar conosco. E isso nos alegra muito, né?
1: Glória a Deus. É, tem um áudio, solta lá para nós, Dirceu.
2: Aí, rapaz, paz do Senhor, que a graça de Deus seja sobre a vida de todos, principalmente do apóstolo aí. Sabe que foi ele que me batizou, né? Primeira mensagem que foi pregado, o dia que eu fui na igreja, ele estava lá e ele que orou por mim naquele dia. Se ele soubesse, né, da encrenca, né? Hoje também pastor, né? Hoje eu também pastor, né? Mas naquela época, misericórdia de Jesus, são os anjos e uma montanha de arcanjos na cola. Mas eu agradeço aí, pastor João Maria, é top.
0: Bom, Joaquim, olha que alegria, pastor, né? Deus faz coisas extraordinárias na nossa vida. A gente não imagina, né? Você não faz ideia, não tem dimensão daquilo que Deus faz, né? Que privilégio, né? Que Deus me deu a oportunidade de falar de Jesus, de batizá-lo, né? E hoje você é um pastor, um reverendo. Que Jesus abençoe muito seu ministério, viu? Uma alegria muito grande poder falar com você hoje.
1: Tem mais um áudio lá, solta para nós.
3: Isso aí,
1: gente.
3: A paz do Senhor. Eu peço oração com esse pastor, não sei o nome dele, mas gostei muito do senhor Rosângela, aqui da área 2. E eu peço oração para ele, que eu fui operado da minha boca. E peço oração para ele, para, se Deus quiser, eu ficar bem. Não conheço ele. A primeira vez que estou escutando ele, à noite, que eu estava lá em Curitiba, agora estou aqui em Telêmaco. E eu gostei muito da oração dele, é um pastor muito abençoado por Deus, que Deus abençoe ele e abençoa essa irmã que está junto com ele também. E abençoa, e peço também o Daniel aí da rádio, eu já liguei muitas vezes para o Daniel, ele sabe quem que é a Rosângela aqui da área 2.
1: Amém, Rosângela. O pastor vai orar, sim, vai orar por todos os nossos ouvintes. E você já está convidada, né? Quando estiver melhor, recuperada, venha nos fazer uma visita na Igreja Batista Betel, venha participar conosco, né, dos cultos, e venha conhecer, nos conhecer pessoalmente, né, lá na igreja, pastor João, pastora Sônia, pastora Jo, pastor Renato. Eu também sempre estou lá com meu marido, venha nos conhecer pessoalmente. E conhecer a Igreja Batista Betel. Pastor, eu quero pedir, né, nesse momento, para que o senhor ore pelos nossos ouvintes, ore por nós, pelos pedidos de oração. É, e, claro, que ore pelo nosso, né, pelo É Por Fé, para que complete mais um, dois, amém, três, quatro, cinco, amém, dez anos.
0: Amém. Vamos orar assim. Pai, nós queremos te render graças nessa noite. A tua palavra diz no Salmo 118 que esse é o dia que o Senhor fez. Portanto, nos regozijemos e nos alegremos nesse dia. Deus, eu quero colocar a vida de cada pessoa que está nos ouvindo, que está participando conosco desse programa que agora completa um ano. Deus, o Senhor sabe e conhece a condição, a situação, o momento que cada um está vivendo. O Senhor é um Deus que conhece todas as coisas. E eu quero colocar nas tuas mãos nesse momento, que o Senhor possa entrar com a tua graça, com o teu favor,

0: com a tua bondade, com a tua generosidade, com a tua providência, meu Deus. Pessoas que nos ouvem, a situação, o momento, muitas vezes de crise, de doença, Deus, enfermidades, Pai, casamentos, às vezes, pessoas que estão viciadas, têm seus vícios, ó Pai. O Senhor é um Deus que liberta. A tua palavra diz no Salmo 50, no dia da angústia, clama a mim e eu te livrarei. E é isso que nós estamos fazendo, no momento de angústia, de tribulação, nós estamos clamando ao Senhor nessa noite. Deus, a senhora Rosângela, Deus, que pede oração pela cirurgia que ela fez, que tenha uma rápida recuperação, restaura, Deus, cura ela por completo. Nós queremos, ouvindo, Deus, a tua filha testemunhando, testificando, que ouvindo o programa de rádio, ela foi curada, restaurada completamente, Deus. Olha para ela nesse momento, Deus, neste momento, nessa circunstância, cada pessoa, Deus, cada pessoa que nos deu o privilégio nessa tarde de participar conosco, de nos ouvir, Deus, o Senhor é um Deus que sabe, que conhece e que pode fazer e que quer fazer. Como nós falamos, o Senhor é um Deus que é, um Deus que está e um Deus que faz e continua fazendo cada dia mais. Pai, que esse programa possa continuar ano após ano, que muitas vidas sejam alcançadas por esse programa. Deus, que a tua graça, a tua generosidade, a sua bondade alcance muitas e muitas vidas. Pai, o Senhor sabe que é um programa que fala da palavra de Deus, que anuncia o evangelho, que prega sobre esperança, sobre confiança, sobre fé naquele que pode fazer. Pai, eu quero orar e colocar também nas tuas mãos a vida da Kessy. Deus, o Senhor sabe, conhece a sua dedicação, o seu coração, o seu desejo de fazer esse trabalho, de executar, de estar aqui a cada sexta-feira. O Senhor colocou esse projeto por fé, Deus, no seu coração, e ela está executando, Pai, de forma, com muita excelência, com muita graça, com muita sabedoria. Continua, Pai, com as suas mãos estendidas. Nós oramos nessa noite, porque o Senhor é um Deus que sempre nos ouve, um Deus que quer o nosso bem, um Deus que nos ama e que quer o melhor para os seus filhos. E nós, como teus filhos, ó Pai, estamos nos prostrando diante do Senhor, porque o Senhor pode todas as coisas. Então, eu quero abençoar poderosamente cada vida através do nome de Jesus Cristo. É assim que eu oro e agradeço hoje e sempre. Amém e amém, Senhor.
1: Amém. Pastor, eu só tenho que agradecer. Eu realmente amo a família de vocês.
0: Amém. Obrigado.
1: Que assim... é só Deus mesmo para explicar o carinho e, enfim, vocês estão nas minhas orações. Amém. Diárias.
0: E da mesma forma, a gente chama muito você também.
1: Eu realmente sou fã de vocês e, meu Deus, só mesmo gratidão. E obrigado por estar aqui mais uma vez. Amém. Por trazer essa palavra abençoada. Amém. Por nos abençoar. E daqui a pouco, já tem igreja de novo.
0: Daqui a pouco. Eu quero aproveitar que é assim, né? Eu falei sobre o Salmo 46, eu fiz uma introdução aqui. No domingo eu vou estar ministrando essa palavra na igreja. Se você quiser ouvi-la, né, a palavra completa, nós temos dois cultos no domingo, onde eu vou estar ministrando, né? Pela manhã, no nosso templo sede, que fica aqui na rua Tiradentes, 450, tá? Às 10 horas, nós vamos estar falando sobre o Salmo 46. E às 18 horas e 30 minutos no CBA, lá no Jardim Alegre, né? Nosso Centro Betel de Adoração, vamos estar ministrando a mesma palavra. Então, eu fiz uma introdução rápida aqui de 10 a 12 minutos, né? Mas é uma mensagem um pouquinho que se estende um pouquinho mais, e eu quero falar exatamente sobre isso com você. Só rapidinho, tem mais um minutinho?
1: Claro,
0: quase tenho.
1: Até dois, três.
0: Às vezes as pessoas falam, eu não vejo Deus, eu não percebo Deus. Tem muitas coisas que você não vê e que você não percebe. Por exemplo, nós estamos dentro de um sistema, né? A Via Láctea, por exemplo. A nossa Terra, onde nós habitamos, ela tem dois movimentos, de rotação e de translação. O movimento de rotação era quando ela gira em torno dela mesma. Ela dá uma volta em torno dela mesma, uma velocidade de 1.700 km por hora. Imagine, nós estamos no Paraná, nós estamos um pouco mais longe do Equador. Então aqui chega numa velocidade de 1.400 km por hora. Então veja bem, a Terra está girando no sentido de rotação, ou seja, em torno dela própria, nessa velocidade, você não percebe? Ela também gira em torno do Sol, hein? E em torno do Sol ela gira numa velocidade de 107 mil km por hora. Você já imaginou o que é 107 mil km por hora? Ela está girando em torno do Sol, a Terra. E você não percebe? Você não percebe. Então, nós muitas vezes não percebemos e diz: ah, eu não vi Deus, não, Deus não responde, Deus não está presente. Isso não significa que Deus não veja, que Deus não esteja presente. Assim como você não percebe que a Terra está girando nessa velocidade, Deus está trabalhando para nós, né? A cada dia, a cada momento. Então, se você puder estar conosco, para que você possa ministrar essa palavra completa para você, né? Então, no domingo pela manhã, às 10 horas, no tempo sede, e às 18 horas e 30 minutos, então nós estaremos no Centro Betel de Adoração.
1: Eu falei para vocês, dá para ouvir ele uma, duas, três, quatro horas, que não cansa. E fora que é uma enciclopédia, né? Daí você já vai aprendendo, enfim. E eu gosto de conversar, eu gosto muito de conversar com o pastor, porque a conversa flui e o conhecimento, eu aprendo muito com ele. É, então eu gosto muito, realmente, de sentar e ouvir o pastor. E ontem, né, pastor, a gente teve o eclipse lunar.
0: Isso.
1: É. Se não for Deus, que coisa mais linda. É. Eu até dormi. Eu dormi vendo o... Eu abri numa live que tava passando o eclipse. Porque era muito lindo, né? E se não for Deus, o que que vai ser? E só vai ter outro desse daqui 3 anos. Então, eu aproveitei o momento para ver agora, porque eu não sei o que que vai ser daqui 3 anos.
0: Exatamente. Não nos pertence, né? Não nos pertence.
1: Pastor, mais uma vez, muito obrigada. Deus abençoe muito sua vida. O senhor é o garotinho fera. E só gratidão mesmo. Que daqui um tempo o senhor possa estar aqui conosco novamente. E eu quero muito que a pastora Sônia também venha trazer uma palavra para nós.
0: Sim. Vamos trazê-la aqui.
1: Ela não é muito, né? Ela é mais do de ficar. Às vezes ela fala assim, deixa eu falar um pouquinho. Mas ela, eu tenho certeza que a palavra através dela é fantástica.
0: Muito querida. Deus usa muito a vida dela, né? A Sônia, a minha esposa, tem um ministério de intercessão também, de oração. O que nós temos assim de testemunhos, né? Que Deus, ouvindo a oração dela, não é ela, né? É Deus na vida dela. Ela tem esse dom, né? Esse ministério de cura. E eu tenho certeza que Deus já tem feito e fará muitas coisas ainda na vida dela, né? Usando a vida dela. E Deus tem para você, né, Kessy? Algo tremendo e especial.
1: Amém.
0: Não se preocupe, não fique triste com o que aconteceu, né? Deus está no controle de todas as coisas. Amém. Né? Deus está no controle, Ele não perde o controle de nada. No tempo dEle, no tempo de Deus, você vai se alegrar muito. Você e o Mário vão se alegrar muito. Amém. Pode ter certeza.
1: Eu creio. E meus amados, esse programa ele só é possível porque tem pessoas que acreditam, né, no reino, acreditam nesse projeto. Eu, Kessy, não consigo nada sozinha. Pelo contrário, se não fosse por pessoas que realmente acreditam, esse programa não estaria no ar, né, há um ano. E eu já quero agradecer aqui também o Rodrigo, que começou a fazer parte, o Rodrigo Car, junto com a Valéria. Né, eles entraram agora como patrocinadores também do programa. Quero agradecer eles. A gente não gravou ainda a vinheta deles, mas vamos gravar. E se você, né, quiser ser patrocinador do programa, desse projeto, venha conversar conosco. O dinheiro, eu não tenho absolutamente nenhum ganho aqui. É realmente só para pagar o programa, né? Existe um custo para o programa rodar aqui na rádio. Então é só mesmo por conta disso. Se você quiser fazer parte, né, desse projeto, venha conversar conosco, que com certeza vai ser uma bênção. E vamos ouvir nossos patrocinadores agora.
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3: Voltamos com a nossa programação. E, gente, vocês sabem que meu coração, ele sempre vai queimar pelo esporte. Falou em esporte, o que eu posso fazer, eu faço mesmo, porque realmente eu acredito no esporte como uma ferramenta de mudança na sociedade. E eu tenho isso como uma verdade no meu coração e eu sempre vou acreditar nisso. Então, nós estamos aqui hoje com a Silvana e com o Alan, né, da Atitude, e eles vão aparecer aqui na live também, vou deixar aqui a câmera virada para eles. Glória a Deus pela vida deles, eles fazem um trabalho, né, quero já deixar aqui meu grande abraço para todo mundo da Atitude, todos os atletas do Paradesporto. E domingo agora nós vamos ter um momento muito, muito fantástico, né? Que é pela, não sei, é a primeira vez, né, que vai ter essa corrida. Então é uma corrida feita, né, pela Associação Atitude, com patrocínio e apoio Master da Itaipu Binacional. E o evento é a corrida de rua inclusiva Corra com Atitude. E nós vamos falar um pouquinho, né, sobre essa corrida agora. E Silvana e Ala, boa noite, meu, muito obrigado por vocês estarem aqui. Se vocês quiserem dar um oi aí para os nossos ouvintes.
4: Boa noite, Kessi, boa noite para os ouvintes, que prazer estar aqui, muito obrigado por abrir os microfones aqui da rádio. Pessoal, a gente estava aqui fazia uns 20 minutos aqui, se para vocês é impactante ouvir o pastor João e abençoado pela rádio aqui nos estúdios, muito mais, né, Kessi? Que homem abençoado, que gostoso ouvir ele falando, gente.
5: Boa noite, pessoal. Boa noite, prof. Saudade de você. Que bom estar aqui nesse momento com você, matando a saudade e conversando um pouquinho sobre o nosso trabalho.
3: É verdade. Bom, qual que é o tema principal e o objetivo dessa corrida? Conta para nós, conta aí a história para nós.
4: Pessoal, esse projeto nosso ele já tem mais ou menos um ano e agora que nós estamos conseguindo efetivar e concretizar, tem sido uma correria nessas últimas 3 semanas. Mas a ideia desse movimento é fazer uma corrida de rua realmente inclusiva. Então são 400 atletas ao todo e pela primeira vez a gente vai ter em Telêmaco Borba uma corrida que vai estar premiando o público PCD, a pessoa com deficiência ou atleta com deficiência. Então serão quatro modalidades ali de acordo com a deficiência e a gente vai estar levando eles para o pódio e todos os atletas vão ganhar a medalha, mas esses em especial ali, tanto dividido pelas deficiências quanto pela faixa etária, essa galerinha vai estar toda subindo no pódio e recebendo o troféu. Então pela primeira vez a gente vai estar vendo isso aqui na Sociedade Telemaco Borbense, no meio esportivo, e para nós isso é muito gratificante, que é uma coisa pela qual a gente já vinha trabalhando há bastante tempo e caiu justamente para nós que estamos conseguindo concretizar esse sonho.
3: Nossa, que fantástico. E assim, eu posso dizer para vocês que esse tipo de evento ele não sai sem um apoio estruturado, um apoio forte. E o patrocínio maior, né, desse apoio é a Itaipu Binacional, a qual eles conseguiram através de projetos. Então, conta para nós um pouquinho, né, sobre isso.
4: Pessoal, nós da Associação Atitude, a gente disputou com inúmeras associações, instituições, tanto do município do Paraná como Mato Grosso do Sul, que é a área de abrangência da Itaipu Binacional. E a Itaipu Binacional ela tem justamente esse propósito, essa responsabilidade social de investir recursos em projetos que tenham algum tipo de impacto social. E da mesma forma que, resgatando aqui a fala da Cassie bem no comecinho, né, que se o esporte ele muda vidas de uma forma geral, eu te digo que, sem sombra de dúvidas, para a pessoa com deficiência, ele muda de forma especial. O esporte ele transforma uma pessoa com deficiência em um atleta de forma efetiva e traz para ele esse reconhecimento, dá para ele esse selo de uma pessoa diferenciada na sociedade, sabe? E a Itaipu Binacional, ela não mede esforços. A gente tem, inclusive, esse que é um projeto nosso que a gente conseguiu contemplar na área de esportes. E estamos aí, provavelmente, para a segunda chamada de um projeto na área de cultura também. Se tudo der certo ainda esse ano, pode ser que a gente seja contemplado. Então, a Itaipu não mede esforços. E é um recurso que vem para a gente. Nós estamos trabalhando e implementando ele aqui em Telêmaco Borba, entregando isso para vocês aqui do município.
3: E como que foi? As inscrições já acabaram, já encerraram? Como que foi essas inscrições?
5: Já acabaram, infelizmente. Foram 22, foi um recorde, né? 22 minutos, as inscrições acabaram, né? Muito rapidinho. A gente, claro, né, tem a quantia lá que foi escrita para os PCDs, a gente tem um pouco mais de dificuldade de inscrição ali, a gente garantiu, né, as vagas para eles. E aí abriu no site, em 22 minutos acabaram tudo. Então, uma corrida bem legal, totalmente gratuita, né, com camiseta, com chip. Uma corrida que a Federação do Atletismo vai estar aqui, então uma corrida dentro do regulamento, né, tudo certinho. E então, sucesso total, né? A galera tava toda ansiosa e em 22 minutos acabou.
4: Nós fizemos as inscrições de forma gratuita e aí porque nós da Atitude nós sempre temos uma preocupação, que é entregar para a sociedade um pouco do que a sociedade nos entrega. Então, por meio desse evento, a gente conseguiu que cada atleta inscrito, foram 400 atletas, eles contribuíssem com 5 quilos de alimento perecível. Então, nós estivemos ali no sábado passado, dia 22, em frente ao supermercado Taleve, e fizemos a coleta como uma forma de efetivar a sua inscrição. Então, os atletas inscritos, eles entregaram os 5 quilos de alimento, tiveram a sua inscrição efetivada, que totalizou 2 mil quilos de alimentos, e esses alimentos eles serão entregues aí na próxima semana, até o próximo final de semana, muito provavelmente, para outras associações aqui do nosso município que também trabalham com o público vulnerável. Nós já escolhemos as associações, as instituições para quem nós iremos fazer essas doações, a gente vai estar entregando tudo isso e divulgando no Instagram da associação e nas demais mídias, mas é um pouquinho, uma forma de devolver um pouquinho para a sociedade daquilo que a sociedade tem nos dado, sabe?
5: E aproveitar o momento, assim, também eu penso que essa corrida é um momento legal, assim, também, para a gente falar de inclusão na prática, né? Porque é um momento ali que as pessoas com deficiência vão estar correndo, as pessoas sem deficiência vão estar junto, muitos deles vão ajudar de staff, de guia, muitos estão nos procurando, e a gente até pensou numa metodologia, né? Desta vez a gente fez outras corridas já, né? Mas essa sendo a nossa corrida, a gente pensou numa metodologia de deixar eles se acertarem, né? Então, assim, eu quero ser staff, né? Quero empurrar alguém no triciclo, vai lá e fala com ele. Porque, assim, a gente tem uma dificuldade, assim, das pessoas sem deficiência, às vezes, de dialogar com a pessoa com deficiência, né? E a gente nota que isso é uma questão de prática mesmo, né? Por exemplo, você que convive com pessoa com deficiência, você conversa tranquilamente. Mas uma pessoa que não convive tem dificuldade. Então, aproveitar esse momento para fazer que o diálogo aconteça, né? Então, de implementar mesmo na prática a inclusão, fazer com as pessoas, que haja troca entre as pessoas.

0: pessoas, que elas se conheçam e perceba que não existe nenhum problema, né? Que isso é só uma dificuldade de falta mesmo de prática, né? À medida que a pessoa conhece, conversa, esse problema vai ser solucionado assim, né? No dia a dia, né? Uhum. Na conversa. E é bem legal, né? Um momento que vai ser importante ali pra gente.
1: E é bem importante isso que a Sil falou, porque assim, ó, se a pessoa tem, né, uma pessoa com deficiência, muitas vezes a gente não tem essa convivência, então a forma com que a pessoa vai tratar ela é assim, com uma dificuldade de comunicação,
0: medo.
1: Fica com medo, com receio de como eu vou chegar nessa pessoa, como eu vou tratar. E eu tenho para dizer para vocês que a melhor forma é perguntando. Pergunte. Elas são pessoas, gente, comunicação normal. Então pergunte. Pergunte com o que a pessoa gosta. Pro Ala, Ala, como que você quer que, né, eu faça, te ajude, né, na locomoção? Uhum. Você prefere que eu faça como? Pergunte, ela
0: não
1: sabe
0: precisa,
1: explicar.
0: Às vezes não precisa, né?
1: Exatamente.
0: Conversa. Né, mas isso, esse é um diálogo que você só aprende na prática, né? Uma barreira que você tem que vencer fazendo. Sim. Mesmo, né?
2: E assim, Kess, eu sempre coloco isso, que isso aí é uma questão das próprias pessoas com deficiência. Ao passo que nós nos mostramos para a sociedade, ao passo que nós estamos andando, estamos indo para a rua, estamos indo para uma lotérica, um supermercado, a gente vai, de certa forma, obrigando a sociedade a ter contato conosco. E aí é o nosso papel. Eu vejo muito isso, né, no curso lá, no curso de Direito, eu percebo que às vezes eu estou andando na instituição e quanto mais o tempo passa que eu estou lá dentro, mais eu percebo que as pessoas perdem o receio de vir falar comigo. E às vezes chega, me pega pelo braço, onde você está precisando ir? Eu falo, olha, eu prefiro colocar a mão no seu ombro, como você acabou de colocar, né? Como que faz? Eu falo, eu prefiro colocar a mão no seu ombro, sabe? E realmente, se eu preciso de ajuda, eu aceito ajuda. Às vezes eu nem preciso daquela ajuda, mas eu não nego aquela ajuda, porque aquela pessoa, ela se dispôs a me ajudar. Eu já fui para muitos lugares que eu nem precisava ir, mas fui, sabe? Justamente para não desmotivar as pessoas que se aproximam de nós a ajudar, sabe? Isso eu acho que é uma troca, é uma ação que ela é, evidentemente, né, de dupla via aí, né? Ao passo que as pessoas me procuram, eu não deixo as pessoas sem graça, eu recebo ajuda, eu peço ajuda e faço todo mundo fazer parte disso junto, sabe?
1: Glória a Deus. E como que vai ser? Vai ser a retirada dos kits amanhã? Como que vai funcionar isso?
2: Isso aí, Cassie. Então, ó, pessoal, todo mundo que efetivou, que entregou o alimento, amanhã, com o pessoal ali da organização da prova, no mesmo lugar onde fez a troca do alimento, em frente ao supermercado Taleb, o pessoal da organização da prova vai estar entregando os kits. Então vai ser ali das 10 ao meio-dia, das 13 às 17. Então os 400 kits estarão disponíveis lá, todo mundo vai poder passar, retirar camiseta, chip, número de peito. Nós da Associação Atitude, provavelmente a gente vai estar por lá também, sabe, para tirar alguma dúvida que tenha com relação aos horários. Mas é isso, sabe? Amanhã já vai... A festa começa amanhã, né? Pra quem vai correr, né, Kess? Pra quem trabalha com evento, sabe que a gente já tá nessa correria aí pelo menos 3 semanas. Então amanhã é o dia que a gente dorme tarde. No domingo a gente acorda muito cedo pra estar recebendo vocês ali na Praça Horácio Clabin.
1: E aí domingo, que horas é a largada, a concentração?
2: 7 horas da manhã a largada, concentração ali a partir das 6 horas da manhã. A gente já vai estar com o movimento ali. Professora Silvana, professor Camilo vão puxar aquele aquecimento e deixar todo mundo prontinho. 5 quilômetros, dá para fazer bem tranquilo, vai ser uma prova muito gostosa, sabe? Vai ser um momento de verdade, um momento de inclusão, e que eu costumo dizer que é um momento de lazer também, sabe, Cass? Porque correr é gostoso, quando você corre entre amigos é melhor ainda, e puxa vida, com uma causa dessa, sabe, uma corrida realmente inclusiva, é pela causa, gente. É satisfatório, prazeroso.
1: Glória a Deus. E então, né, quero deixar esse momento final aqui. Se vocês tiverem mais alguma colocação, quiserem falar, né, mais uma vez sobre o patrocínio, algo que vocês acham importante, uma mensagem final, né, sobre a divulgação aqui para os nossos ouvintes.
0: Quero agradecer o espaço, né, agradecer a todos os patrocinadores, né, a Itaipu Binacional, né, que é o nosso maior patrocinador, sem ela a gente não estaria, né, desenvolvendo essa atividade que é tão importante para nós, né? Vai ser

0: marco aí da nossa história, né, da associação. Aos patrocinadores locais também, que nos ajudam bastante, né? E a todas as pessoas que vão lá com a gente amanhã para a festa, que vão correr, alguns que vão assistir, os pais que vão estar lá, né? A gente vai receber todos vocês de braços abertos lá, para conhecer também um pouquinho da associação, né? E só tem gratidão mesmo por tudo que está acontecendo.
1: Essa é uma coisa muito que eu sempre gosto de frisar. Nós tivemos 300 inscrições que fecharam em 22 minutos. Se nós tivéssemos, isso totalizou 400 inscrições. Se nós tivéssemos 600 inscrições, nós teríamos fechado. E o que é mais gostoso, nós tivemos, então se você por algum motivo recebeu um não nosso, por favor nos entenda, mas nós precisamos falar não para algumas pessoas que queriam trabalhar como staff, queriam correr como staff. Então a gente percebe que realmente as pessoas estão aceitando a causa, que as pessoas querem fazer parte desse movimento. Eu deixo aqui a Silvana agradecer a Itaipu Binacional, evidentemente, aos patrocinadores, mas eu de coração mesmo, como pessoa com deficiência, como uma pessoa que corre com guia, eu digo para vocês, vocês são fundamentais para o sucesso de um evento como esse. Vocês que são staffs, vocês que são voluntários, atletas guias, vocês são fundamentais para esse movimento. Para você, Cass, só o meu muito obrigado, de coração mesmo. Deus te abençoe, Deus abençoe muito a sua vida. E eu acredito que quero fazer parte aqui do aniversário de 10 anos do seu programa. Pode marcar meu nome.
2: Tá bom.
1: Tá, e muito obrigado pelo espaço, de coração. Vocês são pessoas abençoadas e eu tenho certeza que esse programa sempre vai ter esse sucesso para mais, com certeza.
3: Independente do lugar que eu esteja, o esporte, o paradesporto sempre vai ter portas abertas, né, na minha vida, na vida do Mário, porque realmente a gente acredita que vocês são transformadores de uma sociedade. Né, para transformar vidas e para deixar a vida das pessoas melhor, sendo do paradesporto ou não. Né? E quero deixar aqui meu grande abraço também para o pastor Adão, que está mandando uma mensagem aqui. Deus abençoe vocês. E meu amor também apareceu por aqui. Paz com todos. Abraço. Deus abençoe a vida de cada um imensamente.
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3: Você faz falta, amor, não é por fé. Estamos com saudades de você aqui e os ouvintes também.
5: Meu coração tá virando em bife de saudade.
3: Quero deixar aqui meu grande abraço para todo mundo da Atitude, para todos os atletas, os para-atletas de Telêmaco Borba. Vocês são show, vocês são fantásticos sempre. E a todos os nossos ouvintes, né? Minha gratidão. Deus abençoe vocês. Sexta-feira que vem estamos aqui novamente. E até!

0: Brasília, 19 horas. Está no ar a Voz do Brasil. As notícias do governo federal que movimentaram o país no dia de hoje.
1: Olá, boa noite.
0: Boa noite para você que nos acompanha em todo o país.
1: Sexta-feira, 28 de agosto de 2026.
0: Vamos aos destaques do dia.
1: Emprego.
0: Brasil registra a criação de mais de 58 mil novas vagas de trabalho formal em julho. Raquel Mariano.
2: O estoque de vínculos de trabalho formal ultrapassou os 48 milhões de empregos.
1: Na Mongólia, o país participa de Convenção das Nações Unidas para o Combate à Desertificação.
0: O debate com mais de 190 países está a recuperação de áreas degradadas e educação ambiental. Gabriela Noronha.
3: O país apresentou como meta a recuperação de mais de 350 milhões de hectares de áreas degradadas até 2030.
1: Atenção quem é dono de uma microempresa ou pequena empresa.
0: Solicitação para o ingresso no Simples Nacional foi antecipada para setembro.
1: A mudança veio com a reforma tributária. Para explicar, conversamos com o Tiago Esfredo, chefe da equipe nacional do Simples.
4: Antes eles podiam estar no Simples Nacional, que agora a gente está chamando de Simples Puro. Agora vem uma alternativa intermediária, que está sendo chamada de Simples Nacional Híbrido. Cada empresa precisa verificar o seu negócio para ver onde ele vai ficar melhor.
0: Hoje, na apresentação da Voz do Brasil, Luciano Seixas e Luciana Vasconcelos.
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0: O Ministério do Trabalho e Emprego divulgou hoje os dados mensais do novo CAGED, o Cadastro Geral de Empregados e Desempregados.
1: Em julho, o estoque de vínculos formais chegou a 48 milhões de postos formais de trabalho.
2: O Brasil criou em julho 58.568 novos empregos com carteira assinada. Com isso, o estoque de vínculos de trabalho formal ultrapassou os 48 milhões de empregos. Em quatro dos cinco grupos das atividades econômicas, houve crescimento da oferta de trabalho. São eles: serviço, construção, agropecuária e indústria. Somente o grupo de comércio apresentou queda. O ministro substituto do Trabalho e Emprego, Chico Macena, detalhou os números.
5: O maior crescimento do emprego formal ocorreu no setor de serviços, com um saldo de 591.519 postos formais de trabalho. E aqui destaca-se informação, comunicação, atividades financeiras, imobiliárias, profissionais e administrativas, administração pública, defesa e seguridade social, educação, saúde humana e serviços sociais.
2: No acumulado de 2026, foram 972.203 novos postos, um crescimento de 2% em relação ao mesmo período do ano anterior, com maior crescimento no setor de serviços. Todos os dados fazem parte do CAGED, o Cadastro Geral de Empregados e Desempregados, apresentado nesta sexta-feira pelo Ministério do Trabalho e Emprego. Reportagem Raquel Mariano.
0: O Conselho Monetário Nacional ampliou o prazo de pagamento para taxistas e motoristas de aplicativo que financiarem a compra de carros novos pelo programa Move Brasil.
1: Agora, a quitação do empréstimo poderá ser feita em até 84 meses. Antes eram 72 meses.
0: O Conselho ratificou portaria que elevou o teto de valor para os carros financiados pelo programa, que passou de 150 mil para 200 mil reais.
1: Também a partir de agora estão incluídos, entre os veículos elegíveis, os híbridos com diferentes combinações de fontes de energia, integrando motor elétrico e motor a combustão, que utilize álcool, gasolina ou ambos.
0: A Receita Federal e o Ministério Público Federal investigam um grupo empresarial suspeito de crimes como sonegação fiscal e lavagem de dinheiro relacionados à exploração de apostas de cota fixa, as chamadas bets.
1: É a Operação Jogo das Sombras, realizada hoje em três estados.
0: O grupo teria movimentado mais de 5 bilhões de reais em apenas em 2025.
6: A operação investiga suspeitas de sonegação fiscal, evasão de divisas e lavagem de dinheiro praticadas por um grupo de empresas de apostas esportivas, conhecidas como bets. Foram cumpridos 6 mandados de busca e apreensão em Pernambuco, Paraíba e São Paulo. Segundo a investigação,

0: um grupo empresarial responsável por uma plataforma de bets teria movimentado mais de 5 bilhões de reais apenas no ano passado. As possíveis irregularidades teriam ocorrido tanto antes quanto depois da regulamentação das bets no Brasil. O secretário especial da Receita Federal, Robson Barreirinhas, explicou que há indícios que esse grupo tenha criado uma empresa de fachada em Curaçao, para simular que as operações ocorriam fora do Brasil.
1: Nós temos elementos que comprovam que essa organização já estava presente aqui no Brasil, com funcionamento no Brasil, com beneficiários aqui no Brasil, com funcionários aqui no país, mas sem pagar nada de tributos, sem se sujeitar à regulação brasileira. Posteriormente aqui no Brasil, nós temos indícios fortes de que ilegalidades prosseguiram mesmo após essa regularização.
0: Os órgãos também investigam a suspeita de envio de recursos para o exterior. Parte desse montante teria voltado ao Brasil sob a forma de pagamentos por prestação de serviços. Esta é a segunda operação de investigação de irregularidades ligadas ao mercado de bets, com a participação da Receita Federal e do Ministério Público Federal. Além do cumprimento das medidas judiciais, a Receita Federal instaurou 11 procedimentos para aprofundar a apuração das possíveis irregularidades. Reportagem Márcia Fernandes.
2: Atenção, microempresário, a solicitação para ingresso no Simples Nacional deverá ser feita em setembro.
3: As regras para escolher o regime tributário mudaram. A partir de agora, a decisão que antes era tomada em janeiro deve ser feita com antecedência.
2: De acordo com a Receita Federal, esta mudança busca organizar a chegada das modificações proporcionadas pela reforma tributária no Simples Nacional e dar mais tranquilidade para o planejamento das empresas.
3: Para entender melhor as alterações, nós conversamos com Thiago Esfreda, chefe da equipe do Simples Nacional. Vamos conferir.
2: Tiago Esfredo, chefe da equipe nacional do Simples da Receita Federal, muito bem-vindo à Voz do Brasil, prazer recebê-lo por aqui. Vamos falar sobre essas mudanças aí para escolher o regime de tributação. A partir de agora, a decisão que antes era tomada em janeiro deve ser feita com antecedência, né? O senhor pode explicar essa mudança para a gente?
4: Claro, obrigado, satisfação estar aqui. Realmente, é uma das mudanças principais que a gente teve com a reforma tributária no Simples Nacional, elas vêm agora, anteriormente a 2027, aí que fica a grande questão que causa surpresa, né? Então, a gente tem uma preocupação muito grande, justamente, de alertar os contribuintes para que eles não percam a oportunidade, porque não é mais em janeiro. Então, é setembro. Então, vai começar a semana que vem, abre-se a janela 1º de setembro até 30 de setembro. Aqueles que não estão no Simples Nacional, ou, importante, que estão no Simples, mas possuem algum registro de exclusão futura, que isso acontece muito, eles precisam estar atentos a verificar o cadastro, verificar a mensagem na caixa postal, que a gente está alertando, está mandando mensagens, né? Enviando para que eles possam não perder a oportunidade de solicitar nova opção e continuarem no Simples ou começarem a vida deles no Simples.
3: O que eles devem fazer? Tem o Simples e um outro regime. O senhor pode explicar como funciona?
4: Eu acho que o senhor diz o outro regime seria o Simples Híbrido.
3: Isso, o Simples Híbrido. Isso.
4: Justamente, essa é uma inovação, né, da reforma também, onde agora os contribuintes vão ter a oportunidade de uma alternativa. Então, antes eles podiam estar no Simples Nacional, que agora a gente está chamando de Simples Puro, e dali eles estariam fora do Simples, seria a outra alternativa. Agora vem uma alternativa intermediária, que está sendo chamada justamente Simples Nacional Híbrido, que é realmente um intermediário de você estar fora num lucro presumido ou você estar no Simples Puro. E qual que é a grande diferença? Você mantém alguns dos tributos dentro da cesta do Simples, com todo o regime simplificado, recolhimento único, em guia única, ou você pode manter tudo, ou você mantém quase todos e sai só IBS e CBS. Então, é uma opção pelo regime regular de IBS e CBS que os contribuintes do Simples podem fazer. Então, eles ficam num sistema misto.
2: E agora, essa mudança prevista na reforma tributária acarreta algum novo imposto aos micro e pequenos empresários?
4: Não, de maneira alguma, né? Nós temos a substituição do PIS e da COFINS, né? E do ICMS e ISS por IBS e CBS. Agora, a CBS, aliás, IPI também a nível federal. E começa, então, a CBS agora em 2027. O IBS ainda entra num regime de transição um pouco, mas de maneira alguma isso acarreta um novo tributo, digamos assim, né? A gente ainda não tem as alíquotas de alíquota de referência ainda para ter um comparativo, mas a gente pode dizer que não tem um tributo novo.
3: E o senhor pode explicar para a gente o que é o IBS, o que é o CBS, para o empresário entender melhor também se ele vai para o Simples Híbrido, como é que ele vai fazer, o que, vai acontecer na vida dele?
4: Esse é um cálculo que a gente, né, brincamos hoje num outro evento que nós tivemos, de que se existisse uma fórmula matemática para a gente apresentar para os contribuintes, para eles só preencherem aquilo e falar, opa, para mim é melhor isso ou aquilo, seria o mundo ideal, né? Infelizmente, a gente não consegue fazer isso, então o papel hoje da Receita é tentar orientar e mostrar vantagem e desvantagem de cada um, né? Então a gente tem mais ou menos assim, um ponto principal o contribuinte tem que olhar. Se para ele, dentro da operação que ele tem, se a cadeia dele de clientes, esses clientes desejam comprar, adquirir, seja mercadoria ou serviço, de alguém que gere crédito para ele, porque muitas empresas querem crédito para poder descontar do débito que eles vão ter lá na frente. Isso pode ocasionar uma preferência por contribuintes que não fossem do Simples, né? Então a ideia é que, junto do imposto, né, sobre bens e serviços, que é o IBS, e a contribuição sobre bens e serviços, que é a CBS federal, IBS é estados e municípios, tivesse essa oportunidade para os contribuintes migrarem dentro da cadeia deles, optarem e falaram, para mim é melhor, os meus clientes querem adquirir de alguém que gere mais crédito, ele tem a opção de ir para esse regime híbrido. Se não for, por exemplo, aquelas empresas que prestam serviços ou vendem mercadorias diretamente ao consumidor final, em tese,
3: é
4: mantê-lo no Simples puro, né? Porque ele não tem a necessidade de gerar crédito para o consumidor final. Então, o débito dele é menor como Simples.
3: Entendi.
4: Puro, né?
2: O senhor disse que não tem uma fórmula, né, para todo mundo, mas esse sistema de créditos pode fazer com que uma empresa do Simples se torne menos competitiva diante de empresas que estão no regime normal de tributação?
4: Justamente o menos competitivo seria de acordo com a cadeia. Se uma empresa que vai, ou o cliente, né, ele tem a opção de ele vai olhar, ele tem dois fornecedores para ele escolher para comprar. Se as duas mercadorias custarem R$100, ele vai olhar quem está no Simples e quem está com o regime regular de IBS e CBS, seja híbrido, lucro presumido. Por quê? Porque ele vai ter mais crédito. Então compensa ele pagar os R$100 e ter o crédito do que ele pagar os R$100 e não ter crédito, ou ter menos crédito, porque o Simples ele gera um pouquinho um crédito menor, né? É limitado ao valor do montante devido. Então, como o débito é menor, o crédito de quem adquire também é menor. Não sei se ficou claro?
3: Então ele vai ter que entender, né, como funciona o negócio dele para poder ver em qual situação melhor ele se encaixa.
4: Justamente, é um estudo, um planejamento, procurar uma assessoria tributária, contábil, né, profissionais que possam ajudá-los a planejar, verificar. Cada empresa precisa verificar o seu negócio, a sua operação, para ver aonde ele vai ficar melhor.
2: E ele tem de 1º a 30 de setembro para fazer isso. Se ele não fizer, ocorre algum problema?
4: O problema é que ele fica fora em 2027, né? Então, o que a gente tem conversado e falado é que assim, a janela abre em setembro e existe uma oportunidade de desistência até 30 de novembro, é a data que está hoje, né? Então, o contribuinte pode, mesmo está em dúvida, não deu tempo de planejar, não consegui ainda, faça a opção. Seja do regime pelo Simples, faça opção pelo regime regular, se houver a possibilidade de que ele vê que aquilo pode encaixar. E se eles entenderem com 2 meses a mais de planejamento de que aquilo não vale a pena, ele vai ter oportunidade de desistir. Então, assim, o prejuízo dele é ele perder realmente uma janela em 2027. Então, essa é a nossa preocupação, para que ele já se planeje ao máximo para saber o que vai acontecer em 27. Tem que saber em setembro.
2: A gente está falando de empresas. Essa mudança impacta os MEIs, o microempreendedor individual?
4: Para o MEI não mudou. O MEI continua fazendo opção em janeiro, com aquele lá no meio do mês, efeito retroativo, da mesma forma, então eles não precisam se preocupar tanto agora com setembro.
3: Tá ótimo, só para a gente encerrar então, é um modelo que vai trazer mais transparência, né, na arrecadação de impostos, tudo mais, mas não necessariamente vai, não são impostos novos para o empresário, né?
4: Não, como havia citado antes, né, é como se mudasse o nome dos tributos, mas mudando também toda a estrutura e toda a dinâmica do cálculo, enfim, de todas as regras, né, aplicáveis.
2: Muito bem, nós conversamos com o Thiago Esfredo, chefe da equipe nacional do Simples da Receita Federal. Muito obrigado pela entrevista à Voz do Brasil.
4: Eu que agradeço. Obrigado.
3: Foi publicada hoje no Diário Oficial lei que autoriza em caráter extraordinário a redução de tributos federais sobre combustíveis.
2: O objetivo é reduzir os efeitos do choque no mercado internacional de energia decorrente do conflito no Oriente Médio.
3: A norma também estabelece medidas de proteção tributária ao etanol, cria crédito fiscal para projetos de produção de fertilizantes e prevê benefícios para setores estratégicos, como minerais críticos.
2: Hoje foi o último dia da 17ª Conferência das Partes da Convenção das Nações Unidas para o Combate à Desertificação, a COP17.
3: O encontro foi realizado em Ulan Ambatar, na Mongólia, entre 17 e 28 de agosto.
2: E o Brasil apresentou como meta de recuperação de áreas degradadas até 2030.
5: Manejo e restauração de florestas em terras secas, recuperação de áreas degradadas e educação ambiental foram alguns dos temas discutidos na 17ª Conferência das Partes da Convenção das Nações Unidas para o Combate à Desertificação. Realizada entre 17 e 28 de agosto na Mongólia, a COP17 reuniu representantes de 197 países, incluindo o Brasil. Na ocasião, o país apresentou como meta a recuperação de mais de 350 milhões de hectares de áreas degradadas até 2030. Alexandre Henrique Bezerra, diretor do Departamento de Combate à Desertificação e Mitigação dos Efeitos da Seca no Ministério do Meio Ambiente e Mudança do Clima, comentou que o compromisso assumido pelo Brasil está alinhado à agenda global.
6: É como se fosse uma grande meta que a Convenção estabeleceu para garantir que a gente avance na agenda de restauração de terras degradadas, de redução do processo de degradação, obviamente está associada ao combate ao desmatamento, ao combate às queimadas criminosas e vai contribuir para a grande meta global, que é de 1 bilhão e 500 milhões de hectares sendo restaurados, conservados até 2030.
5: Durante a COP17, a delegação brasileira apresentou o Plano de Ação de Combate à Desertificação, que inclui a recuperação dos recursos naturais, adaptação às mudanças do clima, desenvolvimento sustentável e participação das populações que vivem em áreas suscetíveis. Segundo o presidente do Centro de Pesquisas Ambientais do Nordeste, Severino Ribeiro, os riscos apresentados pelo processo de desertificação dos solos ultrapassam a questão ambiental.
7: A desertificação, ela não apenas afeta negativamente a biodiversidade, as árvores, os animais. Ela afeta diretamente o bem-estar humano. Porque se eu esgoto a capacidade que o solo tem de produzir, por exemplo, alimentos, eu estou colocando em risco uma série de atividades econômicas que dependem desse solo sadio, produtivo.
5: O Brasil integra a Convenção das Nações Unidas para o Combate à Desertificação desde 1997. Além de representantes dos 197 países, a COP deste ano reuniu organizações internacionais, sociedade civil, setor privado, comunidade científica, povos indígenas e comunidades locais. Reportagem Gabriela Noronha.
3: Até domingo, indígenas da região Marajuá, no Amazonas, serão assistidos com atendimento médico especializado para a realização de consultas e exames.
2: Nesta etapa, estão previstos 800 atendimentos especializados, como explica a secretária de Saúde Indígena, Lucinha Tremembé.
8: Levando especialidades como pediatria, ginecologia, oftalmologia, saúde da mulher como um todo, clínica geral, entre exames, consultas, diminuindo assim tanto o tempo de espera dessas pessoas na fila de regulação, mas também diminuindo que essas populações que têm peculiaridades culturais específicas saiam de seus territórios, das suas aldeias, para ir para as cidades grandes.
3: As ações no estado ocorreram durante todo o mês de agosto, também nos povos Yanomami, em Boa Vista, e no território Pirã, no Amazonas.
2: Segundo o Ministério da Saúde, a expectativa é realizar cerca de 4 mil atendimentos especializados na região.
3: O Centro Nacional de Monitoramento e Alertas de Desastres Naturais, o CEMADEM, oferece uma plataforma que permite acompanhar a situação da seca em diferentes regiões do Brasil.
2: É possível consultar informações por município e acompanhar a evolução da estiagem ao longo do tempo.
3: Um dos principais indicadores é o Índice Integrado de Seca, que considera dados como chuva, umidade do solo e condições da vegetação.
2: O acesso é gratuito e está disponível no endereço alertasecas.cemadem.gov.br.
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0: Céu aberto, pouca chuva e paisagens que ganham novos contornos. É época da seca no Cerrado, que também deve movimentar o turismo.
1: Na Chapada dos Veadeiros, em Goiás, a expectativa é de mais visitantes em busca das cachoeiras, dos rios e das trilhas da região.
0: O parque é gerido pelo ICMBio, o Instituto Chico Mendes de Conservação da Biodiversidade, em parceria com a iniciativa privada.
1: E o turismo também movimenta as comunidades locais, como a Calunga, que oferece experiências de base comunitária.
2: No Parque Nacional da Chapada dos Veadeiros, em Goiás, a paisagem muda conforme a estação. Na época das chuvas, cachoeiras e rios ganham volume. Já no período da seca, a água diminui, o céu fica limpo e o cerrado revela outras cores, outros caminhos e outras possibilidades de vivência. É um período que exige atenção redobrada com as queimadas, mas que também pode ser aproveitado pelo turismo. A região do Parque Nacional da Chapada dos Veadeiros é compartilhada entre o Instituto Chico Mendes de Conservação da Biodiversidade, o ICMBio, e a iniciativa privada, que hoje é responsável pela administração do parque. Com isso, a preservação da área caminha ao lado da visitação e da atividade turística. E quem percorre as trilhas nessa época do ano percebe que a seca também tem suas vantagens. É o que conta o guia Adão dos Santos Rosa, que também trabalha como brigadista e monitora a região durante o período de estiagem.
3: Nesse período de seca que é o ideal, né? Que você vai encontrar as águas, né? Tudo cristalina, tudo verdeada, né? Porque no período de chuva não é, assim, não é confiável, né? Porque a mesma hora que não está chovendo, chove, né? Todas essas cachoeiras que eu te falei aí, era pra dar para nadar, né?
2: Caminhar pela chapada durante a seca é também perceber essas mudanças de perto. O som da água pode ficar mais distante, o chão fica coberto de folhas secas e o cerrado, que parece dormir em alguns trechos, continua cheio de vida. Mas a experiência de conhecer a Chapada não termina nas diversas opções de trilhas. Para quem quer ir além dos cartões postais, o turismo de base comunitária aproxima o visitante de quem vive no território. Uma das formas de fazer isso é dentro da própria casa dos moradores. No território Calunga, a comunidade Vão do Moleque, localizada na zona rural de Cavalcante, é a maior de Goiás. E é lá que está a dona Santina Cesário dos Santos, que recebe turistas em casa e transforma a hospedagem em uma experiência inesquecível.
4: Aí oferece café da manhã, almoço, almojante, se você quiser. Mais tarde tem um docinho, tem doce também. E eu tenho meus produtos calunga que eu faço, com geleia. Se quiser levar também para conhecer, para levar para saborear depois na sua casa, tem também.
2: Ainda segundo dona Santina, para o visitante, é uma oportunidade de conhecer a Chapada por outro ângulo. Para a comunidade, o turismo representa renda, valorização da cultura e uma forma de manter vivas as tradições do território.
4: As pessoas que vêm aqui amam, volta, todo mundo querendo voltar, falando que vai tornar a voltar, outros vêm embora chorando, porque aqui é uma paisagem, sabe? Depois chegou aqui, é só alegria, muita água, bem fresquinho, além de que o tempo tá ficando mais quente agora, devido ao tempo, né? Mas não tem barulho nenhum, silêncio, eles amam.
2: Entre trilhas, águas, casas e histórias, o visitante descobre que conhecer um destino também pode ser uma forma de ajudar a preservá-lo e colecionar memórias. Com sonorização de Reinaldo dos Santos, reportagem Karine Melo.
0: Próxima sexta-feira, às vésperas da Independência, nós vamos falar sobre a Estrada Real, uma das maiores rotas turísticas do Brasil, que liga o interior de Minas Gerais ao litoral do Rio de Janeiro e São Paulo.
1: Vamos falar um pouco da história, quando no século XVIII, a coroa portuguesa pavimentou esses caminhos para transportar e fiscalizar o ouro e os diamantes extraídos das minas. Hoje o trajeto preserva cidades históricas, igrejas barrocas e calçamentos de pedra da época colonial.
0: E essas foram as notícias do governo federal.
1: Uma realização da Secretaria de Comunicação Social da Presidência da República.
0: Com produção da empresa Brasil de Comunicação.
1: Fique agora com as notícias do Poder Judiciário e do Congresso Nacional. Boa noite, um bom fim de semana.
0: A gente volta na segunda-feira. Boa noite.

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2: Presidente do STF, CNJ, ministro Edson Fachin, reforça as ações no combate à violência contra a mulher.
3: STF.

0: Pastor Filho.
1: E eu sou Walter Lima.
0: O presidente do Supremo Tribunal Federal e do Conselho Nacional de Justiça, o CNJ, ministro Edson Fachin, destacou a importância de proteger as meninas brasileiras e garantir que cresçam com liberdade, dignidade e segurança.
1: Ele participou hoje da jornada Maria da Penha em Campo Grande, Mato Grosso do Sul.
2: Toda infância deveria ser feita de achadouros, de descobertas, de sonhos, de brincadeiras e de afetos, nunca de marcas de violência.
0: Um homem trans que trabalhava numa empresa de alimentos na Paraíba foi indenizado por assédio sexual e transfobia.
1: A Justiça do Trabalho adotou o protocolo antidiscriminatório da Corte Interamericana de Direitos Humanos. Samantha Flor.
3: A segunda turma do TRT da Paraíba entendeu que, em casos de assédio sexual, o depoimento da vítima é uma prova fundamental e vale por si só, já que esse tipo de violência quase sempre acontece sem testemunhas. Os desembargadores também consideraram comprovado o tratamento hostil e transfóbico do empresário contra o trabalhador. Além das duas indenizações, a empresa terá ainda de reconhecer o vínculo de emprego e pagar adicional de insalubridade. Ainda cabe recurso.
0: Corte Especial do STJ decide que núcleos de prática jurídica das faculdades de direito, públicas ou privadas, têm prazo em dobro para recorrer.
1: A regra já incluía os processos da área civil. Fátima Uchoa.
4: A Corte Especial do STJ entendeu que os advogados integrantes dos núcleos também têm a prerrogativa de serem intimados pessoalmente dos atos processuais. Segundo o relator ministro Luiz Felipe Salomão, o Código de Processo Civil, ao ampliar o alcance da prerrogativa da Defensoria Pública, busca compensar a estrutura limitada dos núcleos de prática jurídica, garantindo condições de igualdade na defesa dos assistidos, efetivando o princípio constitucional de acesso à justiça. Assim como não existe norma específica na Lei Processual Penal, o dispositivo foi aplicado por analogia.
0: Prazo da Justiça Eleitoral para nomeação de mesários, pessoal de apoio logístico e auxiliares de auditoria que irão atuar nas eleições gerais 2026 encerra hoje, sexta-feira.
1: As nomeações incluem as sessões de voto em trânsito e as instaladas em estabelecimentos penais e unidades de internação de adolescentes. Vitor Struck.
5: O Tribunal Superior Eleitoral encerra nesta sexta-feira o prazo para nomeações de mesárias e mesários, membros das equipes de apoio logístico e auxiliares de auditoria das eleições. Os nomes devem ser publicados em edital pelos juízes e juízas das zonas eleitorais. Partidos políticos, federações partidárias e coligações têm até 5 dias para apresentar contestações. O mesmo prazo concedido para a recusa dos nomeados. Esta sexta-feira também é o último dia para que mesárias e mesários, pessoal de apoio e agentes das forças de segurança habilitem a votação em sessão distinta da de origem.
0: Justiça condena 2 réus por corrupção e lavagem de dinheiro em obra de hospital no Paraná.
1: Decisão atende a pedidos do Ministério Público Federal. Sabrine Menezes.
6: De acordo com as investigações, um ex-servidor do município e o sócio-administrador de uma corretora envolvidos na construção do Hospital Regional de Toledo fracionavam os valores desviados da obra em depósitos menores para dificultar o rastreamento dos recursos. Segundo a sentença, o esquema provocou prejuízo de mais de R$1 milhão para os cofres públicos. Os réus foram condenados à pena de 11 anos de reclusão em regime inicial fechado, além do pagamento de multa e reparação dos danos em valor correspondente a pouco mais de R$2 milhões.
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0: A você uma boa noite.
1: Bom fim de semana e até segunda-feira.
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9: Eu sou Paula Groba.
10: E eu sou Ricardo Nakaoka.
9: E estes são os destaques de hoje do Jornal do Senado, que começa agora.
10: Escala 6x1. Redução da jornada para

0: 40 horas semanais está pronta para votação.
1: Senadora Leila Barros vai relatar MP que zera taxa sobre compras internacionais.
0: Eleições 2026. Atenção aos votos para o Senado. Neste ano, são duas vagas.
1: Boa noite.
0: Boa noite.
1: Trabalhar menos, descansar mais e sem perder salário. A proposta que pode mudar a jornada dos trabalhadores brasileiros está pronta para ser votada na Comissão de Constituição e Justiça do Senado. A votação deve ocorrer na próxima semana.
0: A PEC reduz de 44 para 40 horas a jornada máxima semanal e garante 2 dias de descanso por semana, sem redução de salário. O relator da proposta sobre o fim da escala 6x1 recomenda a aprovação do texto que veio da Câmara e rejeita as emendas apresentadas pelos senadores. A reportagem é de Bruno Lourenço.
2: Em sessão no Senado Federal, o presidente da União Geral dos Trabalhadores, Ricardo Patá, afirmou que categorias como a dos comerciários mal têm tempo de ver a família por conta da escala de 6 dias de trabalho por apenas 1 de descanso, e defendeu a PEC.
3: Não é isso que nós queremos. Nós queremos ter um país cidadão e um país não de castas.
2: Já o presidente da Federação do Comércio de Bens, Serviços e Turismo do Estado de São Paulo, Ivo Dallacqua, alertou que não existe uma única realidade empresarial e a redução da jornada deveria acontecer por meio de negociação coletiva.
4: O pequeno comércio do interior enfrenta desafios diferentes daqueles de uma empresa exportadora. As necessidades do comércio atacadista não são as mesmas do varejista.
2: De acordo com o texto já aprovado na Câmara dos Deputados, a transição será gradual. 2 meses após a promulgação da futura emenda constitucional, o teto da jornada semanal cairá para 42 horas com 2 dias de folga. Ao final de um ano, o limite máximo será fixado definitivamente em 40 horas semanais.
1: E a senadora Leila Barros foi escolhida como a relatora da comissão da medida provisória que acabou com a chamada taxa das blusinhas. O presidente do colegiado é o deputado Reginaldo Lopes.
0: A próxima reunião da comissão que analisa a MP será na segunda-feira, quando pode ser apresentado e votado o relatório de Leila. Repórter Rodrigo Rezende.
5: A chamada taxa das blusinhas é o imposto de importação de 20% cobrado sobre compras internacionais de até $50, cerca de R$250. A cobrança foi criada em 2024 e suspensa em maio deste ano pela medida provisória 1357. A relatoria da comissão que analisa a MP ficou com a senadora Leila Barros, do PDT do Distrito Federal. Ela afirmou que concorda com o texto inicial da medida, mas irá ouvir a todos os setores produtivos para a construção do relatório.
6: É isso que eu quero deixar muito claro, que é uma característica minha de conversar com todos, ouvir a todos, mas o texto inicial que já foi apresentado para nós já nos agrada, mas não abriremos mão de conversar com todos.
5: A próxima reunião da comissão, na qual deve ser apresentado o relatório, será nesta segunda-feira, 31 de agosto, às 16h. Nesse mesmo dia, deputados e senadores da comissão podem votar o texto. A ideia é que a MP seja aprovada na Câmara e no Senado durante o esforço concentrado que ocorrerá até 4 de setembro, antes do prazo de perda de validade da medida, que é 8 de setembro.
1: Avançou no Congresso a medida provisória que cria uma nova linha de crédito para motociclistas profissionais.
0: O texto foi aprovado pela comissão mista e seguiu para a votação em plenário. Repórter Patrícia Oliveira.
7: No caso dos motociclistas, o dinheiro poderá ser usado na compra de motocicletas, motonetas e ciclomotores novos. Também poderão ser financiadas motos e bicicletas elétricas, além de equipamentos e infraestrutura ligados à atividade. O relatório aprovado incluiu também o transporte escolar e definiu ações específicas para profissionais mulheres e pessoas com deficiência. Para a presidente da comissão, senadora Leila Barros, do PDT do Distrito Federal, a medida provisória ajuda a melhorar as condições de trabalho desses profissionais.
8: Para milhões de brasileiros, o veículo não é um bem de consumo, é um instrumento de trabalho. É o que coloca comida na mesa e sustenta uma família.
7: Para ter acesso ao financiamento, entregadores e motociclistas que trabalham por aplicativos terão de comprovar pelo menos 6 meses de cadastro na plataforma e um mínimo de 100 corridas ou entregas. Cada beneficiário poderá financiar apenas um veículo. A medida provisória ainda precisa ser aprovada pelos plenários da Câmara e do Senado.
1: Um projeto que começa a ser analisado pelo Senado pode dar mais transparência ao processo de registro de medicamentos para doenças raras.
0: A proposta obriga a Anvisa a tornar público cada passo da análise dos pedidos de registro, para que pacientes, famílias e profissionais

0: profissionais de saúde saibam em que etapa está o processo. A medida não muda a autonomia técnico-científica da agência. Repórter Márcio Maturana.
1: O novo projeto foi anunciado pelo senador Hermes Klan, do PL de Santa Catarina, na quinta-feira, durante uma audiência pública na Comissão de Direitos Humanos sobre a suspensão de um medicamento para distrofia muscular de Duchenne.
2: Acabo de dar entrada em um projeto de lei para aumentar a transparência da Anvisa nos processos de registros de medicamentos destinados a doenças raras, trazendo segurança e informação a todos.
1: Doenças raras atingem cerca de 13 milhões de brasileiros. Quando existe tratamento, os remédios costumam ser caros e precisam passar por um processo de testes até a aprovação pela Anvisa. O objetivo do projeto é dar previsibilidade a pacientes, famílias e profissionais de saúde sem interferir na autonomia técnico-científica da Anvisa.
3: Eleições 2026.
4: O Tribunal Superior Eleitoral e o Google fecharam um acordo para identificar o uso ilegal de inteligência artificial nas eleições.
0: Uma ferramenta vai identificar o uso indevido de imagens de candidatos. Repórter Pedro Pincer.
5: A tecnologia chamada de Likeness ID está disponível para usuários maiores de 18 anos e é capaz de identificar conteúdos gerados por inteligência artificial que reproduzem a imagem de uma pessoa. A iniciativa busca ampliar a capacidade de rastreio no YouTube de materiais sintéticos e falsos que explorem indevidamente a identidade de quem está na disputa eleitoral. O presidente do TSE, ministro Cássio Nunes Marques, afirmou que a iniciativa busca preservar direitos fundamentais no ambiente da internet e contribuir para a confiança nas eleições.
6: O momento em que celebramos essa parceria é crucial. Isso porque é de conhecimento comum o potencial danoso do mau uso da inteligência artificial generativa.
5: Para aderir ao sistema, a candidata ou o candidato precisa ter uma conta no YouTube e acessar o YouTube Studio, na área destinada à busca de conteúdo por semelhança. Depois de um cadastro, a plataforma cria um registro biométrico da aparência do usuário. Cabe ao candidato analisar o material localizado e decidir se houve uso indevido da sua imagem. Se entender que sim, poderá solicitar a remoção. Havendo violação das regras da plataforma, o conteúdo poderá ser retirado do ar.
4: E neste ano, o eleitor vai votar em dois senadores, mas atenção, são dois senadores diferentes, um voto para cada candidato ou candidata. Primeiro, o eleitor escolherá um candidato e confirmará a escolha. Em seguida, registrará o outro voto. Se o eleitor repetir o mesmo número nas duas oportunidades, apenas o primeiro voto será considerado válido. O segundo será anulado automaticamente pela urna eletrônica.
0: E para ajudar o cidadão a se informar melhor, o Senado Federal criou uma página especial para a cobertura das eleições. O site pode ser acessado por meio do endereço link.senado.leg.br/eleicoins. Com trabalhos técnicos de Eliseu Caires, o Jornal do Senado fica por aqui. Acompanhe agora as notícias do Tribunal de Contas da União e da Câmara dos Deputados. Boa noite.
4: Boa noite e um bom fim de semana.
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7: Nos dias 31 de agosto e 1º de setembro, o Tribunal de Contas da União realiza seminários sobre o financiamento e a organização do SUS, o Sistema Único de Saúde. O encontro vai discutir como os recursos da área são distribuídos entre estados e municípios e os desafios para garantir financiamento sustentável. Outro ponto de destaque é a integração dos serviços de saúde e o atendimento por região. O objetivo é melhorar a organização da rede e garantir que os serviços funcionem de forma integrada. O seminário vai reunir gestores, especialistas e representantes das três esferas de governo para trocar experiências e discutir melhorias para o SUS. O evento será transmitido ao vivo pelo canal do Tribunal no YouTube. Saiba mais em tcu.gov.br.
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8: Câmara pode votar projeto que fixa idade máxima de 15 anos para táxis.
9: Hugo Mota pede que a população acompanhe o trabalho parlamentar.
8: Serviço de emergência médica deverá oferecer acessibilidade para surdos.
10: Boa noite. Os deputados analisam um projeto que obriga os serviços de emergência médica a oferecer acessibilidade para surdos. O texto já foi aprovado pelas comissões de saúde e de defesa dos direitos das pessoas com deficiência. Saiba mais sobre o assunto na reportagem de Mônica Tati.
11: Projeto em tramitação na Câmara prevê a criação de atendimento para pessoas surdas na urgência e emergência em hospitais de médio e grande porte. O projeto original previa a presença de intérprete de Libras, a língua brasileira de sinais. Mas a relatora na Comissão de Saúde, a deputada Rogéria Santos, do Republicanos da Bahia, modificou o texto. O relatório aprovado permite que os estabelecimentos adotem diferentes formas de atendimento acessível para pacientes surdos ou com deficiência auditiva, a fim de assegurar meios adequados de comunicação, como o uso de tecnologias digitais. Rogéria Santos lembra que a chegada aos serviços de urgência médica é um momento vulnerável para todas as pessoas.
12: É um momento que você está sentindo muita dor ou que você passou por um acidente. Imagine você chegar nesse ambiente e não conseguir se comunicar. E como é que isso é prejudicial ao socorro, à assistência de forma diligente, que tenha o objetivo de salvar aquela vida, porque a intensidade do que gerou aquela necessidade, a gente desconhece, porque só o profissional habilitado na medicina vai saber.
11: Rogéria Santos destaca que o Brasil tem aproximadamente 10 milhões de pessoas com deficiência auditiva, sendo que cerca de 2 milhões e 700 mil são completamente surdas. Segundo a deputada, o projeto garante a inclusão e acessibilidade ao permitir o pleno acesso à saúde. O projeto, que prevê serviço de intérprete para pessoas surdas ou com deficiência auditiva, ainda terá que ser votado pelas comissões de Finanças e Tributação e de Constituição e Justiça. Se for aprovado em todas, segue para a apreciação do Senado. Da Rádio Câmara de Brasília, Mônica Tati.
13: Saúde.
8: Projeto de Dani Cunha, do PL do Rio de Janeiro, impede a cobrança de consultas de retorno em atendimentos particulares e de planos de saúde. A proposta considera retorno a consulta destinada à análise de exames ou ao ajuste do tratamento iniciado anteriormente.
10: Dani Cunha esclarece que a regra vale apenas quando o novo atendimento estiver diretamente ligado à consulta inicial. O texto prevê multa para cobranças indevidas, mas ressalta que uma nova cobrança pode ser feita quando houver queixa clínica ou diagnóstico independente do primeiro atendimento.
13: Direitos humanos.
8: Dorinaldo Malafaia, do PDT do Amapá, defende a aprovação do projeto que transforma em lei os programas Envelhecer nos Territórios e Viva Mais Cidadania. Ele explica que o objetivo é evitar que as atividades sejam interrompidas por mudanças administrativas.
10: Dorinaldo Malafaia afirma que a proposta fortalece a rede de atendimento nos estados e municípios. O projeto prevê a formação de agentes locais para identificar violações de direitos, além de ações voltadas ao enfrentamento da violência e da discriminação contra pessoas idosas.
13: Eleições.
8: Em vigor há mais de 16 anos no Brasil, a lei da ficha limpa sofreu alterações que hoje são contestadas no Supremo Tribunal Federal. A reportagem é de Maria Neves.
14: A Lei da Ficha Limpa, que nasceu de iniciativa popular ainda em 1993 e entrou em vigor em junho de 2010, completa 16 anos com alterações significativas e contestações no Supremo Tribunal Federal. O texto original prevê que políticos condenados à perda dos direitos políticos não podem concorrer novamente a cargos eletivos por até 16 anos. Esse é o caso de senadores que têm mandato de 8 anos. Um dos deputados que assinaram o projeto de lei na Câmara, o deputado Luiz Carlos Raule, do Podemos do Paraná, afirma que somente na eleição de 2024, a lei ajudou a barrar quase 2 mil candidaturas que tinham ficha suja. O parlamentar considera a norma um marco no combate à corrupção no Brasil.
15: Foi um reforço legislativo que fizemos para fortalecer a legislação de combate àqueles, né, realmente que metem a mão no jarro do dinheiro público. E o Brasil aprovou uma legislação que veio de iniciativa popular. 1,5 milhão de assinaturas foram apresentadas e essa é uma lei que pegou no Brasil. Eu acredito que hoje, nesses anos todos, próximo de 10 mil candidaturas sujas, de ficha suja, foram barrados pela legislação.
14: Pela lei de 2010, políticos condenados por crimes como lesão ao patrimônio público e enriquecimento ilícito não podem concorrer novamente durante todo o período restante do mandato e nos 8 anos seguintes. No entanto, outra lei que entrou em vigor em 2025 reduziu o prazo em que os políticos ficam inelegíveis para no máximo 12 anos. O texto do ano passado determina que o prazo de inelegibilidade começa com a condenação por um colegiado e será de 8 anos a partir de então, o que antecipa a contagem de prazo e reduz o tempo em que o político fica inelegível. Se houver outras condenações posteriores, a soma do período em que o candidato não pode concorrer a cargos eletivos deve ser limitado a 12 anos. No entanto, a lei mais recente prevê exceções a essa regra mais branda. Se a condenação ocorrer por crimes de maior gravidade, como lavagem de dinheiro, tráfico de drogas, terrorismo ou outros crimes hediondos, continua a valer a regra antiga. Inelegibilidade de 8 anos contados a partir do cumprimento integral da pena. A lei aprovada em 2025 foi contestada pelo partido Rede Sustentabilidade no Supremo Tribunal Federal. A legenda alega que o mérito do texto aprovado na Câmara foi alterado pelo Senado, mas o projeto não retornou para a análise dos deputados, como determina a Constituição. O partido também sustenta no processo que o abrandamento das regras permite o retorno de políticos condenados por crimes graves à vida pública prematuramente. O deputado Chico Alencar, do PSOL do Rio de Janeiro, que já estava na Câmara na época da aprovação da lei da ficha limpa, defende que os ministros do Supremo decidam pela restauração do texto aprovado em 2010.
16: A lei é boa, ela é eficaz relativamente. Teria que retirar e derrubar esse facilitário, inclusive o tempo de inelegibilidade, que foi reduzido recentemente, através do próprio parlamento. Então, voltar à sua formatação original seria muito saudável. Eu espero que o Supremo Tribunal Federal decida com olho num preceito constitucional, que é a integridade, que é a ética pública, que é a qualidade da representação, a partir desse princípio constitucional da impessoalidade, da publicidade, da ética, da honestidade.
14: Um pedido de vista do ministro Gilmar Mendes, em maio deste ano, suspendeu o julgamento da ação no Supremo Tribunal Federal. Antes da interrupção da análise, a relatora do processo, ministra Carmen Lúcia, já havia votado a favor da manutenção da lei da ficha limpa de 2010 nos principais pontos contestados pela rede. O único ministro a votar depois da relatora foi Luiz Fux, que concordou inteiramente com o voto de Carmen Lúcia. Da Rádio Câmara de Brasília, Maria Neves.
17: Segurança Pública.
10: André Fufuca, do PP do Maranhão, propõe criar a chamada culpa temerária no Código Penal, para casos em que a pessoa provoca um resultado sem intenção, mas deixa de tomar cuidados básicos diante de uma situação de risco.
18: A proposta de André Fufuca considera culpa temerária os casos em que há um risco grave e evidente de que o resultado aconteça. O objetivo, segundo o deputado, é punir com mais rigor situações de negligência extrema, sem sem tratá-las como dolo eventual.
10: Ercílio Coelho Diniz, do MDB de Minas Gerais, apresentou o projeto que cria a Política Nacional de Prevenção à Violência contra a Mulher por meio de monitoramento preventivo de risco. A proposta prevê a identificação e o acompanhamento de situações de alto risco antes da ocorrência do crime.
18: O texto de Ercílio Coelho Diniz sugere a integração entre órgãos públicos e a criação de um Banco Nacional de Dados Estatísticos. Em casos de alto risco, o projeto permite medidas como monitoramento eletrônico do agressor e atendimento

0: psicossocial prioritário.
1: Euclides Petersen, do Republicanos de Minas Gerais, é autor da proposta que facilita a responsabilização por crimes de violência patrimonial contra mulheres em situação de violência doméstica e familiar. A medida abrange casos de destruição, subtração ou retenção de bens, valores e documentos.
0: Pelo texto, esses crimes passariam a ser processados por ação penal pública incondicionada, sem necessidade de representação da vítima. Euclides Petersen explica que a mudança reduz os mecanismos de coerção que podem dificultar a denúncia e a responsabilização dos agressores.
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1: O plenário da Câmara pode votar projeto que estabelece idade máxima de 15 anos para táxis. A proposta prevê também linhas de crédito para compra de carros novos, como informa o repórter Antônio Vital.
3: Ganhou um regime de urgência e pode ser votado a qualquer momento no plenário da Câmara, projeto que define limite de 15 anos de idade para veículos usados por taxistas. A proposta apresentada pelo deputado Dr. Luizinho, do PP do Rio de Janeiro, também cria linhas de financiamento público para a compra de táxis novos. Para o autor do projeto, a lei atual não estabelece critérios claros sobre a idade máxima dos veículos, nem prevê mecanismos de apoio financeiro para a renovação da frota. A justificativa para a proposta é de que a renovação da frota de táxis dá mais segurança para passageiros e motoristas, reduz a emissão de gases do efeito estufa e estimula a profissionalização dos taxistas. O projeto prevê que o governo federal ofereça linhas de crédito específicas para taxistas autorizados. O texto não estabelece as condições de financiamento, que serão definidas por um regulamento específico, mas prevê prazos de pagamento de até 15 anos. O regime de urgência para o projeto foi criticado por deputados do Novo e do Missão. Para a deputada Adriana Ventura, do Novo, de São Paulo, é preciso definir quem precisa de carros novos e as linhas de crédito podem ter impacto nos bancos públicos.
4: Outros aspectos são importantes, principalmente como está o estado de conservação. Eu, por exemplo, eu ando num carro que tem 14 anos de uso e ele está ótimo, maravilhoso e está tudo certo. Agora, outros com 14 anos talvez não tenha. Então, a gente acha que esse projeto, que a criação de linhas de crédito subsidiadas por instituições financeiras oficiais, transfere risco para o setor público.
3: Já deputados da base do governo votaram a favor do regime de urgência, como explicou a deputada Érica Cocai, do PT do Distrito Federal.
5: Este projeto, ele fala da idade máxima do veículo. É bom que se tenha a noção de que são veículos que rodam bastante, então, portanto, tem uma alta quilometragem. É diferente de um veículo que é usado de forma esporádica. Ao mesmo tempo, tem um financiamento para essa renovação da frota. Isso significa modernizar o serviço e, ao mesmo tempo, valorizar os taxistas.
3: Com o regime de urgência, o projeto que define limite de 15 anos de idade para táxis e cria linhas de financiamento para veículos novos pode ser votado diretamente no plenário da Câmara, sem passar pelas comissões permanentes da Casa. Além do projeto, aguarda a votação pela Câmara e pelo Senado, medida provisória que prevê o financiamento de veículos novos considerados sustentáveis por taxistas, motoristas de aplicativo e cooperativas. Ou seja, os motores precisam ser elétricos, híbridos, a etanol ou flex. Da Rádio Câmara, de Brasília, Antônio Vital.
6: Economia.
0: Lucas Ramos, do PSB de Pernambuco, defende o aumento do limite de receita para que transportadores autônomos de cargas possam ser enquadrados como microempreendedores individuais. A proposta eleva o teto anual de R$ 251 mil para R$ 400 mil e prevê atualização automática pelo IPCA.
1: Relator da matéria na Comissão de Indústria, Comércio e Serviços, Lucas Ramos avalia que a mudança torna o limite mais compatível com a realidade.

0: Realidade econômica dos caminhoneiros. O deputado reitera que os custos do setor também sofrem os efeitos da inflação.
1: Agricultura.
2: Zé Adriano, do PP do Acre, defende a aprovação de projeto que autoriza até 20 bilhões de reais para linhas de crédito destinadas à quitação de dívidas de produtores rurais afetados por perdas sucessivas. Ele informa que a medida inclui prejuízos sofridos entre 2020 e 2025.
0: O projeto de Zé Adriano retoma com ajustes o que estava previsto em medida provisória que perdeu a validade em fevereiro deste ano. O deputado argumenta que a renegociação das dívidas vai permitir que os produtores continuem a atividade agropecuária.
2: Júnior Ferrari, do PSD do Pará, apresentou projeto que aumenta as penas para quem falsificar, adulterar ou manipular ilegalmente alimentos. De acordo com o texto, a pena passa para reclusão de 10 a 15 anos, além de multa.
0: Júnior Ferrari alega que casos de contaminação e uso de componentes impróprios para o consumo têm se tornado mais frequentes. Para o deputado, a adulteração intencional de alimentos merece penas equivalentes às previstas para a falsificação de medicamentos.
1: Presidência.
2: O presidente da Câmara pediu que a população acompanhe o trabalho parlamentar ao longo do mandato e não apenas no momento do voto. Hugo Mota participou de uma premiação em Brasília, como informa a repórter Silvia Munhato.
3: O presidente da Câmara, Hugo Mota, pediu que os cidadãos acompanhem as atividades parlamentares em todos os anos de cada mandato, para que a avaliação não seja feita apenas na época das eleições. Ele ressaltou a importância dessa fiscalização em cerimônia do Prêmio Congresso em Foco 2026.
4: O que queremos dos nossos representantes? O que faz um bom deputado? O que define uma boa senadora? Perguntas como essas não podem ser feitas apenas de 4 em 4 anos, no momento do voto.
3: O Prêmio Congresso em Foco busca o reconhecimento dos parlamentares mais bem avaliados pelo público em geral e por especialistas. Mota afirmou que, como qualquer pessoa, os políticos também gostam de ter o trabalho reconhecido. Para a fiscalização do trabalho parlamentar, Hugo Mota explicou que a Câmara dos Deputados torna público todo o processo legislativo, como exige um sistema democrático. Para o presidente, cada cidadão terá uma maneira diferente de avaliar o que faz um bom parlamentar, porque são vários os pontos de vista. Mas diz que o importante é que isso não impeça a construção de consensos.
4: O parlamento existe para dar voz às muitas e legítimas divergências em nossa sociedade, mas também para que não percamos de vista o nosso senso de fraternidade. A ideia de que o futuro de cada cidadão está atrelado ao de todos os outros.
3: Os vencedores do Prêmio Congresso em Foco 2026 podem ser conhecidos na página do Congresso em Foco na internet. Da Rádio Câmara de Brasília, Silvia Munhato.
1: Trabalho.
0: Alexandre Guimarães, do MDB do Tocantins, apresentou o projeto que regulamenta as premiações em rodeios, festas do peão e eventos competitivos. A proposta obriga os organizadores a divulgar previamente os valores dos prêmios, as formas de pagamento e os critérios de distribuição.
2: Alexandre Guimarães alega que muitos participantes viajam, pagam inscrição e têm despesas com transporte e alimentação e, no final, o prêmio não cobre os custos. Para ele, a medida promove mais segurança jurídica, fortalece a transparência nas relações e valoriza os profissionais do segmento.
0: Termina agora o jornal Câmara dos Deputados, produzido pela Rádio Câmara, com trabalhos técnicos de Wellington Teles e apresentação de Val Monteiro e Luciana Vieira. Uma boa noite para você.
2: A Voz do Brasil está de volta na segunda-feira. Boa noite e bom fim de semana.
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Evangelho de Cristo segundo escreveu Lucas, capítulo de número 15. O verso é o verso de número 8. Lucas, capítulo 15, versículo de número 8. Localiza isto na palavra de Deus agora. Você que encontrou, diga: eu achei. Assim está escrito na palavra de Deus. Ou qual é a mulher que, tendo 10 dracmas, se perde uma? Não acende a candeia, varre a casa e a procura diligentemente até encontrá-la. E a encontrando, reúne as amigas e as vizinhas, dizendo: alegrem-se comigo, porque eu já achei a dracma que tinha perdido. Assim lhes afirmo, que da mesma maneira haverá júbilo diante dos anjos de Deus por um pecador que se arrepende. E quem entendeu, diga amém. Pode tomar o vosso assento, que Deus lhe abençoe em nome de Jesus. É necessário falar certas coisas que falaremos. E talvez uma das maiores urgências que o Espírito Santo, nesse agosto de Pentecostes, queira tratar com quem me olha de olhos arregalados, seja o tempo ao qual nós estamos vivendo na face da terra. É um tempo ímpar que estamos vivendo. E como eu dizia, resvalando ontem aos adolescentes, que eu e minha esposa somos vice-líderes ali no Rio de Janeiro, nunca em nenhuma geração aconteceu o que acontece na nossa geração. Talvez vocês tenham visto durante a semana tantos terremotos que aconteceram, e quem é que diria que aconteceriam vários terremotos em um único dia? Talvez você tenha ouvido de terremotos acontecendo um a cada ano, mas 3, 4 no mesmo dia. Somente ontem, se me lembro bem, foi Japão, Peru e Espanha, se eu não me engano, Indonésia também, e tantos outros que têm acontecido. Aliás, chegando num tempo ímpar, de um tempo determinante que a palavra de Deus sempre deixou muito clara diante de nós. O fim do tempo se aproxima, e até aqueles que não acreditam nisso observam que existe algo estranho acontecendo na face da terra. Os negacionistas já começaram a se levantar dizendo: fiquem tranquilos, tudo isto é natural. Mas a palavra de Deus exprime que nada disto é natural. A palavra de Deus exprime que nos últimos dias, através de Mateus 24, haveriam guerras, rumores de guerras, terremotos, maremotos, esfriamento do amor. E tudo ali induz que seriam sinais de homens contra homens e natureza contra homens. Então você começa a observar que o que está acontecendo não é natural, porque Jesus sela e engloba todos esses sinais com uma palavra: princípio de dores. E quando você observa princípio de dores, como eu explicava outro dia em um congresso, explica a vocês aqui agora, é como uma mãe que está a ponto de dar à luz, que está com a barriga de 9 meses e a criança ainda não saiu. E quando

mais próximo chega da criança nascer, maiores as dores do parto e menor é o tempo entre as contrações. E parece assim que está acontecendo na Terra. Não há surgimento de terremotos, porque sempre teve terremotos. Mas percebam que as dores estão maiores, morrendo pessoas como nunca morreram. E o tempo entre os terremotos diminuiu. Se eu fosse trazer uma lista, porque eu não a tenho aqui agora, está guardada em outro local. De para vocês, de somente os terremotos que aconteceram esse ano, Venezuela parece que foi o que chamou mais atenção, mas já teve na Itália, já teve em toda a Ásia, terremotos que mataram pessoas, já teve até mesmo terremotos em lugares que não seriam propícios a ter terremotos, porque quem aqui já estudou sabe que isso acontece entre as placas tectônicas, mas no meio de placas tectônicas também estão acontecendo terremotos, como um aviso que Deus está dando, que não está mais se limitando a leis terrenas e leis mundanas, mas existem coisas acontecendo fora de padrões, ou seja, pode acontecer no Brasil também, ninguém nem vai ficar sabendo, e quando acontecer, já aconteceu. Mas não somente terremotos, maremotos, furacões, guerras e rumores de guerras. Nunca houve um tempo como esse tempo, onde houveram tantos rumores de guerras, doenças, esfriamento do amor. Alguém mata o outro por nada, esfria o amor, não quer mais saber de nada. Perseguição contra a igreja. Talvez eu fale a vocês abertamente nesse começo de mensagem, que nós estamos guardados aqui dentro de Goiás. Mas se você entrar na África agora, ou na Ásia, ou no Oriente Médio, existem irmãos seus que estão sendo perseguidos só por professar Jesus grandão da Galileia. Então já há uma perseguição terrível. E Jesus engloba tudo isso dizendo que seriam princípios de dores. E como eu dizia ontem, digo hoje, talvez não seja tão espantoso porque ele disse, não vos espanteis, não seja tão espantoso que tudo isto esteja acontecendo. Talvez a urgência não esteja em terremotos. A urgência não está em maremotos, a urgência não está em furacões, a urgência não está nas perseguições, a urgência não está na guerra e no rumor de guerra. Jesus sempre vai apontar para a igreja como relógio cronológico de tudo aquilo que havia de acontecer na terra. É por isso que ele disse que a palavra seria pregada em testemunho de todas as nações e só então o fim estaria autorizado a acontecer. E quem é que tem a responsabilidade de pregar a palavra se não a santa e sagrada igreja do Senhor? É por isso que quando eu olho para a igreja eu percebo que não importa tantas coisas acontecerem fora, importa o que está acontecendo do lado de dentro. Quem nós somos diante dos sinais? Quem nós somos diante de terremotos? Quem nós somos diante de maremotos? Está muito longe, pastor. Quem nós somos enquanto coisas estão acontecendo longe? Será que estamos acomodados enquanto as coisas não chegam e não tocam na nossa porta? Porque acerca disso, Romanos capítulo 12, Paulo vai indagar a igreja de Roma, dizendo, não vos conformeis com esse mundo, mas sejam transformados pela renovação do vosso entendimento, para que vocês possam experimentar qual seja a boa, perfeita e agradável vontade de Deus. O que Paulo está querendo dizer é, Roma, igreja em Roma, eu sei que vocês são uma igreja santa, eu sei que vocês têm a presença, mas eu também conheço que a cidade onde vocês estão é uma cidade corrompida, é uma cidade podre. Roma adora outros deuses. E com carinho, Paulo não mandou a igreja para o povo de Roma. Não mandou carta para o povo de Roma. Paulo mandou carta para a igreja de Roma. Em outras palavras, Paulo não estava tão preocupado com o que acontecia na terra. Paulo estava preocupado com o que acontecia na igreja que estava dentro daquela terra. Em outras palavras, era como se Paulo estivesse invocando a palavra daquele rei na beira da fornalha. És tu ainda aquele Daniel? És tu aquele a quem eu conheci há tempos atrás? És tu aquele que iniciou a caminhada? Eu posso abrir um parênteses para testificar isso que eu estou falando. O parênteses que eu abro é acerca de Salomão. Vocês lembram que quando Salomão se assenta no trono, ele vai sacrificar bois, vai sacrificar cordeiros, vai sacrificar coisas lindas a Deus. Deus vai sentir o cheiro do sacrifício. Vai chegar até Salomão e vai dizer, pede o que tu quer, rapaz, que eu vou te dar. Salomão diz, me dê sabedoria. E Deus diz, tu por que não pediu a vida dos teus inimigos? Eu vou te dar sabedoria, vou te dar ouro, vou te dar prata, vou te dar a vida dos seus inimigos, vou te dar trono. Só que o tempo passa. E vocês que são de escola bíblica conhecem que Salomão estava casado com mais mulheres e concubinas,
e transformam, mudam seu coração. Vou tentar encenar como que acontece dentro da Bíblia. Imagina Deus do céu olhando para a terra e procurando o Salomão dos sacrifícios. Ele está vendo um homem sentado no trono, com a mesma coroa, com o mesmo corpo, na mesma cadeira, no mesmo palácio. E a pergunta que entrou no coração de Deus é: cadê Salomão? Aí alguém apontaria para Deus: Deus, olha Salomão sentado ali na cadeira. Deus olharia para a cadeira e diria: é a mesma cadeira, é a mesma coroa, é o mesmo corpo, tem o mesmo nome, mas não é o mesmo Salomão. Como é que alguém tem a mesma cadeira, o mesmo corpo, a mesma coroa, o mesmo rei, mas não é o mesmo Salomão? A Bíblia diz que o coração dele foi transformado. E quando Deus procura, não procura só coisas exteriores, ele também vai procurar coisas interiores. Acerca disso, eu poderia ficar meia hora batendo nessa tecla, mas para não ficar chovendo no molhado, vocês conhecem: me honram com os lábios, coração está afastado. Vocês também conhecem Samuel, que vai indagar dizendo que Deus escolheu Davi segundo o seu próprio coração, segundo a sua própria vontade, segundo a sua própria direção. Então a indagação de Deus é: vocês ainda são aqueles que eu convoquei no início da caminhada, diante de todo o sistema podre que está tomando o mundo, ou o mundo já influenciou quem vocês são? Existe uma palavra dentro da Bíblia que testifica isso que eu estou pregando. Em João capítulo de número 15, verso 9, se a minha memória não me falha, diz: vós não sois amigos do mundo, e o mundo não é amigo de vocês. Por isso que o mundo vos odeia, porque se vocês fossem amigos do mundo, o mundo vos amaria. Permita-me montar um cenário breve para entrar de cabeça dentro de Lucas 15. Você já percebeu que tem igrejas por aí fora, que eu sei que vocês são crentes, que estão sendo amadas pelo mundo? É gente enrolada com capiroto, enrolada com demônio, andando na mão do capeta, corrompida, mas olha para certas igrejas e diz: eu me sinto bem dentro desta igreja, eu amo esse povo que diz que é de Deus. Engraçado que a minha Bíblia diz que o mundo não amaria a igreja. A minha Bíblia diz que o mundo odiaria a igreja. O mundo odeia quem está aqui dentro dando glória para Deus. Então não se assuste quando alguém se tornar seu inimigo na faculdade, na escola, no trabalho, na família, na rua. Isso não é uma coisa desgostosa, isso é uma honra, porque a Bíblia também diz que grande é o galardão daqueles que sofrem perseguição pelo nome do Senhor Jesus. Eu vou repetir, bater esta tecla de novo. Está tristinha porque estão falando mal de tu só porque tu é crente? Está tristinho porque estão te excluindo da roda de amigos porque tu é vaso crente? Se fosse o teu, dava glória. Grande é o teu galardão no céu e tu está triste porque estão te excluindo de roda porque tu é crente? Eu vou botar minha vida na linha de tiro. Eu sou pastor, tenho 34 anos, mas estou pregando desde os 9 para os 10 anos de idade. E eu lembro tantas vezes que eu fui excluído de roda de amigos, e eles achavam que estavam fazendo e acontecendo, e eu estava, era feliz, primeiro, de não me assentar em roda de escarnecedores, e segundo, que grande honra é sofrer perseguição, nem que seja uma calúnia, uma palavra contrária, pelo nome de Jesus. Tem gente perdendo o pescoço e está dando glória, tu só está tomando uma fofoca nas costas e quer travar, varoa. Vou falar olhando para a esquerda que a direita, entendeu? Alguém falou mal do teu cabelo, tu já quer desistir da presença? Ah, porque um irmão me atacou dentro da igreja. Dá glória, tu está indo para o céu, tu tem um nome escrito no livro da vida. Quer coisa melhor do que sofrer pelo nome de Jesus? Eu falo isso com vocês, de pés no chão. Pastor, mas tu está falando aí que eu vou sofrer perseguição porque sou crente? Vai. E se não sofrer, como diz um amigo meu, está com defeito de fabricação. Quem é crente vai sofrer perseguição de um jeito ou de outro. Então você já tem uma ideia de que levantar a mão para Jesus é comprar guerra, é entrar em guerra. Eu vou falar de novo. Pastor, mas a Bíblia diz que nós teremos paz, é paz de espírito e paz no coração. Agora no exterior, se prepara. Você toma posição em Cristo e quer que os demônios fiquem de braço cruzado? Ei, Jesus grandão falou na minha boca: o inferno vai se levantar contra tu, e se não puder, vai usar os capachos dele para se levantarem contra vocês. O inferno, a partir do momento que tu levantou as mãos para Jesus, assinou uma declaração de guerra contra você. A partir de hoje, tu é inimigo, inimiga do inferno. E glória a Deus por isso.
Você acha que eu vou ficar querendo agradar diabo? Eu quero é que ele fique com raiva de mim mesmo, mas com carinho e respeito, que possa ficar com raiva e rangendo o dente. A vitória já é nossa pelo sangue do Cordeiro mesmo, não é verdade? Ele vai ranger dente de onde quiser, mas a vitória é nossa. Existe algo que eu trouxe vocês por dentro desse caminho, não foi à toa. Vocês incomodam o mundo. Vocês incomodam as trevas. Ah, pastor, incomodo porque dou oferta. Incomodo porque me arrumo bonito. Incomodo porque bato ponto na igreja e não falto culto. Não. Não existe terno, gravata, nem saia que faça o mundo se incomodar. Tem gente de terno, gravata, saia que não está incomodando nada. E tem gente de blusa normal que está incomodando capeta até quinta geração se tivesse. Pastor, por quê? Porque não é algo exterior. Dizia eu outro dia aos jovens e adolescentes lá da igreja, que eu falo a vocês aqui agora. Se fosse somente botão terno e gravata, era tão fácil. Era só botão terno e gravata e pronto, sou crente. Eu não sei se vocês já viram, vai doer, mas vai curar. Aquelas coisas de internet que a pessoa bota o antes e o depois. Aí bota o antes com a roupa do mundo, o depois com a roupa da igreja. Eu falei, a roupa mudou, mas e o coração? Ser crente não é só botar uma roupa de crente. Pastor, por quê? Porque diz a palavra que a fé sem obras é morta, sim ou não? Aí o que, que tu imagina? Tem que fazer obra para ter fé. Então tem que botar terno, gravata, e cheiar, e dar oferta, e vir para a igreja, e pregar, e cantar. Mas se fosse assim, iria ser salvação por obras e não por graça. Então eu ia botar um terno e gravata, estou salvo. Esse versículo não está dizendo o que tu faz para ser salvo. Tu já não levantou a mão para Jesus? Então tu já está salvo, por isso tu está fazendo. Eu vou repetir isso aqui. Tu não faz obras para ter fé. Tu já tem fé. E por isso está gerando obras. Obras não é origem, é consequência. Vou botar minha vida de novo na linha de tiro. Eu não prego para ser salvo. Eu já aceitei Jesus lá atrás. Já estou a caminho do céu, por isso eu estou pregando. É algo que Ele gera dentro de mim. Você não vem para a igreja para ser salvo. Você já aceitou Jesus, está salvo. É por isso que tu está vindo para a igreja, para poder receber, compartilhar daquilo que tu já recebeu quando tu levantou as mãos. Alguém entendeu na direita? Fica olhando para o meio agora. Não fazemos para ser, somos. A partir do momento que levantamos as mãos a Deus, por isso fazemos. Se eu estou numa Assembleia de Deus, vou seguir por esse caminho, então vai. Pastor, o que é que nos incomoda? Perdão, o que é que incomoda a terra? A palavra de Deus diz que existe algo que habita dentro de nós ou na igreja. E o que seria que habita, pastor? Existe um que ainda resiste ao homem da maldade, diz a palavra de Deus. Esse homem da maldade, eu peço que você triplique a sua atenção. Não está falando de pessoas mais. A Bíblia diz que haverá um anticristo, sim. Ele vai vir em carne, vai vir em osso, vai fazer muita coisa ruim na terra. Só que João também diz, e Pedro, perdão, diz, que haverão pequenos anticristos. Pessoas que se comportam como anticristo. E geralmente você vê dentro da Bíblia que o anticristo tem a propriedade de palavra, de lábia, autoridade labial, autoridade de quem fala. Ele convence apenas com palavras. É por isso que quando eu olho para a história humana, eu vejo pessoas que foram biotipos de pequenos anticristos. Quer ver? Eu não vou falar o nome dele, que nem merece, mas o Bigode da Alemanha em 1945, ele era um protótipo de anticristo. No dia que ele tentou tomar o poder da Alemanha com arma, falhou. Aí começou a falar, falar, falar, falar, falar. Pronto, tomou a Alemanha inteira. E tomou uma nação que era reformada por Martinho Lutero. A Alemanha que caiu nos pés daquele bigodudo não era uma Alemanha tola. Era uma Alemanha cristã, cheia de Deus e com propriedade do que Deus tinha para ela. E mesmo assim, foi enganada pela lábia de um homem. Irmão, se não resiste ao bigode, você acha que quem tiver aí vai resistir ao anticristo quando ele se apresentar? Só que a minha Bíblia, a tua Bíblia diz, e vai reclamar com quem escreveu. Tem um que ainda resiste ao homem da maldade. Quem é que resiste, pastor? Ah, sou eu que estou cheio de Deus, orando, jejuando. Não. É alguém que habita na igreja. É alguém que habita em nós, que está resistindo e incomoda o mundo. Quem é que está, estou entrando em Pentecostes, eu acho que alguém na galeria está entendendo. Quem é que habita na igreja e está resistindo ao homem da maldade? E enquanto a igreja estiver na terra, ele não vai conseguir meter a mão na terra, porque o que habita na igreja não deixa ele tomar as rédeas da terra.

Tem gente de teologia inteligente aqui, ó. Vocês não percebem como a terra está se remoendo e se reentranhando para tentar organizar poderes? E eu vou falar já que eu estou entrando. Porque para um único homem assumir o poder terreno, ele vai precisar, pastores, de três colunas de poderes. A primeira é a financeira, a segunda é a religiosa e a terceira

determinado, eles abram mão de seus poderes eclesiásticos e permitam que apenas um homem assuma, em prol da paz, os poderes religiosos da terra. E mais o que, pastor? Político e ideológico. Toda a ideologia implementada na terra, que é a ideologia do anticristo, nós somos cidadãos da terra também. Só que o que impera é o que habita dentro de nós. E eu vou abrir um parênteses aqui que eu sei que vai doer, mas vai curar. É que o que habita em nós desceu em Atos 2, agosto do Pentecostes. Em Atos 2 foi a inauguração daquilo que já estava pronto. O que, que já estava pronto, pastor? A igreja. A igreja não surgiu em Atos 2. Surgiu sim, não. Foi inaugurada. A igreja surgiu no coração de Deus. Deus só botou na terra o que já estava dentro dele. Então a igreja é inaugurada em Atos 2. E é inaugurada com o quê? Espírito Santo. Então a igreja não é inaugurada por poderes terrenos. A igreja é inaugurada por poderes sobrenaturais do alto. E quando os poderes que inauguraram a igreja faltam, a igreja começa a fracassar e a falhar, mesmo que funcione. Pastor, por que você diz isso? Parênteses aberto, volta em Lucas 15 agora. Porque eu li Ezequiel capítulo 10. E em Ezequiel capítulo 10, um dia vai doer, mas vai curar. Deus leva o profeta em visões para dentro do templo e fala: profeta, olha que culto bonito dentro do templo. E o profeta está olhando dizendo: realmente, que culto bonito. Agora cava na parede. Aí o profeta começa a cavar na parede, cavar, cavar, cavar, cavar, e vê que quem estava no templo, dando glória, estava nas salas obscuras e escuras adorando outros deuses. Ah, mas é Beelzebu, é demônio? Não, não precisa ser algo vivo para ser meu Deus. Pode ser meu celular, pode ser meu emprego, pode ser meu dinheiro, pode ser minha empresa, pode ser minha esposa. Porque tem gente que coloca esposa e marido acima de Deus, e isso se torna um Deus no coração. Deus leva o profeta e olha a consequência de estarem colocando outros deuses no meu lugar. A glória que estava dentro do templo vai para a porta. Ela não sai de vez, ela vai saindo devagarinho para alguém sentir a falta dela. Da porta vai para o pátio, do pátio vai para a cidade, da cidade vai para o monte, do monte vai para a glória. A glória foi embora. Quando o profeta olha para dentro do templo, ainda está todo mundo adorando, ainda está todo mundo jejuando, ainda está todo mundo vestido. Percebeu que em Ezequiel capítulo 10, o culto do templo em Jerusalém não precisou da glória de Deus para acontecer? Ei, Jesus amado, dá para fazer culto sem glória de Deus? Dá para cultuar sem a presença do Espírito Santo? Só não dá para ter a vida transformada. Só não dá para ser cheio do Espírito Santo. Se for para fazer culto sem a glória, então o que, que eu estou fazendo dentro desse culto? Eu não vim para marcar ponto social com meus irmãos. Eu vim ser cheio do poder e da glória que desce em Pentecostes. Eu sou o primeiro. Quem está comigo dentro desta palavra, diga glória a Deus. Eu digo isto a voz para que vocês entendam a sobrenaturalidade e a importância do que desceu em Pentecostes. A igreja é inaugurada com o poder do Espírito Santo. E através do poder do Espírito Santo, a igreja vem passando todas as épocas. Em Lucas capítulo de número 15. Quem ainda me ouve, diga glória a Deus. Então, vai. Lucas capítulo 15. Jesus apresenta três parábolas. A primeira parábola que ele apresenta é da ovelha perdida. A segunda, qual nós lemos, é da dracma perdida. A terceira, que nós não lemos, é do filho pródigo. A diferença entre estas três parábolas, e eu preciso que tu redobre a atenção, é que na primeira, uma ovelha se perde fora. Na segunda, uma dracma se perde dentro. Na terceira, é um filho que está na presença e decide sair para fora. Nas duas primeiras, não há algo que eu vou ser bem claro, já que eu estou na Assembleia de Deus. Não há uma ausência de busca. Na ovelha que se perde, o pastor vai atrás. Na dracma que se perde, a mulher vai buscar. Mas o filho que bate o pé no chão e decide sair, o pai não vai atrás. O pai fica na porta, olhando ele embora. Não impede de sair da presença e também não vai atrás quando está na sarjeta. Ah, estou na Assembleia, não está? Então vamos de mensagem de Assembleia de Deus. Eu ouvi alguém falar um dia que quem é salvo para sempre, não importa onde esteja. Lucas 15, filho pródigo, diz

constrói isso tudo? Primeiro, pai não segurou dentro de casa. Tu é tão livre que é livre até para ir embora se quiser. Quer desviar? A porta está ali, ninguém vai te impedir. Escravo é quem está lá fora, não é quem está aqui dentro. Aqui dentro tu é livre para ficar, mas é livre para ir abraçar o diabo no inferno um dia se quiser também. Salvação já foi liberada para todo mundo na cruz do Calvário, mas nem todos querem aceitar a salvação. Só que olha o que é mais engraçado da Assembleia de Deus. É que o pai está parado na porta e não vai atrás do filho que está na sarjeta. É porque que não vai atrás, pastor? Porque o filho não quer. Agora olha que engraçado que está escrito. O pai não levanta o filho, porque eu pensei que era Deus quem me levantava. É, Deus levanta quando a ovelha se perde. Deus levanta quando a dracma se perde. Agora quando o filho, que já conhece o que é a palavra, decide pegar as coisas e falou mal de mim, não quero mais estar, e vai embora, pai fica na porta, filho está na sarjeta. Mas assim está escrito: levantar-me-ei. Olha que engraçado, o pai não levantou, ele se levantou sozinho. Irei ter, o pai não veio, sou eu quem vou. Então peraí, a graça não alcançou ele na sarjeta, não? Alcançou. Alcançou tanto que assim está escrito, vai reclamar o que está escrito ali. Ele se lembra do que tinha dentro de casa. Aqui está a graça. O pai não força, mas ele começa a lembrar quando eu estava na presença. Isso é graça. O pai não força, vem quem quer. Primeiro, a ovelha que se perde fora. Não queria se perder, mas se perdeu. Mas o pai vai lá, perdão, pastor vai lá. E o bom pastor pega a ovelha, joga óleo na cabeça e diz: volta para casa, volta para o pasto, volta para o aprisco, traz a ovelha de volta. Se eu te contar um segredinho, tu acredita? Filho pródigo é o pai quem vai, pai é Deus. Ovelha que se perde, quem vai é o bom pastor. Bom pastor é Jesus. Então com quem se perde fora é Cristo, é palavra. E com quem decide sair para fora é Deus, quem fica na porta esperando. Mas e a dracma que se perde dentro? Não é Deus, não é Jesus. Ah, já entendeu. A mulher tem a tipificação em Lucas 15. Dessa volta de 40 minutos para chegar aqui. Do que o Espírito Santo faz dentro de uma casa? O que o Espírito Santo faz, pastor? Acende candeia, varre, procura com diligência, encontra e faz festa. A ovelha que se perde fora, a dracma que se perde dentro, o filho que decide sair para fora. Da dracma que se perde dentro, permita-me adentrar, vem comigo para dentro da Bíblia. A dracma que se perde dentro. Não tem só o papel de uma moeda que se perde dentro da casa. Ensinava eu outro dia lá na igreja o que eu vos falo agora. É como se um noivo quisesse casar com uma noiva. Se eu fosse judeu, vai fazer todo sentido agora, e quisesse casar com a minha vasa que rege o dia, eu olharia para ela linda de Jesus e diria assim: olha, quero casar contigo, te amei. Aí ela que é minha vaza olharia para mim e diria assim: mas por que que tu me ama? Por que que tu quer casar comigo? Aí eu que sou noivo, o pastor diria assim: não, tu não precisa entender porque eu te amo. Só saiba que eu te amo. Esse negócio aqui para quando a gente casar eu te explico. Mas quem casa quer casa. Como quem casa quer casa, eu preciso te deixar um momento, porque eu vou voltar para a casa do meu pai de onde eu vim. E costume judaico é esse: eu vou fazer uma casa perto da casa do meu pai. Aí ela me perguntaria: e tu volta quando? Aí eu diria: não sei, quem sabe é meu pai. Daquele dia, daquela hora, daquele momento, só meu pai sabe. Aí ela olharia para mim: tá, eu também não sei então quando tu volta. Como é que eu vou me preparar para a hora que tu vai voltar? Aí eu olharia para ela e diria assim: pega estas dracmas aqui, enfeita teus cabelos, enfeita teu pescoço, lá vai o Pentecostes. E tu não precisa abrir a boca para dizer que é alguém que tem relacionamento com o noivo. Quando tu passar na rua, vão ver as dracmas nos teus cabelos, vão ver a dracma no teu pescoço. E quando tu passar, alguém vai bater o olho e vai discernir: essa tem relacionamento, esse tem relacionamento. Não toca nele, não toca nela. Eu sei que vai doer o que eu vou falar, mas vai curar.
E se eu te falar que a gente prega assim, abrir a boca, tu acredita? Não, pastor, prega subindo aí em cima, metendo a mão no microfone aqui, ó. Ide por todo mundo, pregar o evangelho a todo o quê? Ah, entendi. Se pregar fosse meter mão no microfone, como eu falava outro dia, quem é mudo e não tem corda vocal vai cumprir isso como? Vai falhar com Jesus? É só pregar sem usar a voz. Como é que prega sem usar a voz? Só botar a dracma e passar. Alguém vai olhar as dracmas e vai dizer: essa é crente, esse é crente, essa tem Deus, esse tem relacionamento. Você quer ver mais Bíblia para provar o que eu estou falando? Lembra da mulher que olha para Eliseu? Eliseu só passa e não fala nada. A mulher está olhando para ele e diz assim: ó, nunca falou nada, mas lá vai um santo homem de Deus. Está pregando com a vida. É uma carta que pode ser lida por outros. Se isto aqui é uma verdade, a dracma tipifica sinal, pastor, de relacionamento e intimidade. Então, quando o noivo voltar, o noivo quer ver o quê? Dracma. Porque as dracmas vão dizer para o noivo: eu cuidei daquilo que tu me deu. Eu cuidei do nosso relacionamento e da nossa intimidade. Eu vou falar rasgado. Sabe quanto valeria uma dracma hoje? Hoje, dia de hoje. Uma dracma era uma moeda. Valeria entre 50 a 70 reais. Eu vou perguntar para a igreja, vocês me respondem aí me olhando com um olhão arregalado. 50 reais hoje em dia no Brasil é muita coisa? Né, não, né? Gente, com muito mal compra um hambúrguer, né, na esquina para comer com as crianças. Você vai no mercado, compra o quê? Saco de arroz, acabou. É, mas se você perder 50 reais dentro do quarto de casa, o que que tu faz? Ah, tu procura. Mas por que que tu procura se não vale tanto assim? Percebeu que a gente só dá valor depois que perde? Enquanto está na nossa mão, a gente diz: não vale muita coisa não. Dá para fazer muita coisa não, mas depois que perde, arrasta móvel, varre tudo. Eu perdi 50 reais, eu tenho que procurar o que perdi. Por que não valorizou enquanto estava na tua mão? Por que que não prestou atenção enquanto tu tinha esse relacionamento e intimidade? Por que que precisou perder a dracma para ver que a casa chegou num estado estranho? Qual é o estado, pastor? O estado é que ela acende candeia. Como é que está vivendo de candeia apagada? O estado é que ela varre a casa. Como é que está vivendo numa casa não varrida? E ela estica as mangas, olha para o pastor Jonathan assim, ó. Poderia enganar todo mundo que está na terra. Ela poderia olhar para quem está do lado, como eu dizia outro dia, e dizer assim, ó: contigo foi 10, comigo foi 9. Então dá para enganar pregador? Dá para enganar os pastores? Dá para enganar a liderança? Eu quero ver, no dia que a trombeta tocar, sei que está pesado, mas vou falar do mesmo jeito, Jesus aparecer na nuvem e dizer: é, enganou pastor, enganou pregador, cadê a décima dracma? Para que viver de aparência se o que importa é estar com ele cheio da presença do Espírito? Percebeu que a aparência não vai nos salvar? Então ela começa a arregaçar as mangas assim, ó, e falar assim: para que que eu vou ficar fingindo que tenho uma coisa que já não tenho? Não vou fingir que tenho. Perdi mesmo. Não oro mais, não jejuo mais, não tenho mais, mas pelo menos eu estou indo procurar o que eu perdi, tá bom? Me deixa varrer, me deixa acender, me deixa procurar. Engraçado que quem procura acha. Vai dar uma irada de 360, 180 agora. É porque tem gente que está me olhando de olho arregalado, pensando que eu estou falando da igreja, né? Ah, tá. Vós sois casa, vós sois templo. Vou falar de novo, olhando para a esquerda, que a direita, entendeu? Vós sois a casa onde a dracma se perde. Não dá para eu te justificar diante de Deus. Não dá para naquele grande dia tu dizer: eu não procurei relacionamento porque fulano, ciclano não me ajudou, Beltrano falou mal de mim. Ele vai dizer: mas eu tratei contigo as 10 dracmas. Por que que tu não arregaçou a manga, quebrou a aparência e desceu para procurar o que perdeu? Foi sois casa, foi sois tempo, foi sois casa, foi sois tempo, foi sois casa, foi sois tempo. Só porque teve gente levantando a mão. Sabe qual é a raiva do diabo contra vocês? Já que tu está levantando a mão para dar glória, é que a dracma está perdida, mas ainda está dentro de onde?
e senti o Espírito Santo passar aqui dentro da igreja. A maior raiva do capeta é que eu posso perder, mas ainda está aqui dentro. Aqui dentro. Tu nunca ouviu aquela vozinha quando tu erra o caminho, não? Não é por aí. Pede perdão. Volta à posição. A dracma ainda está lá dentro. A dracma ainda está lá dentro. A presença ainda está lá dentro. A dracma ainda está lá dentro. E com carinho e respeito, a responsabilidade agora está nas mãos desta igreja que me olha. Não, pastor, deixa para os outros. Está contigo. O tempo está acabando. Jesus está voltando e pode ser agora. Está na hora da gente quebrar a aparência e procurar a dracma perdida. A gente procura tanta coisa na terra, não é? É chave, é casa, é o bem da família, é ouro e prata. Eu também sou pai de família, não tenho filho ainda, mas sou homem de casa. Mas com carinho, naquele grande dia não vai dar para eu falar para ele. Não procurei mais porque eu tinha que trabalhar. Não procurei mais porque eu tinha que estudar. Não procurei mais porque eu tinha que pagar a conta. Ah, não procurei mais porque eu tinha que cuidar da minha família. Ele vai dizer, mas não tratei com a tua família, tratei contigo. Ei, Jesus, tem gente chorando. Eu não tratei com teu trabalho, tratei contigo. Então para que você ficou fingindo que estava tudo bem? Eu vou entregar, Jesus está gritando no meu ouvido, estou olhando o relógio, fique tranquilo. É por isso que um dia Jesus chega diante de Lázaro, morto no túmulo, e diz assim, tira a pedra. Aí vem Marta, tira não, Jesus, tu não sabe que está morto há 4 dias. Em outras palavras, está podre, está fedendo. Se tu mandar tirar a pedra, quem está fora vai ver a podridão de morte que está dentro. Então por que tu quer manter a pedra? Porque a pedra está pintada. A gente pinta a pedra, bota incenso, coloca flores. Quem passa do lado de fora olha para a pedra na frente e diz, ah, está pintada, está bonita. Está florida, está bonita. Está cheiroso, está bonito. Olha o terno, olha a saia, olha a gravata, olha como é que está bonito. Está tudo bem. Aí Jesus chega. Que pedra bonita. Olha que pedra bonita. Que pedra bonita. Que pedra bonita. Tira a pedra. Mas Jesus, se tirar a aparência, todo mundo vai ver a podridão que está dentro. É, mas pedra não fala. Pedra não fala. Pedra não fala, pedra não fala, pedra não fala. Eu quero falar com o morto que está do lado de dentro. Tira a pedra. Eu não vou tratar com o que está do lado de fora sem antes ressuscitar o que está do lado de dentro. Aí alguém tira a pedra. Lá, lá é para lá, estou escutando alguém dando glória ali no meio. Quando tira a pedra, Jesus olha para dentro e diz assim, Pai, já te agradeço. Te agradeço que já está vivo. Lázaro, vem para fora. Eu falava isto uma vez com um adolescente. Tu viu Jesus pedindo vida? Tu viu Jesus orando assim? Ressuscite agora no meu nome e levanta. Ele só chama, já vem logo. Já está vivo. Quando foi que ficou vivo na situação? Sabe o que eu penso, cabeça de pregador? Quem tem que orar para dar vida sou eu. Eu não sou a vida, eu sou Jonathan Carlos. Mas Jesus quem é? Eu sou a ressurreição e a... Ele não tem, ele é. Ele entendeu, vou falar olhando para a direita agora. Lázaro está lá dentro morto, parado. Coisa da cabeça de pregador. Tem gente que fala que se não tirar a pedra, Lázaro não ressuscita onde? Jesus também é pedra de esquina. E foi ele que criou a pedra que está na porta do túmulo. Ele é a palavra na boca de Deus. Imagina Jesus para outra pedra. Oh, de pedra para pedra. Quem é a maior pedra aqui na situação? Sabe como é que Lázaro ressuscita? Coisa da cabeça de teólogo. Quando Jesus pisa o pé no ambiente, nem precisa invocar a vida, ele já é. Quando ele pisa, olha Lázaro dentro. Opa! Que vida é essa que chegou aí fora e está invadindo aqui dentro? Gostei do sorriso deles olhando para cá agora. Só que a pedra impede a vida que ele já colocou dentro sair para fora.

Vou falar olhando para cá agora. Tenho que manter o meu social. Tenho que manter o meu status. Tenho que manter a minha aparência. E eu entrar nesse negócio de manto do Espírito Santo, for nada. Quem vão pensar que eu sou somente alguém cheio do Espírito? Mais nada. E eu sei que quando tira a pedra da frente, Lázaro vem para fora, Jesus só agradece porque já está vivo. Santa igreja que me ouve esta noite, existe uma responsabilidade nas nossas mãos. E a responsabilidade que repousa do que Deus colocou em nós no Pentecostes é o que perdura até agora dentro de cada um de nós. Nós como igreja carregamos o Espírito Santo desde Atos 2. O Espírito Santo que não é só um suspiro, não é só um vento, é uma pessoa, está provada na Bíblia. É uma pessoa que se entristece. Não entristeçais o Espírito Santo, diz a palavra de Deus. Mas se ele se entristece, também dá para alegrar. E como se alegra o Espírito Santo? Cumprindo aquilo que ele me deu a fazer. Se estamos vivendo os últimos tempos na face da terra, precisamos cada vez mais nos encher do Espírito Santo, para sermos diferença onde nós estivermos, na rua, no trabalho, na escola, no meio da família, da parentela. Sem o Espírito Santo, nós não vamos conseguir fazer nada. Talvez alguém me esteja olhando aqui dentro e dizendo: pastor, deixa para quem está do meu lado, esse negócio não é comigo não. Irmãos, já começa por aqui. Primeiro, João Batista estava na barriga de Isabel, esperou nem nascer, na barriga já foi cheio do Espírito quando sentiu Jesus. Vocês já nasceram, estão tudo aqui de cabelo bom, penteado, cheiroso. Então, se alguém que nem nasceu já estava cheio do Espírito, quanto mais quem me olha aqui de olho arregalado. Pastor, mas esse negócio não é para mim não. Então não se alistasse no exército de Jesus. Agora que se alistou, vai ter que obedecer à lei da casa. E a lei da casa é: enchei-vos do Espírito Santo de Deus. O altar está te esperando se você quiser reatar a aliança com Jesus agora. Eu estou aguardando a primeira vida vir correndo a Cristo. E a primeira está chegando aqui na minha direita, pastor Josué. Olha que coisa linda. Eu estou esperando a segunda vida a Cristo aqui esta noite. Aonde está a segunda vida a Cristo? Pastor, a segunda vida vem aqui na minha esquerda, está me apontando. Filha de Deus, vem com ela, minha irmã. Eu estou aguardando a terceira vida a Cristo aqui agora. Não, pastor, já estou na igreja. É tá, não é ser. Não, eu já estou de terno e gravata. Faz o seguinte: pega o terno e a gravata e a saia e mostra para Jesus na porta do céu, vê se entra. Eu não estou nem aí se você está de terno e gravata. Você tem que vir, vem agora. Reatar a tua aliança. Ah, mas vão saber que eu estou precisando. É, procurando a dracma. Mas quem está aqui não te justifica naquele dia. Mas Jesus fala na minha boca hoje: não morra no meio da tempestade. Vem gritar socorro, porque hoje ele lhe salva, ele lhe sustenta. Se existe uma terceira vida, vem correndo ao altar agora. Se tu estiver na galeria, eu te espero descer. Se você estiver ao lado de alguém, você vai me ajudar agora. Vai ajudar como o pastor Jonathan. Você vai olhar para alguém que está do teu lado e vai dizer assim: quer ir lá na frente? Eu vou contigo agora. Se alguém do seu lado falar que quer, pega na mão desta pessoa e traz ela aqui na frente. A terceira vida acabou de se aproximar. Filho de Deus, Filho do Altíssimo, só de vocês virem aqui na frente, Jesus já está reatando a aliança e os recebendo de volta na glória. Aonde está a quarta vida a Cristo entre nós? Que queira receber em ti a salvação do Cordeiro. Como eu vi o meu irmão que estava tocando violino tão bem, e quando eu cheguei ali, eu ouvi ele falando: Jesus fez tudo isso para te salvar. E eu digo: foi isto mesmo. E ele disse uma coisa que muitos não percebem. Ele disse assim: nós usamos o termo aceitar Jesus, mas na verdade é Jesus quem nos aceitou. Ele falou isso tão belamente. Jesus te aceitou na cruz do Calvário. É só vir reconhecer o que já está pronto, o que ele já fez. Existe uma quarta vida entre nós ou nós oramos agora? E a igreja ligada comigo.
Pastor, eu quero avivamento. É só olhar para as três vidas aqui no altar. Avivamento, avivamento, avivamento. Avivamento que Deus quer fazer na nação brasileira. Igreja, estende as mãos aqui para o altar agora. Não abaixe as mãos. Ei, Jesus grandão da Galileia. Eu vou esperar. Aleluia. Aleluia. Aleluia. Vem na tua força, mas vem, filho de Deus. Vem na pouca força, mas vem, filho de Deus. Eu sinto Deus aqui dentro desta casa. Eu sinto Deus aqui dentro desta casa. Vem na tua pouca força, mas vem, porque Deus te alcança no meio da caminhada. Igreja, estende as mãos para os nossos irmãos e irmãs. O Espírito de Deus está aqui.